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1: Once, dos minutos.

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1: Esse é o meu Senhor.
2: Dois, um minuto.

Joias devolvidas. Narra a antiga lenda árabe que um rabi religioso e dedicado vivia muito feliz com sua esposa admirável e dois filhos queridos. Certa vez, por imperativos da religião, o rabi empreendeu longa viagem, ausentando-se do lar por vários dias. No período em que estava ausente, um grave acidente provocou a morte de dois filhos amados. A mãezinha sentiu o coração dilacerado de dor. No entanto, por ser uma mulher forte e sustentada pela fé e confiança em Deus, suportou o choque com bravura. Todavia, uma preocupação lhe vinha à mente. Como dar ao esposo a triste notícia? Sabendo que ele tinha problemas cardíacos, temia que não suportasse a tamanha comoção. Lembrou-se de fazer uma prece. Rogou a Deus auxílio para resolver a difícil questão. Alguns dias depois, num final de tarde, o rabi voltou ao lar. Abraçou longamente a esposa e perguntou pelos filhos. Ela pediu para que não se preocupasse, que tomasse seu banho e logo depois ela falaria dos moços. Alguns minutos depois, estavam ambos sentados à mesa. Ela lhe perguntou sobre a viagem e logo ele lhe perguntou novamente pelos filhos. A esposa, numa atitude um tanto embaraçada, respondeu ao marido: deixe os filhos para lá. Primeiro, quero que me ajude a resolver um problema que eu considero grave. O marido, já um pouco preocupado, perguntou: o que aconteceu? Notei você abatida. Fale, resolveremos juntos com a ajuda de Deus. Enquanto você esteve ausente, um amigo nos visitou e me deixou duas joias de valor incalculáveis para que as guardasse. São joias muito preciosas. Jamais vi algo tão belo. E o problema é esse. Ele vem buscá-las e eu não estou disposta a devolvê-las, pois já me afeiçoei a elas. O que você me diz? Ora, mulher, não estou entendendo o seu comportamento. Você nunca cultivou vaidades, por que isso agora? É que nunca havia visto. São joias maravilhosas. Podem até ser, mas não lhe pertence. Terás que devolvê-las. Mas não consigo aceitar a ideia de perdê-las. E o rabi respondeu com firmeza: ninguém perde o que não possui. Retê-las equivaleria a roubo. Vamos devolvê-las. Eu ajudarei. Faremos isso hoje mesmo. Pois bem, meu querido, seja feito a tua vontade. O tesouro será devolvido. Na verdade, isso já foi feito. As joias preciosas eram nossos filhos. Deus nos confiou a nossa guarda e durante a sua viagem veio buscá-los. Eles se foram. O rabi compreendeu a mensagem. Abraçou a esposa e juntos derramaram grossas lágrimas, sem revolta nem desespero. Os filhos são joias preciosas que o Criador nos confia, a fim que nos ajudamos a criá-los. Não percamos a oportunidade de enfeitá-los de virtude. Assim, quando tivermos que devolvê-las a Deus, que possam estar ainda mais belas e valiosas.

Pastor, é uma carta pra você. É um presidiário te escrevendo. Olha, pastor, escreva mal as traçadas linhas.

casar. E o meu último pedido eu vou fazer nesta carta, pode ler, antes de eu descansar. Que me leves para um rio ou um riacho, pastor, eu quero batizar. Adeus, adeus, adeus.

pessoal da internet às vezes pergunta onde eu viajo, quem que é o urso que você tanto fala? Aqui, o urso é esse aqui, para vocês da internet, pastor Danilo, pastor aqui da Aliança do Calvário, é o bendito urso. Romanos capítulo 3, verso 23, diz assim, Romanos 3, 23, pois todos pecaram e carecem da glória de Deus, ou destituídos da glória de Deus estão, sendo justificados gratuitamente por sua graça, mediante a redenção que há em Cristo Jesus, a quem Deus propôs no seu sangue, como propiciação mediante a fé, para manifestar a sua justiça, por ter Deus na sua tolerância deixado impunes os pecados anteriormente cometidos, tendo em vista a manifestação da sua justiça no tempo presente, para Ele mesmo ser justo e justificador daquele que tem fé em Jesus. Onde, pois, a jactância foi de todo excluída? Por que lei? Das obras? Não, pelo contrário, pela lei da fé. Até aí, deixa aberto aí, vamos fechar os olhos, vamos orar. Santo Deus, como carecemos da sua graça, Senhor, este é um culto público, um culto santo, feito a um Deus santo, dirigido pelo Espírito Santo, mediado pelo seu Filho que é santo. A única coisa que eu te peço, demonstra seu poder, toma as rédeas desse culto, toma corações e mentes cativos à tua palavra, que haja temor e tremor diante do seu santo nome. Somos criaturas indignas e merecedoras de tamanha glória, e de nos atrever, dirigir a ti o rosto e nossas palavras, mas baseado nas beneficências e na aliança de Davi, baseado nas suas muitas misericórdias, eu vou a ti, na incondicionalidade do seu amor, e rogo por mim, e por essas criaturas, que pelo sangue do seu Filho, foram feitos seus filhos, fala conosco, ensina-nos, receba glória para si, faz teu reino avançar, e nos conforma a imagem do seu Filho, em nome de Jesus, amém. Eu abri nesse texto, porque à luz desse texto, eu quero mais uma vez relembrar vocês, reafirmar vocês, da grandiosa e a maior mensagem da Escritura. Nós estamos fazendo aqui, você sabe, uma série do evangelismo e do Evangelho, e se fosse por mim, eu pregaria só sobre esse tema, todos os domingos, todos os cultos, todos os dias, até eu morrer, até Jesus voltar. Mas é evidentemente que a igreja necessita de abordar outros temas, mas eu particularmente sou apaixonado por esse tema, a mensagem do glorioso Evangelho de Cristo, a grande mensagem da Escritura, o grande tema da Escritura, o tema central da Escritura. Se você é um cristão, se você se diz crente, mas não domina essa mensagem, tem algo errado com você. Infelizmente você é um cristão deficiente, débil, fraco. Você pode dominar qualquer outra doutrina, qualquer outros textos da Escritura, você pode ser versado no grego, no hebraico, no aramaico, que foram as línguas escritas, você pode conhecer e ir com Flávio Josefo, o historiador Filo, e destrinchar toda a história dos hebreus, toda a história do Antigo Testamento. Você pode conhecer cada jota e tio da lei, você pode ser versado nas cartas paulinas, você pode ser um bom escatológico, escatólogo, mas se você não é versado, se você não domina a mensagem do Evangelho, você domina muito pouca coisa. É o tema central. Você vê nos primeiros capítulos da Bíblia, o Evangelho já está ali, nos últimos capítulos o Evangelho está ali, cada folha da Escritura possui a mensagem do Evangelho.
Cada folha da Escritura possui a mensagem do Evangelho, é o tema central de tudo. Você pega Gênesis, Deus cria o céu e a terra, Gênesis capítulo 1, no 3 o homem peca, no 3 já tem o Evangelho. Quando Deus amaldiçoa a terra e a serpente, Ele diz assim, amaldiçoa uma serpente, tu lhe ferirá o calcanhar, diz para a serpente, com relação ao homem, e tu lhe ferirá a cabeça. Já ali é um proto-evangelho, já está falando que esse ferirá a criação, ou que esse morrerá na cruz, mas ele na cruz esmagará a cabeça da serpente. Já fala do evangelho. Aliás, até antes disso já fala. Por quê? Porque quando Adão peca, ele vê que está nu, se esconde, cobre-se com folhas, mas Deus mata um animal, pega a pele do animal e faz uma roupa de pele de animal para Adão. Ali já tem o Evangelho, o quê? A morte de um animal, sangue derramado para cobrir a vergonha de Adão, a morte de Cristo para cobrir o nosso pecado, ali o Evangelho, nos primeiros capítulos. O Evangelho está em toda a Bíblia, em toda a Escritura, e você necessita dominar essa mensagem. Se eu escolhesse você agora aí, com o olho fechado, e pedisse para você me dizer o Evangelho em 5 minutos aqui, o que que você diria? Será que você já domina essa mensagem? Depois de eu ter pregado mais de 20 mensagens sobre o Evangelho, o que é o Evangelho? Ah, eu não sei o que eu falaria, eu não sei, não me chama não, não conheço. Mas como você não, pode não conhecer a maior mensagem de todas? O coração da Escritura, o propósito da nossa existência, o propósito da nossa existência, nosso começo, meio e fim, passa pelo Evangelho. Ele não é só mais um tema, só mais uma história, só mais uma mensagem, ele é o tema, a história, a mensagem. Tudo converge no Evangelho. O Evangelho é eterno, foi criado na eternidade, antes que o mundo viesse a existir, nós viéssemos a existir, já havia o Evangelho, já havia um plano eterno de redenção, de salvação, e hoje a solução para o mundo é o Evangelho. Você quer saber qual a solução dos seus problemas? O Evangelho. Você quer saber qual é a razão e a fonte da sua felicidade? O Evangelho. Você quer saber como fundamentar uma vida sólida, preparada? O Evangelho. Não me venha me pedir curas de caroços, prosperidade, portazinhas abertas, ou um arrepio no final do culto, você ter um pouco de paz para dormir. Não é disso que a Escritura trata, ela trata da reconciliação de um Deus santo com um pecador injusto, mediante a cruz de Cristo. Isso é o Evangelho. É ter nossos pecados apagados, cancelados, é ter a nossa aliança refeita com Deus, é ter paz com Deus, é ter quebrado o muro de separação entre nós e Deus, é ser livres da danação final, da danação eterna, é herdar novos corpos, herdar novos corpos numa nova terra, num novo céu. É isso que consiste a vida cristã, o Evangelho. Agora eu pergunto a você, o que é o Evangelho? Como você vive o Evangelho? Como você recita, crê no Evangelho? Como você ensina e prega o Evangelho? Quanto tempo você gasta lidando com o Evangelho? Nós precisamos saber o que é o Evangelho. Nós temos uma cultura cristã hoje de profecias, de milagres, de revelações, de visões, de teologia de autoajuda, confissão positiva e tantas outras coisas, alegria e felicidade. Aonde está o Evangelho nesse bojo doutrinário? Onde está o Evangelho nessa salada evangelicalista? Aonde está essa mensagem? O Evangelho, basicamente, é uma mensagem. Isso quer dizer o tema euangelion no grego. Boa notícia, boa mensagem, uma mensagem, fala de uma mensagem. Essa mensagem consiste no quê? Num Deus grandioso e justo, que perdoa os pecados dos homens, salvando-os. Ele perdoa, ele apaga as transgressões,
Ele perdoa os pecadores que merecem o inferno e a ira de Deus e os leva para o céu, para gozarem da eternidade com Cristo nos ares. Porque nós somos uma tricotomia, corpo, espírito e alma, não é isso? O nosso corpo pode se desfazer, mas possuímos almas eternas, que ou estarão por toda a eternidade no inferno, ou por toda a eternidade no céu, dependerão de que lado elas ficarão, em quem elas crerão. Se rejeitarem a graciosa mensagem do Evangelho, a danação eterna, pelos séculos dos séculos no inferno. Se receberem a mensagem, crerem e com arrependimento mostrarem obras, herdarão a vida eterna. Agora, vamos saber, vamos ver o coração do Evangelho. Abre em Êxodo 34. Êxodo 34, 5. Tendo o Senhor descido na nuvem, ali esteve junto dele. Dele quem? De Moisés. E proclamou o nome do Senhor. E passando o Senhor por diante dele, diante de Moisés, clamou: Senhor, Senhor, Deus compassivo, clemente e longânimo, e grande em misericórdia e em fidelidade, que guarda a misericórdia em mil gerações, que perdoa a iniquidade e transgressão e o pecado, ainda que não inocente o culpado, e visita a iniquidade dos pais dos filhos até a terceira e quarta geração. Primeiro vamos ver algo aqui que pode soar como uma incoerência. Olha o que diz ali o verso 7, que guarda a misericórdia de gerações, que perdoa a iniquidade, a transgressão e o pecado. Essas palavras aqui é um hebraísmo, iniquidade, transgressão e pecado, é que o autor tinha a intenção de dizer, que não há pecados que Deus não possa perdoar, por isso ele usa iniquidade, transgressão, pecado, ou seja, qualquer quantidade, qualquer número, de qualquer forma, não existe pecados que Deus não possa perdoar. Mas no versículo seguinte, há uma contradição na frase seguinte: ainda que não inocenta o culpado. Como que isso pode acontecer? Como que pode Deus perdoar e ao mesmo tempo não inocentar o culpado? Porque veja só, o pecador, ele é culpado merecidamente. O pecador merece ser punido. O pecador não merece o perdão. Ele não merece ser absolvido. Então, a Bíblia diz que ele não tem o culpado por inocente. Então nós de fato somos culpados. O pecador é culpado pelos seus crimes. E Deus não tem o culpado por inocente. Ou seja, o culpado tem que pagar pela culpa. Tem que pagar pelo pecado. Mas ele diz que perdoa. Como ele pode perdoar? Veja só no Salmo 32, para você saber. Salmo 32,

Salmo 32, verso 1. Bem-aventurado aquele cuja iniquidade é perdoada e cujo pecado é coberto. Bem-aventurado o homem que o Senhor não atribui iniquidade. Você viu? Bem-aventurado é o homem que o Senhor, cujo pecado é coberto. Não parece que a imagem de um juiz injusto, desonesto? Como que ele pode cobrir pecados? Como que ele pode acobertar pecadores? Como ele pode fazer isso? Porque ele mesmo não tem o inocente, ele não tem o culpado por inocente. Como é que ele pode fazer vista grossa ao pecado? Ele não pode fazer isso. Isso é uma incoerência. Bem-aventurado aquele a quem Deus não atribui pecado. Mas como ele pode não atribuir, se nós de fato somos pecadores? Não tem ninguém inocente aqui. Alguém é inocente? Alguém aqui é inocente? Ninguém aqui é inocente. Quem aqui não é culpado pelo que faz? Todos aqui são culpados. Todo pecador é culpado. Todo pecador merece pagar pelo seu pecado. Merece a condenação. Como que Deus pode simplesmente cobri-los? Como que eu posso pegar o assassino de 15 bebês e acobertá-los, sendo eu um juiz? Isso não é justiça. A justiça deveria ser eu condenar o assassino de 15 crianças, eu expô-lo publicamente, eu dar uma sentença e condená-lo num julgamento rigoroso à prisão perpétua ou à cadeira elétrica. Mas Deus não, Ele encobre o pecado do assassino, da prostituta, do bêbado, do mentiroso. Ele cobre. Ele não atribui. Ah, foi eu que matei, senhor juiz. Tudo bem, não vou atribuir essa morte não, pode ir, está solto. É no mínimo estranho isso, não é? Agora abre em outro livro, é um pouco mais difícil, mas você acha? Vai pegando o salmozinho que é Miqueias, pega Isaías, Jeremias, Lamentação, Ezequiel, Daniel, e você vai chegar, Oséias, Joel, Amós, depois você vai chegar em Obadias, Jonas, Miqueias. Você estudar o livro de Miqueias, é uma benção. Miqueias. Miqueias 7. Verso 18. Miqueias 7, 18. Quem, ó Deus, é semelhante a ti, que perdoas a iniquidade e te esqueces da transgressão do restante da tua herança? O Senhor não retém a sua ira para sempre, porque tem prazer na misericórdia, tornará a ter compaixão de nós e pisará aos pés as nossas iniquidades e lançará todos os nossos pecados nas profundezas do mar. Como que Deus pode fazer isso? Como que Ele pode perdoar a iniquidade e esquecer a nossa transgressão? Como Ele pode pisar nas nossas iniquidades, embolá-las e lançá-las no mar? Como Ele pode fazer isso sem deixar de ser justo? Não é justo fazer isso. Ele não pode simplesmente abrir as portas do inferno e falar: sai, seus pecadores, assassinos, prostitutas, loucos, blasfemos. Se ele fizer isso, ele

não tenho culpado como inocente. Como pode ser isso? As crianças no fundo, por favor, quietinhas. Como pode ter isso? Vamos ver para você ter uma ideia. Agora, Provérbios, capítulo 17. Para você entender. Provérbios 17. Eu estou falando isso para você entender o coração do Evangelho. Provérbios 17. Verso 15. Diz assim, ó, escuta, presta atenção. O que justifica o perverso e o que condena o justo, abomináveis são para o Senhor, tanto um como o outro. Você entendeu? Presta atenção. Aqui vem o grande dilema da Escritura, isso aqui é o coração do Evangelho. Eu quero a atenção de todos vocês agora, isso é o coração, sem isso aqui você não tem o Evangelho. Veja só, a Bíblia aqui em todos os textos que eu abri, diz que Deus perdoa a iniquidade, a transgressão e o pecado até mil gerações, e Miqueias diz que Ele esquece dos pecados, pisa neles e lança-os no mar, em Salmo 32 diz, bem-aventurado o homem que Deus não atribui o pecado, e cuja iniquidade é coberta. Mas aqui em Provérbios 17, nós temos um grande dilema, que diz, aquele que justifica o perverso, é uma abominação. Deus não pode simplesmente perdoar os pecadores, porque eles são de fato pecadores. Ele não pode justificá-los, Ele não pode simplesmente salvá-los. Se Ele fizer isso, Ele se torna uma abominação. Abominação, você não leu aqui? Vamos ler de novo, 17:15. O que justifica o perverso e o que condena o justo, abomináveis são para o Senhor, tanto um como o outro. Esse é o grande dilema da Escritura. Como Deus pode justificar o ímpio? Como Deus pode perdoar o ímpio? Como Deus pode apagar as iniquidades, os pecados dos ímpios, e não se tornar ao mesmo tempo uma abominação? Talvez você não entenda isso, porque você não entende que a imagem aqui do que eu estou falando é de um tribunal. Se existe um julgamento na cidade, presta atenção, um serial killer, um assassino em série, isso quer dizer serial killer, assassino em série. Ele mata 15 crianças em Franca, a sangue frio, esquartejadas, esfaqueadas. Ele vai na casa de uma pessoa para matar a 16ª, e ele é pego pela polícia, com a criança nas mãos, e ele é preso. Ele vai ser julgado pelos 15 assassinatos que cometeu. No seu julgamento ele confessa, eu matei as 15 crianças. Por esse crime, o Estado ordena que ele seja punido com a execução na cadeira elétrica, seja morto, ok? O Estado, a justiça do Estado exige que esse assassino de 15 crianças pague com a própria vida, ok? Chega o dia do julgamento, ele está no banco dos réus, e lá está o juiz. Aí sabe o que o juiz faz? Manda ele levantar, bate o martelo, pode sair meu filho, eu te absolvo dos crimes. Você acha que esse juiz é justo? Sim ou não? Esse juiz é uma abominação. Se esse juiz é justo, o que ele tem que fazer com o homem que matou 15 crianças? Ah, ele tem que condená-lo. É assim que você tem que entender, esta é a sua figura. E se ele não condenar, ele é injusto, e se torna uma abominação para a sociedade. O Estado exige que ele faça justiça.

As mães dessas vítimas exigem que faça justiça. Soltar aqueles criminosos é um ato de injustiça. A mesma coisa, perdoar vocês é um ato de injustiça. Soltar vocês do inferno é um ato de injustiça, porque vocês, eu, somos serial killers, ou serial sinners, pecadores em série. Nós blasfemamos, murmuramos, quebramos 10 mandamentos todos os dias, 1 milhão de vezes cada um dos 10. Agora sentamos no banco dos réus, Jeová está lá, e Ele vai dizer para nós: eu perdoo vocês. Esse ato é um ato de Deus, se fizer assim, se torna uma A. Então como é que você vai para o céu? Não, ele é bonzinho. Não, querido, bonzinho é o jeitinho brasileiro. Paga uma propina e te solta. Isso não é justiça. Justiça é estar cada um segundo merece. Você comprou? Você pegou o produto na loja? Peguei. O que é justo? Você pagar. Isso você pega e não paga, é justo? Não é justo. Então não tem essa, eu amo ele. Então você está querendo dizer que Deus nos soltou por amor? É, então o amor de Deus é injusto. Solta assassino injustamente? Não. O dilema é esse. Esse é o grande dilema disso. Escuta, presta atenção. Como Deus perdoa pecadores injustos? Como Deus cobre os pecados de pecadores injustos? Como Deus esquece das transgressões sem deixar de ser justo? Porque Deus só perdoar, cobrir, abrir o inferno e soltar os assassinos faz dele um juiz, um Deus injusto, faz dele uma abominação. O grande dilema da Escritura é esse: como Deus salva os filhos de Adão, os considera justos, limpa, apaga, cobre seus pecados, sem deixar de ser justo, sem tornar um juiz injusto? Como? Sabe qual que é a resposta? A cruz. Cristo, aqui está o coração do Evangelho. A cruz de Cristo, a encarnação do Filho, o crescimento do Filho, a completa obediência à justiça e à lei do Filho, o sofrimento do Filho na cruz, a flagelação do Filho, a morte do Filho na cruz e a ressurreição dele no terceiro dia. Isso é o Evangelho. Esse é o coração do Evangelho. Vamos ver isso em 2 aos Coríntios, para você entender. 2 aos Coríntios, capítulo 5. 2 aos Coríntios 5.

0: 2 Coríntios 5. Vamos lá. Verso 15, verso 21, 2 Coríntios 5, 21. Olha lá. Você vai saber como Deus nos perdoa. Aquele que não conheceu o pecado, de quem Paulo está falando aqui? De? Aquele que não conheceu o pecado, ele o fez pecado por nós, para que nele fôssemos feitos a justiça de Deus. A resposta para esse dilema é essa: como Deus pode perdoar, justificar, salvar pecadores sem deixar de ser justo, sem se tornar um juiz injusto e ser uma abominação? É enviando seu filho como um sacrifício substitutivo, propiciatório, em nosso lugar na cruz. E o texto diz: aquele que não conheceu o pecado. O que está dizendo? O Santo Jesus, o Imaculado Jesus, o Puro Jesus, o Divino Jesus, sem nenhum pecado, naquela cruz, por nós se fez pecado. O que, que é isso? Para Deus salvar o pecador, os pecados dos pecadores tinham que ser punidos. Os pecados dos pecadores, a justiça requeria punição, a justiça pelos pecados dos homens tinha que ser satisfeita, os pecados tinham que ser punidos. O que que Cristo faz? Assume nossos pecados, trazendo de volta para o tribunal, assume nossos crimes, os homicídios, assassinatos, a cobiça, a mentira, a inveja. Ele se faz pecado, não que ele tenha cometido, isso é uma blasfêmia, Jesus nunca pecou, mas ele assume no seu corpo, na sua humanidade, ele carrega sobre ele as culpas, as iniquidades, as transgressões dos homens. É isso que ele faz. A chamada aqui na cruz, a doutrina da imputação. Naquela cruz, Cristo, Deus, imputa nossos pecados em Cristo. Você conhece amputar? O que é amputar um braço? Tirar para fora, cortar. Imputar é inserir, colocar, creditar nossos pecados na cruz, crimes. Nossas culpas foram imputadas, lançadas, insufladas, jogadas sobre Cristo. Logo, nossos pecados trazem sobre nós culpa. A culpa requer uma punição. A punição vem em forma de ira, ok? Agora, ficamos livres da culpa, livres da punição e livres da ira. Por quê? Porque aquele que assumiu o pecado, Cristo na cruz, assume também a culpa, assume também o crime, e assume também a punição, e a ira que é para ter caído em nós, cai sobre ele, naquela cruz. A cadeira elétrica foi ligada, não sobre você, não com você sentado, a cadeira elétrica foi ligada em Cristo, e foi despejada toda a descarga, não da eletricidade humana, mas da ira de Deus na cruz. Então naquela cruz, ele paga pelos nossos pecados, satisfaz a justiça, não do Estado, a justiça de Deus, recebendo a ira sobre ele, morrendo. Então, se fazendo pecado por nós, pagando, recebendo a culpa por nós, sofrendo a punição por nós, em forma de ira, morrendo, Deus então, através de Cristo, pode agora nos perdoar, nos justificar, pode agora nos considerar justos e salvos. O texto ainda continua: aquele que não conheceu o pecado, ele o fez pecado por nós, para que nele fôssemos feitos a justiça de Deus. Presta atenção, para você entender aqui. para um pecador ir para o céu, ele tem que ser considerado justo. Mas como você pode ser considerado? Você não é justo. A questão não é que você quebrou a lei uma vez, a questão é que você não faz outra coisa além de quebrar a lei. Você não faz outra coisa. Então você é injusto. Para ir para o céu, você tem que se tornar justo. Como? Aí vem a segunda doutrina, a doutrina da dupla imputação. Se só os seus pecados fossem atribuídos em Cristo, você estaria livre da culpa do pecado. Então você não poderia ir mais para o inferno. A culpa foi lançada sobre ele. Mas também você não poderia entrar no céu, porque não há mérito nenhum em você para ir para lá. Você não cumpriu a lei, só pode ir para o céu quem cumprir toda a lei. E você já cumpriu toda a lei? Quem já cumpriu toda a lei? Cumpriu. Então como é que você vai para o céu? Dupla imputação, olha só. De sorte que uma vez o pecado de Cristo, nosso pecado é imputado sobre Cristo, ficamos livres da culpa. Só existiu um homem que obedeceu toda a lei de Moisés. Só existiu um homem que cumpriu toda a justiça de Deus. Lembra quando ele foi batizado? João Batista diz assim: ué, eu que preciso ir a ti, tu que vem a mim? Não, João Batista, convém cumprir toda a justiça de Deus. E até batizar nas águas, Jesus batiza. Só existiu um homem que cumpriu toda a justiça. Quem foi esse homem? Jesus. Logo, todo o mérito de cumprir a justiça é de quem? De? Mas naquela cruz ocorre uma dupla imputação. Nosso pecado é imputado sobre Cristo, e o mérito dele ter cumprido toda a lei de Deus, a justiça dele é imputada sobre nós, lançada, dada para nós, colocada em nós. Há uma dupla imputação, olha só, o meu vil pecado que me condena é lançado sobre ele, e a justiça, o mérito dele ter obedecido toda a lei é lançado sobre mim. Então naquele instante eu me torno justo, eu recebo os méritos de Cristo, eu recebo o pagamento pela lei que ele cumpriu e não eu. Então quando o pecador crê, o martelo é batido, e uma sentença favorável é dada a ele. Lembra que está no tribunal? O juiz está lá, ele é reto, justo, ele não pode soltar os pecadores, senão ele se torna uma abominação, senão ele se torna injusto. Como ele faz para soltar aquele pecador, sem deixar de ser justo, e sem ser uma abominação? Cristo troca de lugar naquele banco, assume meus crimes, eu recebo a justiça dele sobre mim. Naquela hora, uma sentença favorável me é dada, eu me torno justo. Olha em Gálatas 3, para você entender um pouquinho melhor, Gálatas 3, só voltar aí, só ir para frente um pouquinho, Gálatas, capítulo 3... É mais forte ainda. Gálatas 3:10. Todos quantos, pois, são das obras da lei, estão debaixo de maldição, porque está escrito: maldito todo aquele que não permanecer em todas as coisas escritas no livro da lei para praticá-las. Agora o verso 13. Cristo nos resgatou da maldição da lei, fazendo Ele próprio maldição em nosso lugar, porque está escrito: maldito todo aquele que for pendurado no madeiro. Olha só, igreja, a lei de Moisés é clara: maldito era todo aquele que não permanecer em todas as coisas escritas no livro da lei para praticá-la. Quem quebrasse um só princípio da lei era considerado maldito.
1: é uma maldição, e nós quebramos toda a lei, então diante de Deus éramos malditos, mas naquela cruz, como pode pessoas malditas se tornarem benditas, malditas herdarem a vida eterna, malditas serem perdoadas, como pode pessoas malditas que acabaram com a lei de Moisés, não irem para o inferno? O verso 13 dá resposta: Cristo nos resgatou da maldição da lei, Cristo nos absolveu, Cristo nos protegeu dela, fazendo Ele próprio maldição em nosso lugar. E como Ele se fez maldição em nosso lugar? É só olhar o resto do versículo, porque está escrito: maldito todo aquele que for pendurado no madeiro. Cristo foi morto aonde? Numa cruz. E morrendo numa cruz, Ele foi feito uma, levou nossa maldição. Esse é o coração do Evangelho. Isso é o Evangelho. Isso aqui. Não adianta dizer: Jesus te ama, Deus tem um plano maravilhoso na sua vida, vem para a minha igreja para você ter um pouco de paz, Deus vai restaurar seu casamento, Deus vai prosperar você de alguma forma. Isso não é o Evangelho, não é o Evangelho. O Evangelho consiste em dizer o que Deus fez pelo pecador, através de Cristo naquela cruz. Isso é o coração do Evangelho. Isso aqui realça, só isso que eu disse, realça os atributos de Deus. Como assim realça? Querido, a santidade de Deus, a justiça, elas são tão elevadas, que Ele teve que matar o próprio filho. A santidade de Deus foi tão ofendida, que Ele tinha que descarregar a ofensa recebida em forma de ira sobre alguém. E como Cristo levou nosso pecado e ofensa, Ele descarregou toda a sua ira no seu próprio filho, naquela cruz. Isso é o Evangelho. A justiça de Deus não pode tolerar pecados, não pode inocentar o culpado. A justiça de Deus é tão elevada, presta atenção. Imagine que a justiça de Deus vai olhar para a terra e ela vai mirar o pecado. E onde ela mirar, ela descarrega a ira. Ela tem que satisfazer, ser satisfeita. Deus está lá em cima, a justiça. Quando Ele olha para a terra, Ele vê nossos pecados todos em Cristo, então Ele satisfaz a justiça dEle, descarregando a ira de Deus, a própria ira, no seu filho, condenando, executando, matando. Você aprende os atributos de Deus, você aprende sobre a justiça, quão elevada ela é. Billy Graham diz que a santidade de Deus é tão séria, que nem o próprio filho Ele poupou, matou. Você aprende também o amor, nessa passagem, você vê o plano mirabolante de Deus. Como que eu salvo essa raça de salteadores? Como eu salvo essa raça, descendentes de Adão, irmãos de Caim? Como eu faço isso? Matando o meu filho. E você vem falar para mim que você quer um carro? Você vem falar para mim que você precisa de tirar uma pintazinha? Você vem dizer para mim que está esperando o financiamento? Olha a riqueza da glória que eu estou te dizendo. Você vem dizer para mim que quer um carro? Padeça você com seu carro. Não foi isso que a cruz veio fazer? Olha o amor de Deus se fazendo homem, sofrendo, assumindo culpa de assassinos e pagando por um pecado que Ele não cometeu, para que você fosse salvo.
0: justo herdasse a vida eterna. Aqui você pode ver o amor, aqui você pode ver o coração do Evangelho. Esse é o Evangelho de Cristo. Agora você entende porque Paulo pode escrever em Romanos 3, 26, sendo ele justo e justificador do que os crê. Ele é justo, ele justifica o pecador, ele é justificador do pecador, ele salva e cobre pecado, perdoa, sem deixar de ser justo. Ele se torna justo e justificador do que os crê. Como ele se torna justo? Como ele é justificador e justo ao mesmo tempo? Como ele justifica o ímpio sem ser uma abominação? Como ele justifica, salva, perdoa o ímpio sem ser injusto? Resposta: a cruz de Cristo, a encarnação do Verbo, o sofrimento do Verbo, a imputação do nosso pecado, a imputação da justiça em nós, o despejar da ira no Filho, satisfazendo a própria justiça. Agora eu não acabei não, se falar até aqui ainda não é o Evangelho. Falta um adendo, um item: a ressurreição. Porque se Cristo tivesse só morto, vã é a nossa fé e morreríamos nossos pecados. Se ficasse só na morte, não poderíamos herdar a vida eterna. No terceiro dia, glória a Deus, glória a Deus, que os céus e os anjos e a igreja num coro uno louvem e adorem esse nome. No terceiro dia, a morte, Pedro diz, soltas as ânsias da morte, porque não era possível que por elas ele fosse preso. No terceiro dia, ressuscitou dos mortos em glória e vive para sempre. Por que que ele ressuscitou? Porque veja só, ele estava obedecendo princípios da lei, das sombras da lei mosaica. Hebreus diz assim: sem derramamento de sangue não há remissão de pecados. Hebreus 2 diz que toda transgressão recebeu justo castigo. No ano da expiação, o sumo sacerdote oferecia um animal, borrifava o sangue no propiciatório para cobrir o pecado dos homens. Cristo veio como uma propiciação, como um sacrifício vicário. Ele veio na forma de homem para salvar homens, e ele veio se oferecer como um sacrifício. Por isso ele é chamado o Cordeiro de Deus, que tira o pecado, que encobre, que apaga, que perdoa o pecado do mundo. E naquela cruz, que é uma espécie de um altar, ele é oferecido como um sacrifício e como uma propiciação. O que que é uma propiciação? Um sacrifício que aplaca a ira de Deus. Suponhamos que a ira de Deus, ela é do tamanho de um cometa, 100 vezes maior que a Terra, um cometa flamejante. A ira de Deus é um cometa, e esse cometa vinha em direção da Terra, e a hora que ele chocasse com a Terra, ele ia fulminar, trucidar, exterminar toda a raça humana. Pois a ira de Deus é um cometa milhões de vezes maior que esse, e ele estava vindo sobre você. O que que é propiciação? Quando esse cometa 100 vezes maior que a Terra vinha fora de órbita para colidir com a Terra, para colidir com você, Jesus naquela cruz abre os braços, coloca as costas sobre o cometa, você na frente dele, e ele diz: agora solte o cometa. Então esse cometa vem em forma de ira, e ele na cruz, ele suporta todo o peso desse cometa, da ira, sem que uma fagulha te atinja. Isso é propiciação, um sacrifício que aplaca, apazigua, suporta, retém a ira de Deus. Nenhum estilhaço pegou em nós. O seu grande capitão, o seu grande senhor, o seu grande general se colocou na sua frente entre você e o cometa da ira, e com suas costas naquele madeiro, ele suportou a ira, dizendo: está consumado, está quitado, está pago. Ele é um sacrifício. Só que o sacrifício, presta atenção. Está me ouvindo aí, hein, Bruna? Está entendendo, filha? Mas assim, se estiver entendendo. Isso. Só que tem um negócio, Bruna. E se Deus falasse assim para Jesus: não aceito o seu sacrifício? E se Deus falasse: não aceito esse sacrifício, não foi suficiente, vou aniquilar a raça humana? Como eu sei que Deus aceitou o sacrifício de Jesus quando ele morreu? Qual é a prova que Deus aceitou o sacrifício? Sabe qual é? No terceiro dia, ele ressuscitou dos mortos. A ressurreição é uma confirmação de Deus dizendo: eu aceito o seu sacrifício, estão pagos os pecados dos homens, eles não me devem mais nada, minha justiça foi satisfeita, minha ira apaziguada. E assim, ressuscitando dos mortos seu filho, ele confirma que aceitou o sacrifício. Esse é o Evangelho, esse é o glorioso Evangelho, o estupendo Evangelho. Por ele você deve louvar ao Senhor, você deve coroá-lo com muitas coroas, regozijar com os santos, com os mártires, com os anjos, com o coro angelical, louvá-lo por tamanha obra. Esse é o Evangelho. Se você não sabia isso que eu falei até hoje, então você não conhecia nada do Evangelho. Porque você fala: não, eu conheci o Evangelho sim. Como que você pregava? Olha, Jesus morreu por você na cruz para te salvar. É, e se o pecador fala assim: é? E por que que ele teve que morrer na cruz? Por quê? Por quê? Ah, porque ele tinha que morrer. Não, eu quero saber por quê. Por que que ele ressuscitou? O que aconteceu naquela cruz? O que foi feito lá? Por que Jesus? Por que ele era homem? Por que ele ressuscitou? Por que foi sangue? Por que foi cruz? Por que foi madeiro? Não sei. Você não sabe o Evangelho. Esse é o coração do Evangelho. Como Deus justifica, salva, perdoa pecadores, sem se tornar um Deus injusto, sem ser uma abominação. Ele não pode simplesmente abrir o inferno e dizer: saiam pecadores. Se ele fizer isso, ele se tornará a maior abominação da história, o ser mais injusto que já existiu. Ele não pode fazer isso. Agora, como ele faz? A resposta é a cruz de Cristo, a encarnação, morte, sepultamento e ressurreição do Filho de Deus. Se você concorda comigo que essa é uma gloriosa mensagem, se essa rude cruz te alcançou, se você pode derramar lágrimas, não é porque tem um carro zero na sua casa, não é porque você tem uma TV de LED, de LCD, não é porque você conseguiu emagrecer, ou uma namorada bonita, mas se você pode se regozijar, por tamanha graça demonstrada, tamanho amor, se você pode cantar como os santos do passado, rude cruz, se erigiu nela um dia, se você pode dizer: foi na cruz, onde um dia eu vi meus pecados castigados em Jesus. Você pode cantar a cruz, se você pode bater no peito, miserável e merecedor, oh pecador, mas salvo pela graça de Deus, se você pode cantar Amazing Grace, how sweet the song, oh graça maravilhosa, como é doce o seu som, que salvou um miserável pecador. Essa é a história das histórias, o tema dos temas, a mensagem das mensagens. Essa é a nossa vida, o glorioso Cristo. E daqui um dia, esse esquadrão que está sentado comigo será tomado aqui em glória e apresentará diante dele, com suas fardas angelicais, as suas fardas celestes, as suas fardas alvas como a neve, batendo com continência, em fila para o capitão da salvação. Os portões serão abertos e você será convidado por ele mesmo. Vinde rebanho, vinde benditos do meu Pai, entrai, entrai na salvação, gozai da eternidade para sempre. Você verá isso. Oh, glória a Deus. Feche os seus olhos, curva a sua cabeça. Glória a Deus. Glória a Deus, agradeça. Glória a Deus. Agradeça, agradeça por essa cruz maravilhosa. Por essa cruz bendita.

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2: Seis, 46 minutos.

Queremos nesta manhã de sábado, hoje um dia bem frio, hoje dia 20 de junho de 2026, estamos aí iniciando mais uma programação, testemunhos que edificam. Vamos aqui ler a palavra do Senhor para dar início a esta programação. Aqui disse assim no livro de Atos dos Apóstolos, capítulo 16, verso 27. Acordando o carcereiro e vendo abertas as portas da prisão, tirou a espada e quis matar-se, cuidando que os presos já tinham fugido. Mas Paulo clamou com grande voz, dizendo: não te faças nenhum mal, que todos aqui estamos. E pedindo luz, saltou dentro e todo trêmulo se prostrou ante Paulo e Silas, e tirando-os para fora disse: senhores, que é necessário que eu faça para me salvar? E eles disseram: crê no Senhor Jesus Cristo, será salvo, tu e a tua casa. E lhe pregaram a palavra do Senhor e a todos os que estavam na casa. Vamos estar orando. Ó Pai, no nome de Jesus, somos gratos a Ti por mais um dia que o Senhor nos concede. Senhor, a vida, a saúde, a paz. Te agradeço também por todos os ouvintes, pelos irmãos, Senhor, que estão ouvindo esta programação. Abençoa, Senhor, esse testemunho que vamos estar rodando. Senhor, olha para as vidas que estão ouvindo, se estão necessitadas. Eu quero levar na Tua presença, Senhor, a irmã Noeli, ali em 3 de maio, a filha dela, Sheila, que está enferma. Senhor, o Senhor pode dar uma vitória para Sheila, fazer com que ela também possa testemunhar do milagre. Mas coloca fé no coração dela, Senhor. Ó Deus, o Senhor é Deus dos milagres, do passado, e hoje ainda opera maravilhas para que o Teu nome seja glorificado. Ó Pai, nós cremos numa vitória, Senhor, para todos os ouvintes. Senhor, dê uma vitória nos lares, nas famílias, para as vidas. Senhor, e estende as suas mãos para socorrer os necessitados. Em nome de Jesus. Vamos estar ouvindo aqui um louvor. E agradecemos aí a participação da irmã Noeli de Oliveira, ali de 3 de maio. Está pedindo oração pela sua filha Sheila. Está suportando aí o processo, né? Como é o testemunho que vamos estar rodando aqui, né? Que tem um processo na vida da pessoa, né? Mas ela está suportando, confiando que Deus vai tirar ela dessa situação, né? Está com a crise da vesícula e está quase todo dia no hospital ali, não se ajeita para fazer a cirurgia. Mas vamos crer na vitória, no milagre que Deus possa fazer, né? Vamos estar ouvindo aqui um louvor para, antes de iniciarmos a programação, e aguardar aí a ligação dos irmãos. Não são muitos que vão ligar hoje, né? Capaz de alguém estar aí dormindo ainda, né? Mas vamos ouvir aqui um louvor maravilhoso para a tua meditação.

Graças a Deus por este maravilhoso louvor que temos ouvido aí. Você também pode clamar a Deus, estar clamando por a necessidade que você está cercado aí. Deus abençoe, irmão Darlan, da cidade de Barra do Guarita.

0: aqui no meu telefone, era o tempo que o irmão estava em Portela. Mas o irmão Darlan e a irmã Lise também. O irmão José dos Santos, aí da Argentina, que está na escuta. É, que Deus abençoe os irmãos e a irmã Noeli, de 3 de maio, né? Mas vamos ouvir imediatamente aí o testemunho. E alguns irmãos escutam aí no celular, né? Então ficam escutando aí até que passe um pouco o frio, né? Talvez não vão ligar, mas vamos ouvir aqui o testemunho dessa irmã, que é maravilhoso. E você pode também aí acrescentar a tua fé para receber as bênçãos do Senhor. Também a irmã Marlene Scher está na escuta. Deus abençoe a vida da irmã Marlene, que cedinho está com seu rádio ligado aí. Deus abençoe os irmãos. Já temos mais um final de semana, né? A irmã Raeli também está escutando. Deus abençoe a irmã Raeli. Vamos ouvir, então, o testemunho da irmã.
1: Desse trabalho lindo, desse projeto de testemunho que tem alcançado vidas e vidas e vidas por aí. Esse é o nosso objetivo, de nós, o povo cristão, o povo de Deus, de estar alcançando vidas e mais vidas. É um prazer enorme estar aqui com essa oportunidade, que é o Senhor que nos proporciona essa oportunidade linda e abençoada. Então vamos de testemunho, vamos de edificação, vamos de palavra. Para você que está aí do outro lado, está desanimado, pensando em desistir, ergue a tua cabeça, porque Deus, ele tem provado o povo dele na terra mesmo. Ele tem levantado, e é onde ele vai levantar um povo guerreiro, não para por nada. Eu sou missionária Jordânia Lima, nasci em um lar não cristão, uma família ali, quando eu quase não falo, gente, é a primeira vez que eu vou falar da família, né, então, que toca muito. É, nós somos ali natural de Balsas, Maranhão, vim de lá com meus 19 anos, mas eu vou lá para a época que eu era pequena, que eu era mais nova, né, que pequena ainda sou. É, nós éramos 9 filhos da minha mãe. Meu pai largou a minha mãe e deixou a gente todo mundo pequeno. Deixou todo mundo ali pequenininho, né, sem ele, sem beira e tudo mais. E a gente foi crescendo, alguns filhos da minha mãe faleceu. Meu pai largou a minha mãe e deixou a gente todo mundo pequeno. Minha mãe não tinha um direcionamento na palavra do Senhor, perdida no mundo, né? Ela estava perdida no mundo, onde ela não tinha aquele direcionamento de servir ao Senhor. E quem não tem esse direcionamento, que os seus passos não são seguidos ali na orientação do Senhor, fica uma pessoa perdida, onde não tem amor, onde não tem um direcionamento, onde não tem uma visão, onde não sabe caminhar, então vai por si mesma. E é interessante porque aí meu pai largou a minha mãe, a gente ficou lá. Nossa casinha era aquela casinha de adobo. Eu creio que muita gente aí vai saber. Nossa casinha era de adobo. Vinha chuva, derrubava aqueles adobo tudinho. E terra batida mesmo, de chão. E era ainda da época da palha. Então, é bem antigo mesmo. Onde vinha a chuva, molhava tudo lá dentro. E a gente sempre ali perseverando. O fogão era a lenha. Quem tinha um gás era uma riqueza enorme daquele jeito. Não tinha geladeira, era bem humilde. E nós somos ali, eu sei que aí meu pai deixou a nossa mãe, nós ficamos ali bem pequenos. E minha mãe se virando nos 30. E aí acabou que a gente foi crescendo, sempre comecei a trabalhar cedo, não tinha direcionamento, ia para a igreja, né, católica e tudo mais. E acabou que aí teve um dia que minha tia estava vindo para cá, né? Para Goiânia, e ela começou a falar, e eu falei, gente, eu sempre tive um sonho de ir para Goiânia, né, tentar a vida, aquela capital, essa coisa toda, né, todo mundo do interior sempre pensa nisso. Mas só voltando um pouquinho na minha mãe, como ela não tinha direcionamento do Senhor, quem não tem Deus é alguém perdido, alguém que não tem noção, muitas vezes, das suas atitudes. Então, nós fomos criados uns meninos assim, que foi Deus da nossa vida, porque nós não tínhamos um amor, nós não tínhamos um abraço de mãe, aquela coisa toda. Aniversários, muitas vezes, passava batido, onde muitas vezes não tinha alimento, e minha mãe sempre falava, olha, vai buscar um arroz na casa do fulano, vai buscar uma abóbora na casa do fulano, vai buscar uma laranja. Aí, ali, a gente ia vivendo. Vai buscar uma manga, era arroz branco com manga, era arroz branco com caju, e por aí vai. Mas, graças a Deus, a gente permaneceu firme e forte. E aí, minha mãe, ela teve a minha irmã. E assim, eu sempre fui ali a mais doente, a mais feinha, o patinho feio da história, mais ou menos, vamos falar assim. E é tão interessante porque aí minha tia estava vindo para cá, para Goiânia, e eu falei, gente, eu vou aproveitar. Não tinha dinheiro nenhum, passagem nenhuma para vir para cá. Mas eu quero falar para você que muitas vezes nós planejamos algo, mas esse algo não é nosso planejar, e sim o do Senhor. E eu sempre falava, né? E eu falava para o meu pai, largou da minha mãe, mas a gente tinha aquele contato. Meu pai quis tomar a casa da minha mãe, deixar a gente na rua mesmo, mas Deus, ele sempre guardou ali. Minha mãe passou a nossa casa para os nossos nomes, para não tomar aquela coisa toda. Meu pai bebia, batia na minha mãe, um lar bem conturbado, um lar todo atrapalhado mesmo. Pessoas que não têm o Senhor é dessa forma. E acabou que minha tia estava vindo para cá. Eu falei, pai, eu quero tanto ir para lá e eu não tinha um centavo. Eu lembro que meu pai foi fazendo vaquinha aqui, fazendo vaquinha ali, até conseguir o dinheiro da passagem. Vim com a cara e a coragem, uma sacolinha de roupa, porque não tinha muita roupa também não. Vinha com a sacolinha de roupa. Mas é interessante porque essa viagem não estava planejado para mim, Jordânia, mas sim para o Senhor. E eu vim para cá com a cara e a coragem, mesmo a mãe não sendo carinhosa, não sendo amorosa. Mas é mãe, independente de qualquer coisa, e o Senhor quem está lhe sustentando. Eu sempre tenho uma passagem que eu acho ela muito linda, que vai dizer assim: pode o teu pai te abandonar e a tua mãe também te abandonar, eu todavia jamais te abandonarei. Talvez o Senhor ele está te levantando de uma forma, talvez você é fruto de um abuso, talvez você é fruto de uma violência, talvez você é fruto de alguma coisa que até hoje você carrega esse trauma. Só que o Senhor vem te falar que Ele é um Deus maravilhoso, um Pai que não te larga por nada, até mesmo você. Muitas vezes já desistiu de você mesmo. Só que o Senhor vem te falar hoje que Ele tem propósito, Ele tem promessa, Ele tem coisas grandes na tua vida, mas você tem que se posicionar. E vim para cá com a cara e a coragem, dentro de casa, e minha mãe tinha alguns companheiros, virava e mexia, trocava de companheiro como se trocava de roupa, não tinha amor nem para si mesma, essa que é a verdade. E teve companheiros da minha mãe que abusava de mim, primeira vez que eu estou contando, meu Deus, é bem, bem forte assim, porque eu nunca contei nem para as meninas. Mas assim, chegava a abusar e eu calada, com medo, porque minha mãe batia demais, demais, demais, demais, meu Deus. E assim, e eu quero falar para você que está aí do outro lado, quantas vezes a gente quer parar, quantas vezes o mundo quer te parar, quantas vezes pessoas ao teu redor quer te parar, mas se Deus tem um projeto e um propósito na tua vida, nada vai parar você. Porque quem te direciona os passos é o Senhor, quem te dá asas de águias para voar alto é o Senhor, quem te dá uma visão de águia linda é o Senhor. E ali eu comecei e falava, Senhor, mas o que que está acontecendo? Porque tanta. Era passava de tudo, enfim. E eu morria de medo da minha mãe, morria de medo, meu Deus, era falar assim. Ela era daquelas de jogar no chão e começar a bater mesmo. Né? Isso, às vezes eu vejo alguma coisa na televisão, e isso dói muito. Eu lembro bem aquela cena ali, aquele flash na mente da gente. Como se fosse, meu Deus, eu passei por isso, mas hoje eu sou vencedora, Senhor. Eu, assim, assim, assim, me dói na alma quando eu vejo uma criança sendo espancada pelo pai e pela mamãe. Mas o que é que nós, povo do Senhor, temos que entender? Que o ser humano, quando ele não tem Deus, a tendência dele é essa mesmo. É não tem o amor próprio, nem para ele, como que vai amar uma outra pessoa. E assim foi a minha infância. Aí, a partir daí, então, eu teve essa oportunidade de estar vindo para cá, para Goiânia, né? Tentar a vida. Eu vim com meus 19 anos. Ali fui trabalhar, sempre fui muito trabalhadeira, isso, né? Eu nunca fiquei de depender de ninguém, nem nada, corri sempre atrás. E fui trabalhando, 20, 21, 22, aí fui trabalhar na casa de jogos, né? Naquela época, estava aprendendo aquelas casas e tudo mais. E eu vou falar uma coisa para vocês, Satanás, ele é tão miserável, que ele quer te cegar. Eu fui trabalhar nessa casa de jogos, onde ali tinha muitas pessoas famosas, conhecidas, onde, meu Deus, eu nunca vi tanto dinheiro na minha vida. Quem comia arroz branco com abóbora, com isso, com aquilo, tinha vezes que era só arroz branco, para estar tá vendo tanto dinheiro. Eu falava, meu Deus, é aqui mesmo que é bom, né? E eu ficava ali, tinha vezes de as pessoas faziam o prêmio lá, e aí as pessoas pegavam ali aquele prêmio e saíam distribuindo dinheiro. Eu falava, meu Deus, o que que é isso, né? Aí tinha vezes que eu vinha para casa com 1.000 reais no bolso. E eu falava, Senhor, é bom demais isso aqui, eu achando que era, né? Com esse meu trabalhar em casa de jogos e tudo mais, eu comprei uma chácara, dei para minha mãe, eu comprei um lote, passei para o meu irmão, eu comprei um carrinho, eu tinha de tudo, andava toda ali arrumada, isso e aquilo outro, todo final de semana eu estava pintando a minha unha com aquele vermelhão ali, cabelo e tudo mais, eu me achava, falava, quem veio lá do Maranhão, isso e aquilo lá de baixo, para estar se levantando dessa forma, né? E fui comprando, só que aí veio o processo. Veio o processo, o Senhor, ele começou a me chamar. E eu ficava, eu não quero ser cristã, eu não quero servir o Senhor para usar saia lá no pé, usar, né, cabeleira, isso e aquilo outro, eu não quero nem saber, porque se eu for para a igreja para servir o Senhor, eu vou deixar de buscar essa vida de bebedeira, prostituição, mundo errado, mundo atrapalhado, aquela bagunça toda, né? E veio a prova. O Senhor falou, eu estou te chamando, e eu não queria. E o Senhor está ali, né, nessa trajetória, com meus 23 anos, eu ainda trabalhando na casa de jogos. Recebo uma ligação. Meu irmão, olha, a mamãe acabou de falecer. E eu juntei tudo, fui correndo para lá e tudo mais. Cheguei lá, a gente enterrou e tudo mais, fez todo aquele sepultamento e tal. E nós éramos 5, 2 mais velhos e 2 mais novos. Os mais velhos eram casados e ficou os 2 mais novos, né? E aí ninguém queria ficar com esses meninos, eu falei, meu Deus, eu vou ter que levar comigo. E lá vem eu, lá da minha cidade, com os meus dois irmãos, né, meus filhos, com a cara e a coragem e Deus na minha vida. A gente veio comendo bolacha rancheiro, aqueles biscoitinhos, porque não tinha dinheiro nem para o lanche, nem para nada. E eu falava, Senhor, será que eu vou dar conta de cuidar dos meus irmãos com 23 anos? Minha irmã estava gestante, me virei nos 30 trabalhando, eu morria de medo de faltar a comida para eles, porque minha mãe, ela trocava de marido como trocava de roupa. E nessas andanças, meus dois irmãos mais novos, eles não tiveram pai, não tiveram presença paterna. Então ficou só minha mãe. Minha mãe, ela faleceu. Então ficou quem? Ninguém. Ficaram perdidos, desamparados. E lá vai eu, falei, meu Deus, eu tenho que preencher esse vazio na vida deles, né? Como que eu vou fazer isso? E aí acabou que eu fui lá trabalhando e tudo mais, né? Minha irmã gestante, a gente correu atrás ali de todo o enxoval, eu sempre cuidando, pagando aluguel, comprando tudo e mais, eu com aquela responsabilidade gigantesca. Minha irmã, ela pega e vai morar junto com o pai do menino, fiquei só com meu irmão mais novo, veio o menininho. Aí, para completar, ainda arrumei uma barriga. Lá está eu grávida também. Falei, meu Deus, agora é para completar mesmo. Só que o Senhor já estava chamando. E eu não estava dando ouvido. Então, para você que está aí do outro lado, quando o Senhor te chamar, não perca tempo, não espera, vá logo. Porque o processo do Senhor, ou você vai, ou você vai. Ou você vai sorrindo, ou você vai chorando, mas de qualquer forma, você vai. Porque trabalhar para o Senhor é a melhor coisa do mundo. Ser servo do Senhor, ter um pai que guarda, que zela, que cuida, que segura na tua mão. Ter um Deus poderoso, que todo mundo passa por você, olha para você, não dá valor, não dá valor. Mas quando o nosso pai olha para você e fala, ali tem uma pregadora, ali tem uma adoradora, ali tem uma serva fiel do Senhor, ali tem alguém que vai ganhar mundos ali, pregando, anunciando a palavra do Senhor, ali tem alguém valioso e precioso que eu não abro mão. Então você que está aí do outro lado, o Senhor não abre mão de você. Passa o que passar, vem o que vier, o Senhor não abre mão de você. E o Senhor, ele requer posicionamento da tua parte, posicionamento. E eu engravidei, passei a minha gestação toda sozinha, por ignorância minha mesmo, passei minha gestação sozinha, e vai daqui, vai dali, eu ficava morrendo de medo de morrer no parto, era uma coisa minha, eu falava, Senhor, eu não quero parto normal, que eu vou morrer no parto e tudo mais, eu quero cesariana. Deu as 42 semanas e a minha filha nada. Eu já começava a ir no médico ali todos os dias, né, que começa ali já a apertar as consultas. E eu estava indo ali para o médico fazer consulta e tudo mais, sempre meu pré-natal sozinha, ganhei tudo da minha neném, eu ganhei tudo. E teve um dia que a doutora falou, vamos fazer um exame, para a gente saber o que está acontecendo. E fez esse exame, nesse exame constou que não estava encaixado e eu estava perdendo líquido, e vamos te dar o encaminhamento agora para ir ganhar sua neném. E eu, meu Deus, levei aquele susto, aquela coisa na hora, e eu falei, Senhor, meu Deus, e fui. Aí a moça me deu encaminhamento e ela perguntou para mim, você tem acompanhante? Eu falei, não, não tenho. E ela, sim, mas você tem que ter um acompanhante. Eu falei, mas eu não tenho ninguém. Meu irmão era de menor, meus irmãos de menor, eu estava cuidando deles. Eu falei, Senhor, e agora? E aí fui, preenchi lá tudo certinho. O rapaz da ambulância Fui em casa, peguei a mochilinha da neném rapidinho, porque já estava preparada. O rapaz da ambulância perguntou outra vez também para mim, falou, tá, mas cadê o seu acompanhante? Você já está quase, né? Cadê? Eu falei, eu não tenho. Ele me levou lá para o Garavelo, chegando lá na recepção, a moça outra vez, e eu só no meu pensamento, não tem acompanhante, mas o meu Deus, ele está comigo, segurando na minha mão. Ou seja, já era ali o Senhor trabalhando na minha vida, eu mesmo sem servir o Senhor já trabalhando na minha vida. E eu fui, me internei mais ou menos uma hora, quando foi 3 horas eu já tinha ganhado a minha neném. Minha neném, ela é, minha filha hoje, ela nasceu bem moreninha, ainda é moreninha, mas a cabecinha dela nasceu bem pretinha mesmo. E eu não entendia primeiro neném, primeiro tudo, e a gente sente muita falta da mãe, porque é nessas horas que mãe vai te orientar, falar como que é, como que cuida e tudo mais. E eu falava assim, oh, mas eu estou aqui nessa sozinha. E eu comecei a refletir, né? Falava assim, oh, mas o Senhor é o meu pai. Eu olho de um lado, não tenho um irmão, não tenho uma irmã que eu posso contar, olho do outro, não tem ninguém. Mas eu sei que o Senhor está segurando na minha mão e eu sei que o Senhor é Deus poderoso e o Senhor vai fazer coisas grandes. Pai, eu ainda não te sirvo, mas eu vou te servir, meu Deus, eu vou te servir, eu quero ter mais um encontro contigo, mais íntimo. E aí a minha filha, ela nasceu escurinha, aí minha tia, né, foi lá visitar e falou, Jordânia, a sua filha é um milagre, porque ela estava quase falecendo dentro da sua barriga, sem líquido, não estava encaixada, não ia nascer. E a cabecinha dela bem escurinha mesmo, quando já está escurecendo todo o corpinho, né? E ali eu fiquei uma semana internada. O que mais doía era na hora da visita, que todo mundo vinha, tinha visita, mas eu não tinha. Mas o que é mais lindo é que o Senhor, Ele não te abandona, Ele não te larga por nada. Você pode não ter a visita, não pode ter aquela pessoa do seu lado, mas você tem um Deus poderoso que tudo vê, que tudo sabe, que direciona os teus passos, que te guia, te direciona. E nada é por acaso. Para você que está do outro lado, nada é por acaso. Tudo tem um propósito, tem uma razão, tem algo ali que é a forma do Senhor trabalhar. Muitas vezes nós não entendemos o trabalhar do Senhor e a gente só quer fazer besteira. Ah, não vou dar conta, não vou conseguir, vou pôr uma corda no meu pescoço, vou acabar com isso tudo agora. Mas é o trabalhar do Senhor nas nossas vidas. E o Senhor, eu pude ver a mão do meu Deus ali o tempo todo direcionando e guiando. Fiquei uma semana, todo mundo ganhou alta e eu falava assim, mas por que eu não vou ganhar alta? Meu irmão está lá em casa sozinho, eu tenho que cuidar dele, eu quero ganhar alta. E nessa hora saiu todo mundo da sala e ficou só eu. Aí essa hora foi que eu me apertou o coração mesmo e que eu não aguentei, eu chorei ali. Só eu e Deus, é onde fala que é aonde Deus te vê chorando e ninguém vê. Porque a gente fica essa coisa toda de, ah, eu sou forte, eu sou isso, eu sou aquilo. Mas tem uma hora que é só você e o Senhor e você tem que entrar para o seu cantinho, para o teu secreto, para orar e buscar no Senhor ali uma força. Deu uma semana, né, ganhei alta, fui para casa, chamei um táxi, voltei sozinha também, fui para casa, lá estava nós, numa luta travada, né, tudo se fechou, trabalhava na casa de jogo, não tinha segurança, não tinha auxílio nem nada, tô lá eu e a cara e coragem, irmãos, pensa a luta e a aprovação. Provação mesmo, ninguém ligava para saber se está precisando de alguma coisa, se está precisando disso, se está precisando de aquilo, porque até aí é permissão do Senhor, dele trancar tudo ao teu redor, que é para você olhar para o alto, porque quantas vezes nós olhamos para um lado achando que o socorro vai vir desse lado, a gente olha para o outro lado achando que o socorro vai vir do outro lado, é o Senhor dizendo, o teu socorro não vem nem de um lado e nem do outro, o teu socorro vem dos céus, que é onde eu estou. Então é onde nós temos que parar para pensar e olhar mesmo para os céus e saber que o nosso socorro vem do Senhor. Então o Senhor, Ele vai permitir na tua vida, e o Senhor está falando com pessoas aí do outro lado. Talvez você está olhando para um lado e para o outro buscando socorro terreno, mas o Senhor manda te falar, o teu socorro não vai vir da terra, o teu socorro vai vir dos céus. Você que está no mundo errado, no mundo perdido, e o Senhor está te chamando e tem uma brasa viva dentro do teu coração que está ardendo e está batendo. Não recua, levanta e vai, porque o Senhor é na tua vida e Ele está te levantando com uma autoridade linda e maravilhosa. E passou-se essa semana no hospital, fui para casa, estou lá de resguardo e tudo mais, não tinha ninguém para fazer um caldinho, uma sopinha, nem nada. Eu de resguardo, não entendia nada. Meu Deus, foi, pensa na tribulação. Minha filha, ela completou seus 2 aninhos, né? Completou seus 2 anos. Irmãos, lá vem uma outra prova. E eu falei, Senhor, agora nessa prova eu não vou suportar. E era o Senhor chamando todo esse processo, todo esse tempo. E Ele chamando, chamando. E teve uma outra prova né? Minha neném, ela tinha 1 ano e meio a 2 anos. E aí eu comecei, uma amiga, tudo se fechou, tudo se fechou. E a minha vizinha falou: Jordani, vamos na igreja hoje? Fui na Deus e Amor. Vamos na igreja hoje? Falei: uai, vamos, estou fazendo nada. Quando cheguei lá, coloquei o meu pé na igreja, o Satanás manifestou na minha vida. E ele manifestou na minha vida de uma forma assim, eu falava: meu Deus, o que que está acontecendo? Estou ficando doida, estou ficando louca, o que que está acontecendo? Porque eu não entendia, nunca tinha ido numa igreja evangélica, não entendia o mundo espiritual. Para você que não tem noção, te coloca na posição que o Senhor te quer, porque é horrível o mundo espiritual. É uma luta travada. Nós, o povo do Senhor, muitas vezes nós cruzamos as nossas pernas, nós cruzamos os nossos braços, mas o mundo espiritual, ele não para por nada. Está ali o tempo todo trabalhando para destruir a tua vida, o teu lar, a tua casa, a tua família, os teus filhos, e o teu chamado e o teu ministério. Só que o Senhor vem falar com você aí do outro lado: levanta e vai, porque o Senhor é na tua vida e nada é por acaso. O Senhor, ele vai te provar em todas as áreas, para quando for lá na frente, quando alguém vier com você, até você, para questionar: olha, estou na luta tal. Você vai ter uma palavra abençoada. Olha, eu estou na luta assim. Você vai ter uma palavra abençoada, porque você vai dizer: é, eu já passei por aí, mas hoje eu estou aqui porque eu permaneci firme e forte na presença do Senhor. Então, passei essa luta espiritual muito grande. Era eu colocar o pé na igreja e sempre vinha: olha, o Senhor quer te usar, o Senhor quer te levantar. O Senhor, ele não te trouxe lá daquele lugar, lá para cá, para simplesmente. Não, o Senhor tem um propósito na tua vida. Irmãos, e começou a faltar tudo dentro de casa e a minha neném chorava: mãe, eu quero leite, não tinha leite. Tinha vez que eu colocava um prato de arroz branco no meu colo e começava ali as lágrimas caírem naquele prato. E eu falava: Senhor, eu não estou entendendo nada, mas também não queria aceitar Jesus, não queria mergulhar. Então é isso que acontece: quanto mais a gente tarda, mais aperta, mais ainda. E nesse processo de libertação, foi 1 ano de libertação, que eu falo, hoje eu olho e falo: meu Deus, hoje eu entendo como que foi aquele processo todo, né? E passei 1 ano de libertação, ia pastores na minha casa, ia os irmãos na minha casa, era campanha em cima de campanha, e eu morria de medo do Satanás entrar em mim, fazer besteira com a minha filha e depois sair, depois, porque é o que mais está acontecendo. Tem muitos que estão aí, faz besteira, depois sai: ah, não vi, não sei, e aquilo outro, e vai, aí é diagnosticado como problema psicológico. Não é, é o Satanás purinho na vida desse povo, trabalhando e destruindo os lares. E eu ficava morrendo de medo disso, e eu falava: meu Deus, e agora? Eu começava a ver o telhado todinho, as telhas mexendo, eu começava a ver Satanás atrás de mim, eu começava e falava: Senhor, estou ficando doida. E isso, uma luta travada dentro de casa, de faltar tudo, enfim. E eu sou muito resistente em questão de falar: oh, estou precisando de um arroz e um feijão, eu não falo. Tudo se fechou assim, de uma forma ali, fechou, fechando mesmo, eu indo para a casa do Senhor. Toda vez que eu colocava os pés na casa do Senhor, o Satanás, ele manifestava, ele gritava na minha boca: eu vou matar ela, eu vou matar ela. E aonde vinham muitas irmãs para poder separar ali, né? Repreender e me segurar, e onde não conseguiam, muitas vezes juntava 4 assim, que olha que eu sou pequena. E aonde Satanás vinha aqui na mão, arrancava meus cabelos, passava a unha assim, eu saía toda arrebentada, toda doída. Eu andava, chegou uma fase da minha vida, na minha caminhada, que eu andava toda machucada, aqui meus ombros tudo mordido, e eu falava: meu Deus, o que que está acontecendo? Eu estou ficando louca da cabeça, porque não tem lógica, eu com a minha neném. E eu vou falar uma coisa para vocês: o que me dava mais força foi a minha neném, porque eu olhava para ela e falava: Senhor, eu já não tenho pai presente, eu já não tenho mãe, tenho que cuidar dos meus outros irmãos, e agora, se eu fizer alguma coisa, porque a gente só pensa em sumir, o que que vai ser da minha neném? Não. Então era onde eu olhava para ali. Então eu entendi que foi ali onde o Senhor fez aquela, né, acontecer ali, aquele fruto abençoado vir para me poder olhar para ela e buscar força. E passando toda aquela luta desempregada, até que um dia eu bati numa porta, né, uma confecção de lingerie na Dona Sueli, louva a Deus pela vida dela. Estou lá trabalhando e tudo mais, né, dei glória a Deus que abriu aquela porta. E eu pensei: aqui no meu trabalho está sossegado, Satanás não vai fazer bagunça, ninguém nem vai saber o que que está acontecendo comigo, nem nada. De repente, todos os dias tinha o hábito de fazer oração em ciclo, né, ali. E lá estava eu, e teve um dia que manifestou. As pessoas ficaram com medo de mim porque não entendiam o trabalhar espiritual. E tinham pessoas que ficaram com medo de mim. Teve pessoas que 10 a 15 anos que trabalhavam lá, falou para a dona, falou: olha, você me manda embora ou manda ela embora. Porque isso, achando que eu era doida, que eu estava querendo aparecer. E eu passando fome em casa. Muitas vezes, você que está aí do outro lado, quantas vezes você julga alguém sem conhecer a história e sem saber o que ele está passando, o que ela está passando? Hoje em dia, o que mais a gente vê é julgamento, ao invés de falar, não, senta aqui, o que, que você está precisando? É de um arroz, é de um feijão, o que, que você está precisando? Eu estou contigo, vamos levantar um propósito, vamos levantar uma campanha. Eu estou contigo, pegar na mãozinha e levar para a casa do Senhor. Olha, o caminho é esse, é Jesus Cristo, o caminho, a verdade e a vida. Não há outro, é esse aqui, eu estou contigo. Mas não, muitas vezes prefere apontar e criticar. E no primeiro dia que aconteceu isso, minha cara foi lá no chão, falava, Senhor, mas por que aqui mais de 100 funcionários? Até então a Jordânia que entrou lá com uma simples funcionária, mas do dia para o outro era a Jordânia ali, esse, aquilo, outro que eu queria aparecer e tudo mais. Mas não era, nem eu entendi, morrendo de vergonha. No dia seguinte eu entrei lá de cabecinha baixa, nem falava com ninguém, morrendo de vergonha daquela situação. E aí depois eu fiquei sabendo que a dona chegou neles lá, fez uma reunião, eu fiquei sabendo isso muito depois. Reuniu lá todo mundo, ela era da igreja, olha só onde o Senhor te coloca. Então o Senhor, Ele te faz passar por provações, por lutas, mas Ele coloca anjos do teu lado para te segurar, porque senão a gente não suporta. Ele vai colocar ali Arão de um lado e Ur do outro lado para segurar os teus braços, para que o cajado ele não caia. Aí sim você vai continuar a lutando, a batalhar. E aí aconteceu que a dona falou, reuniu todo mundo e falou, olha, o que aconteceu aqui é assim, assim, assim, ninguém vai apontar o dedo para ela, a gente vai orar por essa menina. Irmãos, é tão interessante porque tinha pessoas do mundo que te apontava, que te criticava e tudo mais, mas tinha pessoas, anjos do Senhor, que Deus colocou naquele lugar para estar comigo. Tinha pessoas que olhavam para mim e falavam, olha, eu sei por que você está passando tudo isso, porque o Senhor tem coisas grandes para você lá na frente. Tinha muitas, muitas vezes que segurava na minha mão. Gente, era incrível. Eu começava a ver eles vindo por trás e eu já ia em uma irmã que eu confiava. Ia numa irmã que eu confiava e falava, olha, vai entrar, eles estão vindo, eles estavam me deixando doida, doida de sair gritando. E eu falava, me ajuda, pelo amor de Deus, desesperada, me ajuda, me ajuda. E onde as irmãs já vinham, já me separava ali do cantinho, porque era no horário de trabalho. Às vezes acontecia duas vezes no dia, fazendo bagunça mesmo. E aonde saía e eu saía toda machucada. E ali eu comecei a orar ao Senhor, falava, Senhor, mas por que disso? E sempre vinha pessoas falando, olha, o Senhor tem coisas grandes, o Senhor tem coisas grandes na tua vida, não para por nada. E às vezes passava mal, as pessoas ao meu redor não queriam encostar em mim para orar, para repreender, porque não conseguia, querendo ou não, todos nós sabemos que legiões é com jejum e oração, senão não expulsa, não consegue expulsar. O trabalhar do Satanás é em peso, vem para te derrubar, te matar. E gritava ainda, eu vou matar essa pastorinha, eu vou matar essa irmãzinha, eu vou matar ela. E aonde pessoas vinham fazer propósito, fazer campanha na minha casa, foi entre de pastores, irmãos e tudo mais, aquele propósito ali de campanha, foi ali bem, e foi durante um ano, quase fiquei louca da cabeça. E eu com a minha filha, caminhando para cima e para baixo, tinha vez que eu não tinha uns 50 centavos. Por Deus, eu saía na rua olhando para o chão para ver se eu achava uma moeda para comprar um lanche para minha filha, porque tinha que deixar na babá, tinha que deixar o lanche, às vezes eu não tinha. Eu falava, Senhor, isso dói demais, que provação, que luta, Pai. E não entendia o trabalhar do Senhor, mas já era o Senhor me moldando e me colocando no caminho dEle. E aí eu saí dessa empresa, né, e tinha pessoas, e é tão lindo porque o Senhor me honrou. Depois fui para uma igreja, coloquei o meu pé na planta nessa igreja, e um pastor, ele orou por mim, o Satanás entrou na minha vida, ele não queria sair. E entrou na minha vida ali, e não saía por nada. E quando saiu, o pastor olhou para mim e falou, se você não aceitar Jesus hoje, você, o Satanás vai te matar, porque não é de agora, o Senhor já te deu várias oportunidades, só que você está tendo resistência, porque esse processo já está prolongando, só que o Senhor chega uma hora que ele é papum, ou é sim ou é não. Para você que está aí do outro lado pensando se aceita ou não aceita, corre para os pés do Senhor, porque o Senhor é aquele que olha para você e vê o que o mundo não vê. O mundo tem nojo de você, mas o Senhor, Ele pega você, te dá um banho das águas que só Ele tem, te adorna todinho, te coloca vestes novas, coloca calçados novos, te unge com o óleo que só Ele tem, coloca uma mente linda, coloca uma visão que só Ele pode nos dar, para você poder ver que o único teu amigo e o teu pai que nunca vira as costas para você é o nosso Senhor. O homem vai virar as costas para você. Muitos vão virar as costas, vai ter luta que você vai passar sozinho, você não vai entender, você vai ficar chateado com as pessoas que estão ao teu redor, E você vai falar, pedir para o fulano, fulano não me ajudou. Mas não fica não, tudo é propósito do Senhor. Tudo é o Senhor fechando para você começar a olhar para Ele, que só Ele tem a chave daquela porta que vai abrir ali, a qual você precisa. E assim aconteceu. Aí nesse dia eu falei, Senhor, hoje eu te aceito. Pai, hoje eu te aceito chorando em lágrimas e tudo mais. Falei, Senhor, eu quero te aceitar hoje. A partir de hoje eu faço uma aliança contigo e nunca mais, Pai, eu vou colocar o meu pé no mundo. Senhor, nunca mais, Senhor, eu vou olhar para o mundo. Irmãos, eu mergulhei na presença do Senhor, aceitei Jesus ali na Deus e Amor. Fui ali tudo, não tinha roupa para ir para a casa do Senhor, né? Fui ganhando roupa, fui ganhando site, uma sainha que se deixasse ali ia sozinha, porque era de segunda a segunda, todos sabem que a Deus e Amor tem todos os dias ali, era, né? E eu ganhei aquela sainha jeans e estou lá com essa saia para cima e para baixo, mas perseverei firme e forte. Quando eu aceitei Jesus, olha só para vocês verem o trabalhar do Senhor. Quando eu aceitei Jesus, no dia seguinte, chegou caixas de leite na minha casa, a qual eu não tinha, a qual eu ficava pedindo um para um e para outro. Olha, me arruma 1,19, 1,29, que era o litro de leite, o valor naquela época. Eu saía pedindo, eu falava, Senhor, mas eu não tenho um real. No dia seguinte, chegava caixas e caixas de leite na minha casa, sacolas de lanche desse tamanho para minha filha. Chegava sexta, né? Fui abençoada, quitei ali o aluguel e tudo mais, fui quitando ali tudo que estava atrasado. E eu pude ver a mão do meu Deus sobre a minha vida. E a partir dali foi só melhorando, né? Mergulhei a fundo, nunca depois desse tempo, nunca pisei o pé fora. E eu fiz uma aliança e um propósito com o Senhor. Pai, onde o Senhor me mandar, eu irei. O que o Senhor mandar falar, eu falarei. Pai, o que o Senhor mandar, Pai, eis-me aqui como tua serva. E foi a melhor escolha que eu fiz em toda a minha vida. Nada compara com coisas mundanas. O mundo é uma cegueira espiritual muito grande. Você, para se alegrar no mundo, você tem que encher a cara com bebida, com droga, com prostituição, com tudo quanto há. Mas na presença do Senhor, o Espírito Santo vai te encher, que é uma alegria que você não vai saber explicar. Alguém vai falar para você, olha, que alegria é essa? Você simplesmente vai dizer, é a presença do meu Deus, é a presença do Espírito Santo do Senhor, o qual não precisei de nenhum real para comprar, para pagar, nem nada. Vai na esquina, você enche a cara ali com bebida, cara, com isso, com aquilo outro. No dia seguinte, está aquele vazio dentro de você, está aquela dor tremenda dentro de você. Então, o Senhor te chama hoje, te convida hoje, faça uma nova aliança. Tem pessoas aí que estão vendo, que estão distanciadas da presença do Senhor, e o Senhor te faz esse convite hoje. Larga tudo no mundo lá fora e mergulha na presença do Senhor, porque Ele é único e suficiente, não precisa de mais nada no mundo para te alegrar e te dar tudo que você precisa. E mergulhei na presença do Senhor, da Deus e Amor, eu saí de lá, fui para uma outra igreja, entrei numa outra prova, pensei, meu Deus, a prova acabou. Não, foi outra prova, porque o cristão, ele é dessa forma, é prova atrás de prova. Para quê? Para te moldar, para te dar firmeza, pegar aquela coisa firme ali mesmo. Sabe o que mais nós vemos hoje? Muitas vezes a pessoa entra hoje na casa do Senhor, qualquer coisinha amanhã já sai. Mas aquele cristão que ele ali é modelado, é quebrado, é moído, é amassado, é humilhado, ele vai lutando, vai aprendendo, pegando uma firmeza na sua caminhada. Não é qualquer coisa que vai derrubar ele, não. Não é qualquer coisa que vai parar o chamado, não. Vai continuar firme e forte. Sabe por quê? Porque o nosso Senhor, Ele é o nosso Deus maravilhoso, guarda de Israel que não dorme. Enquanto tu dorme para descansar, Ele está cuidando e zelando de você. Ele está ali o tempo todo. Nós cansamos no dia a dia, mas o nosso Pai, Ele não descansa. Ele está o tempo todo olhando para você, cuidando e zelando. É tão interessante porque pode ter várias crianças. Se uma criança chora, você vai olhar e vai dizer, é o meu filho que está chorando. E o nosso Pai é dessa forma. Tem milhares e milhares de vozes, tem milhares e milhares de seres humanos na Terra. Mas se você chorar, você abrir a tua boca e dizer, Pai, estou assim, assim, assim. Ele já para os ouvidos e vai dizer, fala minha filha, porque eu estou aqui. Fala, minha filha, o que, que você precisa? O que está doendo? Antes mesmo de você falar, ele já sabe, mas ele quer ouvir a gente falando. Ele quer ouvir você abrir na tua boca. Outro dia eu fui orar ao Senhor, esses dias agora, dobrei os meus joelhos e não saía nenhuma palavra. A única coisa que saía era, Pai, eu estou cansada. E o Senhor falava, então para só um minutinho para descansar, mas não para desistir, para descansar, repor as energias e ir embora para a luta. Sabe aquele alimento do profeta ali, a qual ele pediu a morte para ele, profeta Elias? O Senhor vai dizer para ele ali, olha, come desse alimento e levanta, porque a tua caminhada é longa. E assim o Senhor fala para você, a tua caminhada é longa, não vai parar aqui não. Você está achando que vai parar? Não vai parar não. Tem muita coisa pela frente, vai ter muita coisa ainda, vai ter luta em cima de luta, porque a luta, através da luta, nós aproximamos mais do Senhor, a gente dobra mais o joelho, a gente busca mais, a gente entra mais em propósito, a gente aproxima mais do Senhor. Porque se tiver tudo bem, a gente não busca. A tua oração, de quando está tudo bem, é de uma forma, mas quando está tudo nas últimas, menino, para tudo, porque ela é diferenciada. E assim é a nossa oração que tem que ser todo santo dia. E eu fui para uma outra igreja e lá eu conheci um rapaz, nós fomos ali, né, apenas com 3 meses, né, e a gente casou, outra luta que só o sangue de Cristo, que é outra também que eu não gosto de falar, estou falando só para testemunhar mesmo, e para você que está do outro lado, que vai ser luta em cima de luta. Então o Senhor, ele me passou em cada pontinho, eu pude observar que cada pontinho ali o Senhor me passou. Um casamento conturbado, abusivo, agressivo, aonde eu estava ali sendo tão oprimida, depressão, a minha vontade era de pegar um fogo e tacar dentro daquela casa para queimar todo mundo, tanto que eu estava tribulada da minha mente. E eu falava, Senhor, mas que provação é essa? Aonde ali, abusivo, abusivo mesmo, se eu ia na esquina comprar um pão, que eu estava com rolo com fulano, com beltrano, que, meu Deus, eu não saía para lugar nenhum. E eu mergulhei tão a fundo na Deus e amor, lá não tem tanta, né, arrumação, essa coisa toda. Então eu era simplesona mesmo, né, saia comprida, uma blusinha, um coquezinho na cabeça, não passava nada e estava bom demais. E a pessoa ainda tinha a capacidade de olhar para mim e falar, você só anda feia. E eu falava, o trem tá feio mesmo, porque pessoa que está do seu lado, que você quer ali, né? E aí partiu para agressão, aquela coisa toda, e muitas pessoas vinham e falavam, olha, você é vice-pastora, você tem que aguentar firme, você tem que ficar nessa, onde eu fui entrando em depressão, eu falei, sangue de Jesus, não aguento mais, aonde... Quando você está cansado, fadigado, nada anda, nada flui. A tua caminhada, ela começa ali a ter os, né, os limitações. O teu chamado não vai ser mais aquela coisa toda. Você vai entrar cansada, vai sair mais cansado ainda. Ou seja, você não tem alegria. E o Senhor não te quer dessa forma. Não é isso que o Senhor quer para você. Então, quero falar para você que está aí do outro lado, mulher lindona de Jesus. Busca direcionamento de Deus e não do homem. Lá eu fui direcionada muito pelo homem. Olha, se você separar, a sua oração não vai passar do teto. Mas espera aí, de agressão? Eu sou obrigada a aguentar agressão? Abuso, isso e aquilo outro? Saí desse relacionamento, consegui sair desse relacionamento. Depois a minha vida andou de uma forma linda. Montei a minha confecção, fui trabalhar para mim mesma. Eu tinha a minha casa própria. E o Senhor, assim, soprou meu nome. Soprou meu nome. Então, muitas vezes, tem pessoas que estão do teu lado para te levantar. Mas muitas vezes tem pessoas que estão para te atrapalhar. Eu, como estava um pouquinho, sempre ali um pouquinho mais acima, não aceitava. Sempre queria me diminuir. Eu tinha minha casa própria, meu ministério estava bem abençoado. Eu sempre corria atrás de tudo, aquela coisa toda. E a pessoa sempre mais ali, então ela nunca vai aceitar, então vai te diminuir. Mas eu quero te falar uma coisa, se o Senhor te chamou para crescer, então cresça. Se o Senhor te chamou para brilhar, então brilha. Se o Senhor te chamou para evoluir, para crescer na obra, para ir, né? Então comece a voar voos altos, porque o Senhor é na tua vida e é Ele quem te justifica. A palavra do Senhor vai falar lá em Romanos, quem te justifica sou eu. Quem é por você? Você sou eu, porque eu tenho um grande amor por vós e nada vai separar nós, nós aqui, o meu amor para contigo, né? Não é tribulação, não é espada, não é luta, não é perseguição, não é fome, não é peste. Quem te justifica sou eu, quem luta por você sou eu, então eu estou contigo. E assim fui eu, teve os pontos, né? Teve pessoas que estavam ali te orientando para poder caminhar na presença do Senhor, mas teve outras pessoas que estavam só te criticando, te jogando lá no chão, na lama, aonde eu fui ali, né, fui dormir com um colchãozinho no chão, porque não tinha botijão, mas fui com a cara e a coragem, o Senhor, ele me honrou de uma forma linda. Hoje eu estou na Igreja Assembleia de Deus, Campo de Campinas, pastor Jonathan e pastora Ludmila, bispo aí de José do Carmo, bispa Neuza, estou ali firme e forte, aonde o Senhor, ele abençoou meu ministério de uma forma linda, aonde o nosso pastor, ele não coloca limitações, aonde ele simplesmente diz, vai, porque Deus é contigo. Ali eu conheci uma nova pessoa, meu esposo hoje, presbítero, vice-pastor da nossa igreja, uma benção, eu tive mais uma neném. Hoje a minha filha mais velha está com 16, tem a minha piquitinha lá, pequenininha, está com 4, que é a alegria da minha casa. Hoje o Senhor, ele tem nos abençoado de uma forma linda. Hoje nós estamos com um projeto lindo, nosso podcast Mulheres Posicionadas. Hoje eu sou, né, técnica em enfermagem, sou terapeuta cristã, trabalho para mim mesma, na minha confecção, e tem muitas coisas novas vindo por aí. Então eu quero falar para você, não para por nada, não para. Mulher abençoada, para você, servo do Senhor também, se você está passando uma luta e uma aprovação, tudo é permissão do Senhor. Para e pensa, Senhor, o que é que o Senhor quer de mim? Pai, onde o Senhor quer que eu mergulhe ainda mais? Pai, me fala, fala comigo, que o Senhor vai te direcionar. E sempre vai ter alguém para poder te jogar lá no chão, sempre vai ter, né? Os Bildades, o Faro, ele faz a vida para querer te criticar, te colocar na parede e falar, olha, tu tá em pecado, você tá assim nessa tribulação, nessa luta toda, porque você tá em pecado. Mas simplesmente o servo do Senhor, quando ele tá fiel, ele vai abrir a sua boca e vai dizer, se eu estou em pecado, se eu fiz alguma coisa contra o Senhor, que o Senhor me coloque em uma balança. Ou seja, ele dizendo, eu estou, né, firme e forte na presença do Senhor e nada vai me abalar. Então vai ter os Bildades, Zofaz, ele faz a vida, vai ter ali, né, grandes outros ali, homens levantados ali pelos Satanás mesmo para poder te barrar, te parar. Mas eu quero te falar uma coisa, se o Senhor te chamou, vai e ergue a tua cabeça, vai em frente mesmo, que o Senhor vai abençoar outras vidas através da tua vida. E uma coisa é certa, o Senhor não te levanta só para você, para o teu filho, para os teus da tua casa, não. O Senhor te levanta para toda uma nação, para todo um povo. Quem dava alguma coisa em Ester, ninguém dava nada, órfão de pai, de mãe, mas tinha um pai que não abandonava ela. Simplesmente levantou ela, colocou ela como uma rainha. É onde muitas vezes nós não nos colocamos na posição a qual o Senhor nos quer. Então, se a gente não se posicionar aonde Ele nos quer, Ele vai eliminar as Vastis da vida, as que não estão fazendo, e vai colocar a Ester para entrar em ação. E lá estava aquela menina simples. Não tinha pai, não tinha mãe, mas tinha um Deus maravilhoso, o qual honrou ela de uma forma extraordinária. E é onde ela vai ganhar todo o seu povo ali, né? Vai ser, não vai mais ter morte no meio do povo dela. Ou seja, ela ganhou todo aquele povo. Por quê? Porque o Senhor tinha um propósito. Quem olhava para ela vai falar, não, é apenas uma menina, não tem pai, não tem mãe, não vai dar nada não. Mas engana daquele que olha para a pessoa e olha só para o fora, mas o Senhor, ele olha para o dentro. E eu quero falar para você, o Senhor, ele quer te levantar como Neemias, com a cara e a coragem. Não interessa se você está há 21 anos servindo como copeiro, mas a partir do dia em que o Senhor te levantar, ele vai te levantar como governador. Ele vai te levantar para levantar ali os muros de Jerusalém. Vai ser duro, vai ser difícil, mas permaneça firme e forte no teu foco, porque é reconstruir os muros de Jerusalém, reconstruir as portas e reconstruir toda aquela cidade, todo aquele povo. E eu quero te falar uma coisa, o Senhor não tem coisa pequena para você, Ele tem toda uma cidade, toda uma estrutura, todo um povo ali para te levantar e te colocar de cabeça erguida. Neemias, é tão linda a história de Neemias, porque ele vai trabalhar na obra do Senhor, naquela construção toda, a mão dele vai aqui na obra aqui e a outra mão vai na espada, ele dizendo, eu estou fazendo a obra, mas eu estou vigiando para os Sambalates e os Tobias da vida, a hora que vier para querer me abater, eu estou firme e forte. Então eu quero te falar uma coisa, nós temos que trabalhar na obra do Senhor, nós temos que estar atentos, vigilantes o tempo todo, tanto para as coisas do Senhor, para focar ainda mais, e tanto para as coisas do Satanás, para a hora que ele quiser vir te abater. Então vai ter dias que vai vir uma palavra negativa, que se a gente não tiver com todas as brechas fechadas, essa única palavra é capaz de te derrubar, de desestruturar totalmente. Vai ter dias que alguém vai ser levantado por alguém ali para poder, né, te pôr lá no chão, para falar, a tua voz não presta, teu louvor é horrível, você não sabe isso e aquilo outro, olha, tudo que você faz não rende, não flui, mas o Senhor vem te falar, ei, peraí, qual voz você está ouvindo? É a voz do Senhor? Então o Senhor te chama hoje, te convida hoje para renovar a tua aliança, para te levantar como servo e uma serva do Senhor, que não interessa o que o mundo pensa ou deixa de pensar de você, o que interessa é que aquele grandão lá de cima te chamou com uma autoridade linda, com um chamado lindo. O Senhor te chama para abençoar tua casa, teus filhos, teu casamento, toda a sua vizinhança, todo o seu trabalho, a sua escola, a tua empresa, tudo ao teu redor o Senhor te chama. Sabe o que, que nós estamos precisando? De nos posicionarmos mais. Quantas vezes a gente fica, vou esperar ler a Bíblia toda para me poder levar a palavra. Ah, eu vou esperar fazer um curso de teologia para me poder levar a palavra. Eu vou esperar fazer aula de canto para poder cantar lindamente. Posso te falar? Tem muitos aí que estudaram muita coisa, sabe de cabo a rabo, mas não pratica. E o que, que adianta? Mas não obedece, mas não renuncia, mas não aproxima mais do Senhor. Então nada adianta. Quantas vozes lindas, afinadíssimas nós vemos por aí, mas quando abre a boca, Não sai nada. Quantas vozes a gente vê desafinada, mas quando abre a boca, o céu desce, coisas grandes acontecem e o céu faz um mover grandioso. Sabe o que nós estamos precisando? De posicionamento, independente das nossas limitações, dos nossos medos, dos nossos traumas, do que nós passamos. O Senhor quer posicionamento. Coloca-te em pé. Ezequiel 2, filho do homem, coloca-te em pé e eu falarei contigo. O Senhor não vai falar com você enquanto está com as pernas cruzadas e os braços cruzados. O Senhor não vai falar com você se nós estamos ali, acorda tarde, não acorda de madrugada para orar, e a gente fica murmurando, reclamando e tudo mais, não tomamos posicionamento. E o Senhor quer te levantar como um grande servo do Senhor. Como Jó, vai saltar vermes do corpo dele, mas estava lá. Eu sei que o meu Redentor vive e por fim vai se levantar sobre a terra. Eu sei que o meu Deus, Ele vive, Ele está me olhando, Ele está comigo e eu não vou abandonar o meu Deus por nada. Então o Senhor, Ele está falando contigo que está aí do outro lado. O Senhor está te chamando. O Senhor está te chamando. E estou aí.
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0: Graças a Deus por esse testemunho desta irmã e vimos aí que Deus tem um propósito com cada vida, né? Muitos dizem, ah, é uma mulher, é uma criança, é uma jovem. É, Deus não se importa, mas basta nós buscar e nos firmarmos na rocha. E se você está desanimado, como tem um corinho de um hino que diz... Valorize o que você tem, você é um ser, você é alguém. Né? Temos que nos valorizar diante de um Deus todo-poderoso, que nos escolhe. Temos na escuta a irmã Tereza de Giruá, Deus abençoe a irmã Tereza. Também a irmã Evanira em Novo Barreiro. Temos na escuta também a irmã Carme, o irmão Jacó. Jacó, em Sede Nova, pede as orações, vamos estar orando. Deus abençoe o irmão Maurício de Almeida, de Santa Rosa, e também o irmão Mauro de Tuparendi, está escutando e manda uma saudação para o irmão Ramão de Oliveira, aí na Argentina. Deus abençoe os irmãos, a irmã Irani, o irmão Jorge, aí em Sede Nova também estão na escuta. No próximo sábado temos outro testemunho, né? A gente fica procurando aí, né, nos canais do YouTube, um testemunho aí condizente, né? Mas cada um tem um propósito, né, de falar algo. Vamos estar orando neste momento, ó Pai, no nome de Jesus. Te agradecemos, Senhor, por essa oportunidade, por esse testemunho, essa palavra. Abençoa a vida dos irmãos, aqueles que pediram oração, estão enfermos, eu levo na Tua presença. A vida da irmã Carmen, irmão Jacó. Senhor, todos que estão escutando, Senhor, a vida da Noeli, da Sheila, ali em 3 de maio, dê uma vitória, Pai. Estende as Tuas mãos, Senhor. Faça um milagre, Senhor. Olha para aquela jovem que está fazendo uma cirurgia hoje, Senhor. Dê uma vitória, Senhor, na vida da Camille, meu Deus. Ó, Senhor, o Senhor pode fazer um milagre, Pai. Nós pedimos, Pai, uma bênção sobre todos aqueles que estão necessitados. O Senhor é aquele Pai, Senhor, amigo de todas as horas, todos os momentos. Nós não podemos ajudar, mas o Senhor pode, Pai. Dê uma vitória em nome de Jesus. Amém. Vamos continuar, irmãos, em oração pelos necessitados. Uma jovem ali de 3 de maio, Camila, está passando por uma cirurgia, um tumor no cérebro. Deus pode dar uma vitória, hoje é o dia da cirurgia. E você confia, ouça este louvor aqui para encerramento do programa. À noite temos o programa Expressão da Alma às 20 horas.

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1: Nesta manhã nós desejamos saudar a todos os ouvintes da FM Renascer com a paz de nosso Senhor e Salvador Jesus Cristo. Nós agradecemos ao bom Deus por essa oportunidade de estarmos aqui anunciando as boas novas de salvação. O programa Despensa de Deus vai entrando nos vossos receptores. Das 8 até as 9 horas da manhã nós estaremos aqui ministrando a palavra do Senhor, rodando belos louvores de louvor, de edificação à sua vida, à sua família. Que Deus venha te abençoar poderosamente nessa manhã. Para a abertura da programação, eu quero ler um versículo da palavra do Senhor que diz-nos assim: Salmos de número 16. Guarda-me, ó Deus, pois em ti eu tenho segurança. Eu disse a Deus, o Senhor: tu és o meu Senhor. Tudo de bom que eu tenho vem de ti. E nós somos gratos a Deus, porque aquilo que Deus produziu em nós é para louvor e glória do nome dele. A queda destruiu a humanidade, mas a graça que veio por meio de Jesus Cristo veio com o propósito de já começar o plano e o projeto de restauração de Deus para com a humanidade. E nós somos gratos a Deus, porque o Senhor nos tem alcançado, o Senhor tem glorificado o seu nome sobre as nossas vidas, e ele tem estado conosco todos os dias, como diz a sua palavra, e estará até a consumação dos séculos. Nosso Deus e nosso Pai, em nome de Jesus, nós queremos orar e agradecer esta manhã por esta oportunidade, Senhor, pedindo a tua graça, pedindo ousadia, pedindo sabedoria, Senhor. Pedindo, Senhor, que segundo as tuas misericórdias, venha nos inspirar e nos instrumentalizar nesta manhã, Senhor, aqui nos estúdios da rádio, para ser um instrumento de bênçãos para a louvor e glória do teu nome. Eu não conheço, mas tu conheces a necessidade de cada irmão, de cada amigo, de cada ouvinte. E nós queremos orar, Senhor, pelos enfermos nesta manhã, por aqueles que estão oprimidos, por aquela jovem que está ali passando por uma cirurgia também, Senhor. Ou guia, conduz, direciona ao médico, Senhor, e faz a obra, Senhor. Esta obra é tua, não é nossa, Senhor. Mas tudo aquilo que foi depositado nas tuas mãos, Senhor, nós confiamos, nós sabemos que o Senhor faz o melhor.

também desejo saudar a todos os ouvintes com a paz do Senhor. É, esse hino, já comecei a sentir a presença do Senhor só de ouvir esse hino, irmão. Imagine esse hino. Esse hino fala tudo que você precisa nesta manhã. Não se preocupe com nada nesta manhã. Esse hino já fala tudo que você precisa. Confie no Senhor, porque Ele pode todas as coisas. Ele te conhece, imagine, ele sabe quem é você, porque foi ele que te formou, ele que te fez, ele que cuida dos teus passos, ele sabe o que tu está passando nesta manhã. Não se preocupe, só peça para que ele vá na frente. Eu sempre digo, Senhor, vai na frente, vai abrindo as portas, os caminhos, porque esse hino fala muito. Muito, muito, muito, muito conosco. Porque ele conhece, imagine. Ele sabe quantos cabelos nós temos. Imagine, a gente pede o cabelo, a gente penteia o cabelo. Mas ele sabe quantos cabelos nós temos, imagine. Por que se preocupar com os teus problemas, se Ele é a solução dos teus problemas? Que nessa manhã Ele esteja contigo, Ele possa estar no teu dia a dia. Não se preocupe com nada, deixe nas mãos dEle, que Ele é o autor e consumador de todas as coisas. Eu quero agradecer aos irmãos que vão nos mandar mensagem, que vão pedir seu hino. Hoje o irmão João Júnior está na técnica. Hoje eu estou bem atacada da garganta. Eu vou dar depois só os irmãos que ajudam, daí eu vou deixar que o Maico fala. Daí o irmão João Júnior já vai tocar um hino para os colaboradores do nosso programa. Deus abençoe o irmão João Júnior.

0: Paz do Senhor, irmão Maico, paz do Senhor, irmã Ângela. Vamos aqui, está passando os telefônicos, os irmãos podem, nessa manhã de hoje, estarem participando, se comunicando aqui na programação. Estamos ao vivo através aqui da 91.3 e os irmãos podem estar participando através do Facebook. Estamos ao vivo, os irmãos podem visualizar, também podem compartilhar e também deixar aí seu comentário através do Facebook aqui da Rede Renascer. Também nós temos o WhatsApp brasileiro. O WhatsApp brasileiro também está disponível para os irmãos estarem participando através aí da sua mensagem, o seu áudio, número 99910-1707. 99101707 para você participar nessa manhã. Também nós temos o WhatsApp argentino, que os irmãos podem se comunicar através aí do 64 36 36 3755 64 36 36, o WhatsApp argentino, para os irmãos estarem se comunicando. Também nós estamos aí através do aplicativo da Rede Renascer. Os irmãos também podem estar sintonizando e participando. Como já tem feito a irmã Sara Cornelius, nos dias da paz do Senhor, meus queridos irmãos. Obrigado, irmã Sara Cornelius, que está também aí na companhia participando nessa manhã. Também Marinês Santos de Lima diz: a paz do Senhor, irmãos, estou na escuta. Bênção de Deus, obrigado, a irmã Marinê Santos, também aí na companhia. Maurício Almeida, a paz do Senhor, irmão, estamos na escuta. Deus abençoe, Maurício Almeida. Vanderlei Ribeiro também diz: a paz do Senhor, estou na escuta aqui em Criciúmal. Deus abençoe também, irmão Vanderlei Ribeiro, os irmãos aí de Criciúmal que estão na companhia da programação. Também vamos aqui ver através do WhatsApp a irmã Raili também nos diz aqui: paz do Senhor, irmãos, estão na escuta, está muito lindo, que Deus abençoe e um bom final de semana a todos nós. Amém, irmã Raili, aí da linha Planalto, também na companhia. Obrigado pela participação também, irmã Raili, os irmãos aí da linha Planalto. E são essas aqui as participações, mas já tem chegado aqui um áudio, já vamos ouvir o áudio da irmã Elvira. A irmã Elvira que enviou para cá o seu áudio, vamos estar escutando já a participação aqui da irmã Elvira. Vamos estar ouvindo o áudio da irmã que está na companhia também aqui do programa. Vamos estar escutando o áudio da irmã Elvira, aí de Santa Rosa, os irmãos de Santa Rosa que estão ouvindo a programação.
1: A paz do Senhor, irmã Ângela. Paz do seu irmão Maico, paz do seu irmão João Júnior, estou ouvindo o programa. Está uma bênção. Irmã Ângela, orem por mim, eu peço oração por mim. Preciso de muita oração, irmã, tá? Mas se meio tonta hoje, peço que os irmãos orem por mim, agradeço, irmã Angela. Tá uma benção a programação, roda o louvor aí, para me escutar. Agradeço se eu for atendida, irmã Angela, irmão Maico, que Jesus continue abençoando os irmãos. Irmão João Júnior, lê um maná para mim. Tá, irmão João Júnior, eu agradeço se eu for atendida, que ela vira aqui de Santa Rosa. Que Jesus continue abençoando. A paz do Senhor, meus irmãos.
0: Paz do Senhor, mãe Elvira. O maná diz aqui: o caminho do justo é tudo pleno. Tu retamente peça andar do justo. Isaías 26, e verso 7. O maná para a irmã Elvira, que esteve participando.
2: Paz do Senhor, irmão João Junho. Estamos na escuta aqui, eu e minha mãe, tomando chimarrão, e rode um hino aí para nós, no Devo Espiritual.
0: Deus abençoe a irmã Suzana, sua mãe, sua família, os irmãos aí do interior, interior de São José do Inhacorá. Deus abençoe os irmãos aí de São José do Inhacorá que estão também na companhia da programação dos irmãos aqui. Marcos Almeida também está através do Facebook na companhia. A irmã Ana Maria Ribas também está aí na companhia. E já passamos novamente aí para os condutores da programação.
3: Irmã Elvira, Deus abençoe. Quero agradecer. Semana passada ela mandou pelo programa da irmã um hino para mim. Deus abençoe sua vida. Depois, o irmão João Júnior vai tocar o hino para a senhora. Especial. Quero também mandar para a irmã Sara, porque a gente conheceu essa família abençoada. Ficou no nosso coração, a irmã Elvira, a irmã Sara. Essa semana também quero mandar uma saudação para a Mari. A Mari mora em Criciúma, mas agora ela está passando uns dias ali na filha dela. Ela quebrou o braço. E daí, essa semana, nós fomos fazer umas visitas. Fomos visitar a irmã Nelly, irmã do nosso pastor Isaías. Fomos lá essa semana tomar um chimarrãozinho com a irmã. E a irmã estava de cama. Está com problema de coluna, mas também, né? Isso aí é a idade. A irmã já tem uma idade bem, né? Já está, né? Bem, mas é uma pessoa muito abençoada. E também que quero mandar uma saudação para a Laídes. Talvez a gente vai lá essa semana. A irmã foi para Criciúma ontem, porque ela tem uma consulta segunda-feira, mas lá por terça e quarta ela já está voltando. Daí a gente vai achar a irmã Laídes lá na casa dela. E que Deus possa abençoar os irmãos, todos. A irmã Noeli aqui, Deus abençoe sua vida, sua família. Estamos sempre orando pela irmã, pela sua família. Que Deus abençoe sua vida. Quero agradecer os irmãos que nos ajudam, né? Aqueles que continuam nos ajudando. A partir do mês que vem a gente vai fazer uma lista, né, de quem está nos ajudando todo mês, né? Porque muitos pararam, mas nós estamos levando porque eu fiz um voto para o Senhor. Que enquanto a porta estiver aberta, nós vamos estar aqui. E Ele não tem deixado nós nos envergonhar. Estamos sempre pagando o programa todo. O dia 5 eu estou pagando o programa. Que Deus possa abençoar a Rádio Renascer. Quero agradecer, né, a irmã Ed, principalmente, porque é a irmã Ed que vai buscar as ofertas lá em Sede Nova. Irmão Candinho, irmã Iracema, o Valdecir, que Deus abençoe suas vidas ricamente, né? Que só o Senhor pode recompensar os irmãos. A Tia Neca, a irmã Doralice, né? Eu chamo ela de Tia Neca porque eu estou acostumada a chamar a Tia Neca. O seu filho, Ezequias, que ajuda todo mês, Deus abençoe. E estamos sempre orando pela Tia Neca, pelo Ezequias, pela família da tia de uma forma em geral. A irmã Irene, lá do meu garejo, a sua família, que Deus possa abençoar a sua vida ricamente, né? O irmão Amauri, a irmã Sofia de Horizontina, que todo mês estão nos ajudando. Deus abençoe ricamente a vida dos irmãos. A irmã Genês, lá de Criciúma, Deus abençoe sua vida, irmã Genês, ricamente, com saúde, vida, para a senhora continuar fazendo o que a senhora faz, né? Que é servir ao Senhor. Então, agora, que Deus possa abençoar a vida dos irmãos. Então, agora, eu passo para o irmão João Júnior e depois o Maico vai estar com a palavra, que estou muito atacada da garganta hoje. Deus. Deus abençoe a todos os irmãos. Ah, e a irmã Noeli também, né? Que Deus abençoe a irmã Noeli, né? A gente quer uma hora dessa, nós vamos dar uma chegadinha ali de novo, passear na irmã. Deus abençoe a sua vida, irmã.

0: lançando a rede, irmão. É tempo de nós anunciarmos em tempo e fora de tempo. Nós estamos vendo sinais e tudo nos mostra que o Senhor muito em breve vem tirar o seu povo da terra. Então, enquanto esse tempo não chegar, que nós possamos anunciar com ousadia, com graça, com sabedoria a palavra do Senhor. Nós louvamos a Deus pela vida dos irmãos que já têm entrado em contato conosco. Eu quero deixar aqui a minha saudação ao irmão Marcos Almeida, irmã Leia, esses irmãos abençoados, amigos nossos, que também têm entrado em contato conosco. Deus abençoe, irmão Marcos, irmã Leia, irmão Claudir. Semana estivemos conversando com o irmão Claudir ali, tomando uns mate. Deus te abençoe, irmão Claudir, irmã Rosângela. Deus guarde vocês, prospere vocês e abençoe vocês onde vocês forem. Prospere vocês naquilo que vocês colocarem a mão. Que o Senhor continue usando a vida de vocês, onde vocês andarem, que a mão do Senhor esteja com vocês, operando para a glória do nome dEle. A todos os irmãos aí da congregação da Bela União, congregação da Eldorado aí, na pessoa do irmão Marino, também Deus abençoe o irmão Marino, irmão Amauri, esses irmãos abençoados aí, amigos nossos. Que Deus guarde vocês e use vocês poderosamente. Deus tem nos abençoado ali, Deus tem falado conosco muitas e muitas vezes na nossa casa, se é que assim podemos dizer, né? Congregamos ali já há um bom tempo e Deus tem sido bondoso conosco, Deus tem nos abençoado ali, estamos vivendo em união com os irmãos, né? Nem sempre podemos estar ali, às vezes estamos aqui acolá anunciando o evangelho, fazendo alguma coisa pelo reino de Deus, mas sempre que podemos estamos ali adorando a Deus juntamente com os irmãos e temos visto Deus se manifestar poderosamente no nosso meio. Nós queremos oferecer esse próximo louvor aí a esses queridos irmãos, ao pastor Isaías, à irmã Jurema, que sempre estão na sintonia da programação, esses irmãos abençoados, o irmão Ornélio Salles, o irmão Marcos Bender, o irmão Dirceu Padilha, a irmã Lúcia, esses irmãos que sempre nos têm deixado a palavra de ânimo. Continue, irmãos, continue, que Deus abençoe vocês, meus irmãos. Continue orando por nós, porque nós somos carentes, necessitados das orações de vocês, né? Se não fosse a graça que Deus tem derramado nas nossas vidas, a força, o ânimo que o Espírito de Deus tem gerado, não, seria bem mais difícil. Mas Deus nos tem dado graça, fruto das orações de vocês, as palavras de vocês. Que Deus continue abençoando a vida de vocês. E nós queremos oferecer esse próximo louvor aí para elevo espiritual e edificação de cada um de vocês.
1: Temos aqui também mais uma participação. É um áudio. Vamos estar escutando aqui a irmã Noeli, que está aí ouvindo a programação e mandou para cá um áudio, vamos estar escutando.
2: Paz do Senhor, escutando o programa, tá uma benção, irmã. Irmã, eu estou mandando esse áudio pedindo oração em favor da minha filha, passando por uma prova muito grande, muita dor, pedra na vesícula, dores terríveis que ela não está aguentando, a gente tem que correr para emergência, fazer soro, remédio na veia. Irmã, e não consegue comer nada, não para nada no estômago. Ore por ela, Deus está. A gente sabe que Deus está no controle de tudo, né, irmã? Deus sabe o porquê. A prova é que ela está passando, mas é assim mesmo, né? Deus sabe como trabalhar com nós. E manda para mim o Pix, irmã, para me mandar as ofertas do programa, que se torna mais fácil, daí a minha guria passa para a irmã. Tá bom, irmão? O programa tá uma benção. Lê uma nazinha pra mim, irmão. Continua pedindo oração por mim, que Deus me dê força, que eu permaneça firme na presença do Senhor, que não tá sendo fácil, mas tô confiando em Deus. E Deus vai dar vitória. Eu vou testemunhar meu milagre ainda. Paz, Senhor.
1: Obrigado, irmã Noeli, que esteve aí também participando. O Maná Bíblico nos diz aqui: porque o Filho do Homem veio salvar o que se tinha perdido. Mateus 18, verso 11, o maná bíblico para a meditação da irmã Noeli. Temos aqui mais um áudio da irmã Florestina, também aí na companhia. Vamos estar escutando aqui a participação da irmã Florestina.
3: Bom dia na paz do Senhor, irmão João Júnior e os programadores. Estou na escuta do programa. Tá uma bênção, irmão João Júnior. Peço oração. Coloca meu nome aí para os irmãos orar por mim. Eu estou com a labirintite. Está me incomodando a labirintite. E peço um louvor. Ofereço para toda a audiência e para nós aqui no meu lar. Então, uma benção o programa. Deus abençoe. Um bom dia na paz do Senhor Jesus.
1: Obrigado, irmã Florestina. É, os irmãos lá de São Luís Gonzaga que estão aí ouvindo também a programação nesta manhã. Também diz aqui, paz de Deus, irmã, estamos escutando, está de bênção o programa. Quero pedir um hino à sua eleição do operador. Escutamos com meu esposo e minha filha e meu genro que estão nos visitando, a irmã Joana. Deus abençoe a irmã Joana, também sua família, que está aí na companhia da programação. Também diz aqui, sou de Trindade do Sul, Adriano Reis, estou na escuta, peço oração. Amém, irmão Adriano, lá de Trindade do Sul também, ouvindo a programação. Maria Santos, paz do Senhor, estamos na escuta. Tá uma bênção, Maria Santos, de Vista Alegre, Redentora. Deus abençoe, então, os irmãos aí de Redentora, que estão também na companhia da programação. Vamos, então, ouvir um louvor e depois aí os irmãos vão estar seguindo com a programação, já sendo 8 horas e 37 minutos. Vamos estar escutando.

0: Muito bem também esteve ligando para cá a irmã Neucinda, lá da linha Mânica. A irmã Neucinda está ouvindo o programa juntamente com o irmão Ivo, os irmãos lá da linha Mânica. A irmã Neucinda pede um louvor e também ela quer um número da irmã Ede. A irmã pediu para nós passar aqui no ar, bem devagar, né? Para a irmã conseguir anotar. Então aí a irmã Neucinda já pegou a caneta, o papel. Nós vamos passar o número da irmã Ede. Ou se a irmã Ede tem o número da irmã Neucinda, também pode mandar uma mensagem para lá. Ah, o número aqui da irmã Ede, irmã Neucinda, é o telefone que a irmã quer anotar para se comunicar. É 999-05-4618. 999-05-4618 é o telefone aí da irmã Ede, que a irmã Neucinda pediu para nós passar aqui para ela anotar lá. 999-05-4618. Está aí, irmã Neucinda. Deus abençoe os irmãos aí da linha Mânica que estão na companhia. Isaleta e Valdir Pereira também nos dias aqui, estamos na escuta. Os irmãos lá em Tenente Portela também estão aí ouvindo a programação. Também nós temos aqui, vamos em frente, o irmão Ramão de Oliveira, ele está na companhia. Deus abençoe o irmão Ramão, que está nos ouvindo aí no Vista Alegre, Barra Alegre, Barra Alegre, Argentina. Irmão Ramão também está na companhia da programação. Irmão Valdomir e irmã Lore estão na escuta, lá no Pessegueirinho, Independência. Já estão erguendo acampamento, vão vir mais perto e por aí eles vêm ao vivo no programa, né? Deus abençoe. Vai ficar mais perto aí para os irmãos estarem na programação. Deus abençoe, irmão Valdomir e irmã Lore, lá no Pessegueirinho. Creio que é o último sábado que vão escutar no Pessegueiro, Creio que sábado que vem já vão estar na cidade aí ouvindo a programação. Já passamos novamente aí para os irmãos que vão seguir com a programação.
1: Glória a Deus pela vida de cada irmão que tem entrado em contato conosco, aqueles que não puderam entrar em contato, mas que com certeza estão aí nos seus lares ouvindo a programação, espírito de oração, sendo edificado pelos louvores, pela palavra, por cada programador aqui da FM Renascer. Alguns a gente conhece, outros a gente já só ouviu falar, dos irmãos, mas a gente tem visto muitas programações e tem servido de bênção para as nossas vidas. Nem sempre a gente manda mensagem, irmãos. Eu, particularmente, dificilmente mando mensagem para as programações, mas a gente sempre está lá ouvindo os irmãos anunciando as boas novas, em espírito de oração, para Deus usar os irmãos, a irmã Isalete. Tantos irmãos, a irmã aí que estava com o programa antes da mãe, a irmã Ede, irmão Fábio Júnior, meu amigo, os irmãos aí de Criciúmal, programação. Alguns horários eu dificilmente consigo ouvir, principalmente no horário mais da noite, devido ao meu horário de trabalho. Mas Deus tem sido bondoso para com os irmãos. E os irmãos podem ter certeza que a terra não vai revelar muita coisa, mas a eternidade vai revelar, e a recompensa e a coroa para os irmãos que estão anunciando as boas novas, que estão aí fazendo esse esforço, se dedicando na obra do Senhor. Deus tem recompensa para cada um dos irmãos. Tudo aquilo que nós fazemos na obra, tudo aquilo que nós semeamos, tudo aquilo que nós estamos anunciando, as vidas que estão sendo alcançadas, e muitas vezes nós nem noção, nós não temos do que Deus está fazendo, do que Deus está operando, mas com certeza Deus está operando, Deus está salvando, Deus está renovando, Deus está edificando vidas para a glória e louvor do nome dEle. Assim como lemos na abertura do programa no Salmo 16, desguarda-nos, guarda-me, ó Deus, pois em Ti eu confio. Eu disse a Deus: Tu és o meu Senhor e tudo que tenho bom vem de Ti. Jesus, quando conversa com os homens e quando ele dialoga com Herodes, com Pilatos, disseram para Jesus, Jesus permanece em silêncio diante deles, porque eles se julgavam grandes e importantes a ponto de acreditarem que o poder de condenar e de soltar Jesus estava na mão deles. Jesus permanece em silêncio diante deles. E eles dizem para Jesus: olha, tu não sabes que nós temos poder para te soltar e poder para te condenar. E Jesus diz para eles: tu não tem poder, não teria poder algum se do céu não te fosse dado. Porque tudo aquilo que acontece nas nossas vidas, por permissão, por propósito de Deus, por vontade de Deus, passa pelo seu trono. Nada que acontece na humanidade, meus irmãos, acontece sem passar pelo trono de Deus. Deus tem autoridade, soberania e autonomia para fazer aquilo que lhe apraz. Assim como nós somos moldados, e a Bíblia diz que a prova da nossa fé, a nossa fé é mais preciosa do que o ouro que passa pelo fogo para ser tirado das suas impurezas, ser purificado e deixar somente o que é precioso, aquilo que verdadeiramente tem valor, assim a nossa fé ela é provada. Por isso que todas as vezes que nós vamos para a fornalha, meus irmãos, que nós vamos para um momento de aflição, para um momento de dificuldade, custa-nos lágrimas e muitas vezes lágrimas amargas. E nós vamos passar por esse processo querendo ou não querendo. A palavra do Senhor ela nos diz lá no Evangelho de Mateus, no capítulo de número 4, que logo após Jesus ter sido batizado por João Batista, a Bíblia diz assim: o Espírito do Senhor conduziu Jesus para o deserto, para ser tentado pelo diabo. Se nós andarmos na presença de Deus, nós passaremos por um processo. Mas se nós sairmos fora do propósito de Deus, você pode ter certeza de uma coisa: que no teu caminho, na tua jornada, na tua trajetória, na tua caminhada, vai ter um peixe te esperando e um ventre dele te esperando para a tua vida. Todo homem e toda mulher chamado e escolhido por Deus, que confia no Senhor, ele deve passar pelo processo, pela moenda, pela olaria de Deus, sem fugir do propósito de Deus, mas se apresentando como um soldado de guerra corajoso para enfrentar aquilo que ele precisa passar. Ninguém vai passar por nós o que nós temos que passar. Mas vale a pena nós sermos fiéis ao Senhor, nós perseverarmos e entendermos que a nossa vida está escondida em Deus, infelizmente, devido ao pecado. O pecado nos sujeitou a tantas coisas. O pecado nos sujeitou a tantas coisas, a tantas mazelas, a tantas desgraças, a tantas coisas, a tantas enfermidades, a tantas pessoas doentes. Nós mesmos estamos aqui anunciando hoje, não sabemos o dia de amanhã. Salomão, que foi o homem mais sábio, diz que tudo nessa vida é vaidade. Porque nós não sabemos se amanhã nós teremos saúde, nós não sabemos se amanhã nós teremos condições de estarmos aqui anunciando. Nós não sabemos o dia de amanhã. A única certeza que nós temos é que, estando em Cristo, nós estaremos com Ele. Porque a palavra do Senhor diz: na vossa paciência possuí as vossas almas. Nós estamos sujeitos a um monte de coisas que a queda proporcionou à humanidade, tirou as coisas do lugar. Mas nós temos que estar convictos de que a nossa vida, as nossas almas, estão na mão de Deus. Chegará o tempo em que todos reconhecerão a Deus e confessarão a Cristo como Senhor das suas vidas. Mas e valerá a pena naquele momento confessar com a boca, se na oportunidade que nós temos hoje nós não o confessamos? Porque o tempo e a oportunidade que Deus nos dá é hoje de honrá-lo, de confessá-lo, de reconhecê-lo como Senhor. Haverá um dia em que todos reconhecerão, mas será um dia que está destinado e que Deus estabeleceu por sua soberania e entregou esse juízo nas mãos de seu Filho para julgar a humanidade com juízo e com justiça. Um dia em que todos reconhecerão, mas será um dia em que Deus vai fazer justiça. Que possamos reconhecê-lo e honrá-lo hoje na oportunidade que Deus nos dá e Deus nos concede de reconhecer a Cristo, de confessar a Cristo, de nos arrependermos dos nossos pecados, porque esta é a mensagem do Evangelho. O Evangelho confronta porque o Evangelho confronta com o pecado. O Evangelho fere a natureza. O Evangelho confronta o ego humano. O Evangelho inverte prioridades. O Evangelho faz entender que o coração do homem é enganoso mais do que todas as coisas. Então cuidado por quem anda segundo os caminhos dos seus corações e não anda segundo a palavra do Senhor. Que Deus nos ajude a perseverar em fazer a sua vontade no tempo que nos é proposto para nós passarmos sobre a face da terra. A Bíblia fala que nós somos como a erva do campo, que hoje está vigorosa, está verde, está bonita, está regada pelo orvalho da terra, mas que amanhã já se secou. Nos poucos anos de existência que nós temos nessa terra, o que nós temos feito, o que nós temos produzido, de que forma nós temos usado a vida e os talentos que Deus nos tem confiado para honrar o seu nome, glorificar o seu nome e fazer alguma coisa em prol do seu reino. Porque um dia nós chegaremos na sua presença, um dia nós mostraremos as nossas mãos, um dia abrir-se-ão os livros que estão registrados diante do Senhor, das nossas obras, das nossas vidas, da nossa consciência, do nosso tempo, do nosso zelo, de tudo aquilo que fizemos, de tudo aquilo que não fizemos, de tudo aquilo que deixamos de fazer, tudo está registrado na presença de Deus, o tempo que nos foi dado, as oportunidades que nos foram dadas e que possamos entrar pela porta e aproveitar a cada uma delas para honrar e glorificar ao nosso Senhor. Que essa segurança da parte de Deus, daquele que habita no esconderijo do Altíssimo, segundo nos diz a sua palavra, que é o maior esconderijo, se não é o esconderijo físico, palpável, mas é onde Deus esconde a alma de todos aqueles que confiam nele, que entregaram-se a Cristo e que quando acabarem a sua caminhada terrena, descansarão e estarão para sempre com o Senhor nas mansões celestiais. Essa é a nossa segurança, é a nossa certeza. Quando os discípulos foram anunciar as boas novas, Jesus disse, olha, muitos cuidarão de que quando tirarem a vida de vocês vão estar fazendo um serviço a Deus. E os discípulos perguntaram, Senhor, o Senhor está querendo dizer que nós vamos, quem sabe, perder as nossas vidas por amor ao Evangelho? E Jesus foi muito realista com eles e disse, não temam aqueles que matam o corpo e não têm mais o que fazer, mas temam aquele que, além de matar o corpo, tem poder para pegar a alma de vocês e lançar ela no inferno, separá-la de Deus. Mas o Senhor não veio para separar o homem de Deus. Ele veio para conectar o homem novamente com Deus. Ligar o homem com Deus, a humanidade com Deus, que estava afastada por causa do pecado. Mas Cristo veio como elo de ligação que faltava, que não havia como, que não tínhamos acesso. Mas ele veio, cumpriu a justiça de Deus, viveu a vida justa que Deus estabelecia que o homem deveria viver para alcançar graça e salvação, mas o homem por si só não pode, não consegue viver sem pecado, não consegue viver sem abrir a sua boca e falar vaidade, sem pensar em moralidade, sem pensar coisas que não honram, não glorificam a Deus. Mas Jesus vem na nossa natureza e vence na nossa dimensão, na nossa carne, vence o pecado, cumpre a lei de Deus, as exigências estabelecidas pelo próprio Deus, e torna-se Senhor e Salvador das nossas vidas. E recebe de Deus o nome que está acima de todo nome, o nome que um dia todos confessarão, que Ele é o Senhor, para a glória de Deus Pai. Mas enquanto esse dia não chega, que possamos anunciar, que possamos avisar, embora que muitos não vão ouvir, mas por amor àqueles que vão ouvir, aqueles que estão destinados a ouvir e serão alcançados para o reino de Deus. Nós queremos orar nesta manhã e louvar a Deus por essa preciosa oportunidade que Ele nos tem dado. Deus é bom, Deus é fiel, e que possamos trabalhar enquanto é dia, porque virá a noite, virá o dia em que a porta vai se fechar e nós não teremos mais a oportunidade de anunciar a Cristo como Senhor e Salvador da humanidade, nosso Deus e nosso Pai. Senhor, Tu és o nosso refúgio, Tu és a nossa fortaleza, Tu és o nosso socorro bem presente, Senhor, na hora da angústia. Senhor, nós não podemos fazer nada, Senhor. Quem faz é o Senhor. Nós confiamos em Ti, colocamos tudo aos Teus pés, Senhor, crendo e confiando no Teu controle soberano sobre todas as coisas, meu Deus. Faz a obra, Senhor. Opera milagres, opera maravilhas, Senhor, para a glória e louvor do Teu nome, Pai. Nós cremos, Jesus, na ação do Teu Espírito nesta manhã sobre aqueles que estão enfermos, sobre aqueles, Pai, que estão passando por momentos de aflições e de dificuldade. O Senhor sabe, o Senhor conhece cada necessidade, cada anseio, cada preocupação. O Senhor sabe, Senhor, aquilo que os Teus filhos têm acordado nesse dia que tem afligido as suas almas. Que o Senhor possa abençoá-los, possa supri-los, possa honrá-los, possa guardá-los, Senhor. Que as enfermidades possam ser repreendidas nesta manhã, Senhor, para a glória e louvor do Teu nome. Que essa irmã que está passando por essa cirurgia, Senhor, guia, conduz, direciona o médico, Senhor, e faz aquilo que lhe apraz para a glória e para a louvor do Teu nome. Nós queremos orar pelos muitos irmãos que estão enfermos, Senhor. Que o Senhor venha dar vitória, venha dar graça, Senhor, pela irmã Nelly, Senhor, pela irmã Ilse, Papai, pela irmã Bruna, Pai, pelo irmão Marcos, ó meu Deus, são tantos e tantos irmãos, o irmão Ivonês, Senhor, Tu sabes e Tu conheces cada necessidade dos Teus filhos, Pai, e nós sabemos que o Senhor tem tido um cuidado e um zelo com cada um dos Teus servos. Abençoa os Teus filhos, Pai, aqueles que nós não conhecemos e não sabemos das suas necessidades, mas o Senhor sabe, o Senhor conhece. Supre nesta manhã, dá vitória e a bênção completa aos Teus filhos, Pai, para a glória e louvor do Teu nome, em nome de Jesus.

0: A irmã Lúcia pediu pro irmão ler dois manai para ela, se for possível, irmão João Júnior, rapidinho, antes da gente encerrar a programação. E nós louvamos a Deus também pelo irmão Altamiro, hein? E Maurício Cardoso, que tem mandado mensagem de Cerro Largo. Deus abençoe, irmão. Estamos aqui orando pelos irmãos e Deus continue abençoando vocês.
1: O maná bíblico diz aqui: o Senhor é meu pastor e nada me faltará. Salmo 23. Segundo o maná também diz aqui: não temas, porque eu sou contigo. Não te assombres, porque eu sou o teu Deus. Isaías 41, verso 10, também a palavra é para os irmãos que pediram o maná bíblico nessa manhã.
0: Deus abençoe a irmã Lúcia, irmão Derceu, essa família abençoada. E Deus continue usando vocês. Nós agradecemos a Deus por essa oportunidade. E se Deus permitir, no próximo sábado, nós estaremos novamente aqui, levando até os vossos receptores o programa A Despensa de Deus. Que Deus vos abençoe, na paz do Senhor Jesus.

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1: Cumprimento a todos nesta manhã com a paz do nosso Senhor e Salvador Jesus Cristo. É um privilégio que Deus nos concede mais uma oportunidade. Nós chegar diante do microfone da FM Renascer para a transmissão de mais um programa Fonte de Água Viva. Estamos aqui agradecidos a Deus por mais esse manter o passado e até aqui Deus tem nos guardado, tem amparado, tem segurado seus caminhos. Temos motivo, está louvando o Senhor, agradecido ao nosso Deus pela sua misericórdia com as nossas vidas. Que Deus abençoe de uma forma especial nesta manhã esta programação. Estamos aqui pedindo a graça de Deus, a direção do Espírito Santo para nós transmitir a palavra do Senhor e também está louvando o nome do Senhor nesta manhã. Vamos estar lendo um texto bíblico que encontramos, livro de Números, capítulo 14, e o versículo 20 até o versículo 32. Livro de Números, capítulo 14, e o versículo 20 até o 32. Você que queira acompanhar a leitura da palavra do Senhor, abra a tua Bíblia. Livro de Números, capítulo 14, e o versículo 20. A seguir, alguns versículos da palavra do Senhor, está lendo e meditando nesta manhã. Diz assim a palavra do Senhor: tornou-lhe o Senhor segundo a tua palavra, eu lhe perdoei. Porém, tão certo como eu vivo, e como toda a terra se encherá da glória do Senhor, nenhum dos homens que tendo visto a minha glória e os prodígios que fiz no Egito e no deserto, todavia me puseram à prova já 10 vezes, e não obedeceram a minha voz. Nenhum deles verá a terra que com juramento prometi a seus pais, sim, nenhum daqueles que me desprezaram o verá. Porém, o meu servo Caleb, visto que nele houve outro espírito, e perseverou em seguir-me, eu o farei entrar a terra que espiou, e a sua descendência a possuirá. Ora, os amalequitas, os cananeus habitam no vale. Mudai amanhã de rumo e caminhai para o deserto, pelo caminho do Mar Vermelho. Depois disse o Senhor a Moisés e Arão: até quando sofrerei esta má congregação que murmura contra mim? Tenho ouvido as murmurações

dentre vós, contra mim murmuraste. Não entrareis na terra pela qual jurei que vos faria habitar. Nela, salvo Caleb, filho de Jefoné, e Josué, filho de Nun. Mas os vossos filhos, de quem dizeis, por presa serão, farei entrar nela, e eles conhecerão a terra que vós desprezaste. Porém, quanto a vós outros, os vossos cadáveres cairão neste deserto. Amém. A palavra do Senhor nesta manhã. Aqui vemos esse texto bíblico que Deus se indignou contra o povo de Israel por causa das murmurações. Eu sempre digo, a pior coisa, o que Deus mais anoja é a reclamação, é a murmuração. É quando o povo está insatisfeito no trabalho da obra do Senhor. Aqui vemos nesta passagem que Deus tem falado a Moisés, dizendo: manda espias espiar a terra que eu tenho prometido. Conhecemos a história do povo de Israel, que entrar no Egito através de José, aí como escravo, passou alguns anos. Entra seu pai Jacó com toda a sua família, e assim estiverem na terra do Egito 430 anos. No primeiro tempo eram abençoados ali pelos benfeitos de José na terra do Egito. E passados seus anos, troca de faraó, troca de liderança, e esqueceram daqueles benfeitos de José. E a Bíblia diz que esse povo de Israel se multiplicou grandemente. E os próprios egípcios, eles estavam preocupados, pensando que numa possível guerra, esse povo se levantaria contra a nação do Egito e tomariam conta, porque já era um povo muito grande, muito forte, muito poderoso. E assim começarem a escravizar o povo de Israel. Começarem a maltratar eles com serviço forçado. E a ordem do faraó era que os meninos que nascessem eram para ser mortos, para que não aumentasse mais esse povo. E esse povo então estava ali escravizado, sofrendo. E esse povo por muitos anos não lembrou da promessa de Deus. Eles estavam abençoados: ah, tá bom, nós não, nem se preocupamos com as promessas que Deus tinha feito a Abraão, a Isaac, a Jacó. Então, eles estavam ali numa boa, mas chegou a escravidão e eles começaram a clamar a Deus, dizendo: Senhor, cadê as tuas promessas? Tu tens feito promessa a Abraão, a Isaac, a Jacó, de uma terra que emana leite e mel. E nós estamos aqui no Egito, nesta escravidão, sendo maltratado, sendo escravizado. E a Bíblia diz que Deus ouviu a oração desse povo, ouviu o clamor do povo. E manda Moisés, então, como um forte, mão poderosa, tirar, então, os filhos de Israel da terra do Egito. E assim, com sinais, com maravilhas, com prodígios, conhecemos todas as pragas que veio com sinal. E a Bíblia diz que na terra onde moravam os filhos de Israel, nada acontecia. Porque houve uma distinção entre aqueles que serviam ao Senhor e aqueles que não serviam ao Senhor. Então, na terra de Gósen, aonde habitavam os filhos de Israel, as pragas não atingiam. Assim, eu creio, irmãos, nesta manhã, que podemos ter uma referência, que temos chegando no fim do século da igreja na face da terra. No fim do tempo. Então, a Bíblia tem uma promessa de um lugar de descanso para aqueles que temem ao Senhor, que são fiéis ao Senhor, aqueles que guardam a palavra do Senhor. E vai ser uma diferença aonde tiver um filho de Deus

servindo ao Senhor, muitas coisas vão acontecer ao nosso redor, mas nós não vamos ser atingidos, vamos ser guardados e protegidos pelo Senhor. A Bíblia diz, aquilo que aconteceu no passado será uma sombra do futuro. Então, a igreja do Senhor vai ser guardada, vai ser protegida, vai ter livramento. Mas precisamos ser fiel ao Senhor. Ter o nosso compromisso com Deus. Porque nós temos uma promessa de Deus na nossa vida. De um lugar de descanso, de uma pátria celestial. Porque Jesus disse, não se turbe o vosso coração, crede em Deus, crede também em mim, porque na casa de meu Pai há muitas moradas. E se não fosse assim, eu vou, não teria dito, pois vou preparar lugar. E se eu for, eu vos preparar lugar. Eu voltarei para que onde eu estou, estejais vós também. Promessa do Senhor Jesus tem feito a seus discípulos, a sua igreja. Aonde eu estou, estejais vós também. E a Bíblia diz que Jesus, subindo ao céu, assentou-se à direita de Deus. E ali, então, é o lugar que ele tem preparado para a sua igreja, para aqueles que amam e guardam a sua palavra. Precisamos ser fiel ao Senhor e ter esse desejo de estar com o Senhor ali na glória. E esse povo, então, Deus tira do Egito, através de Moisés, passa o Mar Vermelho, com grande maravilha, os seus inimigos se afogaram, e o povo, então, pereceu nas águas. Do Egito perece nas águas do Mar Vermelho e o povo passa com o pé enxuto. Maravilha de Deus, assim o povo entra no deserto, passando o Mar Vermelho, cantarem o hino, só o Senhor é Deus. É só Deus que pode pelejar nossa causa, só Deus é que pode dar vitória. E assim houve vários sinais, maravilhas no deserto, mas o povo sempre estava impaciente e murmurando contra Deus. E aqui nesta passagem, então, que eu tenho lido, Deus já tinha passado uma boa parte do deserto. Estavam caminhando rumo à terra prometida. Já estavam, podemos dizer, perto de entrar nessa terra da promessa. E Deus disse a Moisés, manda espia para eles espiar a terra, para que eles vão lá, olhe a terra como é que é. E a Bíblia diz que no espaço de 40 dias, eles entraram na terra prometida, saíram, entraram na terra prometida, espiaram a terra e voltaram até Moisés, trazendo fruto da terra. A Bíblia diz que trouxeram um cacho de uva carregado por dois homens numa vara. Então, realmente, era uma terra que produzia muito. E, assim, outros frutos também. E daí chegaram a trazer um relatório diante de Moisés. E disseram, olha, a terra realmente é uma terra boa. A terra produtiva. É uma terra que produz em abundância. Aí teve aquele povo que só viu as dificuldades. Não, mas tem os gigantes ali, tem um povo forte. Tem um povo poderoso. Não tem como eles ir lá. Nós era diante dos seus olhos como gafanhoto. Nós era como nada diante deles. Nós vamos entrar ali, nós vamos perecer nessa terra. E começarem a infamar a terra. E o povo então se revoltou, dizendo, não podemos ir, não tem como. E quiseram preparar um líder para voltar para o Egito. E se olhamos então, a Bíblia mostra aqui no capítulo de número 13, versículo 30. Então Caleb fez calar o povo perante Moisés e disse, eia, subamos e possuamos a terra, porque certamente prevaleceremos contra ela.
A Bíblia fala que 12 homens foram espiar a terra. 10 deles estavam desanimados, não tem como subir. Mas de repente aparece Caleb e diz, ah, vamos subir sim, vamos prevalecer, vamos guerrear, porque o Senhor está conosco. O Senhor está ao nosso lado para nos dar vitória, vamos se animar, vamos tomar ânimo. E quiseram então apedrejar Caleb por ter esse ânimo de conquistar esta terra. A Bíblia diz então que Deus se alojou desse povo. Porque está somente murmurando, reclamando. Viu sinais, viu maravilha, viu os prodígios no deserto, viu o prodígio no Mar Vermelho, viu as pragas no Egito e ainda não tinha confiado no Senhor. Mas Caleb e Josué estavam animados e não, o Senhor está conosco, o Senhor vai nos dar vitória, o Senhor tem prometido e segundo a sua promessa, Ele vai agir em nosso favor. Eu quero dizer nesta manhã, quantos estão desanimados, estão com seus braços caídos, não podem crer, não podem confiar mais no Senhor, estão pensando que a mão do Senhor já tem se encolhido, o seu ouvido está surdo, que não pode ouvir mais nossa oração. Mas eu quero dizer nesta manhã, a mão do Senhor está estendida, o seu ouvido está aberto para ouvir o nosso clamor. Ainda ele continua pronto para nos abençoar, para nos dar vitória. Então o povo reclamou contra Moisés. E Deus disse, olha, eu vou terminar com este povo. E a Bíblia diz, então, todos aqueles que saíram do Egito, que foram contados como povo do exército, de 20 anos para cima, vão perecer no deserto. Nos 40 dias que eles foram espiar a terra e voltaram, vai ser 40 anos que eles vão rodear a terra no deserto, vão ficar indo de um lugar para outro, e todo esse povo vai perecer, todos esse povo vão cair no deserto, e essa nova geração, que eles tinham dito que não podemos ir, porque se maltratado ali, esta geração, que era mais jovem, vai entrar no Egito, e esses velhos vão tudo morrer aí no deserto. E assim sucedeu. Esta geração pereceu no deserto. E Moisés com esse povo 40 anos, peregrinando de um lado para outro, até que a palavra do Senhor tem que ser cumprida. E a Bíblia diz então que Moisés conduz esse povo até a entrada da terra prometida. E aí, Deus recolhe Moisés para a eternidade e coloca Josué como sucessor, líder do povo, para tomar posse da terra prometida. E Deus abençoe nesta manhã, através dessa palavra. Se alguém tem o costume de estar murmurando, reclamando, dizendo que não dá, é impossível, não temos recurso, mas tome ânimo nesta manhã. Se Deus quiser, nós vamos conseguir. Se Deus está conosco, nós vamos vencer. Se Deus está ao nosso lado, nós vamos tomar posse da vitória, porque é a promessa de Deus. Eu posso falar nesta manhã de algo que aconteceu, experiência que tivemos na obra do Senhor. Quando numa cidade tinha congregação, e se abriu uma porta para comprar um terreno, mas nós não tínhamos recurso. Aí precisamos fazer aquele negócio, arrumamos o dinheiro emprestado para dar entrada e concluímos a compra, mês a mês, pagamos certinho, não falamos nenhum mês.

uma grande vitória quando o terreno estava pago. Podemos se alegrar, ó, vencemos uma etapa. Aí chegou a próxima etapa, vamos construir. Aí chegou aquele desanimado, dizendo, mas da onde eu vou ter recurso? Foi feito um projeto, na época, muitos anos atrás, falaram em 80 mil reais para construção, mas da onde? Da onde vamos juntar isso? Não tem como, não dá. Mas o povo estava animado, foi começado com poucos recursos, pouca coisa. Foi colocado um tijolo, foi feito os alicerces. De repente estava o porão construído. Já dava para cultuar dentro daquele porão. Passou-se mais uns tempos, foi levantado a igreja em cima. Hoje está concluída. Eu posso dizer nessa manhã, a obra do Senhor, ela se faz com fé. A Bíblia diz, sem fé é impossível agradar o Senhor. Se nós não tivermos fé no Senhor, confiança no Senhor, se nós não cremos nas promessas do Senhor, nós somos como a palha que o vento leva de um lado para o outro. Eu já vi pessoas dizer que eu tenho fé naquilo que eu tenho no meu bolso, na minha carteira. Mas isso não é fé, irmãos. Fé é agir no impossível. Quando não tem, quando parece que tudo está fechado, mas nós agir confiando no Senhor, o Senhor vai pelejar por nós. Ele vai abrir porta, Ele vai pelejar por nós. Assim também o povo de Israel deveria ter confiado no Senhor, se não. Tinha que unânimes, concordado com Caleb e Josué, se animar, não, nós vamos possuir a terra, nós vamos entrar na terra prometida. Nós vamos tomar posse, porque Deus tem feito promessa. E segundo a sua promessa, Ele vai cumprir nas nossas vidas. Mas o povo estava murmurando, reclamando. E Deus disse, basta, chega. Essa nação, vou fazer perecer do deserto. Porque não tem confiado em mim. Já tem murmurado 10 vezes, já tem reclamado. Então, vemos que Deus, Ele quer que nós confiemos nele. Que nós cremos na sua palavra. Que nós colocamos a nossa confiança no Senhor. Ter ânimo em nossas vidas para fazer a vontade do Senhor.

0: nome do Senhor. Que Deus abençoe nesta manhã. Aqui a Bíblia diz assim no versículo 31, mas os vossos filhos, de quem dizeis, por presa serão, farei entrar nela, e eles conhecerão a terra que vós desprezaste. Aquelas crianças, aquela juventude, que eles tinham dito, vão ser presos, vão ser maltratados, vão ser escravos nessa terra. Eles vão entrar ali, eles vão possuir a terra, e vão desfrutar das grandezas que tem nesta terra. Então, nesta manhã, vamos confiar na palavra do Senhor, vamos crer nas promessas de Deus que Ele tem feito para nossas vidas. Não vamos ser um murmurão, um reclamador, mas vamos tomar ânimo, vamos ir, porque tem promessa de Deus para a sua igreja, tem promessa de Deus para o seu povo, tem promessa de Deus para aqueles que realmente buscam a sua presença. Ele diz, estarei contigo todos os dias, até a consumação do século. Então Ele sempre está ao nosso lado, Ele sempre está pronto para nos abençoar, sempre está pronto para suprir nossas necessidades. Vamos contar nossa necessidade ao Senhor, através da nossa oração, nossa súplica, na hora da angústia, na hora da dificuldade. Senhor, eu preciso da tua ajuda, eu preciso da tua graça, eu preciso que tu abra uma porta, eu preciso que tu dê uma direção em nossas vidas. E o Senhor vai estar nos abençoando de uma forma especial. Que Deus abençoe nesta manhã. Queremos estar orando nesta manhã, pedindo a bênção do Senhor em continuação nesta programação, para que o nome do Senhor seja louvado, seja glorificado. Estamos aqui na total dependência do Senhor. Sem o Senhor, nada somos, nada temos e nada podemos. Mas na graça do Senhor, com a ajuda do Espírito Santo, Senhor, vamos vencendo as nossas batalhas, vamos vencendo as nossas guerras e vamos tomar posse daquilo que Deus tem preparado para nossas vidas, daquilo que Deus tem feito promessa para nossas vidas. Porque a Bíblia diz que a sua igreja, o seu povo, anda de vitória em vitória. E como vamos andar de vitória em vitória, irmãos? Nós estamos numa vitória e já passamos por dificuldade. Já temos luta em nossas vidas. Mas se nós permanecermos fiel, já tomamos posse de mais uma vitória. E assim vamos indo de vitória em vitória. Porque certamente o inimigo, ele não anda contente com nossas vidas. Ele se lança de uma forma ou de outra para nós fazer calar, fazer impedir a nossa jornada, fazer impedir as promessas do Senhor em nossas vidas. Mas vamos continuar até o último dia da nossa vida, lutando pela causa do Senhor. Animado, assim como Caleb, vamos subir, vamos possuir a terra, vamos tomar posse, porque Deus vai com nós. E se Ele for com nós, não tem guerra perdida, não tem batalha que nós não vencemos, nós vamos ser vitoriosos. Que Deus abençoe nesta manhã. Que o nome do Senhor seja louvado, seja glorificado.
1: Bonaparte Valdez.
0: Vou estar orando nesta manhã. Vou estar apresentando ao Senhor a nossa necessidade. Senhor, nosso Deus e nosso Pai que está no céu, graças te damos, Senhor, por esse privilégio nos concede, Pai, de estar aqui nesta manhã apresentando a programação, transmitindo a palavra, Senhor, sentindo a brisa do Teu Espírito Santo nesta manhã, que Tu venha abençoar de uma forma especial todos que estão nos ouvindo nesta manhã, que venha abençoar, suprir as necessidades, entrar com providência, Pai. Aqueles tão desanimados, que se animam nesta manhã, sabendo que Tu não está com Tua mão encolhida, nem que Seu ouvido agravado, que não ouve nossa oração, mas que Tua mão esteja estendida, Teu ouvido aberto para ouvir nossa oração, Senhor. Abençoa de uma forma especial a toda a audiência nesta manhã. Quero abençoar em continuação essa programação, através dos louvores, através da palavra, que sirva de bênção para aqueles que nos ouvem nesta manhã, Senhor. Pedir uma bênção também da Febre Nascer, irmão Francisco, irmã Marli, irmã Liliana. Também abençoa todos os programadores dessa emissora, Pai. Que o Senhor venha abençoar, abrir as portas, suprindo a necessidade, Pai. Nós oramos também para nossos irmãos que são contribuintes dessa programação. Que o Senhor venha abençoar de uma forma especial, Senhor. Apresentamos diante de Ti, Pai. Todos os pedidos de oração têm chegado nesta programação. Que Tu estenda Tua mão de misericórdia, Pai. E supra as necessidades. Entra com providência, Pai. Que Teu nome seja glorificado. Nós Te pedimos, Pai, e Te agradecemos. Em nome de Jesus. Amém. Vamos ouvir o primeiro louvor nessa manhã. Eu estava ouvindo aqui com Júlio César. O Trono Branco. Vamos ver esse louvor. E já vou estar passando o número de telefone para os irmãos que queiram nos ligar, queiram participar dessa programação. Vamos ver então o primeiro louvor dessa manhã.

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0: graças a Deus, prestei a pessoa louvor nessa manhã. Diante desse trono, ninguém saiu vencedor. Então, temos que chegar aí com temor e tremor na presença do Senhor. Que Deus abençoe nesta manhã a todos os irmãos que nos ouvem essa manhã. Saudação também ao pastor Paulo, está nos ouvindo pastor Paulo essa manhã, recebe uma saudação. Na paz do nosso Senhor e Salvador Jesus Cristo também. Todos os irmãos aí do Rincão do Loureiro, irmão Darcy, Maurício, as famílias. Também a irmã Nelda e Chapeta, está nos ouvindo, irmã Nelda, recebe uma saudação. Que Deus venha abençoar a tua vida aí de uma forma especial também. A toda a audiência aí, as congregação, Rincão da Usina, irmão Marco, irmão Márcio, irmã Terezinha, irmão Oswaldo, aí estão nos ouvindo essa manhã. Recebam a nossa saudação na paz do nosso Senhor e Salvador Jesus Cristo também. Pastor Ivaikoff, aí 3 de maio, que é responsável da congregação Independência. Receba a nossa saudação, pastor Ivo, sua família. E também todos os irmãos aí de Independência que estão nos ouvindo essa manhã. Recebam a nossa saudação na paz bendita do nosso Senhor e Salvador Jesus Cristo. Que Deus abençoe. Os irmãos também aí, Esquina Queimada, mãe Isa, mãe Elias, os demais irmãos da congregação, recebam a nossa saudação nesta manhã. Todos os irmãos aí também, de todos os lugares, municípios aí que nos ouvem nesta manhã, recebam a nossa saudação especial na paz do Senhor Jesus também. Nossos irmãos programadores de todos os horários, toda semana aí que nos ouvem, recebam a nossa saudação nessa manhã. Também os irmãos da Argentina, irmãos castelhanos que estão nos ouvindo essa manhã, recebam a nossa saudação. Que Deus abençoe de uma forma especial a todos que nos ouvem nessa manhã, que recebam através dessa programação uma palavra de ânimo para continuar servindo ao Senhor e louvando o nome do Senhor. Vou dar honra e glória ao nosso Deus. Que Deus abençoe a todos nesta manhã. Vamos passar os telefones para os irmãos entrarem em contato conosco nesta manhã. Temos aqui o telefone da minha esposa, que é 999-827580, da área 55. Vou estar repetindo: 999-827580, da área 55. E também tem o meu telefone, que é 996-07-6592, também da área 55, vou estar repetindo, 996-07-6592, da área 55. Ligue e participe aí da forma que tu quiser participar, manda teu áudio, tua mensagem. Pode estar ligando aqui pelo WhatsApp, a ligação da Vivo que não pega, mas nós queremos estar atendendo a tua ligação, é um prazer aí, teu pedido de oração, aí tua homenagem ao aniversariante, que Deus venha abençoar nesta manhã. Vamos estar passando, já que alguma ligação tem chegado, algum áudio, alguma mensagem, e os irmãos podem estar então continuando a ligar aí. Temos aí participação do pastor Valmir Yankee, mandou um áudio aqui nesta manhã. Queremos estar passando esse áudio no ar. E o pastor Valmir já fez um convite, então, para o culto amanhã em Ponte Buricás, 14h30. E em Chapeta, vai ser às 19h15. Vai estar ali meu tocaio, Nelson e Nair. Está louvando o Senhor e também pregando a palavra do Senhor. Então, vamos ver esse áudio no ar. Então, os irmãos já estão convidados a participar.
1: A paz do Senhor, meu mano Nelson. Tudo na benção. Tem aí já ligadinho na rádio, no programa teu. Daqui a pouco começa, né? Tá na escuta aí. E dá um alô aí pro nosso povão aí. A mãe lá, tá meu mano de Porto Alegre, está lá na mãe também. E estamos aqui em casa escutando o programa. Benção, irmão Nelson, aí. É um alô do nosso culto, final de semana, como o Nelson Semana aí, de Catuípe. Um abraço, meu irmão.
0: graças a Deus aí para esse áudio do pastor Valmir. E também vou aproveitar e mandar uma saudação para a irmã Venilda Yank, mãe do pastor Valmir, que sempre está nos escutando aí em Ponte Buricá, em Acorá. Também o mãe do pastor Valmir, aí de Porto Alegre, está aí, visita na mãe. Então também receba a nossa saudação nesta manhã, na paz do Senhor Jesus. Que Deus abençoe os irmãos que nos honram aí participando da programação. Também tem uma participação aqui da irmã Ana Bruma aí de Giruá, sempre está nos ouvindo, mana. Então, diz assim, bom dia, com a paz do Senhor Jesus, peçam um maná para mim, para o meu esposo, Mário, e outro meus filhos, e também peço oração por nós todos. Vamos estar orando sim, irmã Ana, logo mais vão estar passando já os maná, vamos passar agora de imediato. Vez passada, a mãe pediu os maná e eu acabei esquecendo dos maná. Mas vamos passar já o primeiro maná, diz assim, porque há um só Deus e um só mediador entre Deus e os homens, Jesus Cristo homem. 1 Timóteo, aqui não dá para ver, mas é 1 Timóteo capítulo... um só Deus e um só... Capítulo 5, acho que é. E o segundo maná diz, qualquer que confessar que Jesus Cristo é o Filho de Deus, Deus está nele e ele é em Deus. João 4,15. E o terceiro maná diz assim, põe o Senhor um guarda à minha boca, guarda a porta dos meus lábios. Salmos 141,3. Então está aí os maná que a mana tem pedido. Que Deus abençoe nesta manhã. Vamos ver, temos mais mensagem aqui. Irmão Sérgio Aikoff, o mano está aí ouvindo nesta manhã. Diz assim, paz do Senhor, estamos na escuta. Obrigado pela companhia, irmão Sérgio, sua família. Que Deus abençoe. Também a irmã Terezinha Vargas, ouvindo a programação nessa manhã, mandou uma mensagem aqui. Vamos ver. Sei, pastor Nelson, estamos na audiência, pedimos um louvor ao vivo. Obrigado, Terezinha, irmão Osvaldo. Vamos estar cantando nessa manhã, o mínimo uns dois louvores. Temos aí, ainda com gripe, mas vamos louvar o Senhor nessa manhã. Temos melhorado e voltou de novo, mas vamos em frente. Vamos continuar como é, recuar jamais. Eu sempre digo, se não tem como nós avançar, mas não vamos voltar para trás. Vamos ficar parado, marcando o passo, até que é o momento que dá para dar um passinho para frente. Mas voltar jamais. Vamos prosseguir a nossa caminhada até o dia que o Senhor quiser. Nós vamos estar trabalhando, lutando pela causa do Senhor. Também, irmão José Alaires, aí de Acorá, mandou um áudio aqui, vamos estar passando no ar esse áudio, então, nesta...
1: Mas o senhor, pastor Nelson, que não... Estamos na audiência da programação aí, pastor. Eu estou com a família ali na programação. Então, manda um louvor para nós aqui, a escolha do irmão, tá bom, pastor Nelson, que não? Deus abençoe, pastor, Deus abençoe. Uma boa programação para o irmão. Deus abençoe.
0: Obrigado, meu José Alair, por companhia. Que Deus abençoe. Aí, obrigado que está nos ouvindo. Aí, na cidade de Inhacorá. Também, nosso irmão Pedro Veiga. Irmão Márcio, ouvindo a programação da paz do Senhor. Pastor Nelson, temos na sintonia do seu programa. Se for possível, roda um louvor. Igreja Velha, com Jair Pires. Vamos estar passando sim, irmão Pedro. Obrigado pela companhia. Deus abençoe. Vamos ver mais participação aqui. Vamos ver. Tem uma mensagem aqui do pastor Valmir Yank. Vamos ver. A paz, temos na escuta do programa. Temos fazendo um melado aqui na tia. Então tá bom, pessoal. Bom, deixa uma provinha pra nós aí também, né? Não fica só pra ti, tá bom? Também mais participação aqui, o Miro Oliveira, diz assim, estou na escuta, o Miro 3 de maio, palavra muito sábia, tá uma bênção, programa, parabéns, Deus é bom, e suas bondades é para sempre, louvado seja Deus, obrigado nosso irmão Olmiro Oliveira, que Deus abençoe aí nosso irmão na companhia da programação nesta manhã. Mais uma mensagem aqui, vão estar vendo. Hélio, vamos ver, passar no ar esse áudio aqui nessa manhã.
1: Paz do Senhor, irmão João Júnior, sou aqui de Chapeta, meu irmão Hélio. Estamos escutando aí seu programa, está muito bom, está uma benção aí. Estou aqui na barbearia aqui, tomando chimarrão, cortando o cabelo e escutando a programação. Manda um louvor aí para nós escutar. O livro da capa preta. Muito obrigado, irmão.
0: Obrigado, irmão Hélio, pela companhia, pela programação. Deus abençoe. O Hélio Santos aí, não sei da onde tá ouvindo a programação, mas agradecemos pela companhia.

Graças a Deus, aí, tipo, cortou o link, mas estamos de volta, graças a Deus. Obrigado, Dom João Júnior, por estar aí dando o apoio nesta manhã. Aí, vou estar lendo mais a... E tem mandado uma mensagem aqui no nosso programa. Eu creio que eu tenho lido, mas talvez não tenha saído no ar. Diz assim: estou na audiência, que Deus abençoe. Muito lindo o programa. Ela botou: peça um louvor e um maná se está no alcance. Que Deus abençoe, Mamari, pela participação no programa. Vai o próximo louvor para o vosso nível espiritual. Tem lido um maná nesta manhã. É, para Mamari, diz assim: em seis angústia te livrará, e na sétima o mal não te tocará. Jó 5:19. Então, esse é maná aqui para a irmã Mari, que tem pedido esse maná. Que Deus abençoe a irmã. E continua nessa força, lutando aí pela causa do Senhor. Vamos passar o próximo louvor. Aí vai pro livro espiritual, nossos irmãos. E você pode continuar ligando e participando da programação. E aí, depois do louvor, vão estar cantando os dois louvores ao vivo nesta manhã.

0: Graças a Deus por esse precioso louvor nessa manhã. Que Deus abençoe toda a audiência através desses louvores que temos ouvido aí. Passar para minha esposa, trazer a saudação nessa manhã. E já vou estar cantando aí um louvor ao vivo. Vamos cantar o número 15 da Sarpa Cristã. A pedido da nossa irmã Zair, irmã Andressa, irmã Moisés aí, dona Inca Loureiro. Vão estar louvando o nome do Senhor nessa manhã. Passar minha esposa, então, trazer a saudação. E já vão estar louvando o nome do Senhor.
1: Também cumprimento a amada audiência com a paz do Senhor. Estaremos louvando, então, o número 15 da nossa harpa.

Graças a Deus, professor Louvor, essa manhã. Que Deus abençoe toda a audiência de uma forma especial nesta manhã. Uma saudação também para o nosso irmão Valdomiro Meller Malori. Se estiver nos ouvindo, recebam a nossa saudação nesta manhã. Muito obrigado pela companhia. Que Deus abençoe as nossas vidas. Também a todos os irmãos que estão nos vindo aí da Independência, Alegria, São José de Acorá, Boa Vista, Buricá, São Martinho, com certeza. Temos muitos irmãos que nos ouvem nesta manhã. Recebam a nossa saudação nesta manhã. Vamos estar louvando o Senhor com mais um louvor. Nesta manhã, a nossa chegada no céu. Como será essa chegada? Como vão ser recepcionados? Vamos ver através desse louvor aí.

0: Deus, precioso louvor nessa manhã, precioso louvor aí, não chore mais, só Jesus satisfaz o desejo do teu coração. Então, vamos confiar no Senhor Jesus, que Ele vai cumprir o desejo que está em nosso coração. Deus abençoe nossos ouvintes nesta manhã. Uma saudação também para nosso irmão Onírio Azevedo, que aí com certeza está ouvindo a programação, está sempre nos ajudando aí mensalmente na programação. Muito obrigado, seu Onírio, pela tua oferta, a contribuição nesta programação. Que Deus abençoe de uma forma especial. Vamos estar passando mais as mensagens, mas os áudios têm chegado aqui e vamos ter que passar os louvores que foi pedido, senão nós vamos ficar em dívida nessa manhã. A irmã Raeli, aí de PM do Vale, manda uma mensagem aqui dizendo: glória a Deus, está muito bom o programa, que Deus abençoe. Obrigado, irmã Raeli, pela companhia, que Deus abençoe a tua vida, a tua família. E também o programa aí, Desejo Missionário. Toda segunda-feira, a partir das 1 hora da tarde, está a irmã Raeli, irmã Raquel, Moissi, nas programação aí da FM Renascer. Muito obrigado, Maraeli, que Deus abençoe. Recebemos também aí do estúdio FM Renascer, tem um áudio, vamos passar aqui, não está passando. E mais mensagem também nesta manhã. Vamos ver.
1: Sujeitai-vos a Deus, resistir o diabo e ele fugirá de vós. Tiago 4, verso 7. Com esses versículos eu quero saudar a toda amada audiência da Rádio Renascer, de El Soberbo, Missões Argentina, e todos os locutores que estão na frente desse trabalho, irmão João Júnior, irmão Francisco Louveira, a todos aqui, quem fala, evangelista João Velasco de Santa Rosa, se possível for rodar um louvor para nós aí, do meu CD aí. Estou avisando, meus amigos. Um abraço a todos que estão na escuta, um bom fim de semana a todos.
0: Obrigado, irmão João Velasco aí. Vai o próximo louvor aí para vocês que estão ouvindo aí. Tem mais aqui, um pedido, oração por Camille, que está passando por uma cirurgia em Ijuí, para retirada de um tumor. Aí vão estar orando para pedir oração, irmã Camille, que está passando por uma cirurgia nesta manhã, aí no estado de Juiz. Que Deus abençoe, que Deus tenha misericórdia, porque para Deus nada é impossível. Mais um aqui, Leonilda, pede oração para o seu filho Claudionei, que está na UTI de 3 de maio há mais de 60 dias. Vamos estar orando, que Deus tenha misericórdia aí deste menino aí na UTI. Aí mais uma mensagem: paz do Senhor, peço oração ao meu favor e um louvor para minha meditação, Claudir de Ijuí. Obrigado, Claudir, pela companhia.

0: E vai o próximo louvor, então, pro teu elevo espiritual nesta manhã. Temos mais participação do pastor Ivai Koff também. Que a Maede mandou uma mensagem também aqui, vamos ver. Ah, duas mensagens de hoje, é. A paz do Senhor, Maede. Irmão Nelson, esposa, aos irmãos... Nós, irmão Adélia, irmão Darcy, estamos escutando o programa. Está uma bênção. Todos os sábados nós escutando. Eu e a irmã Adélia, irmão Darcy, em Lejá do Silva, Independência. E pedimos oração para minha família. E pedimos para o irmão Nelson rodar hino Igreja Velha. Vamos ver se nós conseguimos largar esse louvor nesta manhã, que Deus abençoe. O próximo louvor, então, aí, a pedido, irmã, vão estar passando já nesta manhã. Vamos estar vendo mais aqui. Pastor Ivai Koff mandou um áudio aqui, vou estar passando o ar esse áudio, pastor Ivo.
1: Vai o senhor, irmão Nelson. Está maravilhoso o seu programa aí. Se é possível, roda o hino com o Vita, festa no céu. Estamos escutando aqui, viu?
0: Obrigado, pastor Ivo, pela companhia. Vamos ver se nós conseguimos achar teu hino pedido aqui. E vamos estar passando, sim. Também está nos ouvindo nosso irmão Eduardo Aikoff. Ó, irmão do pastor Ivo aí. Ouviu a programação. Mandou um áudio aqui também. Vamos passar esse áudio no ar aí também.
2: Paz do Senhor, irmão Naldi, pastor Nelson. Estamos na escuta do programa. Quero pedir um hino com Tony Tito, se for possível. Estamos na escuta do programa e peço oração em nosso favor, em favor da minha família.
0: Obrigado, irmã Kika, pela companhia, meu Eduardo, que Deus abençoe a sua família. Sempre estão aí nos ouvindo também, participando da programação. A irmã Kika trouxe mais umas roupas aí nesses dias para nós mandar aí para a Efêmera Nascer, para o projeto Samaritano. Que Deus abençoe também. A irmã Eva Dávila, programadora, também mandou mensagem aqui. Estamos na escuta, bênção de Deus. Obrigado, irmã Eva, pela participação. Também tem sua programação aí na Rádio Renascer. Eu acho que é às terça-feira de manhã, né? A Isa Barbosa mandou um áudio também aqui no programa. Está passando esse áudio no ar.
3: Paz, senhor pastor. Estamos na escuta do seu programa. Tá uma benção. Eu também quero homenagear a Kelly, que teve de aniversário no último dia 17, quarta-feira passada. Então, receba a homenagem do pai, da mãe e de toda a família, tá bom?
0: Obrigado, Maísa, pela participação no programa, homenageando sua filha, a mãe Kelly, que teve de aniversário dia 17, é? Mas não convidar nós pra festa, que barbaridade. E que receba a homenagem do pai, da mãe, do mano, e também do esposo, dos filhos, e também aqui do programa Fonte de Água Viva. Que Deus abençoe os irmãos aí, a Kelly, que Deus dê muitos e muitos anos de vida aí, que receba as bênçãos de Deus nesta manhã. Também temos a participação da irmã Eva Roseli, através do Face. E também, vamos ver mais quem aqui. É meu cunhado Francisco Henkes, também de Timbó, Santa Catarina, ouvindo a programação. Que Deus abençoe. Muito obrigado pela companhia. Também nosso irmão Josiel Azevedo. Obrigado, Josiel, pela companhia. Com certeza sua esposa também estão ouvindo nessa manhã. Recebam a nossa saudação nessa manhã. Na paz bendito nosso Senhor e Salvador Jesus Cristo. Toda honra, toda a glória seja dado ao Senhor. Vamos ver, irmã Cirlei também está nos ouvindo essa manhã, que Deus abençoa, irmã Cirlei, esposa do irmão Marcos aí, sempre ouvindo a programação, que Deus venha abençoar grande. Vamos passar o próximo louvor nessa manhã. Aí tem dois pedidos aqui no Jair Pires, vamos estar passando então, Igreja Velha, vamos estar passando nessa manhã.

que saudade. 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Olha, as coisas por aqui hoje estão muito diferentes. E com grandes saudades eu me lembro de você. Obrigado, minha igreja, por tudo que você fez por mim. Você continua aqui, dentro de mim.

Graças a Deus aí por esse louvor dessa manhã. Que Deus abençoe toda a audiência. Temos mais a participação da nossa irmã Eva Roseli, também contribuindo para a programação. Em paz do Senhor, estamos na escuta. Está uma bênção. Peço um hino para homenagear meu esposo Ismael, que dia 22 estará de aniversário. Desejo a ele as mais ricas bênçãos de Deus. Obrigado, Maria Roseli, pela participação. Está homenageando seu esposo Ismael para o seu aniversário, dia 22. Então, vamos preparar um louvor de aniversário aí nesta manhã. E receba então uma homenagem à esposa, dos filhos e também de toda a igreja aí de Cão Loureiro e também da programação aqui, Fonte de Água Viva. Deus abençoe Ismael e que Deus dê muitos e muitos anos de vida. Que Deus abençoe de uma forma especial. Vamos estar passando, está lendo aí os irmãos que contribuíram no programa desde maio. E já vamos passar o próximo louvor nessa manhã. Tema Nilson, irmão Nilson, mãe Isa, mãe Elias, irmã Terezinha, irmão Oswaldo, Zair, Moisés, Andressa, seu Niri Azevedo, Valdomiro Melher Malori, Manel da Quete de Melo, Maérica Trespasso, Pedro Veiga, irmã Márcia, Eva Roseli Ismael, Mauri Maria e também a irmã Nelly Azevedo. São esses irmãos que contribuem à programação neste mês de maio. Que Deus abençoe e venha multiplicar o seu celeiro. Vamos estar passando o próximo louvor então nessa manhã para os aniversariantes, para a irmã Kelly e também para o irmão Ismael. Aí vai estar cantando Jair Pires então esse parabéns para os aniversariantes.

0: graças a Deus por esse louvor nessa manhã, os aniversariantes, que Deus venha abençoar de uma forma especial. Queremos estar orando essa manhã, os minutos têm passado rapidamente. Fiquemos devendo alguns louvor nessa manhã, mas se Deus quiser, no próximo sábado vamos estar passando esse louvor que foi pedido nesse dia de hoje. Os irmãos continuam orando por nós e participando da programação. Com certeza, Deus vai estar abençoando as nossas vidas. Queremos estar orando essa manhã, já encerrando a programação. E também vamos estar orando de uma maneira especial essa manhã para Camille, que está aí no hospital em Juí, passando por essa cirurgia. Eu creio que o possível os médicos estão fazendo, mas o impossível pertence para o Senhor. Aquilo que os médicos não podem fazer, Deus pode agir com certeza, para que o nome dele seja louvado, seja glorificado. E também para o Claudionei, que está aí na UTI já mais de 60 dias. Eu creio que para Deus pode fazer um milagre aí, tirar dessa UTI e recuperando a sua saúde. Então, você que está nos vindo essa manhã, ore juntamente comigo. Vamos orar também nossos irmãos que estão nos vindo essa manhã. Temos também orar pelo meu irmão que está aí com câncer. Que Deus tenha misericórdia. E também nosso irmão Valaci, aí da Independência, também tem um câncer na garganta. E temos orando, crendo numa grande vitória da parte do Senhor. Você que nos ajude em oração, também os demais pedem oração nessa manhã. A irmã aí de Lajeado Silva também pede oração. E demais pedem oração nessa manhã. Ore, apresente diante de Deus, para que Deus venha estender sua mão de misericórdia. Senhor, nosso Deus e nosso Pai, graças te damos, Senhor, por esse privilégio que nos tem dado, Senhor, de estar transmitindo a Tua Palavra, louvando Teu nome, apresentando esta programação. Pai, nós apresentamos diante de Ti a necessidade dos nossos ouvintes, Pai. Que o Senhor estenda Tua mão de misericórdia, curando os enfermos, libertando os oprimidos, Pai. Oramos pela Camille, Senhor. Tem misericórdia, da graça, Senhor. Que aquilo que os médicos não podem fazer, Senhor, Tu pode fazer, Tu pode agir. Que Teu nome seja louvado, Pai. Toda honra, toda glória, todo louvor dado a Ti, Senhor. Também o Claudionei, Senhor, que está aí na UTI, três demais, Senhor. Nós oramos, nós pedimos, Pai, tire ele dessa UTI, Senhor, que ele recupere a sua saúde. Pai, nós estamos aqui intercedendo para todos aqueles demais que pediram oração nessa manhã, Senhor. Que Tu venha estender Tua mão de misericórdia, venha encontrar com cada um, Senhor, libertando, transformando, Pai. Que Teu nome seja louvado, nós Te pedimos, Pai. Nós Te agradecemos, Pai, em nome de Jesus. Amém. Assim chega o término do programa dessa manhã. E se Deus quiser, no próximo sábado, vou estar aqui com mais um programa Fonte de Água Viva. Até lá, na paz do Senhor Jesus. Amém.
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dando início a mais uma programação nesta manhã, desse sábado aí. Programa para tudo, uma esperança. Que Deus abençoe os irmãos que estão aí na nossa companhia já. Sábado meio feio hoje, garoando, frio, né? Mas estamos aí para levar no ar mais um programa, levantar um pouquinho o volume do meu rádio. Deus abençoe, então, da maneira especial a todos os nossos irmãos, nossos ouvintes que estão aí na nossa companhia nessa manhã. Graças a Deus por isso. Hoje nós estamos aí dia 20, né, do mês de junho. Deus abençoe os irmãos que estão juntamente com nós já desde manhã cedinho, estava escutando aí as programações, trabalhando bastante cedinho. Nós estamos aí, né, fazendo nossos afazeres e escutando a Rádio Renascer. E agora parei com tudo, deixei a Márcia ali, minha filha ali, terminando o nosso trabalho ali. Nós estamos fazendo torta para o aniversário da minha nora hoje à noite. Desde ontem à noite lidando com as tortas aí, né? Os bolos, né, como dizem os irmãos aí. Os irmãos da Argentina dizem que é torta, né? É torta mesmo, né? Graças a Deus por isso, Deus abençoe. Fizemos duas tortas de 5 quilos cada um aí. Para a festa hoje à noite da minha nora, da Rosângela, que completou mais a universidade dia 12. E a festa é hoje, né? Com esse frio. Então nós estamos aí terminando a torta, né? Até deixei a Márcia lá terminando para vir fazer o programa. Deus abençoe vocês que estão aí escutando, podem participar nessa manhã do programa, possam estar juntamente com nós, ouvindo a programação. Graças a Deus por isso, que Deus tem nos dado esse dia, mais um dia aí para nós estar com os irmãos. Para levar no ar essa programação, graças a Deus por isso, né? Tão maravilhoso nós poder ter aquele compromisso de fazer as coisas para Deus, né? Ter aquele compromisso, meu esposo não está, está chegando hoje, estava lá para a Argentina, mas está chegando, já está lá no porto, né? Está vindo, esperando o ônibus lá para ele vir para cá. Desde quinta-feira ele está para lá visitando as suas irmãs que estão doentes lá, né? Fazer visita para elas e nós estamos aí, né? Trabalhando e fazendo as coisas aí para o nosso Deus. Graças a Deus por isso. Nós vamos ler uma palavra bem conhecida dos nossos irmãos, por isso, para nós passar o número do nosso telefone e também estar aí escutando os louvores, né, que os irmãos vão preparar para nós aí nesta manhã de sábado, né? Muito feio o tempo aí, frio, mas está gostoso. Estamos aí junto com todos os nossos ouvintes, né, para levar no ar esta programação que Deus tem concedido para nós até aqui, né? Tem nos ajudado, nos abençoado, nós podemos chegar juntamente com nossos irmãos, tudo este tempo aí, 22 anos, que nós estamos aí na Rádio Renascer. Temos alegre de poder continuar com esse trabalho, né? Com a ajuda dos meus colaboradores, né? Com a ajuda dos irmãos que estão sempre aí me ajudando, nós levar no ar a programação. Para tudo há uma esperança. Deus abençoe todos os irmãos. Hoje estava o irmão João Júnior novamente aí com nós. Já escutei cedo, né, que ele estava no programa da irmã Ângela. Pensei, hoje estava o irmão João Júnior, né, novamente, para nos ajudar a nós fazer o programa. Os irmãos ligam aí para ele depois, mandam mensagem, ele vai passar o nosso telefone. A maioria já sabe, né? Graças a Deus que hoje até a irmã Maria está melhor da voz, né? Sábado passado estava muito rouca. Eu não me dá gripe, mas me ataca a garganta, né? Me ataca assim, fico rouca, mas graças a Deus estou bem já. Já podemos falar mais, né? Graças a Deus por isso. Então, nós temos, então, aqui... O irmão João Júnior está ligando, parece que, né? Não sei, estou na Rádio Renascer aí, fazendo a programação. Eu fui ligar lá para o irmão João Júnior, não deu certo, né? Então, estou ligado na Rádio Renascer. Daí, não sei se é lá da rádio, estou me atendendo, ou é o irmão João Júnior, né? Depois que eu falar a palavra, nós vamos descobrir se está lá na Argentina ou é o irmão João Júnior que está com nós, né? Porque eu fui ligar no telefone dele, ele não deu, não chamou, mas não deu, não entrou. Daí a Rádio Renascer me ligou, eu atendi, né? Então estamos aí junto. Deus abençoe vocês que estão junto com nós essa manhã, não interessa quem é que está me ajudando, interessa que está aí o programa no ar, né? Que Deus abençoe, todos os irmãos ajudam, todos os irmãos são aí abençoados por Deus. Nós temos aqui a palavra do Senhor, bem conhecida, não procurei, porque a Bíblia não me deu tempo, mas nem deu examinar, procurar, achei aqui. Abri a Bíblia e vamos ler aqui, né, que eu abri a Bíblia, né? Uma palavra conhecida, já tinha na cabeça essa palavra. São João 14, né? Muito conhecidos, irmãos, né? E a palavra é de Deus, é a palavra do Senhor que vai falar com nós, né? Quando Ele toca no nosso coração, é Ele que fala com nós. E nós, então, só temos que atender a voz de Deus, né? Escutar a palavra é Deus falando com nós, é a boca de Deus falando com nós neste dia, né? Então, que Deus abençoe os irmãos, a maioria que está... Estou em casa, parece que vai clarear um solzinho, né? Parece, mas graças a Deus não é tão frio, dá bem para a gente passar, tranquilo.
Nós temos aqui, então, a palavra do Senhor, São João 14, versículo 1 em diante. Vamos ler uns versículos aqui só, né? Depois nós vamos orar com todos os irmãos, para nós dar início a essa programação. Não se turbe o vosso coração, credes em Deus, credes também em mim. Na casa de meu pai há muitas moradas. Se não fosse assim, vou-lo teria dito, pois vou preparar-vos lugar. E quando eu for e vos preparar lugar, voltarei e vos levarei para mim mesmo, para que onde eu estou estejais vós também. E vós sabeis o caminho para onde eu vou, disse-lhe Tomé. Senhor, não sabemos para onde vai, como sabemos, podemos saber o caminho? Respondeu-lhe Jesus: Eu sou o caminho, a verdade e a vida. Ninguém vem ao Pai senão por mim. Se vós me tivesses conhecido, conhecereis também o meu Pai. Desde agora o conheceis e o tendes visto. Até aqui a palavra do Senhor, né? Vamos deixar para depois o resto ali do versículo. Muito linda essa palavra, fala com nós, né? Que não é para turbar o nosso coração. Vamos orar ao Senhor e depois já vou meditar um pouquinho a palavra, para começar a ouvir os louvores, atender os irmãos, né? Senhor, meu Deus, Pai querido, amado, eu te agradeço, Senhor, por essa oportunidade. Por mais esse dia, Senhor, esse sábado lindo que o Senhor tem nos concedido, mas poder estar aqui para apresentar essa programação. Pai, muito obrigado, Senhor, por as bênçãos, pelas vitórias, por tudo que o Senhor tem feito por nós até aqui. Vem abençoar as famílias, Pai, que estão nos ouvindo nessa manhã. Senhor, aqueles que precisam de oração, Senhor, que os irmãos já têm pedido ajuda, oração aí, Senhor. Coloque nas tuas mãos a pessoa que está fazendo cirurgia lá em Juiz, Senhor. Estenda as tuas mãos de poder, Pai querido. Que o Senhor conhece, o Senhor sabe a necessidade de cada um, meu Senhor. E a fé, Jesus amado, dos teus filhos. Estenda as mãos de poder sobre essa pessoa. Também segure para essa criança que está internada na UTI, Senhor. Visita, Pai. Tenha misericórdia, Senhor. Nós cremos, Pai, que o Senhor é Deus maravilhoso. O Senhor não mudou. O Senhor é o mesmo Deus do passado, que fazia milagre, operava maravilha. Hoje está operando maravilha ainda. Pai querido, continua, Pai, curando os enfermos, Senhor. Curando, abençoando, abrindo porta-emprego, abrindo porta-trabalho, Senhor, do teu filho. Deus, cobre com o teu sangue, Pai. Não deixa faltar o pão na mesa do teu filho, Senhor. Abençoa os colaboradores, aqueles que me ajudam a pagar o programa, Senhor. Aqueles que colaboram também para a Rádio Renascer. Ajuda, Pai querido. Abençoa teus filhos, Pai. Supra as suas necessidades. Abre as portas, Senhor. Estende a tua mão, Senhor, sobre cada vida. Abençoa o meu João Júnior, Pai, que também está ajudando a fazer o trabalho, Senhor. As irmãs da Argentina, a irmã Mariela, a irmã Thalia, todas as irmãs, a irmã Marlice, o irmão Francisco, Senhor. Todas as irmãs, Pai, que estão aí, que trabalham, que ajudam, Pai querido, a que essa rádio Renascer possa estar no ar. Deus, estenda as tuas mãos e venha dar vitória para as famílias, Senhor. Eu levo a irmã Liliana na tua presença, para vir guardar a tua filha, onde ela estiver, Senhor. Cobre com o teu sangue, Pai, ajuda, Pai querido. Continua abençoando, Pai amado, os programadores, as irmãs programadoras, que a gente tem escutado, tem se alegrado ouvindo as irmãs fazendo sua obra, Senhor. Vem guardar, vem proteger, vem abençoar a minha família, Senhor. A minha nora, a Rosângela, Pai querido, Pai amado, que está com essa enfermidade, Senhor. Vem guardar, vem repreender essa enfermidade da vida dela, Senhor. Tenha misericórdia, meu Senhor amado. Livra, Pai, de todo mal, de todos os perigos, Jesus querido. O Senhor é um Deus que sabe e conhece. Abençoa também, Senhor, a confraternização dela essa noite, que ela vai estar confraternizando com a sua família. Senhor, estenda as suas mãos, vem dar vitória. Pai querido, abençoa também minha filha Márcia, que está aqui com nós, também o Emanuel, meu neto, estão me ajudando esse dia. Senhor, estenda as suas mãos da vitória. Abençoa meu esposo, está retornando para o lar, Senhor. Guarda, protege, livra todo mal, Senhor. Todos meus filhos, Pai, minhas noras, meus netos, Senhor, meus bisnetos, guarda, Pai, protege, baixa as suas mãos santas. Eu te peço nesta manhã, Jesus, todos os irmãos que ajudam, Pai querido, que vão ligar, vão contribuir, vão fazer a sua participação no programa nesse dia. Abençoa, Pai, supra as suas necessidades. Continua com nós, abençoa essa palavra, Pai querido. Vem tocar no meu coração, vem colocar as palavras nos meus lábios, Senhor, nesse dia. Me dá unção do céu, do Espírito Santo, na sua vida. Não olhe para minhas fraquezas, Pai, me fortalece, me anima. Eu te peço, Pai, em nome de Jesus, Senhor. Amém, Jesus, amém. Graças a Deus, meus irmãos, ouvintes, que estão aí juntamente com nós nesta manhã maravilhosa.
Estamos alegres de poder estar com os irmãos mais um dia. Estamos aí fazendo a programação para Tudo Há Uma Esperança nesta manhã de sábado, dia 20 de junho, né? Graças a Deus por isso. Já estamos chegando no final de junho, vem o julho. Já foi a metade do ano, passou. É, já que nós estamos aí chegando no finalzinho do ano novamente, né? Passa muito rápido os meses, os dias. Mas nós estamos aí esperando a volta de Jesus. Jesus está por voltar, buscar a sua igreja. A gente cada vez vê os acontecimentos, então nós temos que ficar firme na presença do Senhor, não vacilar por nada, né? Então nós vimos aqui a palavra do Senhor que fala que é para nós turbar o nosso coração, não se turbe o vosso coração. Credes em Deus, que ele também em mim, desse Jesus, que na casa do meu pai há muitas moradas, se não fosse assim eu vou lhe teria dito. Por essa palavra maravilhosa, meus irmãos, que nós podemos cada dia mais se esforçar, cada dia mais se preparar para poder estar na presença do Senhor. Que o Senhor disse que na casa do Pai há morada. Se não fosse assim, ele teria dito que ele ia preparar lugar para que aonde ele estivesse, nós poderíamos estar também. Que maravilha! Não turbar o nosso coração, não se preocupar. Tu escuta notícia, escuta tanta coisa acontecendo, que vai dar isso, que vai dar aquilo, que vai acontecer tal coisa, irmã. Fica firme na presença do Senhor, entrega a tua vida nas mãos do Senhor. Não adianta se preocupar, não adianta pensar, perder o sono, ficar doente pensando no que pode acontecer, o que pode acontecer. Muitas vezes nós se preocupamos com o nosso filho, com a nossa família, que não estão no caminho do Senhor. Claro que a gente se preocupa, a gente está vendo que está se cumprindo a palavra, a gente está vendo, mas que muitos estão turbando os corações. A gente tem escutado notícias que muitas pessoas tirando a vida, se matando. Por quê? Muitas vezes depressão profunda, muitas vezes pensamento. Começa a pensar, será que eu vou aguentar? Será que eu vou resistir tantos dias ruins, difíceis que estão acontecendo? Eu quero te dizer, mas irmão, não turbe o vosso coração. Jesus disse para os discípulos, quando ele estava junto, não se turbe o vosso coração. Credes em Deus, que ele também em mim, diz o Senhor Jesus. Que na casa do meu pai há muitas moradas. Aleluia. Se não fosse assim, eu vou teria dito, pois vou preparar lugar. E quando eu for e vos preparar lugar, voltarei e vos levarei para mim mesmo, para que onde eu esteja, estejais vós também. Que maravilha, meus irmãos, o Senhor quer que nós estejamos com Ele. O Senhor preparou lugar para que nós, irmãos, se preparamos para ir lá. Aleluia, abandonar este mundo, deixar as preocupações daqui. Aleluia, para estar lá com o Senhor Jesus. Isso aí é a promessa, irmão, para o cristão. É a promessa para aquele que for fiel, aquele que renunciou a si mesmo, aquele que renunciou as coisas daqui para servir a Deus de verdade. Aleluia, bendito seja o nome do Senhor. Não se turbe o vosso coração, crede em Deus, que ele está bem em mim. Então vale a pena, irmão, escutar essas palavras de Jesus. Não turbar o nosso coração, não ficar preocupado, não deixar entrar uma depressão, não deixar entrar essas enfermidades, irmão, do século que está pegando as vidas, as famílias, tirando muitas vezes as vidas das pessoas, se tirando a vida, se matando, indo para a forca porque acha que está terminado, que não dá mais. É mentira do Satanás. Nós temos vida para frente. A nossa vida, quem só tem o direito de tirar é o nosso Deus, porque Ele é que deu. Desde o ventre da nossa mãe, o Senhor já tem escolhido os seus. Aleluia. Ele já tem escolhido os seus filhos. Aquele que é para servir a Deus, para estar na presença do Senhor, ele já escolheu desde o ventre da mãe. Não se deixa se enganar por um inimigo. Tudo tem solução, todos os problemas têm solução. Nós sabemos disso. E vós sabeis o caminho desse Jesus, para onde eu vou? E disse Tomé, Senhor, não sabemos para onde vai. Como nós poderemos saber o caminho? Aleluia, respondeu Jesus para ele: eu sou o caminho, a verdade, a vida, e ninguém vem ao Pai a não ser por mim. Nós vimos ali Tomé, meus irmãos, junto com Jesus, andando junto, que ele precisou apalpar na chaga de Jesus, nas marcas dos cravos, nas marcas dos pregos, para ele acreditar que era Jesus. Ele não acreditou, ele não acreditava. Vendo, andando junto com Jesus, e ele ali disse: como é que nós vamos saber o caminho, Senhor? Não sabemos de onde tu vens, como nós vamos saber o caminho? Aleluia, andando junto com Jesus, quem sabe hoje tu não sabe, meus irmãos, o caminho.
Quer saber, hoje tu diz, eu não sei, ah, eu não aprendi, não fui, né? Eu não escutei alguém falar que o caminho é Jesus, e Jesus está dizendo ele para Tomé, aleluia, eu sou o caminho, Tomé, a verdade, a vida, e ninguém vem ao Pai a não ser por mim. Então não existe outro caminho, não existe outro escape. Não existe outro lugar que tu possa dizer, eu vou sentar por aqui, vou sair, vou ser salvo. Não, tem que ser por Jesus. É ele é o caminho, ele é a verdade, ele é a vida. Ninguém vai entrar no céu a não ser por Jesus. Aleluia, bendito é o nome do Senhor. Se vós me tivesseis conhecido, conhecereis também meu Pai. Desde agora os conheceis e o tendes visto. Então nós vimos aqui, meus irmãos, a palavra de Deus se cumprindo, aleluia. Aqui a palavra do Senhor é mandou o coração dessas pessoas, aleluia. Nós temos que buscar a Deus, temos que confiar no Senhor. A palavra do Senhor está clara, dizendo que Ele é o caminho, a verdade e a vida. Não existe outro caminho, não existe outro escape. Não adianta você dizer, eu estou bem assim. Ah, a gente vê muitas vezes, mas ele abre o celular, está olhando uma notícia, está olhando algo ali, tá, aparece ali uma mensagem, um pregador, mulheres contando, falando que não está nos caminhos do Senhor, mas está ali dizendo, eu sou uma cristã, sou uma evangélica, sou uma cristã. Irmãos, tomem cuidado hoje em dia com essas coisas, porque há muitos vêm aí em nome de Jesus enganando, como falsos profetas, enganando a muitos. Aleluia, tomem cuidado, porque Jesus é conhecido, o caminho dele é conhecido, por fiar e por entrar por ele, que é estreito. Então Jesus é o caminho. Então nós vimos aqui as pessoas perturbadas. Tomé não sabia qual é que era o caminho, não conhecia andando junto com Jesus. Aleluia, mas nesta manhã o Senhor Jesus está falando contigo, o caminho é Jesus, a verdade, a vida, ninguém vai ao Pai a não ser por Ele. Não turba o teu coração, não se preocupe, não fica enchendo o teu coração de coisas daqui deste mundo, aleluia, porque não adianta nada. Temos que servir a Deus, temos que obedecer a palavra. Não é homens que nós obedecemos, é a palavra de Deus que nós obedecemos. Que Deus guarde, Deus proteja cada vida que estão turbando, que estão preocupados com o dia da manhã, estão preocupados com o que vai passar, estão preocupados com o que pode acontecer. Este ano é ano de eleição. Então nós precisamos orar muito, meus irmãos, porque cada vez está ficando mais difícil. Então nós precisamos orar, entregar tudo nas mãos do Senhor, que é o Senhor que vai nos dar graça, dar direção. Que Deus abençoe a cada um nesta manhã que está escutando. Não fique turbando o teu coração, não fique preocupado com o que vai acontecer, o que pode acontecer, o que vai dar. Muitos assustos aí nas internet dizendo que vai acontecer isso e aquilo. Mas, irmão, não tome, não guarde essas coisas. Guarde a palavra de Deus. A palavra de Deus te anima, a palavra de Deus te consola, a palavra de Deus te enche o teu coração, te deixa você animado, porque você não pode turbar o teu coração com nada. Aleluia, Jesus foi preparar um lugar, porque aonde ele esteja, nós podemos estar também. Aleluia, Jesus foi preparar um lugar, e ele mesmo disse aqui na sua palavra, bendito seja o nome do Senhor. Se não fosse assim, eu teria dito, vou preparar lugar, e quando eu for, eu voltar. Aleluia, eu quero levar vocês para estar comigo, para morar comigo, que quando eu voltar, quero arrebatar a minha igreja, o meu povo, para estar comigo na glória. Então nós sabemos, meus irmãos, que já está nos dias do arrebatamento da igreja, a gente está vendo se cumprir tudo o que está escrito na Bíblia, só o que está escrito, porque palavra de homem nós não acreditamos, é a palavra da Bíblia que nós acreditamos, que está se cumprindo cada dia. Por isso vale a pena nós se preparar, meus irmãos, nós buscar a Deus, nós se colocar na presença do Senhor, nós não ficar vacilando, não achar que tem tempo ainda. Ah, é muito mais tarde, quem sabe, quando eu ficar mais velho, eu vou me preparar, quando eu ficar, quem sabe, aleluia, quando eu tiver mais condições, eu vou me fazer alguma coisa para Deus, eu vou me preparar. É hoje, meus irmãos, seu dia da manhã pertence a Deus, não pertence a nós. Então que Deus te abençoa, meu ouvinte que está me ouvindo nessa manhã, continua aí na presença do Senhor, continua escutando o programa, participando, se alegrando juntamente com nós, coloca a tua vida no altar do Senhor e deixa o Senhor trabalhar com nós, meus irmãos, deixa Deus trabalhar, entregar nas mãos do Senhor as nossas ansiedades, nossos problemas, que é Ele que tem cuidado de nós. A gente ora, a gente pede quando tem uma enfermidade, um problema, e entrega nas mãos do Senhor e deixa o Senhor trabalhar, deixa Ele fazer a obra. É isso aí que nós precisamos. Que Deus abençoe nesta manhã os irmãos que estão aí já na nossa companhia, já escutando o programa.
que podem fazer as suas participações, participar juntamente com nós, se alegrar, mandar tua mensagem, que Deus possa falar melhor no teu coração nesse dia, que Deus possa te animar, meu irmão, cada momento. Não fica triste, não fica olhando defeito em ninguém. Muitas vezes diz, ah, eu não vou para a igreja, eu não sou crente por causa do fulano, da ciclana. Você vai ficar junto com ele, meu irmão, não fique. A salvação é individual, nós precisamos preparar a nossa vida, não olhar para os outros. Claro que nós podemos, nós temos que encaminhar, nós temos que explicar, temos que ensinar o caminho, porque aqui Jesus estava falando para Tomé se ele sabia o caminho. Aleluia, temos que ensinar, mostrar o caminho da palavra, da verdade, onde vamos encontrar a salvação, o caminho que é Jesus. Não existe outro caminho, não existe a porta a não ser por ele. Então nós precisamos anunciar, mas não adianta nós temos que olhar o defeito do outro, olhar o defeito do irmão, olhar o defeito das igrejas. Nós temos que preparar a nossa vida. Jesus vai buscar os salvos no meio dos crentes. Ele vai buscar os salvos, meus irmãos. Vai buscar aquele que está preparado, aquele que lavou suas vestiduras no sangue do Cordeiro. Aleluia. Quando Jesus arrebatar a igreja, ele vem buscar os salvos. Aquele que buscou a Deus, que se preparou, que renunciou a sua própria vida. É esse que Jesus vem buscar. Aleluia. Bendito seja o nome do Senhor. Não vem buscar uma placa de igreja. Não vem buscar uma tabela, não. Ou uma igreja aí que o fulano disse que é melhor, o fulano disse que é melhor. Não. Jesus disse que ele vem buscar uma igreja santa, especial, zelosa e de boas obras. Aleluia, não vem buscar tabela, placa, nem nome, não. A placa fica lá para lá de fora. E Jesus vem buscar um povo zeloso, que zela pela palavra, que zela pelas coisas de Deus. Aleluia, bendito é o nome do Senhor. Que Deus possa abençoar nessa manhã a todos aqueles que estão aí juntamente com nós, escutando. Nós queremos nessa manhã escutar louvor, ser abençoado, se alegrar na presença do Senhor. E quando nós escutamos um louvor que fala com nós, meu irmão, edifica a nossa alma, que prepara o nosso coração. Aleluia, bendito é o nome do Senhor. É tão bom a gente poder se alegrar na presença do Senhor, poder sentir a presença dele. Bendito seja o nome do Senhor. Que Deus abençoe o irmão João Júnior, o irmão que estiver aí juntamente com nós essa manhã. Vamos preparar o primeiro louvor, vou passar os telefones e a irmã já pode preparar o louvor aí para a leva espiritual dos nossos ouvintes. Eu não vou pedir o nome do louvor, porque eu deixo para as irmãs escolher o primeiro, né? Depois nós vamos preparar mais louvor aí, igual tem muitos louvor lindo, que eu na hora se esqueço, meus irmãos. Eu escuto os irmãos botar que os louvor tão abençoado. Eu vou ter que anotar para nós pedir aqui também, porque a gente esquece. Mas os irmãos que estão operando aí, sabe, os louvor que eu gosto, os louvor abençoado, louvor de doutrina, que fala com o cristão, né? Que alerta nós para nós escapar deste mundo. Não louvores aí que muitas vezes não edifica nada, né? Mas que possa edificar a nossa vida, possa nós encaminhar para que nós possamos aprender mais e mais do Senhor. Que Deus abençoe de uma maneira especial a todos os nossos irmãos que estão aí escutando o programa nesta manhã. Já vamos então deixar que os irmãos preparem o louvor, vou passar o número do meu telefone. Os irmãos podem ligar, mandar suas mensagens para nós aqui. Agradecer nosso irmão Elmo Perchim, tem ligado para nós pedindo oração. Vamos orar por ele, sim. Que Deus, eu estou orando já, tem o nome dele no meu caderno. Mas nós vamos continuar orando pelo Elmo Perchim. Os irmãos que oram para os doentes podem orar por ele também. Ele pede muita oração, meus irmãos. Eu sou diabetes, a diabetes não tem deixado ele descansar, né? Cada vez está aí atrapalhando, está alta. Então, ele está pedindo ajuda, oração, para que ele possa vencer as lutas ali naquele lugar, né? Deus abençoe o Moerno, a sua esposa, que estão juntamente com nós essa manhã, escutando o programa. E depois nós vamos passar um louvor que ele gosta também, que é com os irmãos ali, já vamos depois ver com os irmãos que ele gosta de escutar ali o louvor, né? Glória seja dada ao nome do Senhor. Vamos então, irmão João Júnior, passar o primeiro louvor aí do programa. E eu quero passar o meu telefone, é 996-03-9480. 996-03-9480. Nossa irmã do Peixinho gosta dos irmãos aí, do irmão Jair Pires, né? Muitos lindos louvor de Jair Pires, e ele gosta muito de escutar os louvor de Jair Pires, depois nós vamos preparar um louvor de Jair Pires para o irmão escutar e se alegrar na presença do Senhor. Mas agora vamos deixar na escola dos irmãos que estão nos ajudando para passar o primeiro louvor e já volto novamente depois com os irmãos.

0: Paz do Senhor, Manorilda. Paz do Senhor a todos os ouvintes que estão na sintonia da programação. Vamos aí estar passando o telefone, que os irmãos podem estarem se comunicando, participando aqui no programa que está apresentando a irmã Norilda. E os irmãos que desejam participar, temos aí o telefone brasileiro da Rádio Renascer, WhatsApp argentino. WhatsApp brasileiro para os irmãos estarem participando é da área 55, número 999-10-1707. 999-10-1707, para você realizar a sua participação aqui na programação. Também nós temos o WhatsApp argentino através do 3755-643636. 643636, o WhatsApp argentino, para os irmãos estarem participando aqui na programação, mandando para cá sua mensagem, o teu áudio, e estaremos assim também lhe atendendo. Também estamos ao vivo através do Facebook da Rede Renascer. Os irmãos podem visualizar através da live e também podem compartilhar o vídeo aí que estamos transmitindo através da página da FM Renascer. Temos aqui participação já através de áudio, vamos estar ouvindo os irmãos que estão enviando para cá os seus áudios, os irmãos que já se comunicaram aí no começo da programação, através aí do 643636, está agendado aqui por Luiz Gomes. Vamos ouvir a participação do nosso irmão Luiz Gomes, que está também aí na companhia, e já mandou para cá o seu áudio. Vamos estar escutando a participação do nosso irmão.
1: Paz do Senhor, irmão João Júnior, tá? De operador. Programa da irmã Norilda. Irmão Sérgio, estamos escutando aqui o programa em Jó do Fogão, aqui está bem de granido. Não tem jeito de nós poder deixar se escapar o fogão daqui. Tá bom o programa, irmã Norilda. Diga para o irmão Sérgio se lembrar que nós cortar soja aí para o Juca Mafarda aqui na Argentina. Quando vamos cortar um soja de novo junto. Oração ao nosso favor, irmã Norilda. E dois maná, se é possível, para nós. Somos aqui do 34, Juta 13.
0: Deus abençoe o irmão Luiz Gomes, que esteve participando e pediu maná bíblico. E os irmãos estão aí perto do fogão além, escutando a Rede Renascer, as programações. O maná bíblico diz aqui, irmão, primeiro maná diz: como o Pai me amou, também eu vos amei, permanecei no meu amor. João 15, verso 9. Segundo maná também nos diz aqui, para a meditação dos irmãos que estão aí na companhia, nos diz aqui: porque ouvido prova as palavras, como paladar prova a comida. O maná bíblico para a meditação do nosso irmão Luiz Gomes, que está aí na companhia também, participando juntamente conosco. Temos aqui mais participação através de áudio, vamos estar escutando.
2: Bom dia, Pai do Senhor, irmão. Tá, tudo bem? Estou aí na escuta do programa nessa da manhã. Bastante frio. Deus abençoe o irmão que está na locução aí também, né? Deus abençoe os irmãos aí, todo por igual, da audiência da FM Renascer. Aí mandei um hino aí para de cópia, como se diz, né? Da autoria aí para os irmãos meditar nesse louvor nessa de manhã, e para todos aqueles que estão batalhando, estão brigando em favor para defender a obra de Deus, né? Deus abençoe os irmãos programadores, a firma Renascer, as operadoras, os proprietários, tudo por igual. Que Deus seja o guia em todos e para todos, irmão. Deus abençoe os irmãos nessa de manhã.
0: Obrigado, irmão Jorge Batista. Temos agendado aqui no contato da rádio por Jorge Batista. Deus abençoe, irmão Jorge. Obrigado pela participação também nesta manhã de hoje. E os irmãos podem seguir participando, 11h06, até o meio-dia. Aí você tem a companhia da irmã Norilda compartilhando aqui a programação nesta manhã. Vamos aqui já entrar em contato novamente aí com a irmã Norilda, que vai seguir com a programação. Enquanto isso, você participa aqui na programação.

Então, nós ouvimos aí as participação, né? O irmão João Júnior tem passado, os irmãos que estão aí junto com nós. Que Deus abençoe de uma maneira especial a todos os nossos ouvintes. Esse irmão lá da Ruta 3, da Argentina, né? Irmão Luiz Gomes, vou falar para o Sérgio, né? Quando ele chegar em casa do irmão, né? Que disse que trabalhavam junto aí. Deus abençoe o nosso irmão Luiz, que está escutando também na Argentina. Os demais irmãos aí que estão escutando a programação, ele não chegou ainda. Foi para a Argentina na quinta-feira visitar o familiar dele lá em São Vicente e está voltando hoje, né? Está ali para lado de cá já, mas ainda não chegou em casa, né?

Camila, do Bacharel Novo, tem ligado para nós também, a nossa colaboradora, uma Valdomira, né? A gente chama ela de Mila. Deus abençoe a Mila, ela e o irmão João Davi, que estão escutando a programação. E a irmã Mila está fazendo uma homenagem aí, né? Eu não sabia o dia que foi, mas eu tinha olhado no celular ali já, que a nossa irmã Eni, irmão Milton, estava completando 55 anos de casado, né? Ontem, dia 19. Deus abençoe a irmã Eni, a irmã Mila está homenageando, está oferecendo um hino bonito aí para o elevo espiritual da irmã Mila, da nossa irmã Eni e o Milton, né? Por completar 55 anos de casado, dia 19, né? Graças a Deus por isso. Deus abençoe os irmãos, né? Que possa continuar e até a volta de Jesus, né? Que Deus abençoe esse casal abençoado, que sempre estão fazendo a obra de Deus junto. A mãe me toca gaita, cantam. É uma bênção de Deus, criando os filhos também nos caminhos do Senhor aí. Deus abençoe a irmã Eni e irmão Milton. Mas parabéns para vocês também por ontem completar 55 anos de casado. Está recebendo essa homenagem da irmã Mila, do irmão João Davi. Também a irmã Mila está oferecendo tudo o programa de hoje para o elevo espiritual do irmão João Davi, por ter completado o aniversário dia 13 agora de junho, né? Deus abençoe o irmão João Davi, completando aniversário também. Que Deus te abençoe, muitas felicidades. Está recebendo essa homenagem aí da irmã Mila, da sua esposa aí, né? Então, continua aí com essa data aí abençoada. Posso continuar muitos anos de vida também. Quero parabenizar minha nora, a Rosângela, que o dia 12 completou, o dia dos namorados, né? Completou também aniversário e ela vai fazer a comemoração hoje à noite com toda a família, nossa família, família dela. Então, que Deus abençoe a Rosângela e também o Thiago, meu filho, e também o restante da família, né? Que estão por aí hoje, né? Tá o Bruno, a Kathleen, veio de Porto Alegre. Também está ali o Samuel, a Júlia, né? Deus abençoa, o Bernardo, o Thiago, também nós aqui, a Márcia, também o Emanuel e toda a nossa família, né? Graças a Deus por isso, que Deus abençoa. Também, o irmão Getúlio Mendonça tem ligado também para nós, está escutando o programa, está debaixo da coberta, quentinho ali, escutando o programa, né, irmão Getúlio? Deus abençoe, tem que se cuidar dos frios mesmo, podemos se engripar, né, nessa época de frio é difícil, né? Eu hoje tive que levantar mais cedo um pouco, mas senão também levanto mais tarde, né? É bastante frio, a gente tem que se cuidar, mas graças a Deus a gente tem os nossos afazeres, né? O irmão Getúlio está lá escutando o programa, se alegrando na presença do Senhor, ele pede um louvor bem bonito ao seu elevo espiritual. Nós já vamos oferecer com o Jair Pires um hino bonito também para os nossos irmãos e todos aqueles que estão participando do programa. Para nós é um motivo de alegria. Que Deus abençoe da maneira especial a você, meu irmão, que ligou, que mandou sua mensagem, que está junto com nós nessa manhã, participando do programa, escutando a programação também. Nós já queremos escutar então com o Jair Pires e depois nós já voltamos, meu irmão Juju, na tenda dos irmãos lá. Já pode passar novamente, ligar aí para nós, que nós já estamos entrando aí também, juntamente com, falando no ar aí com a nossa programação. Para tudo há uma esperança. Agradecida a Deus por estar mais uma vez com os irmãos nesta manhã, né? Pode passar o louvor, irmão João Júnior, e depois já volta novamente com nossos irmãos.

0: A paz do Senhor, amados irmãos e irmãs ouvintes deste maravilhoso programa, para tudo há uma esperança. O irmão João Júnior, que está aí ajudando a mãe a fazer a programação esta manhã de sábado fria. Estou aqui na casa da mãe hoje, viemos aqui para vir aqui para ajudar a fazer as tortas do aniversário da Rose. E também eu gostaria, através dessa programação, estar homenageando o meu filho, o Emanuel, que dia 17, quarta-feira, completou mais um ano de feliz vida. Emanuel, parabéns, Emanuel, pelo teu 13 anos, né? Que Deus venha te abençoar, te dar muitos e muitos anos de vida, que você possa continuar sendo esse menino caprichoso, dedicado, estudante, estudioso, né? E cuidando da mamãe sempre. Que Deus te abençoe, meu filho, eu te amo muito, tá? E também gostaria de estar homenageando também a minha cunhada, a Rosângela, que dia 12 de junho esteve de aniversário, né? Esteve completando mais um ano de feliz vida. Rose, que Deus possa te abençoar grandiosamente, que você possa realizar todos os teus sonhos, que Deus venha te dar muitos e muitos anos de vida, muita saúde, tá? E que venha ser próspera a sua vida, tá? Em nome de Jesus. E eu também peço um louvor muito bonito aí, a escolha dos irmãos mesmo, né? Para nós estar escutando esse louvor, tá? Para os aniversariantes, então, tá bom? De todos os aniversariantes deste mês também, né? Um forte abraço a todos. Também meu irmão, que dia 24, João Carlos, estará completando mais um ano de feliz vida. E eu gostaria também, irmão João Júnior, para que o senhor possa tirar um maná para mim. Muito obrigada, que Deus venha abençoar grandemente essa rádio e todos os ouvintes que estão na escuta do programa.
1: Obrigado, irmã Márcia, que esteve participando. Vamos ler o maná bíblico. O maná bíblico nos diz aqui: não temas, porque eu sou contigo, não te assombre, porque eu sou o teu Deus. Isaías 41, e verso 10, a palavra, o maná bíblico, para a irmã Márcia, que esteve participando, e os irmãos que estão aí na companhia. Temos aqui mais áudio, vamos estar escutando mais participação dos irmãos que estão se comunicando aqui na programação.
2: Paz do Senhor, irmão João Júnior, paz do Senhor, irmã Norilda, paz do Senhor a toda a audiência. Estamos aqui ouvindo a programação, está uma benção. E aqui está com muita chuva e muito frio. A minha esposa pedindo aí um louvor com Mara Lima. É?
3: Herói sem
2: medalha com Mara Lima, se possível. Paz do Senhor.
1: Deus abençoe o irmão José, irmã Denise e os irmãos lá do Paraná, também aí na companhia participando, pedindo esse louvor. Também nós temos aqui, vamos ver através do Facebook. Através do Facebook, os irmãos que estão na companhia, nos diz aqui Argeu Oliveira. Deus abençoe o nosso irmão Argeu, que está também aí ouvindo a programação nesta manhã. Obrigado pela participação.

né? Ouvimos as participações dos irmãos aí. Graças a Deus por isso. Que Deus abençoe também a minha filha Márcia, mandando um áudio aí, né? Deus abençoe a Márcia, que está escutando de perto o programa hoje. Que Deus abençoe os irmãos. Eu estava atendendo os irmãos aí, não pude ver quem é que mandou mais mensagem aí, né? Mas os irmãos estão participando, graças a Deus, irmãos no Facebook também, né? Ainda não olhei para ver, já compartilhei para os irmãos. Mas que Deus abençoe a todos vocês que estão aí juntamente com nós nesta manhã, né? A irmã Lúcia Balés, que é tenente Portela, também ligou para nós, está escutando o programa, está pedindo oração para ela, sua família. E que Deus abençoe a irmã Lúcia. Vamos passar um hino bem bonito pelo espiritual dela. Ela também está ali alegre, escutando o programa. Também tem ligado para nós lá de Esperança do Sul, é o irmão Ângelo Darcy e a irmã Nida. Deus abençoe, me alegre escutar os irmãos. Você tem saudade dos irmãos, né? Quando estavam aqui pertinho, nós fazíamos programação de lá, todo sábado a gente se enxergava, e depois eles foram lá para Esperança Sul, voltaram para cá, e agora estão lá de novo, né? Tá difícil a gente ir lá para Esperança, não tem ônibus, né? Já não tem carro, mas uma hora vai dar para nós se encontrar. Deus abençoe o irmão Anjo Darcy, a irmã Nida. Eles estão parabenizando o irmão Milton e a irmã Eni para o seu aniversário de casamento, 55 anos de casado ontem. Está parabenizando os irmãos, muita felicidade, como o Anjo Darcy e a irmã Nida estão oferecendo aí para o irmão Milton, para a irmã Eni, e também estão homenageando a irmã Toninha, né, para o seu aniversário também, a esposa do pastor Natanaela, que deu três passos, né, está de aniversário, não sei se é hoje, o que dia ela não botou o dia, né, mas está de aniversário também a irmã Toninha, Deus abençoe, meus parabéns, eu creio que eles escutam o programa ali, né. Também está de aniversário também o pastor Natanael, ali de Esperança do Sul, também amanhã vai estar de aniversário. Então, o anjo Darcy está homenageando então essas pessoas aí, né? O pastor Natanael, o pastor, a esposa do pastor Natanael, a irmã Antoninha, e também o pastor Ricardo, ali de Esperança do Sul, que está de aniversário amanhã, e parabenizando o irmão Milton e a irmã Eni para os 55 anos de casado, né? Não é fácil aguentar 55 anos de casado, é só misericórdia de Deus mesmo, né? Quando é juntado por Deus, o inimigo não tem como separar, né? Então aí os irmãos aí como um espelho, né? Que Deus abençoe, estão recebendo essa homenagem. Vai meu abraço também para vocês, irmão Anjo Darcy, irmã Nida. Que Deus abençoe vocês que estão aí na nossa companhia, os irmãos que estão aí pela internet nos ouvindo também. Então, nós queremos já parabenizar a todos vocês que estão aí de aniversário, os irmãos que fizeram aniversário. Irmão João Júnior já pode preparar um escolha aí, um louvor bonito de aniversário e também um louvor para os aniversários de casamento. O que é o mesmo, né? Pode botar o mesmo aí para o aniversário de casamento, irmão Milton, irmã Eni, quero parabenizar eles também, que Deus abençoa, muita felicidade. E a irmã Mila, irmão João Davi também estão parabenizando eles. Então vamos oferecer já o louvor do aniversário, pois aniversariante também meu neto, o Emanuel, que está aqui em casa, dia 19, dia 17 completou aniversário, né? Completou aniversário dia 17, também é minha nora lá, a Rosângela, então dia 12. E também o irmão João Davi, dia 13 de agora de fevereiro. E para os irmãos que estão aniversariando, a irmã Antoninha, e também, irmão, pastor Ricardo, lá da Esperança Sul, né? Que Deus abençoe todos os irmãos aniversariantes. Vamos escutar já o hino do aniversário, depois a gente esquece, né? Ai, tem mais um, a minha filha fez eu lembrar o João Carlos, meu filho, dia 24, né? O dia de São João, aniversário do João Carlos, lá de Novo Hamburgo. Quem sabe ele está escutando, né? Lá também, às vezes ele escuta, né? Para o celular, lá também. Deus abençoe o João Carlos, também completando aniversário dia 24 de junho, dia de São João. Então, que Deus abençoe de maneira especial a todos os aniversariantes. Vamos oferecer esse louvor de aniversário para todos eles, para todos os aniversariantes e também para o aniversário de casamento do pastor, do irmão Milton e da irmã Eni, né? Deus abençoe os irmãos, vamos escutar esse louvor e já volto novamente com os irmãos. Pode ligar, manda sua mensagem, que nós queremos atender os irmãos aqui.

0: Temos aqui mais participação. Nós diz, paz o Senhor Manorilda aqui, irmã de Santa Catarina. Peço um louvor para o meu pai em Tiradentes. Mauricéia Silva. Deus abençoe a irmã Mauricéia, que está aí na companhia também, saudando seu pai aí de Tiradentes, que com certeza também está aí acompanhando a programação. Também temos aqui mais participação. Está na companhia nessa manhã de hoje o pastor Santo, a sua família aí em Santa Rosa. Deus abençoe o pastor, toda a sua família. Obrigado pela participação, pastor. Próximo louvor também dedicamos aí para a meditação dos irmãos aí de Santa Rosa, que estão ligadinho aí na programação. A irmã Raili também diz aqui: glória a Deus, está muito bom, que Deus abençoe. A irmã Raili da linha Planalto, obrigado. Irmã Raili, os irmãos aí da linha Planalto, que também estão ouvindo a programação e participando. Temos aqui participação por áudio, vamos estar escutando.
1: Paz de Deus, irmão João Júnior, estou aí mandando esse áudio para confirmar a audiência aí, pedindo que me leia o manazinho, irmão João Júnior, e me passe um alavanço que quase não é rodado na Renascer, é poucos que gostam de escutar com o Zé de Paula, aquele que disse: aonde foi o fuxiqueiro, aonde foi o irmão Ramão de Oliveira? Porque hoje prego muita doutrina, sabe, de roupa e disso e daquilo, mas tem algum crente que tem a língua mais comprida que o corpo para fazer fofoca da vida aí. Tem que primeiro tem que consagrar a língua, sabe? Então tá, irmão João Júnior, um abração para ti aí, um bom trabalho, meu querido irmão, tá?
0: Obrigado, irmão Ramão, que esteve aí participando. Também o Maná nos diz aqui: servi ao Senhor com alegria, apresentai-vos a Ele com canto. Salmo 100, verso 2, o Maná Bíblico, para a meditação do irmão Ramão, que está aí ouvindo a programação. A paz de Deus, irmão, estamos na escuta desse programa maravilhoso, bênção de Deus. A irmã Terezinha Benetti, a irmã Terezinha, também aí de Santa Rosa, ouvindo o programa. Deus abençoe a irmã, o irmão Artêmio, os irmãos aí do bairro Cruzeiro, que também estão aí na companhia. Maurício Almeida nos diz: a paz do Senhor, irmã Norilda, estou na escuta. Maurício Almeida, Deus abençoe Maurício Almeida, que também está na companhia da programação. E são essas aqui as participações que recebemos, já sendo 11 horas e 28 minutos.

0: aproveitando aí a participação dos irmãos. Deus abençoe de uma maneira especial a todos os nossos ouvintes que estão aí juntamente com nós agora. O irmão Sérgio chegou agora em casa, né? Tem chegado de viagem, né? Graças a Deus foi bem. Tem chegado em casa às 11h30 quase, né? Falta um pouquinho para 11h30. Então nós temos aí as participação dos irmãos. Escutei lá que o irmão Ramon de Oliveira também participou do programa também. Deus abençoa. É, irmão Ramon preocupado com os fofoquentos, né? Não é fácil. Vamos escutar depois esse louvor aí, irmão João Júnior. Tu sabe qual é que canta, né? Qual é que toca, onde foi parar o fofoquento, né? Qual é que sempre tem no meio do povo, né? Os que gostam de falar mal da vida dos outros, ou que talvez não oram pelos irmãos, né? Que gostam de fazer fuxico, mas sempre tem, nós temos que deixar, não podemos, né? Até Jesus deixou, né? Que ficasse no meio os traidores, né? Ele sabia que tinha os traidores, então nós não podemos, né? Nós temos que orar por eles ainda e que Deus possa da vitória, né, e possa salvar, tirar dessa vida e trazer para os caminhos do Senhor, né, que Deus abençoa, irmão Ramon de Oliveira também, que está escutando o programa, irmão João Júnior já pode preparar depois esse louvor dele aí, mas nós temos mais uns louvores aí, vamos ver que nós temos pedido aí, né, também, depois nós passemos também esse aí que o nosso irmão pediu, né, que Deus abençoa, nós temos então, irmão Lourenço Martins também tem do Maitá, tem ligado, tem mandado sua mensagem, está escutando o programa, está pedindo um maná. Nós já temos aí preparadinhos maná para nós ler para o irmão. E também está pedindo louvor, o Deus das Montanhas com os dedos de Davi. O irmão já pode deixar preparado esse louvor aí. O Deus das Montanhas com os dedos de Davi. O irmão Lourenço Martins quer escutar. Ele é um colaborador fiel do nosso programa. Nós temos que escutar, atender os pedidos deles também, né? Também a irmã Irani de Sede Nova, também é colaborador do nosso programa. Também está pedindo um maná e um hino bonito. Vai para ti esse louvor, irmã Irani. Com os dedos de Davi, que o irmão João Júnior já vai preparar lá. Depois nós vamos preparar o irmão Ramon de Oliveira também, né? Também a irmã Claudete, né? A Claudete Rodrigues, filha do irmão, do nosso irmão aí, Milton, né? Ela está escutando o programa, quer parabenizar seu pai e aí o irmão Milton e a irmã Eni para passar dos 55 anos de casamento, né? A irmã Claudete, também seu esposo Gilson. E os filhos, né, estão parabenizando aí o pai, o sogro, Deus abençoe vocês, irmã Claudete, um abraço para ti também aí, do Padre Gonzalo, o que é do Padre Gonzalo, né, estão escutando o programa, e ela está parabenizando então seu pai, irmão Milton, irmã Eni, para passar de 55 anos de casada, é uma data linda, né, graças a Deus por isso, que Deus abençoe, irmão Milton, irmã Eni, recebendo o seminário da filha, do gênero, também dos netos, e dos demais familiares que muitas vezes não tiveram oportunidade de mandar uma mensagem para nós aí, recebendo as homenagens, então, também da irmã Darcy, da irmã Nida, também da irmã Mila, do irmão Darcy, do irmão João Davi. Então, é todos os irmãos aí que estão parabenizando a irmã Milton e a irmã Eni para a passagem do aniversário. E nós já passamos o louvor do aniversário para o aniversariante e para eles também. Depois, se dá tempo, vamos passar mais um para os de casamento aí, de aniversário de casamento, né? Também estão aí os irmãos, então, participando do programa, por telefone também, lá participando para o irmão João Júnior. Nós só temos a agradecer a todos vocês que estão aí com nós. E nós queremos escutar esse louvor para não perder tempo. Nós temos que ler os colaboradores que me ajudam a pagar o programa. E nós temos mais participação, né, do programa aqui também, dos irmãos que estão aí escutando, né? Participação, pedido louvores, né? Eu quero ler os maná, o maná. Nós vamos ler para a nossa irmã Irani também, que tem pedido um maná, né? Assim diz assim o maná para o irmão Lourenço. O Senhor Deus é um sol e escudo. O Senhor dará graça e glória. Não negará bem algum aos que anda na retidão. Salmo 84:11. Aí está, irmão Lourenço. Deus abençoe para a irmã Irani também. Vamos tirar um maná aqui. Direi ao justo que bem lhes irá. Porque comerão do fruto das suas mãos, das suas ações. Comerão fruto das suas ações. Isaías 3:10. Deus abençoe, Mairani. Um abração para ti aí também que está escutando. É colaborador do nosso programa também. Vamos já escutar esse louvor com os dedos de Davi. Depois já vou ler os colaboradores. Vamos passar mais um louvor aí para o elevo espiritual dos irmãos que estão aí na nossa companhia.
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onde foi o fuxiqueiro. É muito fácil de achar. Está na casa dos irmãos, fazendo confusão e não deixa de fuxicar. Onde que ele está mesmo?

0: Paz do Senhor, irmão João Júnior. Estou grata a Deus por ter conhecido o irmão, a esposa do irmão, seu filhinho. Vamos dizer, servo do Senhor. E quando tem um servo do Senhor, tem uma grande serva do Senhor também ajudando, né? E primeira vez que mando áudio para o programa da irmã Norilda, mas sempre escutei. É um programa que eu gosto bastante. E gosto muito da programação dela. Vejo que ela é uma grande serva do Senhor, uma pessoa que sempre continuou firme na presença do Senhor e creio que não vai desvanecer nas lutas, nas dificuldades que nós enfrentamos dia a dia. E quero também compartilhar o aniversário de casamento da irmã Eni, do irmão Milton. Esses servos do Senhor que há muitos anos eu conheço, desde criança eu conheço eles, e é uma família amada, uma família muito querida, e são servos do Senhor muito valorosos, que eu gosto muito, quero muito bem, que sempre continuam da mesma maneira, que hoje em dia tá difícil, né? Mas pela misericórdia de Deus, eles continuam sempre firme, preservando a doutrina, preservando os princípios do Senhor. Que Deus abençoe a irmã Eni, irmão Milton, que Deus dê muitos anos de vidas, de casamento junto, até que o Senhor nos recolha dessa terra. Que cremos que está muito perto esse dia. Que Deus abençoe a irmã Norilda, a programadora, os irmãos, os ouvintes. E o irmão que está na direção aí, na tecla de som. Paz do Senhor.
1: A paz do Senhor, irmão João Júnior. Tudo bem? Tudo tranquilo? Estamos na escuta do programa aí. Que Deus te abençoe, viu? E sua família aí, né? Que Deus abençoe todos os ouvintes aí no programa.
2: Obrigado, irmã Maria Mendes, lá de Bento Gonçalves. Ouvimos a participação da irmã Maria Mendes e também agora o áudio do irmão Darcy, que também esteve participando aqui na programação. Obrigado aos irmãos que estão na sintonia e já vamos novamente passar para a irmã Norilda, que já são 11h42, mas também chegou aqui mais uma mensagem. Diz aqui Adriano Reis, bênção de Deus essa programação, peço oração por mim, Adriano Reis. Deus abençoe o nosso irmão Adriano, lá de Trindade, Trindade, na companhia também da programação. Obrigado pela participação nessa manhã.

amor, nessa participação dos irmãos, nesta manhã maravilhosa de sábado, né? Então já temos conseguido entrar novamente em nossa participação. Nós queremos, então, já escutemos o louvor, o irmão Ramon pediu também, os irmãos aí que têm pedido também, nós temos mais participação aqui também, a Maiara está escutando o programa, Maiara, o Mira, sua família estão na escuta do programa também, Deus abençoe a Maiara, e a irmã Claudete também, de Padre Gonzalo, a filha da irmã Anitta também está dizendo que seu esposo, que o dia 26 agora de junho está de aniversário também, o esposo dela e também a sua sobrinha, Catiane, né, que ela pedindo louvor com Daniela e Samuel, você é especial, né? Nós já temos passado quase todos os louvores que os irmãos pediram. Então, irmão, prepara aí que eu vou ler os colaboradores do programa. E daí vamos passar você especial com Daniela e Samuel para os colaboradores do programa também. E para as aniversariantes da nossa irmã Claudete, né? Que Deus abençoe o esposo dela, dia 26. E a sua sobrinha, a Catiane, também, eu acho que é dia 26 também, né? São de aniversário agora, mês de junho. Deus abençoe vocês, irmãos, que estão aí participando do programa, que estão escutando aí pela internet. É minha saudação para todos, que Deus abençoe de uma maneira especial. Nós temos a irmã que ajuda nós a pagar o programa, a irmã Lorena de Almeida, aqui de Três Passos. Ela disse que conseguiu arrumar o rádio lá, que tá pegando a Rádio Renascer agora, né? Que ela tá escutando lá. Deus abençoe a irmã Lorena. Também a irmã Maria da Silva, do Arte Elval Novo, também colabora com o programa. Irmão Francisco Ribeiro da Silva, também do Arte Elval Novo. A irmã Geni de Abreu, do Arte Elval Novo. A irmã Sandra da Silva, também do Alto Elval Novo. Maristela da Silva, de Três Passos. Roseli da Veiga Castro, Santo Augusto, Getúlio Mendonça, também de Independência, Mira e Maiara, também os filhos, Misael e a Débora, aqui no Progresso, Tiradentes do Sul, a irmã Irani de Sede Nova, também a Irani de Amorim, também de Sede Nova, colabora com o programa, pastora Dilmar, a irmã Nair e Pedro Garcia Braga, a irmã Adeilson da Silva, de Chapecó, Santa Catarina, a irmã Valdomira de Oliveira, do Baixo Erval Novo, Deus abençoe a irmã Mila, está escutando o programa. A irmão Volmir Batista, né, de Tenente Portela, a Lúcia Batista, de Tenente Portela, e também tem o Jair Batista, Tenente Portela, os três irmãos aí, né, são colaboradores do programa. Também nós temos a irmã Noêmia Sandler, de Esquina Progresso, Tiradentes do Sul, está lá escutando o programa perto do fogo, né, irmã Noêmia? Também a irmã Lourenço Martins, de Humaitá, que já participou do programa hoje também, é colaborador fiel do nosso programa. A irmã Altair Drey, do Alto Uruguai, também a Chayane Drey, também do Alto Uruguai, são colaboradores do nosso programa. Também nós temos a irmã João Farias, aqui de Três Passos, a irmã Alice Farias, também aqui de Três Passos, a irmã Wilson Vargas, também de Panambi, a irmã Eliane Tepper, de Humaitá, a Beloni Dresch, também de Criciúmal, Douglas Kertel, de Lajeado, também a Maria Terezinha Gomes e a irmã Erna Gomes e o Daniel Gomes e o Dr. Maurício Cardoso, são colaboradores também, votantes do nosso programa, Deus abençoe a irmã Maria, você tem que entrar em contato com nós, que é orar por a Rose também, né? Deus que te abençoe a irmã Maria, a irmã Erna Gomes e também o Daniel, que está lá na clínica de Criciúmal. Também nós temos a irmã Lúcia Ladir Valesque, de Tenente Portela, que já ligou para nós hoje também, está escutando o programa, pedindo oração, tem anotado no caderno ali os pedidos, nós vamos orar, né? Também o filho dela, o Samuel, também, sua família aí que ajuda no programa, né? A irmã, vamos ver o irmão Gilmar Franco, também do Alto Uruguai, eu não sei se o irmão está ajudando ainda, né? A irmã Chayana vai me avisar. Que Deus abençoe, se não estiver ajudando, nós já vou não ler o nome dele aqui, porque nós vamos ler só os colaboradores, né? Deus abençoe o Gilmar Frank também, que é o pastor da Igreja Deus e Amor aí do Alto Uruguai, né? Também nós temos o Moacir do Nascimento de Bom Progresso. Deus abençoe o Moacir do Nascimento também lá de Bom Progresso, também completou o sábado passado, semana passada, aniversário de casamento também, né? Deus abençoe o Moacir e toda a família que estão na escuta. Então nós queremos escutar esse louvor com Daniela e Samuel, que as horas passam rápido, depois dá tempo de nós passar mais um louvor ainda, né? Você é especial aí com Daniela e Samuel, para a nossa irmã que pediu para os seus aniversariantes e também para os colaboradores que me ajudam a pagar o programa. Vocês são especial para nosso Deus, né? Deus abençoe os irmãos e depois já volto aqui com os irmãos novamente.

nós ouvimos aí esse hino que nosso irmão tinha pedido. Já podemos escutar esse louvor para levar o espiritual para todos os nossos irmãos. As horas passam bastante rápido, né? Que Deus abençoe nossos irmãos que estão aí na nossa companhia. Deus abençoe todos vocês que participaram, mas que não puderam participar do programa. Estamos aí, quero mandar já um abraço mais alerta, daqui a pouco ela vai começar com o programa dela também, né? Deus abençoe os irmãos aí, programador. Também quem ligou para nós, quem mandou a mensagem antes falando lá para o irmão João Júnior, a Marlene Scherer, né? Deus te abençoe, irmã Marlene, escutei seu áudio aí, que Deus te abençoe, continua, irmã Marlene, orando por nós aí, eu tenho certeza que Deus está abençoando os irmãos, né, irmão Celso também, que Deus tem dado vida nova para o irmão Celso, né, graças a Deus, nós te alegramos de escutar os irmãos aí, também ligando e mandando as suas mensagens, participando do programa, ajudando nós, né, nós te alegramos aí juntamente com nossos ouvintes aí que estão junto com nós, participando do programa e dando força a Manolino continuar em frente, né, com esse trabalho. É só Deus para nós dar graça, nos dar saúde, para nós continuar fazendo as coisas para Deus um pouquinho que nós podemos, né? Então, que Deus abençoe o João Júnior também, que está nos ajudando, as irmãs, mandar um abraço para a Mariela, que eu creio que está escutando o programa também lá, com a sua família, também a irmã Thalia, que quando o irmão João Júnior não está, elas ajudam nós ali. Que Deus abençoe vocês, minhas irmãs. Tá tão... Também, irmão João, também esse dia, essa semana, eles vão a ligação do irmão Dirceu Farias, lá da igrejinha, que diz que às vezes ele escuta o programa. Se ele estiver escutando, ele vai entrar em contato, participar aí, né? Ele, para a internet, ele escuta, às vezes o programa, se alegra através da programação, porque ele também tem programação nos rádios por aí, e ele se alegra, né? Gostava muito de fazer programação no Renascer, mas o horário ficou ruim para ele lá, então ele viaja muito, né? Então daí ele está fazendo no outros rádios, né? Mas que Deus abençoe, Dirceu Farias, né? Que se estiver escutando, vai mandar saudação, mulher, que mandar saudação para as irmãs aqui de Três Passos, não sei se a irmã Marta está escutando, com a sua mãe, Celina. A irmã Celina não perde um programa, né? Ela sempre está lá escutando e coloca a mão no rádio, ora com nós, é uma benção de Deus, a irmã Celina, Deus abençoa, a irmã Marta, as meninas, também a irmã Ilga, né, também, a irmã Romilda, a irmã Hildo, que eu creio que estão escutando também o programa, né? Não, às vezes não participam, mas escutam o programa. Que Deus abençoe os irmãos, todos vocês, irmãos, que estão escutando a programação, que às vezes não querem mandar uma mensagem, mandar uma saudação para Maria, também lá do Padre Gonzalez. Deus te abençoe, irmã Maria, está escutando a programação também. Eu creio que ela está também querendo parabenizar a irmã Eni, irmão Milton, e às vezes não tem, não pode, né? Porque ela não liga para ela. Tem telefone com WhatsApp, mas ela às vezes não liga para nós, né? Deus abençoe a Maria, toda a Maiara está escutando também. Todos vocês, meus irmãos, quero mandar minha saudação. Nós queremos escutar mais um hino antes que termina a programação aqui. Nós tinha tantos louvor aí escolhido, né? Mas não nesse momento. Vou mandar botar um com a nossa irmã Denise, irmã João Júnior, né? Que ela participa também do programa. A Denise, o esposo dela, de vez em quando mandou mensagem para nós. Gosto dos louvor da irmã Denise. Bota um missionário, um louvor bonito que o irmão João Júnior acha aí. Vamos oferecer para todos os ouvintes que estão na sintonia do programa. Depois desse louvor da Denise, nós queremos orar para nós despedir a programação. Deus abençoe a irmã Denise, que está escutando também lá em Ponta Grossa, no Paraná. E ela tem bastante louvores aí que a gente escuta na rádio, mas nosso programa às vezes a gente quer passar e passa a hora e nós não passamos um louvor da irmã Denise. Vamos escutar, irmão João Júnior, um louvor bem bonito que a irmã Denise escolha tu aí, depois nós já vamos parar para orar, para despedir da nossa programação até sábado que vem, né? Deus abençoe os nossos irmãos João Júnior. Vamos escutar então mais um louvor aí da irmã Denise.

lindo louvor, né? Deus abençoe a Denise e todos os irmãos que estão participando. Também no Facebook tá meu irmão Juvelino Machado, lá de Parubé, tá escutando o programa. Esse dia nós estávamos lá passeando, visitando ele. Eu creio que ele tá bem, agora melhorou, né? Para mandar notícia para nós, Juvelino, aí, como é que tu tá, né? Que Deus abençoe, tá lá escutando o programa, pro telefone, né? Nós vamos orar para nós despedir, porque tá chegando a hora, né? E nós queremos orar pelos pedidos. Senhor, meu Deus, muito obrigado, Senhor, por essa oportunidade, por mais essa programação ter saído no ar, Senhor. Eu te agradeço, Pai, pela participação dos irmãos. Vem abençoar os aniversariantes, Pai, os irmãos que estão completando aniversário de casamento, Pai, vem dar vitória, vem dar graça, abençoa eles, as famílias que participaram, que estiveram com nós nessa manhã. Eu levo na tua presença, meu irmão, Perchim, teu servo, Pai, que tem pedido oração, Senhor, que está enfermo, restaura a sua saúde, Pai, repreenda essa diabetes, Pai, coloca tuas mãos de poder sobre a vida do teu servo. Abençoa também esse irmão que está lá em Juiz, fazendo cirurgia, Pai, derrama as bênção do céu sobre ele, o que já está pronto, Senhor, mas o Senhor é um Deus que sabe e conhece todas as coisas, também, Pai, todos os enfermos que estão pedindo oração, pedindo ajuda, Pai, de oração, leva na tua presença nesta manhã, todos pedindo, Pai, estenda as tuas mãos, manifesta a tua glória, teu poder sobre cada vida nesta manhã, abençoa também os colaboradores, que ajuda mais a pagar a programação, Pai, eu levo diante de ti nesta manhã, as vidas, família, minha família, meu lar, pobre que o teu sangue nos dê vitória, Pai, te agradeço em nome de Jesus, muito obrigado. Obrigado, Senhor. Amém, Jesus, amém. Que Deus abençoe o João Júnior. Muito obrigado, João Júnior, por nos ajudar nessa manhã. Até sábado que vem, se assim Jesus não voltar até lá, estaremos com vocês novamente. Fiquem na paz do Senhor Jesus. Amém.

Para todo o povo de Deus, com a paz do Senhor. Quem vos saúda, irmã Isalete, agradecida a Deus por mais uma oportunidade que Deus nos dá de estarmos apresentando a programação Prosperidade Só em Jesus. Que Deus abençoe a todos nossos estimados ouvintes da programação Prosperidade Só em Jesus. E queremos desejar agradecer a Deus, porque o Senhor tem nos dado força, tem nos dado graça nessa caminhada que estamos caminhando, né? Estamos aí fazendo todos os exames aí do irmão Valtir, para mais uma cirurgia da sua vista, que deu um derrame. E contamos com as orações de todo o povo de Deus que nos ajuda, né? Estamos aí lutando porque temos de pagar aí os exames, né? Mas cremos que Deus é Deus de vitória. E em tudo Ele está com a sua mão estendida, nos auxiliando para que vencemos. E não tem como deixar ele dessa forma, porque ele, a solução é a cirurgia, e ele, o problema cada vez se agrava mais para dirigir, né? Então, vamos aí lutando e com os exames, tudo, e vamos vencer. Deus é fiel, e até aqui Ele nos ajudou. E não deixa nós perecer, né? Não deixa nós perecer. Nós temos de cuidar da nossa saúde também, né? E Ele sempre está ao nosso lado para que possamos vencer, possamos passar mais uma barreira, e o Senhor é conosco. E eu quero desejar agradecer a Deus por você, minha irmã, meu irmão, que está em oração por nós, né? Que está sempre orando por nós, pela programação Prosperidade Só em Jesus, né? Quero agradecer de todo o meu coração a vossa vida. E eu sei que Deus é fiel para cada um ter mais vitória na presença do Senhor, né? Cada um que está passando, quem sabe, por outros problemas, por outras dificuldades, né? Por outro tipo de enfermidade. Mas Deus sempre está com as mãos estendidas. Sempre Ele está nos auxiliando, cuidando de nós, para que nós somos mais do que vencedores, né? E a palavra de Deus no Salmo 120 diz assim: na minha angústia, clamei ao Senhor, e Ele me ouviu. Senhor, livra minha alma dos lábios mentirosos, da língua enganadora. Que te dará os que te acrescentará língua enganadora? Flechas agudas do valente como brasas vivas de zumbro. Ai de mim que peregrino em Moseque e habito na tenda de Quedar. A minha alma bastante tempo habitou com os que detestavam a paz. Pacífico sou, mas eu falando, já eles não estão em guerra. Glória a Deus por essa palavra. O salmista reconhecendo, né? Reconhecendo as suas falhas, a sua ignorância de estar no meio de um povo, né? Que falava mal

caia no laço do inimigo, para que nós não caia na tentação, na falsidade, para que nós não perca nosso tempo falando de alguém, mas sim que nós venha a reconhecermos que somos salvos, somos libertos do pecado, somos libertos da mentira, libertos da falsidade, e que não adianta nada dessas coisas para o cristão. O cristão, ele deve estar sempre vigiando, orando e clamando a Deus para que nenhum laço, nada do inimigo venha sobre ele por causa da mentira, por causa da falsidade, por causa do engano, né? Porque Deus é vida, Deus é vida, Deus é poder, Deus é sabedoria, Deus é amor. E em tudo isso damos graça, porque a sua palavra, ela nos ensina a nós entendermos o ide do Senhor Jesus, a nós entendermos a vontade de Deus em nossa vida, o caminho para onde que nós devemos andar, o caminho aonde há refúgio, aonde há um guarda fiel que guarda nós, que cuida de nós, que dá o livramento, que abra nossos entendimentos. Em tudo isso nós damos graças ao Senhor, porque Ele é o nosso Deus, o Todo-Poderoso. E no versículo, no Salmo 121, diz assim: elevo meus olhos para os montes, de onde me virá o socorro? O meu socorro vem do Senhor, que fez o céu e a terra. Então, não há nada neste mundo que nós possa dizer, não, eu vou me segurar no meu esposo, porque aí eu vou vencer. Eu vou segurar na minha filha, porque eu vou vencer. Na minha irmã, no meu irmão, porque eu vou vencer. Não. É o socorro nosso vem do Senhor. Ele que fez os céus e a terra. É dele, então nós elevemos nossos olhos para quem? Para Deus. E eu estava dizendo nessa manhã ainda para o meu esposo, tem coisas que eu oro, Deus começa a falar comigo, eu começo a orar e meditar na palavra de Deus, e muitas vezes pedir para o Senhor, eu gostaria que seria assim, falando com Deus. E quando menos eu espero, eu levo surpresa, porque Deus faz. Por quê? Porque nós não perdemos nosso tempo aqui. Nós ganhamos o tempo quando nós estamos em comunhão com Deus, quando nós elevemos nossos olhos, que elevemos os olhos para um monte, para onde vem o nosso socorro. E ali vem do Senhor o nosso socorro. Ali vem do Senhor para nós, né? Nada que tu pensa nessa terra de tu fazer, nada faça sem primeiro elevar teus olhos para o monte, da onde vem o socorro, da onde vem a tua ajuda, da onde a palavra de Deus está ali para te ajudar, para te animar, para te dizer, irmã Isalete, não é assim, Isalete, é assim na minha palavra. E aí tu vai compreendendo as coisas do Senhor, tu vai, tu abomina o pecado, tu abomina, tu larga, tu não quer saber do engano, da língua falsa, da língua mentirosa. Quando tu conversa com uma pessoa que está nesse caminho, nesse patamar, longe de Deus, tu já sente algo que não provém do Senhor. Então tu levanta teus olhos para o céu, tu eleva teus olhos aos montes. De onde me virá o socorro? O meu socorro vem do Senhor que fez os céus e a terra. É dali que brota, é dali a fonte da água, é a fonte do amor.

a fonte da paz, a fonte da comunhão, é dali, é do Senhor que vem ao nosso encontro. Aleluia! Esse Deus fiel, esse Deus que guarda o povo dele, esse Deus que confia em nós, através que nós confiamos nele, na sua palavra. Esse Deus que caminha ao nosso lado, junto de nós, cuida de nós, seus olhos são como chamas de fogo, nada seja oculto diante dos olhos do Senhor. Tudo, tudo está vivo, patentemente. Por quê? Porque Jesus, porque Deus está olhando, porque Deus contempla o povo dele. Aleluia! E para que nós vamos perder o tempo com coisas que não provêm? Coisas dessa vida, né? Não vamos perder o tempo, vamos glorificar a Deus. Vamos adorar. Ontem eu dizia para uma pessoa, ai, mas agora eu, agora isso, agora aquilo. Ai, mas eu não sei o que. Eu digo, olha aqui, ó, descansa no Senhor. E aquilo que eu posso fazer para a obra de Deus, eu faço. Mas eu não vou fazer além do que eu não posso e não tenho capacidade. Né? Para que eu me preocupar? Ai, ai, ai, a minha... porque é só eu agora, porque não sei o quê. Não! Não! Damos o passo conforme nós podemos fazer. Conforme nós achamos que dá. E fizemos bem feito aquilo que fizemos. Trabalhamos com fé, com força, com alegria, com determinação na nossa vida, né? Não adianta nós guerrear, não adianta nós pelejar contra ou a favor ou de lado. Não, a nossa esperança está no Senhor. A nossa confiança está no Senhor. Senhor, não é para mim tal trabalho? Afasta de mim. Não é para mim tal ajudar na obra do Senhor? Afasta de mim, Senhor. Afasta de mim, porque eu não tenho capacidade para isso. Agora, o que adianta eu pegar trabalho na obra do Senhor, além das minhas condições, do meu alcance, do meu poder, e o que vai acontecer? Vai acabar eu me cessando, não sendo a vontade de Deus, e amanhã ou depois, o que resta? Murmuração. Então, nós temos de ir conforme as nossas forças, conforme a sabedoria que o Senhor dá, conforme o poder que o Senhor nos alcança, e tudo isso provém para o bem da nossa vida espiritual, né? A nossa vida espiritual vai até o passo, o primeiro passo, vamos até ali. A nossa vida vai o segundo passo, vamos lá, né? Mas temos que aprender da palavra do Senhor e saber da onde vem o nosso socorro, da onde vem, de que parte, se nós realmente estamos fazendo a obra para o Senhor, ou estamos fazendo por vanglória, ou estamos fazendo para aparência nossa, ou estamos fazendo por algo para lá ou para cá. Não, devemos andar na comunhão com o Espírito Santo de Deus. Aí todas as coisas convêm para a glória do nome de Jesus. Aleluia! E daí, aqui no 21 diz assim, eis que não tosquenejará, nem dormirá o guarda de Israel. Então, nós sabemos que Deus não dorme. Ele não passa a mão por cima. Ele está com os seus olhos como chama de fogo. Ele cuida de nós, Ele nos auxilia, nos capacita. Vamos fazer somente a vontade de Deus. Realmente a vontade de Deus é que brilha. É que brilha. É que anda em nosso caminho. É que alegra a nossa alma. É a vontade de Deus que nós fizemos com alegria. O Senhor está ao nosso lado. Agora, se eu não fizer o trabalho da obra de Deus com alegria, não bote a mão. Pare, vamos parar. Não adianta fazer as coisas reclamando. Não adianta dizer só eu, só eu, só eu. Não. Então convida alguém para a obra do Senhor poder ajudar.
né? Ore a Deus, convide alguém, que Deus vai te dar força. O sol não te... O Senhor é quem te guarda. O Senhor é a tua sombra e a tua direita. Olha só. O Senhor não te molestará de dia e a lua. O sol não te molestará de dia nem a lua de noite. O Senhor te guardará de todo mal. Ele guardará tua alma. O Senhor guardará a tua entrada, a tua saída, desde agora e para sempre. Porque melhor do que isso? Quando andemos na dispensação de Deus, na vontade de Deus, em tudo dá certo. Porque temos o Senhor como nosso guarda. Ele que nos guarda, Ele que nos guia, Ele que nos ensina, Ele que nos capacita, Ele que determina as coisas para nós, Ele dá sabedoria para nós, e nós entendemos a sua palavra. Nós entendemos a sua palavra. Como aqui eu li no Salmo 120, né? Onde ali dizia: Senhor, livra minha alma dos lábios mentirosos e da língua enganosa, né? Era um pedido que o salmista estava fazendo. Ele não queria viver naquela situação, né? Ele não queria viver naquele sofrimento. Ele queria ser livre para fazer a obra de Deus. E no Salmo 21 diz, né, que levo os olhos para o monte, de onde me vem o socorro? Levemos para os montes os nossos olhares todos os dias, aleluia, e sabemos que há um socorro, há uma ajuda de Deus, a mão de Deus estendida. Nós vimos Deus pelejar em cada passo da nossa vida por nós. Por quê? Porque nós buscamos de Deus o socorro. Nós sabemos que Deus está cuidando de nós. Nas minhas... coisas da nossa vida, Deus está livrando você de um acidente, Deus está livrando você de algum atrapalho do inimigo na tua vida, Deus está livrando você da enfermidade, Deus está ajudando, está abençoando, está botando pessoas do bem no teu caminho. Por quê? Porque tu elevou teus olhos para os montes e ali vem o socorro divino do Senhor. Aleluia! Louvado seja o nome do Senhor. E eu sou grata a Deus por essa palavra. Nesse dia, com grande dificuldade que eu estou para ler a palavra de Deus, por causa da visão, que eu também tenho de fazer a cirurgia da catarata. Mas eu agradeço a Deus, o pouco que o Senhor me ajuda para mim ler, eu estou fazendo a minha parte. Ademais, o Senhor faz por nós, Ele peleja por nós, né? Ele é Deus que nos capacita, que nos dá sabedoria, que nos ensina, e nós somos gratos a Deus por isso, porque a sua misericórdia dura para sempre. Aleluia, louvado seja o nome do Senhor. E nós vamos orar nesse momento. Eu não sei o que é a tua necessidade, e não adianta eu também saber, mas eu apresento todas as necessidades diante do Senhor, todas as dificuldades, toda aquela, quem sabe tu não compreendeu a palavra quando tu leu, mas agora tu viu eu falar ali sobre a palavra, tu viu como que é Deus, como que devemos andar. Então, como Deus está cuidando de nós, como Deus está com o seu olhar, como chamas de fogo para nós, né? Então, nós sabemos que não estamos só nesse caminho. Jesus está conosco, a sua mão está estendida e Ele está pronto para nos abençoar, né? E eu agradeço esse Deus poderoso, porque se não fosse Deus na nossa vida, eu não sabia do que era da minha vida. Eu não sabia, eu acho que nem eu estaria mais aqui, mas Deus é que nos ensina. Nós vamos orar nesse momento, querido Pai, nós queremos te agradecer
pela Tua palavra. Queremos Te agradecer pela Tua bondade, Tua misericórdia conosco. Venha nesse meio-dia abençoar o Teu povo que está na escuta da programação Prosperidade São Jesus. Abençoa, Senhor, esta emissora de rádio, seus diretores. Estenda as Tuas mãos a todos que trabalham e estão ali nos ajudando a fazer essa programação, irmão João Júnior, também as demais irmãs. Abençoa cada um, Senhor, dando saúde, dando paz, dando alegria dos céus. Estenda as Tuas mãos sobre aqueles que estão tristes, estão cansados, estão oprimidos. Aqueles que, quem sabe, nenhuma esperança tem na sua vida, mas o Senhor é a única esperança. E eu sei que o Senhor vai dar força, vai dar poder, sabedoria para os seus cada dia mais, para nós entendermos a Tua bondade e a Tua misericórdia sobre a nossa vida. Aleluia! Estende as Tuas mãos, Senhor, manifeste a Tua glória, o milagre, a cura divina. Aleluia! Nós cremos que o Senhor pode fazer antes do que nós pensamos. Pai amado, abençoa a minha vida, do meu esposo, a minha família, em toda a direção do trabalho, na Tua presença, meu Senhor. Estenda as Tuas mãos de poder a cada um que, quem sabe, nesta hora está triste. Disse, eu não sei o que eu vou fazer, mas eu quero te dizer, Jesus diz para você, crê tão somente no Senhor, crê nele. Se tu crê em Jesus, tu vai vencer. Há saída, sim, porque Jesus é a nossa solução. Glórias a Deus. Em nome de Jesus, peço a Tua bênção, ó Pai. Em nome de Jesus. Pedimos aí que o nosso irmão João Júnior venha, então, trazer ali um lindo louvor para a meditação de todo o povo de Deus que está escutando esta programação.

Paz do Senhor, Maisalete, paz do Senhor a todos os ouvintes que estão aí na companhia da programação, programa esse, Prosperidade só em Jesus. Vamos aí passar o telefone que os irmãos podem estar participando nesse meu dia através aí do telefone brasileiro da Rádio Renascer. WhatsApp brasileiro é da área 55999101707. 99910-1707 para você participar aqui na programação. Estou aqui. Também nós temos o WhatsApp argentino, é onde os irmãos também podem adicionar e também podem participar através do WhatsApp argentino. O WhatsApp argentino é o 64 36 36 64 36 36, para você participar, mandar para cá a tua participação e estaremos aí lhe atendendo através aqui da programação. Também estamos ao vivo através do Facebook da Rede Renascer. Os irmãos podem participar através do Face. Também podem aí deixar seu comentário, compartilhar.

Seja bem-vindo a estar participando através aqui da programação. Vamos com mais um louvor. E depois aí a irmã Isalete vai seguir com a programação.

Deus abençoe, irmão José Queller, irmão José Queller, que está aí na companhia também, Vista Gaúcha, irmão José, aí de Vista Gaúcha, a qual amanhã, amanhã das 17 às 18 horas, irmão José, começa uma programação aqui na FM Renascer. Deus abençoe, irmão José, seja bem-vindo aí também com a programação aos domingos à tarde, das 17 às 18 horas, então a programação do irmão José.

participação também da irmã Raeli, que está na escuta da programação, está ouvindo a programação ali no celular, né? E nós estamos felizes pela sua participação, irmã Raeli. Deus abençoe a sua vida, a vida da sua família. E estamos nos cuidados de Deus, né, irmã? Um abraço, irmã Raeli. Também temos a participação da irmã Genesi, né, que está escutando a programação. E que Deus abençoe a serva do Senhor, que ele está ouvindo a programação, orando sempre por nós, né? Deus abençoe a irmã Genesi, nossa saudação a toda a família que sempre está na escuta aí da programação. E que Deus abençoe, irmã Genesi. Nosso abraço, nosso carinho para a senhora também, a sua família. E pedimos aí um louvor bem lindo para a irmã Genesi, a irmã Raeli, a escolha do irmão João Júnior.

0: Paz, senhor, irmão João. Tudo bom, irmão João? Estamos escutando a rádio aqui. Estou viajando e escutando. Deus abençoe. Passa um louvor aí para nós. Um abraço.
1: Deus abençoe, irmão Seferino, viajando aí, levando a programação de carona. Deus abençoe o nosso irmão Seferino, que está aí na companhia, elevando aí as ondas radial aqui da 91.3, junto, bênção bem abençoada. Temos aqui mais participação através de áudio, vamos estar escutando mais áudio aqui que tem chegado no contato argentino.
2: Padre Deus, irmã condutora do programa, está muito lindo na palavra que ele, a irmã, podes me passar uma lavanda de Ari Lourdes para ser sapatinho de algodão e deu maná para mim. Sou Maria Sierra de Picada Missão. Bendição para a irmã.
1: Amém, irmã Maria. Bendiciones para a irmã também. O maná bíblico diz aqui, irmã, diz aqui: e se o justo apenas se salva, onde aparecerá o ímpio, o pecador? 1 Pedro 4, verso 10, o maná bíblico para a irmã Maria, a irmã Maria que esteve participando aqui na programação. Diz aqui também: olá, estou em sintonia do programa, mientras almoço, leio o maná e passar-me uma alavança de Ari Lourdes. Sou Karina de São Pedro. Amém, irmã Karina, los hermanos aí de São Pedro, na companhia também da programação. Vamos ler o maná bíblico, nos dias aqui o maná bíblico. Certamente que a salvação está perto daqueles que o temem. Salmo 85, verso 9, o maná bíblico para a meditação dos irmãos aí de São Pedro que estão na companhia também aqui da programação. Vamos aqui com mais um áudio e depois aí nós vamos estar escutando mais um louvor e daí já vamos ouvir o próximo áudio que já tem mandado aqui a irmã Isalete. Vamos interagindo aí com os áudios e com os louvor também. Vamos aqui estar escutando aqui mais participação.
3: Bom dia, Padre Chama, Olinda, mais alerta, perdão, bom dia. Bom João, esse hino que eu mandei para a rádio aí, para os irmãos aí, ofereço lá para o irmão Valdir, para meditar no louvor desse hino aí que o irmão tem ainda. Esse hino que eu mandei anterior, no programa anterior aí, e que o irmão Valdir medita nesse louvor aí, que mando para ele e todos os irmãos aí, esse louvor.
1: Deus abençoe, irmão Jorge Batista. Ô, irmão Jorge, manda novamente aí o louvor, creio que se eliminou aqui do computador, né? Mande para cá novamente, irmão Jorge. Aí nós vamos estar rodando aí em seguida a participação aqui que o irmão tem nos enviado. Santina Nildo Miller, vamos ouvir aqui também a participação da irmã Santina e do irmão Arnildo Miller, que estão ouvindo aí a programação.
4: João Júnior, aqui é a irmã Santina Miller, do Alto Uruguai. Vi eu tendo a escuta do programa da Mãe Isalete, eu peço para os irmãos rodar um hino bem bonito para nós. Temos na escuta aqui do programa, irmão João Júnior. É um hino para nós escutar aqui. Temos grande ouvinte do programa da irmã. Eu ofereço para todos os irmãos e as irmãs do Alto Uruguai.
1: Obrigado aos irmãos aí do Alto Uruguai, a irmã Santina, a irmão Arnildo, os irmãos do Alto Uruguai ouvindo também aqui a programação. Nos dias também aqui, paz, irmão João, quero parabenizar minha esposa Lourdes, que está de aniversário hoje. Que Deus o abençoe, irmão Ernesto, Deus abençoe o Ernesto, que está aí na companhia também, parabenizando a sua esposa. Vamos em seguida também preparar um louvor de aniversário para os irmãos que estão de aniversário. Vamos então em frente, vamos ouvir mais um hino e depois aí nós vamos estar ouvindo já o próximo áudio que já tem enviado para Carma Isaleta e Valdir, que estão via WhatsApp, desde lá de Tenente Portela, Alto Cordeiro de Farias, interior de Portela, aqui para Rede Renascer.

Nós queremos saudar a todos os nossos colaboradores da programação Prosperidade Só em Jesus com a Paz do Senhor. Queremos saudar a nossa irmã Ilone Valdon, né, que está sempre cooperando, ela e seu esposo, com a programação. Deus abençoe a irmã Ilone Valdon, a irmã Lenir e o seu esposo, a irmã Frida, seu esposo, a irmã Genesi, a irmã Virgínia, a irmã Inês, o irmão Vilarzito, a irmã Iracema, o irmão Cantinho, o irmão Valdecir, o irmão Daniel Gomes, a irmã Maria Terezinha Gomes, a irmã Erna Gomes, o irmão Amigo, a irmã Maiara, o irmão Miro, a irmão Misael, a irmã Débora e também o Nilton, a Lúcia Valtimeia nos ajudam também, e a Jane e o Cleito também que nos ajudam, né? Deus abençoe também a irmã Tereza, né, que nos ligou essa semana, que também estava fazendo o seu depósito. Deus abençoe, irmã Tereza, e também o irmão Moisés e família, a irmã Domingas, a irmã Natália, a irmã Nelci, a irmã Marlice, seu esposo, a irmã Maria Augusta e também o irmão, a irmã Luídes, né, seu esposo, a irmã Noêmia também, o irmão Oséias também que nos ajuda e também a irmã Eli e família. E também temos o irmão Jessé, né, o irmão Jessé que é o mais novo contribuinte aí da programação, né. Graças a Deus pela vida do irmão Jessé. E nós louvamos a Deus pela vida de todos os ajudadores da programação. Queremos agradecer a Deus pela vida de cada um de vocês que estão nos ajudando nesta obra de Deus. O nosso abraço, o nosso carinho, você que sentir no teu coração de nos ajudar, seja bem-vindo. Também estamos incumbidos aqui de estar orando por vocês, levando, apresentando a Deus todo o seu nome, a família, todos apresentar a Deus em oração, porque nós sabemos que Deus tem cuidado de vocês, Deus tem cuidado da família, tem cuidado da vida espiritual, da vida financeira, através do amor e do carinho que vocês têm com nós, de nos ajudar nesta obra missionária. E nós somos gratos a Deus pela vida de cada irmã, de cada irmão que nos ajuda, cooperando na obra missionária. Aleluia! Louvado seja o nome do Senhor! E por isso nós agradecemos a Deus pela vida de cada um dos nossos irmãos. Tirei uma palavra aqui, diz assim: Jesus Cristo é o mesmo, ontem, hoje e eternamente. Ele é o mesmo, ele não mudou e nem mudará. Ele é um Deus tremendo, Deus poderoso, aquele Deus que te abriu porta, aquele Deus que deu emprego, uma aposentadoria, aquele Deus que está contigo, como a palavra de Deus falou nesse dia, está falando em cada coração, em cada vida. Esse é o Deus que nós servimos, né? E quando elevemos nossos olhos para ontem, vem o nosso socorro, porque o nosso socorro vem do Senhor. Aleluia! E eu desejo saúde, paz, alegria, prosperidade espiritual, material, para cada um de vocês que contribui na obra do Senhor. E a palavra de Deus disse assim: Ele nos amou a nós e enviou seu Filho para apropriação pelos nossos pecados. Que Deus abençoe a cada um dos nossos irmãos, das nossas irmãs, e que nos ajude cooperando com a obra de Deus. E nós louvamos a Deus pela vossa vida. Vamos orar nesse momento, querido Pai. Pedimos a tua proteção sobre a vida de cada irmã, de cada irmão.
que colabora com a programação Prosperidade São Jesus. Venha abençoar sua vida espiritual, sua vida financeira. Cuida de cada um dos teus filhos na palma das tuas mãos. Eu sei que o Senhor é Deus de vitória. O Senhor é Deus de milagre, é Deus de bênção. E quando nós olhamos diretamente aos céus, onde vem o nosso socorro, nós sabemos que Ele é o Deus que cuida de nós, cuida da nossa família. E assim eu quero que o Senhor cuide de todas as irmãs e os irmãos, a família de cada um que ajuda nesta obra. Em nome de Jesus, ó Pai, nós agradecemos tudo. Amém, Jesus. Deus abençoe, em nome de Jesus. Pedimos aí para o irmão João Júnior que rode um lindo louvor, oferecendo para esses missionários que nos ajudam na obra do Senhor, que nós temos de valorizar a sua, o seu amor, o seu carinho pela obra de Deus. Que Deus abençoe cada um, em nome de Jesus. Temos a participação da nossa irmã Virgínia. Diz que está aí na escuta da programação. Deus abençoe a nossa irmã Virgínia, né? Operadora da programação, né? Também ajudadora do projeto Renascer. Deus abençoe, irmã Virgínia. Deus te abençoe, você e a tua família. E também a filha da irmã, né? Que também cooperou com o voto que ela fez para a programação, a Tamara, né? E eu me esqueci de colocar aqui no caderno. Agora vou ter que procurar aí uma caneta e colocar no caderno, senão a gente vai esquecendo, né? Deus abençoe a Tamara, Deus abençoe seu esposo, suas filhas, e que guarde essa família, né? Debaixo da sua potente mão. Irmã Virgínia também é serva do Senhor. E eu fico feliz por saber que vocês estão aí ouvindo a programação, né? Deus abençoe a irmã Virgínia, e ela pede um manazinho. Vamos tirar um maná aqui para nossa irmã. Deus venha abençoar a sua vida. A palavra de Deus diz assim: respondeu-lhe, pois, Simão Pedro: Senhor, para quem iremos nós? Tu tens a palavra de vida eterna. João 6:68. Não tem outro caminho, né? É Jesus, Ele que tem a palavra de vida eterna, né, irmã Virgínia? Deus abençoe. Também temos a participação do irmão.

Também temos a participação do irmão Gessé, né? Tá aí na escuta da programação. Deus abençoe o servo do Senhor, também ajudando nós na obra do Senhor. E eu sei que tudo aquilo que nós pedir, crendo, né, irmão Gessé? Nós receberemos do Senhor. Glória a Deus, tirar o maná para o irmão Gessé, diz assim: o Senhor, teu Deus, é Deus misericordioso e não te desamparará. Olha só que palavra abençoada em Deuteronômio. Então, Deus nunca vai desamparar aquele que é fiel ao Senhor, aquele que é de Deus, faz a obra do Senhor, ajuda na obra do Senhor. O Senhor sempre ampara e guarda e dá livramento em tudo, né? Também nós já queremos agradecer, né, os nossos irmãos aí da Argentina, né, do Brasil, que estão participando da programação com tanto amor, tanto carinho. A cada um de vocês, as irmãs, os irmãos, que Deus abençoe e recompense a cada um de vocês. O nosso carinho a todos vocês que estão aí, é que a irmã Isaleda não guarda na cabeça, né, os nomes rápido. Então, mas vocês sabem que nós temos aquele amor, aquele carinho por cada um que está participando da programação, e sabemos que é o verdadeiro amor de Deus que faz isso, né? Deus abençoe a cada um de vocês. Estamos aqui, sim, escutando a programação, né? Glória a Deus.

Temos aí a participação da irmã Maiara, irmão Miro. Pediram um lindo louvor. Estão aí na escuta com Gel Serofino. Eu só quero adorar. Glória a Deus. Vamos adorar aí a Deus, né? Ele merece toda a honra e toda a glória.

é Deus, misericordioso e não te desamparará. Deuteronômio 31, verso 6. O outro maná diz assim: sem lenha o fogo se apagará, e não haverá maldizente, cessará a contenda. Ô, glória! Provérbios 26 e 20. Glória a Deus, irmã Inês. Ela também está na escuta aí da programação. A nossa irmã Ed está escutando. Nosso abraço, nosso carinho, irmã Ed. Para ti, Deus abençoe. E tem a participação da nossa irmã Maria Augusta. Nosso abraço, nosso carinho. Para a serva do Senhor que está aí escutando a programação. E a irmã pede um maná para a irmã e diz: a vereda do justo é como a luz da aurora, que vai brilhando mais e mais até ser o dia perfeito. Provérbios 4 e 18, irmã Maria Augusta. A irmã Maria Augusta, cooperadora do programa também. Aí, na nossa programação, a irmã Maiara e o irmão Mírio também, né? Deus abençoe a vida de cada um de vocês. Deus abençoe nossas irmãs, nossos irmãos.

Também tem na escuta da programação a minha querida filha Marilene, sempre está escutando as programação, minha amada da mãe. Deus te abençoe, querida. Receba todos os louvores para teu elevo espiritual.

Deus abençoe os irmãos que estiveram então participando, que estiveram aí na companhia ouvindo o programa Prosperidade São Jesus, na apresentação do irmão Valdir, também da irmã Isalete. Já estamos aqui nos minutos final da programação. Volte novamente a sintonizar esse programa no próximo sábado, a partir do meio-dia até a 1h30, através aqui das ondas sonoras da Rede Renascer. Convidemos a você a ficar na sintonia da rádio, que vem mais programação durante essa tarde de sábado, dia 20 do mês de junho.

Vamos aí então deixar um louvor para nós estarmos encerrando a programação. É, Deus abençoe também os contribuintes que estão aí colaborando com o programa. É, e no próximo sábado, a partir do meio-dia, nesse mesmo horário, para essa mesma emissora, o programa Prosperidade só em Jesus, através da FM. Também através dos aplicativos da Rádio Renascer.

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todo aquele, pois que escuta as minhas palavras e as pratica, assemelharei ao homem prudente que edificou a sua casa sobre a rocha. E desceu a chuva e correram rios e assopraram vento e combateram aquela casa e não caiu porque estava edificada sobre a rocha. Aquele que ouve estas minhas palavras e as não cumpre, comparo-ei ao homem insensato que edificou a sua casa sobre a areia. E desceu a chuva, correram rios e assopraram ventos e combateram aquela casa e caiu, e foi grande a sua queda. Aleluia! Aconteceu que, concluindo Jesus esse discurso, a multidão se admirava da sua doutrina, porquanto os ensinava com autoridade e não como os escribas. Esta passagem bíblica que encontramos em Mateus, no capítulo 7, no versículo 24 ao versículo 29, esta passagem da palavra do Senhor, quero cumprimentar todos os ouvintes da Rádio Renascer com a Paz do Senhor Jesus. Também quero também saudar nesta tarde o irmão João, que está nos trabalhos técnico, irmão João Júnior. Deus te abençoe de forma especial, também o teu ministério, também a tua família, de uma forma muito especial, que tua seja esta bênção, possa continuar sendo tanto para nós nesta tarde, como para cada programador, aleluias, que a Luz faz programação, continua sendo esta bênção, no nome do Senhor Jesus. Também nesta tarde está juntamente comigo a minha esposa Lore, qual também vai ter oportunidade para trazer-nos uma palavra, algo qual o Senhor alcançar para a sua vida nesta tarde. Então ela também vai ter oportunidade neste dia. Também nesta tarde está juntamente também a minha filha Sara, também vai louvar o nome do Senhor, também creio que vai ter também uma palavra, algo que ela também vai nos trazer nesta tarde. Eu creio que vai servir de elevo para a nossa vida espiritual, e Deus possa continuar, vai usar e continuar usando a sua serva neste dia. E também nesta tarde queremos cumprimentar todos os nossos ouvintes de uma forma especial aqui da nossa região aqui, noroeste do Rio Grande do Sul. Deus venha abençoar esta região com grandes eventos, aleluia, assim como nós passamos esses dias, grandes eventos, onde Deus falava, e aonde Deus, aleluia, ainda vai continuar falando até, aleluia, Jesus voltar, ainda o Senhor vai estar alcançando muitas vidas. Não sabemos a hora, a data que o Senhor volta, aleluia, o dia, mas sabemos que até Ele voltar, Jesus vai continuar fazendo obras. E também onde você reside e mora, e sabe, você mora muito longe, distante aqui da região noroeste do Rio Grande do Sul, e sabe, você está, aleluia, lá na Argentina, ou que sabe, você está em outro país, aleluia, nos escutando, que sabe, longe também, em outros estados. Então Jesus, por certo, aleluia, está presente lá também. Deus está fazendo obras, aleluia, está salvando vidas ainda, aleluia, na tua região, lá onde você reside. Creia no Senhor, aleluia, busca no Senhor, aleluia, por certo, Deus tem algo especial para fazer, aleluia, também lá onde você se encontra. Aleluia, nesta tarde também quero passar uns anúncios. Nós congregamos na igreja primitiva aqui em Senador Salgado Filho, e já quero passar nota dos nossos cultos aqui, que às 19h30 no sábado, e também às 19h30 na quarta-feira. Aleluia, então você está convidado para estar juntamente conosco em nossa igreja missionária primitiva, que fica na Avenida Professor Arnold Rost 177, em Senador Salgado Filho. Aí você vai encontrar a igreja missionária primitiva, e você está convidado para estar tanto à luz do sábado como também na quarta-feira, sempre às 19h30,
a luz culto, e você, a luz é especial, a tua presença é especial quando ela estiver conosco, a luz, o Espírito Santo vai fazer obras e vai falar, assim como ele está falando com nossa vida naquele lugar. Aleluia, glória seja dado o nome do Senhor Jesus. E nesta tarde, para início desta programação, nós gostaríamos de orar. Aleluia, quem sabe você está esperando, aleluia, o momento da oração. Aleluia, glória seja dado o nome do Senhor. E nós estamos aqui, não estamos no nosso nome. Aleluia, não estamos aqui pelo ministério, mas estamos aqui, aleluia, para engrandecer Jesus, estamos aqui para trazer o Evangelho de Cristo, porque o Senhor nos chamou, aleluia, para nós fazermos uma diferença. Aleluia, então o Senhor também nos deu dons, a luz e aquilo que o Senhor nos alcança, nós precisamos repartir. Então, nesta tarde, queremos repartir com você, ouvinte, a luz, uma oração, porque o Senhor nos levantou também na oração, e muitas das vezes ouvimos testemunhos que o Senhor operou através desta oração. Já ouvimos fatos reais, aleluia, e não é história, não é algo inventado, mas o Senhor fez coisas, aleluia, grandiosas já, aleluia, em nosso meio. Então, nesta tarde, eu creio que Ele vai fazer também. Aleluia, e você vai ser uma testemunha do Senhor Jesus e vai dizer na programação daquele sábado, aleluia, no programa Missão Divina, Jesus falou ao meu coração, o Senhor mudou a minha vida e o Senhor transformou. Aleluia, também o meu problema, minha luta, minha dificuldade em algo que foi passageiro, algo que não existe mais. Então, nesta tarde, vamos orar e você vai crer e, por certo, Deus, aleluia, vai fazer obra, Jesus vai ser glorificado através, aleluia, da tua vida e da alma. Oramos ao seu querido Deus e Pai, nesta tarde, apresento esta vida, este ouvinte, Pai. Esta alma que ora juntamente conosco neste dia. A luz tem uma luta, tem um problema, tem uma dificuldade, uma enfermidade. A luz, ela está se expondo diante de ti, Pai. Eu não conheço, não sei, mas o Senhor sabe. A luz daquilo que esta vida está, a luz se expondo diante de ti, Senhor. E eu creio que o Senhor vai entrar em providência, vai mudar esta situação e esta vida. A luz vai poder cantar a vitória. A luz vai dizer, Jesus fez obra. A luz, Jesus faz ainda. Aleluia, eu creio. Aleluia, através, aleluia, da minha fé, que o Senhor, a luz, vai fazer obras na tua vida. Creia, querido ouvinte, no nome do Senhor Jesus. Amém e amém. E o nome do Senhor Jesus vai ser glorificado, porque você creu, aleluia, e a tua bênção, a tua vitória, você já pode sentir nesta tarde. Determinamos, aleluia, no nome do Senhor, aleluia, glória seja dada ao nome do Senhor. Vamos passar para o técnico, creio que hoje está o irmão João, o João Júnior, grande irmão, aleluia, que está trabalhando lá, que Deus possa continuar usando. E a luz, ele vai passar os contatos, se você queira, a luz, participar conosco. Então ele já vai deixar os números, aleluia, e você vai ter toda a liberdade. E depois já o irmão vai rodar, a luz, creio que uma palavra e também um louvor nesta tarde, a luz, o primeiro áudio nesta tarde.

Paz o Senhor, irmão Rude, paz o Senhor a todos os ouvintes que estão aí na sintonia. Vamos estar passando os telefones que os irmãos podem estar participando nessa tarde através aqui da programação. Temos ao vivo, através aí do Facebook da Rádio Renascer. Os irmãos podem visualizar a live, também podem compartilhar através da página FM Renascer 91.3. Também nós temos o WhatsApp argentino, onde os irmãos podem se comunicar através do 3755-6436-36. 6436-36, o WhatsApp argentino, onde os irmãos podem realizar sua participação. Também nós temos o WhatsApp brasileiro, telefone da Vivo, da área 55-999-10-1707. 999-10-1707, para você também estar participando. Também nós estamos ao vivo através do aplicativo da rádio. Os irmãos também podem visualizar e também ouvir e assim participar através do aplicativo e também através da página. E já passamos novamente aí para os irmãos que vão estar aí com a sequência da programação.

ouvintes, com a paz do Senhor Salvador Jesus Cristo. Motivo de grande alegria e agradeço a Deus por esta oportunidade que o Senhor nos concede de estarmos mais uma vez aqui para estar fazendo uma programação a mais. Eu quero ler uma palavra que se encontra em Salmos, capítulo 50, versículo 21, 22 e 23, que nos diz assim a palavra do Senhor. Essas coisas tens feito, e eu me calei. Pensavas que era como tu, mas eu te arguei, e em sua ordem tudo porarei diante dos teus olhos. Ouvi, pois, isto, vós que vós esqueceis de Deus, para que vós não faças em pedaços sem haver quem vos livre. Aquele que oferece sacrifício de louvor me glorificará, e aquele que bem ordena o seu caminho, eu mostrarei a salvação de Deus. Até aqui a palavra do Senhor. Meus amados irmãos, olhando para esta palavra, nós vemos que Deus está contemplando nossas vidas. E nós sabemos que Deus sabe tudo sobre nós e nos conhece. Ele tudo contempla e sabe. Ele sabe as nossas ações como homem, mulher, jovem, criança. Ele sabe de tudo. Ele sabe como somos na igreja, na frente do nosso pastor, na frente da dirigente de círculo de oração, na frente da dirigente do coral, da juventude. Ele sabe de tudo. Ele sabe como somos com nossa esposa, com nosso esposo, com nossos pais, com nossos filhos. Ele sabe como somos no trabalho, no colégio, no nosso dia a dia, com nossos amigos, com nossos colegas. Ele sabe como nós somos quando nós estamos sozinhos, quando não está ninguém por perto. Ele sabe o que nós pensamos. Está tudo à frente dos olhos do Senhor. Ele sabe nossas ações. Tudo que nós pratiquemos, fazemos de bem, fazemos de mal. Aquilo que ninguém sabe que nós fizemos, Deus sabe. Não há como fugir dos olhos de Deus. Eu quero dizer para você, talvez você está indo na igreja, está servindo a Deus. Como uma mulher convém usar, não usar vaidade, usar uma roupa decente, orar e jejuar, ter uma vida consagrada a Deus, você homem de Deus, ter uma vida separada, um crente verdadeiro. Mas você tem em sua vida, o Espírito Santo me manda dizer, você tem em sua vida um pecado, um pecadinho de estimação, o qual você faz e que ninguém sabe que você faz. Nem a sua esposa, ninguém sabe, nem o seu esposo, nem seus pais, ninguém sabe. Mas você faz. E você ora a Deus, jejua, pede perdão e Deus te perdoa. Mas passado o tempo você está praticando a mesma coisa. Mas ninguém sabe, só Deus sabe. E você chegou a um ponto com esse pecado ficar apóstata. Pensar, Deus vai me perdoar porque eu sou um crente, eu jejuo, eu faço tantas coisas que o mundo faz, eu não faço. Até agora ninguém me revelou, mas Deus te diz hoje, essas coisas tens feito, e eu me calei, pensavas que era como tu. Então hoje há tempo para você se arrepender deste teu pecado de estimação e servir a Deus verdadeiramente. Porque o dia do Senhor está chegando e grandes e pequenos vão chegar na presença do Senhor.
do velho até a criança. Vão ter que prestar conta daquilo que fez, aquilo que não fez, aquilo que fez de errado, aquilo que fez certo. E se você chegar nesta condição na presença do Senhor, o Senhor vai olhar para você e vai dizer: você guardou tudo, mas faltou uma coisa, e por isso você não vai entrar, não vai morar comigo aqui no céu. E vai gritar e dizer: por quê? O Senhor vai dizer: aquele pecadinho de estimação que tinha em teu coração, que tal dia, tal hora você fez, e você não se arrependeu. Apartai de mim, vós que praticais a iniquidade. E você vai gritar e dizer: meu Deus, porque eu não dei ouvidos, e porque eu não me santifiquei, porque eu não pedi perdão e deixei desse pecado. Vai ser muito tarde. Olhando para o mundo que nós vivemos, irmãos, nós contemplamos as pessoas e nós vemos como elas fossem viver aqui para sempre e que nada é errado e que nada é pecado. Muitas igrejas é uma vergonha em olhar. Os crentes de hoje em dia estão perderem o temor de Deus e perderem vergonha na cara. As mulheres estão andando de calça comprida, subindo no altar, de mini saia, de unhas pintadas de tudo que cor, com a sobrancelha parada, com os cabelos cortados, com os cabelos pintados, com maquiagem, parece que como fosse o capeta ter dado umas pauladas nos olhos que estão verde, azul, amarelo, roxo, com roupa degotada, com roupa apertada, são pior que Jezabel, porque Jezabel se vestia assim e ela adorava a Deus Baal, ela adorava seus ídolos, ao inimigo ela adorava, mas hoje em dia, dizendo crentes, mulheres dizendo que são crentes, que estão convertidas, estão subindo desta maneira, pior que Jezabel vestida e dizendo que estão servindo a Deus. Homens com barba, com cabelo comprido, com roupa apertada, com paletó brilhando como parece que fosse uma estrela, como Herodes com a mulher do irmão, cobiçando a irmã, cobiçando a esposa do outro irmão, e falando e cantando e pregando em cima do altar, dizendo que vai morar no céu, mas o céu que eu creio, que a Bíblia disse, que meu Jesus desceu aqui na terra e pregou, que disse que o céu, o caminho que leva para o céu é estreito e a porta é estreita que conduz ao céu, que não entra qualquer pessoa com todo tipo de pecado. Você está pregando o céu, aquele que o diabo te apresentou, aquele céu que lá no inferno tu vai viver com ele. Igrejas que estão fechando os dias de culto nesses dias agora que estamos vivendo, convidando a juventude, convidando a igreja para assistir futebol dentro do templo da casa do Senhor. Os pastores estão apoiando, estão incentivando todo esse tipo de classe de pessoa que eu estava agora anteriormente citando e dizendo: nas coisas mudarem, tem que ser atualizado, porque Deus não é tão cruel com as pessoas, porque nós podemos desfrutar de tudo que nós é apresentado aos nossos olhos. Porque até agora ninguém subiu em cima do púlpito que estava com toda a vida assim, cheio de pecado, caiu morto. Mas eu quero te dizer para você: pode você não cair morto do púlpito, mas você está morto espiritual. E Deus não permitiu ainda que isso aconteça com a tua vida, de subir em cima do púlpito cheio de pecado e cair morto, porque Ele tem misericórdia com tua vida. Ele tem uma grande misericórdia com tua vida, mesmo tu sendo assim cruel, pecador, assim torto na presença dele. Ele está dizendo para ti: essas coisas tens feito, e eu me calei, pensavas que eu era como tu. Hoje a palavra de Deus está dizendo assim: e se acaso você não se arrepender da tua vida torta que está vivendo na presença do Senhor, o inferno e os demônios
ti esperam. Se você não se arrepender e se apresentar perante a Deus naquele dia, Ele vai dizer: filhos da iniquidade, eu nunca vos conheci. Porque o meu lugar aqui é santo, santo, santo, e nenhum pecado entra aqui. Louvado seja o nome do Senhor. Irmãos, a eternidade é real, como nossa vida aqui é real. O inferno e o céu são reais. A única diferença, meu amado irmão, é que aqui na terra nós podemos chegar, passar dos 50, não chegar aos 50 anos, passar aos 80, não chegar aos 80 anos. Sabemos que uma criança nasce, nós já sabemos que um dia ela vai morrer. Seja novo, seja velho, seja de idade, mas ela vai um dia morrer. Nós não sabemos o dia que nós ia nascer e nós não sabemos o dia que nós vamos morrer. E nós sabemos que um dia vai ter um fim aqui. Mas a eternidade não tem fim. Onde você escolheu aqui neste mundo, você tem o direito de escolher o que tu quer servir. Se quer servir a Deus ou quer servir os prazeres da carne. Se você serve a Deus, renuncia aos prazeres da carne. Você, quando você fechar os olhos aqui nesta terra, a morte te chegar, você vai entrar no céu e vai viver eternamente desfrutando as glórias que tem no céu. Mas se tu quer desfrutar os prazeres aqui desta carne, dessa terra, você quer desfrutar de tudo que eles apresentem, sinto lhe informar, com você fechar os olhos daqui, se a morte te vier buscar, você vai ir para o inferno. E você vai sofrer eternamente sem alguém poder te socorrer, porque tu vai saber por que causa tu está lá, porque tu não deu ouvidos à palavra do Senhor, e vai ser muito tarde. Ouvindo essas palavras, você pode até ficar brabo comigo, mas pode até ficar, mas com a palavra de Deus você não vai ficar, você não pode ficar. Porque quando você não se arrepender desses teus pecados, você vai chegar na presença do Senhor e o Senhor vai pegar a Bíblia Sagrada, a Palavra de Deus, e vai te julgar. Não vai ser com aquele livro que o teu pastor mundano escreveu dizendo que pode fazer tudo defendendo os teus pecados, e não vai ser a regra da tua igreja dizendo que pode usar tudo que coisa porque não tem problema. Não vai ser isso, vai ser a palavra que vai te julgar. E se você está me escutando até agora, dia 20 de junho de 2026, o Senhor te diz: essas coisas tudo tu tens feito, e pensou que eu não estava vendo, eu me calei. Mas Deus está dizendo hoje: converte o teu caminho. Por quê? Porque aquele que oferece sacrifício e louvor me glorificará. Aquele que tem a vida santa na presença do Senhor, Deus vai receber a tua adoração. E aquele que bem ordena o seu caminho, eu mostrarei a salvação de Deus. Então, aquele que tem uma vida santificada, separada no mundo, não tendo nem o pecadinho de estimação e nem o pecadão em seu coração, esse Deus vai, Jesus vai mostrar a salvação de Deus em sua vida. E poder

que vencemos o pecado, o prazer da carne e o mundo. Amém. Entrego essas palavras em nome do Senhor Jesus. Eu quero estar louvando a Deus com um louvor que se intitula No Céu Não Entra Pecado.

0: Amém.
1: Muito bem, temos aqui participação dos irmãos que já se comunicaram, participaram aqui na programação. Nos diz aqui a seguinte mensagem: a paz do Senhor, irmão, estamos na escuta do programa, que é uma bênção. João Padilha, de Coronel Bicaco. A Rádio Renascer é uma bênção em nosso lar. Somos de Coronel Bicaco, João Padilha e família. Deus abençoe os programadores. Amém. Obrigado, irmão João Padilha, de Coronel Bicaco, que está também na companhia da programação. Os irmãos aí de Coronel Bicaco, obrigado pela participação. Temos um áudio aqui do irmão Jair Gomes, que está também ouvindo a programação. Vamos aí, já está ouvindo aqui mais essa participação aqui do irmão Jair Gomes, que enviou para cá esse áudio.
2: Senhor, irmão João, juntar uma bênção, um programa, eu peço um louvor. Parada firme em Jesus, onde foi parar o amor e três maná, é o Jair.
1: Obrigado, irmão Jair. O maná bíblico diz aqui: o que tapa o seu ouvido ao clamor do pobre, também clamará e não será ouvido. Provérbios 21, verso 13. O maná bíblico para o irmão Jair. Os irmãos que estão aí participando lá de Cerro Largo.

Através do Facebook, Denise diz boa tarde, estamos na audiência do programa. Denise Pudeu está aí na companhia da programação. Deus abençoe, irmã Denise.

Aleluia. Louvado, engrandecido seja o nome do Senhor. Ouvimos nesta tarde uma poderosa palavra do Senhor, só falando em nosso meio. Sentimos a presença do Senhor aqui em nossa casa, onde nós nos encontramos. Creio que você, também lá onde você se encontra, também está sentindo a presença do Senhor Jesus. Aleluia. E nós queremos meditar um pouquinho na palavra do Senhor, à luz em continuação nesta tarde. À luz da palavra que nós fizemos leitura, os dois alicerces. Jesus falando, à luz todo aquele, pois, que escuta estas minhas palavras e as pratica. Assemelhei ao homem prudente que edificou a sua casa sobre a rocha. Aleluia, glória seja dada ao nome do Senhor. Aqui o Senhor usou a luz uma comparação. A luz, ele falou, aleluia, a respeito, aleluia, de uma construção, aleluia, aqui nesta terra. Aleluia, ele falou de uma, aleluia, de um edifício, de uma, aleluia, de uma casa, como queira, aleluia, ele exerciado aqui nesta terra. De que forma? Aleluia, glória seja dada ao nome do Senhor. Aleluia, e, aleluia, ele fazendo esta comparação, ele diz-nos, aleluia, de uma construção, aleluia, sobre uma rocha. Aleluia, vida, alma. Aleluia, nós precisamos construir nossa vida espiritual. Aleluia, também sobre a rocha. Aleluia, nós precisamos construir a nossa vida com o Senhor. Aleluia, sobre a rocha edificarmos o alicerce que é Cristo. Aleluia, e servirmos a Ele. E como nós ouvimos, ser uma diferença deste mundo, esta terra. Aleluia, e se nós não formos uma diferença, aleluia, o que, que nós somos? Aleluia, glória seja dada ao nome do Senhor. E desceram chuvas, correram rios e assopraram vento e combateram aquela casa e não caiu, porque estava edificada sobre a rocha. Aleluia, então, aleluia, esta casa, a luz, a minha vida, a tua vida. A luz, se ela está edificada na presença do Senhor. A luz, se ela tem esse alicerce firme, sólido. A luz, podem vir tempestades, podem vir lutas. A luz, podem vir problemas. Você não vai abandonar o Senhor Jesus. A luz, você vai ficar, aleluia, firme na presença do Senhor. A luz, como nós ouvimos, se alguém vier, a luz, quem sabe nos convidar para um evangelho, quem sabe light. A luz, quem sabe um evangelho de massagem de ego. A luz, nós não vamos, a luz, cair nisso, porque nós temos o alicerce sólido que é em Cristo Jesus. Aleluia, não é, aleluia, aqui um evangelho que aleluia, qualquer vento nos leva para outro lugar. Aleluia, qualquer dificuldade nos pulamos de igreja em igreja. Aleluia, saímos daqui, vamos para lá e vamos para cá e assim para diante. Não é assim, vida alma. Aleluia, nós precisamos sim estar numa igreja onde tem doutrina. Sim, aleluia, mas vida alma, aleluia, se você decidir, que sabe, você está no ministério, e naquele ministério que você congrega, a luz não tem mais doutrina, se você cair, quer sair dele, ora a Deus, pede que ele te oriente, que ele te mostre, a luz, um lugar para que você vá, a luz, cultuar a ele, onde não há vaidade. Aleluia, onde não há, aleluia, as coisas do mundo. Aleluia, onde o pecado, aleluia, não é encoberto. Aleluia, onde que, aleluia, ainda existe a doutrina e essa doutrina qual, aleluia, que muitos dizem que existia no passado, mas tem que existir ainda hoje.
Aleluias, louvado, engrandecido seja o nome do Senhor. Aleluia, eu me lembro da minha conversão, eu preciso contar nesta tarde. Aleluia, eu estava, aleluia, decidido, aleluia, eu era uma pessoa, aleluia, até, aleluia, dizer religiosa, mas não uma pessoa convertida, uma pessoa que tinha igreja, mas não era convertida. Aleluia, e eu queria, aleluia, ir, aleluia, para um lugar, aleluia, onde que havia o evangelho, aleluia, verdadeiro, onde havia uma palavra viva, uma palavra que transformasse e que não houvesse, aleluia, pecado, porque eu sabia do erro, do pecado, eu sabia que era já errado, Deus já tinha me mostrado. Aleluia, então eu queria ir para uma igreja, para um ministério, ou, aleluia, ir para alguém orar por mim, mas que se fosse alguém sem pecado. Aleluia, e eu saí, eu peguei a minha moto.

o pastor daquela, que era daquela igreja. Aleluia, se quando vi ele saindo, a nossa porta estava aberta, ele estava sentado no sofá, estava assistindo, aleluia, a televisão. Aleluia, ele com sua esposa estavam lá. Eu me lembro como hoje. Aleluia, estava adiante, aleluia, lá daquele aparelho, e eu, aleluia, não falei nada. Aleluia, eu virei as costas, ele queria satisfação do que eu queria e eu não falei nada, eu fui-me embora, porque, aleluia, eu vi lá a vaidade, eu vi que o mundo existia naquele lugar, havia, aleluia, um homem, aleluia, e uma mulher, qual, aleluia, eram, aleluia, os líderes de uma igreja, estavam adiante, aleluia, de uma coisa terrível para mim, porque eu, aleluia, que eu era mundano, aleluia, eu tinha, aleluia, a minha casa também tinha isto. A Luzia, eu queria um lugar, uma diferença, onde, aleluia, eu pudesse, aleluia, ter um encontro com o Senhor, mas como eu ia ter? Aleluia, que eu sabia que não era diferença se alguém estava diante daquilo. Aleluia, porque o mundo já estava, aleluia, naquela igreja, eu não sabia. Aleluia, mas passados anos, tempos, eu via, aleluia, todas aquelas, aleluia, aquelas atitudes que aquela igreja, aleluia, estava praticando, aleluia, até o dia de hoje, aleluia, e olhando muitas vezes pior do que o mundo, porque são conhecedores da palavra de Deus. Aleluia, não podemos pregar placa, vida, alma, mas podemos pregar, aleluia, um lugar onde que precisa ter ainda a santidade, precisa ter oração, precisa ter jejum, aleluia, precisa pagar um preço, aleluia, e não adiante, aleluia, de uma coisa que o inimigo expõe adiante dos olhos, aleluia, que, aleluia, sabemos muito bem de onde procede. Aleluia, louvado, engrandecido seja o nome do Senhor. Aleluia, e não, e, aleluia, e entrando na palavra novamente, aquele que ouve estas minhas palavras e as não cumpre, cumprá-lo-ei o homem insensato que edificou a sua casa sobre a areia. Jesus falando. Aleluia, daquele homem, daquela mulher, daquela vida, daquela alma. Aleluia, que é conhecedor da palavra de Deus, que conhece ela, mas não vive ela. Aleluia, que não pratica ela. Aleluia, ele comparou aqui como uma casa, aleluia, ou um edifício, uma construção feita, aleluia, sobre areia. Aleluia, e sabemos muito bem. Aleluia, como areia, aleluia, como age areia, aleluia, se o vento começa a soprar, aleluia, e se tiver areia, aleluia, muito, aleluia, rápido, ela vai sair daquele lugar e ela vai para outro lugar, aleluia, o vento leva ela embora, aleluia, e aquela construção vai cair, porque não vai ter nenhum alicerce sólido. Aleluia, mas, aleluia, ouvindo a palavra e não se convertendo ou não vivendo ela. Aleluia, nós, aleluia, que ouvimos a palavra, aleluia, somos comparados com este homem, com estes homens, com este homem, esta mulher que edificou a sua casa sobre a areia. Aleluia, vida alma que me escuta nesta tarde. Aleluia, o Senhor fala ao meu coração. Aleluia, não podemos servir a dois senhores. Arabastui. Aleluia, não podemos servir a dois senhores. Aleluia, o próprio Senhor Jesus nos ensinou. Porque nós vamos amar um e odiar o outro. Aleluia, então alguém vai ser rejeitado.
Aleluia, assim como vimos, aleluia, é tempo, aleluia, que sabe, aleluia, de Copa do Mundo, porque eu

num pouco seio, só ouvi falar de pessoas. Aleluia, e não quero saber. Aleluia, mas eu sei, aleluia, porque eu era mundano, aleluia, e eu estava também, aleluia, ouvindo e assistindo, aleluia, preocupado com essas coisas. Aleluia, mas eu não conhecia o Senhor, vida alma que me escuta nesta tarde. Se você ainda não conhece o Senhor, aleluias. Aleluia, você ainda é inocente, mas se você está ouvindo esta palavra nesta tarde e você pratica, aleluia, as coisas deste mundo, nesta terra, aleluia, e você quer estar, aleluia, servindo a dois senhores, te lamento a informar, aleluia, tu rejeitou a um, aleluia, se serve ao outro. Aleluias, e se você quer, aleluia, estar presente com as coisas deste mundo, aleluias, e dizer: eu quero olhar, não faz mal, aleluias, mas você está adorando o que o mundo adora. Aleluias, isso vem da procedência do maligno, isso não vem da parte de Deus. Aleluia, estes dias, isso não vem de Deus. Deus não quer isto, Deus não quer disputa, Deus não quer confusão, Deus não quer, aleluias, que o homem, a luz, adora a criatura e não ao Criador. Ele não quer isto, porque o homem começa a adorar a luz, a criatura adora o homem, venera o homem, tem ídolo no homem, a luz de Deus. Deus que precisava ser adorado onde ele está. E da alma, nesta tarde, o Espírito Santo do Senhor, a luz que está aqui comigo, eu estou sentindo ele aqui, ele está falando. Aleluia, louvado e engrandecido seja o nome do Senhor. Aleluia, sirva ao Senhor, busca o Senhor. Aleluia, e o Senhor tem coisa muito melhor. Aleluia, adora Ele. E Ele tem coisa melhor que o mundo. Aleluia, o mundo tem coisas passageiras, coisas ilusórias. Aleluias. Hoje, aleluia, hoje é prazer. Aleluia, amanhã é inferno. Oh, Rabastuí. Aleluias, hoje é prazer, mas amanhã é inferno. Jesus oferece um prazer que nunca mais termina. Alabastuí. Nunca mais termina este prazer que Jesus tem para tua alma. Aleluias, ele tem coisa tão boa preparada para ti, te ama. Aleluia, ele te amou de tal forma, aleluia, que seu filho estava aqui, ó, não estava molendo a palavra do Senhor. Nesta tarde, Jesus falando esta passagem dos alicerces. Aleluias, glória seja dada ao nome do Senhor. Ele te ama, ele tem compromisso contigo, se você tem com ele. Aleluia, você vai dizer, mas eu tô, aleluia, que sabe envolvido com droga, que sabe estou envolvido em alcoolismo, que sabe estou na prostituição, que sabe estou neste mundo, aleluia, servindo todos os prazeres deste mundo, eu não posso, eu não posso. Aleluia, eu estou numa igreja, mas eu posso fazer o que eu quero. O meu pastor, ele não fala nada. Este homem que está falando está irado, vida alma. Jesus me manda aqui para te falar esta palavra. Aleluia, eu, aleluia, de mim, eu não ia estar aqui falando, mas Jesus me envia a falar desta palavra desta tarde. Volta-te para Jesus, esqueça, aleluia, o pastor, a igreja, aleluia, esta igreja que você serve, que é light, que é uma igreja que está fora, esquece ela, aleluia, esquece ela, mas serve a Jesus,
Aleluia, seja fiel para com o Senhor Jesus em todos os teus caminhos e procura, aleluia, a santidade. Isso é a palavra de Deus. Sem santidade, impossível que nós vamos poder contemplar o Senhor Jesus. Impossível, vida alma. Aleluia! E nós precisamos ter também o Espírito Santo de Deus em nossa vida. E se não temos este Espírito Santo, Jesus, a luz, ele vai buscar a sua igreja. A luz, e sabe como ele vai buscar? Ele não vai vir aqui como ele estava aqui falando para este mundo. A luz para as pessoas deste mundo, ele falava esta passagem que aqui foi relatado, a luz que foi, aleluias, escrita e deixado para nós lermos desta tarde. A luz, ele não vai vir assim, mas ele vai vir, aleluias, lá nas nuvens, e os seus anjos, aleluias, eles vão levar todos, aleluias, da terra que tem o Espírito Santo de Deus. Aleluia, e se eu e se você tem o Espírito Santo de Deus na nossa vida, aleluia, não podemos estar adiante de coisas que são idolatria, coisas que abominam os olhos do Senhor. Não temos. O Espírito Santo não habita, não coabita com isto. Aleluia, então eu, você, aleluia, precisamos ser santos aqui na face desta terra. Aleluias, glória seja dado o nome do Senhor. E se não somos, aleluia, não temos esta herança, não temos este privilégio de estar esperando, olhar para o alto e esperar a vinda do Senhor Jesus. Aleluia, com seus santos anjos, que vão recolher, aleluia, dos quatro cantos da terra, todo aquele que tem o Espírito Santo de Deus, ele vai subir, aleluia, para um lugar, para um prazer, para um regozijo, aleluia, da nossa alma. Que sabe, aleluia, você ouvinte que me escuta vai dizer, mas eu sofri já tanto. Aleluia, eu ia dizer, eu também ia dizer, eu já sofri tanto. Aleluia, mas vamos alegrar e muito mais do que em dobro. Aleluia, lá na glória. Aleluia, nunca mais vamos lembrar daquilo que nós passamos nesta terra. Aleluia, aquilo que nós passamos aqui neste mundo. Aleluia, aquilo não vai vir mais em nossa mente. Aleluia, vamos estar naquele gozo, vida alma, por isso vale a pena servirmos ao Senhor, sendo caluniados, sendo mal falados, sendo mal vistos, sendo rejeitados, sendo excluídos, sendo o que for, mas servindo ao Senhor Jesus. A luz e termos o Espírito Santo de Deus e sermos, aleluia, considerados por Deus como seus santos aqui na terra. Aleluias, glória seja dado o nome do Senhor. A luz, eu estava meditando em Jeremias. A luz, eu estava lendo a passagem da palavra do Senhor, eu estava meditando como esse servo do Senhor, porque Deus enviou ele, aleluias, a pregar, aleluias, para aquele povo e profetizar para aquele povo, aleluia, o arrependimento. Aleluia, senão ele ia entrar em juízo com aquele povo. Eu estava lendo a palavra do Senhor. Aleluia, eu estava meditando como este homem, este servo de Deus, que Deus levantou e Deus era na boca dele, e a palavra de Deus vinha do céu, aleluia, para o seu povo, para o povo eleito, povo escolhido, povo da promessa, aleluia, o povo de Israel, aleluia, ele falava a palavra, aleluia, e não temia a sua vida. Aleluia, ele não temia o que ia ser dele daqui a pouquinho. Oh, santo! Aleluia, em ocasiões, aleluia, eu estava lendo e meditando outros profetas que profetizavam também o pecado de Israel.
A luz, muitos foram mortos, outros fugiram. A luz, eu estava lendo de um profeta, ele fugiu, ele foi até, aleluias, ao Egito. Ele se escondeu lá no deserto. Aleluia, e lá, aleluia, o rei mandou a luz atrás dos seus soldados, e eles foram lá atrás e pegaram ele e trouxeram para o rei, e o rei matou ele. Mas a palavra que Deus tinha dado, ele entregou. Aleluia, glória seja dada ao nome do Senhor, custou sangue do profeta, custou. Aleluia, mas a palavra de Deus foi semeada. Aleluia, o arrependimento para aquele povo. Porque senão eles iam, aleluia, cair nas mãos dos inimigos. Aleluia, para eles se arrependerem, para eles caírem em si, para eles pararem com isto que eles estavam praticando. Rabastuí. Aleluia, aquele povo... A luz não deu crédito, a luz passou, Deus deu tempo, Deus dá muitas vezes tempo, como vimos na palavra da irmã Sara que trouxe nesta tarde. Aleluia, que sabe, aleluia, Deus está dando tempo ainda para a tua vida, porque Ele te ama. Aleluia, Ele ainda te ama, vida, alma, ainda quer você. Aleluia, você sendo, que nem já falamos, um drogado, quem sabe um alcoólatra, um fumante, uma prostituta, uma cafetão, que seja o que for, Deus ainda te ama. Amastui. Aleluia, ainda Ele quer a tua alma, a tua vida. Aleluia, glória seja dada ao nome do Senhor. Mas voltando à palavra do povo de Israel, aleluia, eles não deram crédito. Aleluia, eles não ouviram, eles não se arrependeram, eles não mudaram a luz da sua vida. Mas eles continuavam no erro, na prática, a luz das coisas erradas. A luz de Deus suscitou inimigo. Aleluia, e qual? Aleluia, ele falou, meu servo Nabucodonosor, Abastuí. Aleluia, o grande rei. Aleluia, que Deus suscitou e dominava tanto. Aleluia, toda a terra, como todo o homem, como também todo animal. Tudo estava debaixo das suas mãos. Aleluia, este rei. Aleluia, que Deus levantou para pôr juízo, aleluia, para o seu povo. Aleluia, ele dominava toda a face daquela terra, naquelas épocas que ele, aleluia, governou. Aleluia, que ele viveu, que ele reinou. Aleluia, glória seja dada ao nome do Senhor. E nenhuma palavra do que os homens de Deus profetizaram, aleluia, foi em vão, ou caiu em terra, ou, aleluia, não aconteceu, tudo se cumpriu. Aleluia, e Jesus nos deixou também, aleluia, que Ele um dia vai voltar, aleluia. E muitos, muitos dizem, meus pais, meus avós, meus bisavós, todos eles falavam, e Jesus ia vir, Ele não veio. Ah, vida alma, Jesus já veio para muitos. Aleluia, Ele veio especificamente para aquela vida. Aleluia, para o teu, quem sabe vai dizer, como eu posso dizer para o meu pai, Ele já veio. Aleluia, você vai poder dizer, quem sabe também para os meus pais, para os meus avós, para os meus, aleluia, antequeridos, aqueles que já passaram, Ele veio também já. Aleluia, mas Ele vai vir um dia especificamente. A luz para buscar a sua igreja. A luz de todo aquele que vai estar, aleluia, preparado, vai poder subir com Ele. Aleluia, até aqueles que já estão mortos, ainda somos, vão ser os primeiros a ressuscitar.
aleluia, e eles vão subir também ao encontro, assim como nós, aleluia, que estamos vivos, que vamos estar preparados, o Espírito Santo de Deus está falando nesta tarde. Eu sinto grande liberdade dele nesta tarde. E ele tem amor por tua vida, vida alma. Como nós ouvimos, quem sabe você tem um pecado bem pequeno, quem sabe, como ouvimos, de estimação. Uma coisa que você sabe não dá nem muito à luz crédito, mas está lá cometendo cada dia, quem sabe até. Ora, bastui. Vida, alma, Jesus vem, e esse teu pecado, você não pode ir com ele. Você não pode subir com Jesus por causa desse teu pecado. Ora, basta, deixa, vida, alma, pede perdão e não comete mais. Pede perdão e não comete, não pratica. Aleluia. E o Senhor, ele vai ver o teu arrependimento. Aleluia, ele vai, aleluia, aceitar, aleluia, esta oração que você ora ao Senhor e pede por perdão por este pecado. Ele vai ouvir. Como nós ouvimos, ele é conhecedor de todas as coisas que nós fizemos em um culto, em secreto. Coisas assim, você vai dizer, mas ninguém nunca vai descobrir. Aleluia, se eu lamento de informar, tudo é nu, diante dos olhos do Senhor. Tudo está nu, diante dos olhos do Senhor. Tudo ele contempla a minha vida, a tua vida, nossas vidas, como nós vimos no dia a dia, na igreja, aleluia, o que nós temos em nosso coração, nessa vida, aleluia, se nós, quem sabe, aleluia, temos ciúme, quem sabe, do nosso próximo, quem sabe Deus usa mais ele, aleluia, do que usa mim, aleluia, eu já tenho ciúme, alabasto, aleluia, já não podemos entrar no reino do Senhor. Ah, aleluia, nós precisamos se alegrar por cada um que o Senhor levanta com autoridade. Porque nos últimos dias, nos escreve o profeta Joel, aleluia, que eu derramarei o meu espírito sobre toda a carne. Aleluia. Aleluia, e o Senhor está derramando do seu Espírito sobre toda a carne. Todo aquele qual, aleluia, aceitar o Senhor Jesus. Aleluia, tem esse derramamento do Espírito Santo de Deus e sente esta presença. E estamos vivendo nesses dias, nos últimos tempos da igreja na terra. Aleluia, louvado e engrandecido seja o nome do Senhor. Eu já vi crianças falarem em línguas. Aleluia, eu já vi jovens, já vi adultos, já vi idosos de meia idade. Todos eu já vi falando em língua. O Senhor, aleluia, está derramando no seu espírito. Aleluia, aleluia, eu já vi profecias. Aleluia. Então, nós vivemos estes dias. Aleluia, estamos vivendo em dias. Aleluia, ainda. Aleluia, os últimos, mas ainda em aceitação da palavra de Deus. E ainda na pregação da palavra de Deus. Jesus aqui. Aleluia, nós lendo a palavra do Senhor. Aleluia. Aleluia. Aconteceu que, concluindo Jesus este discurso, a multidão admirou-se da sua doutrina, porque os ensinava com autoridade, e não como os escribas. Aleluia, Jesus ensinava a palavra. Aleluia, como Jesus tinha autoridade, ele tem autoridade.
A luz, ele fala através da luz do seu servo nesta tarde. A palavra é com autoridade, porque ela vem da parte de Deus e ela está falando. Recebe ela, vida alma. Recebe a palavra de Deus. Jesus fala com autoridade. Aleluia, e quando ela tem autoridade e você recebe, ela transforma a tua vida. A palavra, nós ouvimos pela palavra, nós vamos ser julgados, e a palavra tem autoridade. Oh, rabastuida, bastu. Aleluia, aleluia, os escribas, os fariseus, os saduceus, que seja que for, eles tinham ciúme de Jesus. Onde Jesus tinha uma palavra com autoridade. Aleluias! Aleluias! Aleluias! Tinha autoridade! Aleluia! Se ela tem autoridade, ela entra. Aleluia! Nossa vida, nossa alma e nosso ser, nós precisamos da liberdade para ela entrar. Aleluias! Jesus, ele é delicado. Aleluia, Jesus, aleluia, ele é alguém, aleluia, que bate suave no nosso coração, na nossa vida. Aleluia, e se nós dermos lugar, ele entra. Aleluia, ele faz morada. Precisa eu, precisa você darmos lugar para o Espírito Santo de Deus, Jesus, entrar e habitar. Aleluia, glória seja dado o nome do Senhor, porque os ensinava com autoridade e não como os escribas. A luz dos escribas, eles ensinavam a palavra de Moisés. Aleluia, mas eles ensinavam, a luz exigiam que era para ser cumprido essa palavra. Aleluia, mas muitas vezes até a própria palavra nos diz que eles não queriam e não obedeciam a esta palavra, mas exigiam para que os outros obedecessem. Aleluia, eles queriam que os outros cumprissem a sua palavra, mas eles não cumpriam. Aleluia, então é profundo nesta tarde. Aleluia, para nossa vida, Jesus tem autoridade. Aleluia, e não precisa se impor como os escribas. Aleluia, eles se impõem adiante de situações, aleluia, circunstâncias, aleluia, para que a lei, aleluia, fosse, aleluia, obedecida, e eles não obedeciam. Aleluia, mas os outros, eles queriam que obedecessem. Eu quero deixar estas palavras nesta tarde, vida alma. Aleluia, medita. O que o Senhor falou nesta tarde? O Espírito Santo não é irmão Rudy que está falando, o Espírito Santo de Deus, porque ele me trouxe essa palavra ao meu coração. Eu sou apenas, aleluia, um meio para que o Senhor fale com tua vida. Receba nesta tarde a palavra do Senhor Jesus. Deixa essas palavras, aleluia, e eu volto lá para o irmão João Júnior e ele pode. A luz passar, tem participações e depois já rodar a luz o próximo louvor nesta tarde, o próximo áudio.

0: Que nos diz assim: paz do Senhor, irmão Rude, irmãs, estamos na escuta do programa. Tá uma bênção, que palavra, irmã Sara, continue nessa verdade, que Deus tem muitas bênçãos para vocês. Peço um hino cantado por vocês, para relevo espiritual de todos os ouvintes. Pastor Delberto, de Santa Rosa, e sua esposa Marilei. Que Deus abençoe os irmãos. Obrigado pela audiência, obrigado pelas palavras de ânimo. Que Deus possa abençoar os irmãos. Estarei passando então a palavra para minha mãe.
1: Eu também quero saudar os ouvintes com a doce paz do Senhor Jesus. Estamos alegres aqui, poder estar transmitindo algo que o Senhor sempre tem colocado em nosso coração. Nós somos agradecidos pelos ouvintes que temos, que participaram, tinham sua participação. Também aqueles que não estão participando, mas estão ouvindo, quem sabe distante, quem sabe aqui bem perto da nossa casa, mas não participaram, mas estão escutando. Que Deus possa abençoar a cada um, a família Podelma, aqui nossos familiares, que nunca deixam de escutar o nosso programa. Deus abençoe a vida de vocês. Também nós conhecemos uma família lá em Santa Rosa, no sábado passado. Nós estávamos conversando um pouco com eles. Família Schmidt, eu não sei o nome da irmã, mas ela disse que ela não perde nenhum programa. Cada sábado eles estão na escuta do programa. Então, Deus abençoe essa família querida. E nós também escutamos o programa deles. Eles têm programa na Rádio Manancial, na segunda-feira, das 7 às 8 horas. Também nós escutamos esse programa abençoado, que o Senhor possa também abençoar os irmãos nesse trabalho. Então, eu também tenho um aniversariante que foi pedido aqui fazer uma homenagem. A avó Irutides, que é a minha sogra, ela homenageia a sua neta Larissa Thaís Olanizac, pelo seu aniversário que ocorreu dia 18 de junho. Então, Larissa, receba homenagem também do teu pai, Arce, também da tua mãe Simone, também da tua irmã Letícia, também do tio Maico. E nossa família também se associa nesta homenagem, Larissa. Que Deus te abençoe nesse novo ano que tu está entrando, que já entrou. E que a bênção do Senhor possa estar repousando sobre a tua vida, porque o Senhor fez grandes coisas na tua vida. Quando nós pensamos e lembramos que o Senhor realizou dois milagres na tua vida, e Deus, ele está contemplando a tua vida, e ele tem cuidado de ti, e ele vai cuidar de você. Então, esse é o nosso desejo, nossa oração, que nós sempre oramos por a família de vocês. Eu não escolhi nenhuma palavra, mas eu tirei um maná para deixar para você. E esse maná, ele não fala somente para você, Larissa. Esse maná, ele fala para todos nós. Então, ouça esse salmo, o Salmo 32, o versículo 9, que diz assim: Instruir-te-ei, ensinar-te-ei o caminho que deves seguir, aconselhar-te-ei, tendo-te sob a minha vista. Então, esse salmo, salmo maravilhoso que o Senhor, ele nos instrui, o Senhor, ele nos ensina, e ele nos observa, ele nos aconselha, e ele tenha o seu olhar sobre a nossa vida. Assim como já foi falado aqui nesta programação que usou, que nós não podemos se esconder de Deus. Então, que nós possamos se colocar à sua disposição e dizer: Senhor, qual a tua vontade na minha vida. E assim o Senhor, ele vai te seguir, vai nos seguir, ele vai nos aconselhar para nós não tropeçar, para nós não errarmos o nosso caminho. Então, receba essa homenagem aqui do nosso programa Missão Divina. E que Deus abençoe também qualquer outro, quem sabe está de aniversário hoje, ou teve essa semana que passou, ou vai ter de aniversário semana que vem. Acho que vai ter muitos aniversariantes no programa, se Deus nos permitir, que vamos estar apresentando. Então, eu quero também deixar uma palavra. Mateus, no capítulo 5, que fala uma palavra muito conhecida e muito lida, e é uma palavra muito maravilhosa. Quem é leitor da Bíblia já sabe o que que está escrito nessa palavra, o Sermão da Montanha. Jesus, vendo a multidão, subiu a um monte e assentou-se. Aproximaram-se dele os seus discípulos, e abrindo a boca os ensinava, dizendo: Bem-aventurado os pobres de espírito, porque deles é o reino dos céus. Bem-aventurados os que choram, porque eles serão consolados. Bem-aventurado os mansos, porque eles herdarão a terra. Bem-aventurados os que têm fome e sede de justiça, porque eles serão fartos. Bem-aventurados os misericordiosos, porque eles alcançarão misericórdia. Bem-aventurados os limpos de coração, porque eles verão a Deus. Bem-aventurados os pacificadores, porque eles serão chamados filhos de Deus. Bem-aventurados os que sofrem perseguição por causa da justiça, porque deles é o reino dos céus. Bem-aventurados são vós quando vós injuriarem, perseguirem, mentindo, dizerem todo mal contra vós por minha causa. Exaltai e alegrai vós, porque é grande o vosso galardão nos céus. Porque assim perseguiram os profetas que foram antes de vós. Então, até aqui a palavra de Deus. É muito gostoso quando lermos a palavra, e a palavra, ela se revela à nossa vida. Então, quando nós lemos cada versículo, ela tem uma lição para nós ensinar, ela tem algo para nós aprender. Então, como diz aqui o versículo 2, bem-aventurados os pobres de espírito, porque deles é o reino dos céus. Quando nós nos sentimos assim fracos na nossa vida espiritual, mas se nós temos essa fome, como diz aqui o versículo 6, se nós temos essa fome, essa sede de querer mais do Senhor Jesus, ele nos alcança, ele faz nos fartar, que possamos ter esse consolo em nossa vida. Basta nós ter somente uma sede, somente daquilo que é de Deus. Muitos já ouvi falar que eles falaram assim: eu tenho uma vida só, eu preciso aproveitar a minha vida, eu preciso festejar, preciso aproveitar, e depois eu vou estar morto, eu não posso mais. Mas então, eu quero dizer, então, se alguém pensa assim, está muito enganado, porque a nossa vida, ela termina aqui, mas a nossa alma, ela é imortal, ela vai permanecer para sempre. Então, quando nós aqui vivemos, nós temos uma escolha a fazer. Então, nós devemos buscar aquilo que nós vai manter-nos vivo. A nossa alma precisa estar segura em Deus. E se nós não cuidarmos, então ela pode se perder para todo sempre. Então, aqui nessa vida, tem muitas oportunidades de uma pessoa de fazer tudo, tudo que venha adiante dos seus olhos e é prazeroso, mas é pouco tempo aqui. Mas depois, em outra palavra, lá em Lucas, no capítulo 6, a partir do versículo 24, se não me falho aqui, lá diz: ai daqueles que agora riem, aqueles que são consolados, ai daqueles, mas um dia eles vão plantear, eles vão chorar, eles não vão achar consolo. São as palavras de Jesus. Pode ler na tua Bíblia, lá em Lucas, no capítulo 6, nesse capítulo. Então, está escrito onde é que Jesus também estava falando com seus discípulos, todo o povo que odiava ele sempre aconselhava as pessoas, as multidões que estavam em redor dele. Então, Jesus deixou essa palavra, ele botou essa palavra para que nós, cada um que sente de ler, de explicar, de falar para alguém essa palavra, então você é um bem-aventurado, então você está preocupado com a vida do outro também. A palavra bem-aventurado é uma pessoa feliz, uma pessoa abençoada, que você possa ser uma pessoa abençoada, que alguém possa se espelhar em ti, que possa ver em ti que você é uma pessoa diferente. Então, aqui no versículo 7 diz: bem-aventurado os misericordiosos. Tantas vezes nós temos que aprender também com essa palavra. Nós não temos misericórdia, quem sabe, de alguém, mas nós queremos que o Senhor tenha misericórdia de nós. Então, aqui diz: se nós somos misericordiosos, nós alcançaremos misericórdia do Senhor. Então, nós devemos ter essa misericórdia em nossa vida. E para receber a misericórdia de Deus, é tremendo quando nós vamos atrás de cada versículo e meditamos o que que quer dizer essa palavra para a minha vida. Eu me enquadro, eu me esforço, eu estou fazendo mesmo aquilo que o Senhor ensinou para os discípulos, para a multidão, de que eles seriam bem-aventurados. Que o Senhor nos ajude que possamos ser os bem-aventurados. Ali diz no versículo 8: bem-aventurados limpos de coração, porque eles verão a Deus. Então, nós devemos buscar essa santidade e pedir ao Senhor: Senhor, limpa bem meu coração. Assim como é que nós vestimos uma veste de manhã cedo e vamos para o trabalho, e quando chegamos de noite, a nossa veste já não está mais limpa, nós devemos de trocar. Mas nós, assim, quando chegamos ao fim do dia, nós também devemos pedir perdão. Eu peguei assim um costume sempre quando eu oro, antes de dormir. Então eu peço ao Senhor: se eu falhei em alguma área, Senhor, me perdoe, para que nada haja entre mim e ti, e que eu possa ter esse acesso contigo. Então isso deve sempre ser o nosso desejo do nosso coração. Então, aqui também diz, aqui eu já passei: bem-aventurado aqueles que choram. Então, tantas vezes nós choramos, quem sabe por estar numa luta, num problema, uma dificuldade, e nós choramos, mas esse choro, ele é um choro da nossa parte, mas que nós possamos chorar e nós quebrantar o nosso coração, nossa alma diante de Deus. E então nós recebemos o consolo de Deus, que ele nos alcança. E um dia nós não precisar mais chorar, porque quando nós vamos chegar lá no céu, onde é que o Senhor Jesus está? Ele vai enxugar todas as lágrimas, ele não vai ter mais pranto. Lá diz isso em Apocalipse. Então, se você chora, então é muito bom que nós podemos chorar dentro do Senhor Jesus, porque um dia nós vamos ser consolado. Também aqui o versículo 5 diz: Bem-aventurado os mansos, porque eles herdarão a terra. Então, que nós sempre devemos buscar ter essa mansidão em nossa vida. E eu também lutei muito com essa tarefa. E eu sempre pedia: Senhor, muda o meu caráter, muda minha natureza. Eu preciso ser mansa, porque a palavra de Deus diz nesse versículo: os mansos herdarão a terra. Lá no céu não vai entrar ninguém que tem violência nas mãos, na sua boca. O Senhor, ele quer transformar isso na no nossa natureza velha e que possamos ser novas criaturas pelo poder que há no seu sangue. Ele consegue fazer de nós novas criaturas. Então, aqui também diz no versículo 10: Bem-aventurados os que sofrem perseguição por causa da justiça, porque deles é o reino do céu. Então, se você é alguém que sofre, que alguém te persegue, mas um dia você vai estar lá no reino de Deus, e lá vai ter mais perseguição. E aqui no versículo 11 diz também: Bem-aventurados sois vós quando injuriaram. É o mesmo versículo que eu já falei. Perseguindo e mentindo até por minha causa. Então, exaltai e alegrai-vos, porque é grande vosso galardão dos céus. Então, vai ter recompensa daquilo que passamos por aqui, nesta terra. Mas estamos sempre contando com o Senhor, e a nossa preocupação deve ser sempre que nós devemos deixar um bom legado para trás. Quando nós observamos vidas que viveram e não estão mais, mas quando nós olhamos a sua vida, o exemplo de vida, então. E nos fala conosco, então nossa vida também deve ser isso. Eu deixo essas palavras em nome do Senhor Jesus e já estamos findando o nosso programa. Passou tão rápido, era muito bom de falar, mas eu desejo as mais ricas bênçãos para os ouvintes que nos escutaram. E vamos, então, vamos se despedir na paz do Senhor Jesus e que Deus abençoe a todos. Amém.

Sede, pois, irmãos, paciente até a vinda do Senhor. Eis que o lavrador espera o precioso fruto da terra, aguardando-o com paciência, até que receba a chuva temporã e serôdia. Sede vós também pacientes, fortalecei o vosso coração, porque já a vinda do Senhor está próxima. Livro de Tiago, capítulo de número 5, verso de número 7 e o verso de número 8. Com essa leitura bíblica, damos início a mais um programa Ceifeiros da Última Hora, um programa informativo da Igreja Evangélica Assembleia de Deus de Criciúma, que tem como coordenador geral pastor, presidente e pastor Elias Rodrigues. Na apresentação de hoje, vosso irmão em Cristo Jesus, irmão Evandro, juntamente comigo, presbítero irmão Mauro Guilherme. Que alegria, que satisfação, que prazer imenso em nosso coração, que gozo maravilhoso o Senhor nos dá de poder estar mais uma vez, mais um sábado, juntamente com os irmãos. Hoje um sábado chuvento, molhado, né? Mas tudo para glorificar o nome do Senhor, né? Tudo contribui para o bem daqueles que amam a Deus. Hoje, então, dia 20 de julho de 2026, 12 graus nesse exato momento aqui na cidade de Criciúma, uma tarde chuvosa, né? Mas mesmo assim o nome do Senhor é glorificado, um friozinho, o inverno está chegando, estamos nos preparando, né, para o período de frio, aonde passaremos esses 3 meses de frio, né? Mas nós, povo gaúcho, já estamos acostumados com esse clima, com essa situação, e nós louvamos a Deus por tudo que Ele faz ao nosso favor. Que alegria, que satisfação, você que está dentro do seu lar, no aconchego do seu lar, perto do seu fogão a lenha, nos acompanhando, que bom, que alegria, que enche o nosso coração de gozo, de alegria, saber que você está sintonizado na 91.3 da Rádio FM Renascer, ou também através da nossa live via Facebook, né? Ou você que está lidando, está nos seus afazeres domésticos, está com o rádio ligado, que alegria, que satisfação. Você que está no seu automóvel, vindo do trabalho, ou indo de viagem, enfim, está nos acompanhando também, que Deus abençoe você, conduza você, leva e traga em segurança, com certeza, assim Ele fará, né? Que bênção, que alegria. Estamos aqui diretamente dos estúdios da Igreja Assembleia de Deus de Criciúma, que tem como pastor presidente pastor Elias Rodrigues, vice-presidente pastor Cirilo Malma, segundo vice-presidente pastor Onírio Machado Paz. Que bênção, que satisfação. Uma saudação a todos nós, irmãos da Assembleia de Deus de Criciúma, a todos os assembleianos, a todos os irmãos em Cristo Jesus que estão sintonizados através da Rádio FM Renascer. Vamos começar o programa? Vamos começar ouvindo um louvor daqueles para recordar, né? Para fazer nós relembrarmos. Com Débora Ereni, pode ser. Quando vê, é hoje, né, Mauro?

louvor que ouvimos com Débora Ereni, né? Pode ser hoje. Ouvimos então um louvor maravilhoso. Quando vê hoje toca a trombeta, né, Mauro? Nós vamos para Sião, né? Que Cristo tem preparado moradas para nós. Que bom seria, que gozo seria, né? Porque nós não temos prazeres, não temos mais objetivos nessa terra, a não ser anunciar a volta de Jesus, proclamar que Jesus está vindo nos buscar. Esse que é o nosso objetivo aqui, né? Outra finalidade nós não temos para esse lugar, porque sabemos que Deus tem preparado algo maior para nós. Meus amados irmãos, vocês podem mandar mensagem via WhatsApp também, ou via Facebook, né? Pelo WhatsApp, através do número 559-8467-1042, 559-8467-1042, ou também pelo número do presbítero irmão Mauro, que é o 559-9130-5760, 559-9130-5760,

0: Estão aguardando vocês para um grande culto de caráter público. E também na Vila Paraíso, 19 horas, pastor Onírio Machado Paz, juntamente com Jorge Gonzalez e o presbítero irmão Vilmar Ribeiro, estão esperando vocês para um grande culto de caráter público na congregação da Vila Paraíso. Nós louvamos e bendizemos o nome do Senhor, né? Porque Ele é bom, justo e verdadeiro. Estamos aqui degustando um saboroso chimarrão para nos esquentar, né, Mauro? Nessa tarde fria, gelada, chuvosa, mas glorificando o nome do Senhor. Vamos ouvir mais um louvor, vamos ouvir, Mauro, mais um louvor com Aline Barros, autor da vida. Que Deus venha abençoar a cada um dos nossos amados irmãos.
1: Vamos cantar com toda a força.

0: Aleluia. Glórias a Deus. Que maravilha, né? Aline Barros cantando bonito. Este é o nosso Deus maravilhoso, né? Paz do Senhor, pastor Evandro, paz do Senhor a todos os ouvintes dessa programação nessa tarde, sábado, né? Hoje aqui em Criciúma, temperatura na faixa dos 13 graus. Tá um friozinho abençoado. E nós estamos aqui junto com você fazendo essa programação. Programa aí sem feios da última hora, né? E já temos participação, o irmão Delmar Padilha, né? O irmão Delmar é uma benção, sempre participando. Paz do Senhor Jesus Cristo, irmãos, estamos sintonizados na programação, tá uma benção. Eu e minha esposa Jane, manda um louvor pra nós com o Jair Pires, campeão! Já estamos na playlist aqui, irmão. Daqui a pouco, se der, nós vamos estar passando. Deus abençoe também o pastor Arnaldo Rocha, né? Pastor, que é programador nos domingos, né? Aquele programa abençoado ali do meio-dia, das 11 em diante, está ouvindo nós lá em Santa Rosa. Pastor Arnaldo, né? Tá uma benção a programação, que Deus continue abençoando. Deus abençoe o pastor Arnaldo, a irmã Dina, ouvinte da programação, né? Também a irmã Genês Conra tem mandado mensagem aqui. Paz do Senhor, irmãos, quero oferecer um hino pro elevo espiritual da irmã Idalina Carvalho dos Santos, que está de aniversário hoje. Que Deus continue abençoando a sua vida. Que maravilha! Receba nossas felicitações, né, irmã Idalina, pelo seu aniversário. Que Deus continue abençoando, dando saúde. E os demais irmãos que estão ouvindo a programação, participando nessa tarde, que Deus possa abençoar, né? A minha mãe está ouvindo lá em Porto Alegre, através da live. Também a minha esposa ficou ali no nosso lar, ouvindo juntamente com o Joaquim. Também a irmã, minha esposa, irmã Jéssica, né? Ouvinte da programação. Os irmãos que estão mandando também através do Facebook, a irmã Genês, né? A irmã Genês mandou também no Facebook. Deus abençoe você que está ouvindo a programação e participando nessa tarde.
1: Graças a Deus por cada irmão que tem mandado essa mensagem, sua participação, né? A nossa homenagem da minha irmã Idalina, que Deus abençoe. E muitos e muitos anos de vida, né? A serva do Senhor, uma irmã exemplar, que tem o carinho de todos nós da Igreja Assembleia de Deus aqui de Criciúma. Também o nosso querido irmão Ivonês, né, ouvindo em Horizontina, Deus abençoe você sempre quando pode estar ouvindo a programação. O nosso querido irmão Gilberto Peixoto, na Cardoso também. Ô Gilberto, Deus abençoe você, meu querido, que alegria saber que você está na sintonia. Também o nosso querido irmão Volmir Fernandes, o nosso querido evangelista irmão Emílio Drevolo, na Vila Bender, Deus abençoe, Deus guarde. O nosso presbítero irmão Fábio Júnior também está ouvindo a programação, que Deus abençoe você. Obrigado pela sintonia, também é programador, né, da Rádio FM Renascer, nas quarta-feira, com o programa Preço de Sangue, né, que Deus abençoe o presbítero irmão Fábio Júnior. Meus amados irmãos, que Deus me abençoe a cada um de vocês, debaixo da mão santa e poderosa do Senhor. Temos mais uma participação, presbítero irmão Mauro.
0: Também, pastor Evandro, eu estava conversando com o irmão Milton Dutra essa semana, e ele disse que sempre ouve a programação, daí eu falei que ia mandar uma saudação. Deus abençoe o irmão Milton Dutra, irmã Vonilda Dutra, né? Sempre ouvinte da programação aqui.
1: O nosso querido presbítero Vilmar Ribeiro também sempre ouvindo a programação. O irmão Gilson Bach também sempre ouvindo. Se está em casa, no serviço, está guardadinho ligado, ouvindo a programação. Que Deus abençoe vocês, todos os irmãos. Irmãos de Criciúma, os irmãos da cidade vizinha, os irmãos do país vizinho, Argentina. Aonde as ondas amigas, sintonia da 91.3 pode alcançar e você está ouvindo a programação. Que Deus abençoe você. Quem sabe você passou um dia difícil, um dia complicado, um dia de luta, de lágrima, de choro, mas Deus nos trouxe aqui para dizer para você que Ele está cuidando de tudo, né? Não andem as ansiosas por coisa nenhuma, lançai todas as vossas ansiedades sobre Deus, porque Ele tem cuidado de nós, né? Ele cuida de nós. Andar ansioso só vai dificultar as coisas, né, Mauro? Agora, confiar em Deus vai fazer nós dormir no meio da tempestade, vai fazer nós descansar no meio das lutas, das aflições, porque nós sabemos que Deus está cuidando de cada um de nós. Vamos ouvir mais um louvor? Vamos ouvir com Álvaro Tito. Álvaro Tito também é para recordar. Não há barreiras. Deus abençoe a todos.

Maravilha de Deus, né? Que louvor maravilhoso. As barreiras, né? Confiando em Jesus, nós vamos transpor, vamos passar pelas barreiras, né? Glórias a Deus. Deus abençoe os irmãos que estão ouvindo a programação, né? Os irmãos lá da Argentina mandaram uma mensagem aqui, né? Fernando Piquet. Forte abraço, queridos irmãos, desde a Argentina. Vos saudamos em Cristo Jesus. Deus abençoe, irmão Fernando, ouvinte da programação aqui, né? Também, irmã Clary Klein, paz do Senhor, estamos na escuta, está uma benção a programação, peço um louvor e oração, quem escreve Plínio Clary e Alexandre Klein. Deus abençoe também, irmã Genaide Pavan, ouvinte da programação, né, irmão Paulo, paz do Senhor, estamos na escuta, está uma benção a programação, Deus abençoe, irmã Genaide, ouvinte da programação, né, todos os sábados, irmãos, estão participando, ouvinte, isso nos alegra, né, Deus abençoe, irmã Vera Mendes também está ouvindo a programação. Paz do Senhor, irmãos, estamos na escuta, está uma bênção. Deus abençoe a todos. Deus abençoe, irmã Vera, ouvinte da programação, né? Também todos os sábados participando. Deus abençoe o irmão, meu amigo ali de Três Passos também, o Isaac Dutra, está ouvindo a programação, né? Deus abençoe, mandou mensagem. Deus abençoe, irmão Isaac, ouvinte da programação aqui nessa tarde de sábado. E você, continue participando, mandando sua mensagem aqui e nós estaremos com alegria passando o seu louvor, o seu pedido de hino, a sua felicitação de aniversário. Que maravilha, né? E nós vamos aqui aproveitarmos, né? Passar os nossos contribuintes da programação. Você quer ser um contribuinte? Nos contate. A nossa chave Pix é o nosso celular. 559-9130-5760. 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Deus abençoe o pastor Cirilo Malma, a irmã Nadir, né? Nossos contribuintes. Também a irmã Geniviana, a irmã Cassiane Viana. Também o Daniel Gomes, também nosso contribuinte, né? Também o César Hertz, também o irmão Vilmar Ribeiro, a irmã Genes Conrad, o irmão Pastor Evandro e família, também o irmão Altamiro da Rosa, também é contribuinte da programação, o irmão Odair Marmit, também os irmãos ali de Tiradentes do Sul, o irmão Miro, a Maiara, o Misael e a Débora, né? Também a irmã Marlene Saibel, também o Maldair, a Rosileia, o Daniel e o Samuel. E também o irmão Valmir Fernandes. Esses são os nossos contribuintes da programação aqui, que vai ao ar todos os sábados às 15, às 16 horas. Vamos ouvir mais um louvor? Ou temos participação, pastor Evandro? Então vamos ouvir mais um louvor aqui com Vanderlei Cardoso, né? Caminhada. E você continue participando nessa tarde.

Graças a Deus pelo louvor que ouvimos com Vanderlei Cardoso, A Caminhada, né? A caminhada que nos leva até o céu. Muitas vezes ela é tortuosa, nos traz lágrimas, nos traz dor, mas nós sabemos que é um caminho que vai nos trazer recompensas eternas, né? Onde vamos poder estar juntamente com Deus. É, tem mandado mensagem aqui também, meu irmão Claudecir, Pai do Senhor. Quero felicitar a minha mãe, que estava no aniversário quarta-feira, irmã Joana, Deus abençoe. A irmã Joana de Mello, né, que estava no aniversário quarta-feira, comemorando mais um ano de vida. Que Deus venha abençoar nossa querida irmã Joana. Felicitações da igreja, também do seu filho Claudecir, de toda a sua família, né, essa querida irmã que mora no coração da igreja, uma pessoa querida por todos nós, amada por todos nós, né? Que Deus abençoe de uma forma especial, receba as homenagens do seu filho, o irmão Claudecir e toda a sua família e também da igreja, que tem um carinho, um apreço especial pela senhora, né? Também, meus amados irmãos, lembrando que domingo que vem, nós vamos ter uma campanha aqui na igreja, onde vai estar ministrando a palavra de Deus o evangelista irmão Josias Maciel, da cidade de São Luís Gonzaga, né? É dia 28 de junho, né? Dia 28 de junho vai estar aqui conosco, então, é o evangelista irmão Josias Maciel pregando a palavra de Deus. Vai ser uma bênção, com certeza. Você é nosso convidado especial, venha participar conosco, né? Tenho certeza que Deus tem algo preparado para com a sua vida. Lembrando que toda segunda-feira nós temos o encontro da Alfa de Cris, círculo de oração, com oração, e também depois ensaio do coral da União Feminina da Assembleia de Deus de Criciúma, o círculo de oração, né? Na segunda-feira também tem culto domiciliar na casa da irmã Marlene Hinsdermans, na Vila Bender, né? Os irmãos são convidados a participar conosco, culto esse que pertence ao departamento, à congregação, né, da Esquina Gaúcha, Assembleia de Deus da Esquina Gaúcha, pastor Aldair Fernandes. Na terça-feira nós temos o culto de oração e ensino, tempo sede, 19h30 até as 20 horas oração, e das 20h às 21h ensinamento da palavra do Senhor. E na sala, no núcleo 2, na sala B, nós temos o nosso curso teológico, curso UFA, onde vamos começar a aprender sobre a doutrina do Espírito Santo, né? Os irmãos estão convidados a participar conosco, os irmãos que fazem parte do curso. Deus abençoe a todos através do poder que é o nome de Jesus. Na quarta-feira, nós temos culto de caráter público na congregação da Vila Paraíso, 19h30 horas. Na quarta-feira também, culto de caráter público na congregação da Esquina Gaúcha, também às 19h30 horas. Nas quinta-feiras, temos o culto Quinta da Vitória, denominado assim, culto Quinta da Vitória, aqui no Templo Sede. É uma bênção, venha participar conosco. Quinta agora que passou, estava o irmão João Carlos, da Santa Rosa, que é uma bênção, irmão João Carlos, né? Um irmão querido, humilde, anunciante do Evangelho do Senhor Jesus. Na sexta-feira, nós temos culto na congregação do bairro Mirim, né? Esse culto de caráter evangelístico, né? Às 19h30 horas. Lembrando os irmãos que durante esse período, agora chamamos período de inverno, todos os cultos da semana inicia-se 19h30, né? Nós sabemos que os irmãos têm seus serviços seculares, até os irmãos conseguirem chegar em casa, se organizar, tomar um banho, vir para a igreja. Então o culto é 19h30 horas. No sábado, onde a maioria dos irmãos, se não uma totalidade, quase toda ela, não trabalha sábado à tarde, domingo, tem um horário mais flexível, né? E com isso o culto começa às 19 horas no final de semana, sábado e domingo, tá? E domingo pela manhã, todo domingo pela manhã, das 8h30 às 9h, oração, e das 9h às 10h, a nossa escola bíblica dominical. Venha participar conosco, estamos na finaleira desse segundo trimestre, tá? Uma bênção, né? Venha participar conosco, tenho certeza que Deus tem uma bênção para você. E daqui final, e no próximo mês já iniciamos o terceiro trimestre com o tema, né, a Igreja dos Gentios, onde vai contar a história do surgimento da igreja, como que a igreja chegou até nós. É uma bênção. Venha participar conosco, a Escola Bíblica Dominical. Eu gosto, sou um participante, né, desde de pequeno, ainda menino, eu era levado à escola dominical. Às vezes dormia na escola dominical para que as pessoas que me conduziam até lá pudessem prestar atenção, mas estava lá. E me criei dessa forma, né, participando da Escola Bíblica Dominical. É uma bênção para nossas vidas. E o culto de domingo à noite, o culto da família, né? Venha participar conosco. Tenho certeza que Deus tem uma bênção para o seu coração, para nós iniciarmos a semana abençoada. E cada 15 dias, né, nos domingos à tarde, às 15h30, nós temos culto no Lajeado Nas.
Isso é responsabilidade do nosso vice-presidente, pastor Cirilo Mauan. É uma bênção, né? Os irmãos podem estar com o irmão Arlindo. Deus abençoe o irmão Arlindo de Carvalho. Está ouvindo a programação. Que Deus abençoe você. Que bom saber que você está na sintonia. Deus venha abençoar todos vocês. Anotaram os nossos dias de culto? Nossas agendas? Quem sabe você não consegue estar em todos, né? Mas naquele maior número possível que você possa estar, venha cultuar Deus, venha buscar Deus, que eu tenho certeza que você vai sair fortalecido, vai sair revigorado, vai sair restaurado, porque o poder de Deus faz isso. E quando nós cultuamos entre irmãos, né, é uma bênção, um ora pelo outro, ouvimos a palavra de Deus, alegramos nosso coração, aquela fraternidade que existe entre nós, né, a grande família, igual nós somos, né, salvos em Cristo Jesus, é uma bênção estar cultuando, buscando o nome do Senhor. Temos a participação também da irmã Maria, a irmã Maria que está ouvindo a programação no Lajeado Panelinha, cidade do Toro Maurício Cardoso. Deus abençoe também a sua mãe, a dona Erma, né, que está ouvindo a programação. Deus abençoe vocês, Daniel Gomes, nosso querido irmão Daniel, que Deus venha guardar e proteger vocês de uma forma. Especial, né? Cada irmão que tem participado, cada irmão que tem mandado essa mensagem para nós, a gente fica muito alegre e contente em ter a sua participação conosco. Vamos ouvir mais um louvor, um trecho de mais um louvor, Mauro, e depois vamos para nossa ouvir a palavra do Senhor com Onde Tu Estás.

0: Deus por tudo que nós temos ouvido, né? Vamos para a palavra do Senhor, que se encontra no segundo livro de Crônicas, capítulo de número 7 e verso de número 14, né? Uma palavra conhecida, bastante conhecida de todos nós. A palavra diz assim: se o meu povo, que se chama pelo meu nome, se humilhar e orar e buscar e se converter dos seus maus caminhos, então eu ouvirei dos céus, perdoarei os seus pecados e sararei a sua terra. Graças a Deus por esta palavra. Irmãos, palavras essa qual nós ouvimos, que é uma palavra de orientação, né? Uma palavra de orientação dada a Deus pelo Senhor Salomão, dada por Deus a Salomão, né? O rei Salomão. Vemos uma palavra de uma aliança do Senhor com Salomão, aonde que quando Salomão assume o trono, ele herda o direito de ser rei do seu pai Davi, ele sente-se incapaz, sente-se inapropriado ou sem saber como agir diante daquela nação, ele entra na presença de Deus e pede para Deus sabedoria, para ele saber entrar e sair, saber tomar as decisões certas para governar bem a Israel. E nós vemos então Deus orientando a Salomão, dando umas orientações, falando com ele, e me chama bastante a atenção esse versículo 14, que fala que se o meu povo, que se chama pelo meu nome, se humilhar e orar, e buscar e se converter dos seus maus caminhos, então eu ouvirei dos céus, perdoarei os seus pecados, sararei a sua terra. Me chama bastante a atenção como o versículo 14 começa dizendo: se o meu povo. Deus, ele não fala, ele não diz, ele não dá uma outra colocação sobre quem o buscar, mas ele dá uma colocação específica. Ele deixa bem relatado que ele disse: o meu povo. Então ele está falando que aquele que é, aquele que serve, aquele que está, aquele que vive em Deus, é o seu povo. E se ele clamar pelo seu nome, e humilhar e orar. Então nós vemos, meus queridos irmãos, algo bastante interessante. Nós sabemos da história, já tem um pouco desse conhecimento, que quando Deus tira Adão e Eva do paraíso por causa do pecado, ele se perde nas suas consciências, no seu próprio raciocínio, ele perde então a inocência e começa a agir pela razão. Nós vemos que o povo acaba se perdendo, ele acaba se multiplicando, a iniquidade se multiplica entre eles e acabam se afastando de Deus. Aí Deus quer reconstruir aquilo que foi quebrado no jardim, e através de Abraão, né, depois de transformar o nome para Abraão, ele é escolhido a dedo por Deus, para Deus começar uma grande obra, para Deus iniciar uma grande obra sobre a humanidade. Ele escolhe Abraão para ser o seu, e através de Abraão ele diz: de ti será grande, sairá uma grande nação. Aí começa então a nação de Deus, a qual Deus escolheu para si. E se aprega a nós, ou se aplica a nós, porque através dessa grande nação vem Abraão vem Isaac, Isaac vem Jacó vem as 12 tribos, das 12 tribos vem a nação de Israel, de uma das tribos vem Judá, de Judá vem Jesus, o Cristo Salvador, igual chega até nós. Então nós vemos que nós, que somos o povo de Deus, nós que somos aquele, porque o livro de Pedro diz, nós que somos a nação santa, o sacerdócio real, nós somos a nação santa de Deus, nós somos os escolhidos de Deus, nós somos aquele a qual Deus nos escolheu a dedo. Não foi nós que escolhemos a Ele, não foi nós que decidimos estar na presença dEle, não foi nós que dissemos assim: bom, não tenho nada para fazer, não tenho nada mais de útil para me envolver, vou me envolver com Deus. Não, a Bíblia diz que foi, se nós o amamos, foi porque ele nos amou primeiro. Se nós hoje temos gozo e alegria de estar na presença de Deus, foi porque Deus nos amou primeiro. Mas nos amou de que forma? Da forma que nos encontravam, na forma que nós estávamos, do jeito que nós nos colocava. A Bíblia diz para nós que o salmista fala que Deus o salvou, que Deus o livrou da onde? De um lago de enxofre, de um lago de pecados, de um lago, de um lugar onde não havia nada de bom ou de útil, mas Deus olhou, não para a fisionomia, não para a situação que estava, mas Deus conseguiu olhar para dentro, aquilo que fala lá em Samuel, dizendo que o homem vê por fora, o exterior. Mas Deus consegue enxergar o quê? O coração. Então Deus não viu o pecado sobre mim. Deus não lhe chamou apenas, não chamou a atenção a mais da minha situação do que eu vivia, do que aquilo que estava dentro de mim. Porque o que está dentro de mim é uma alma vivente, é uma alma que estava escandalizada, que estava escravizada, que estava totalmente sem estrutura física, emocional, sentimental e principalmente espiritual. Então Deus nos escolhe, Deus nos chama, Deus nos capacita, Deus nos transforma. Tanto que nós temos dois tipos de chamado. O primeiro chamado que Cristo diz é: vinde a mim. Todos que estão cansados, sobrecarregados, angustiados, com dor, com lágrima nos olhos, com sofrimento, com angústia, com a vida totalmente desgarrada, destruída, sem estrutura, sem moral nenhuma, vinde a mim, porque eu vos aliviarei. O primeiro chamado de Cristo para a nossa vida é essa. Ele dizendo: vem para cá, pode vir, você que está todo destruído, você que está todo sem uma estrutura de vida, pode vir, porque eu tenho algo melhor para você. E nós viemos, porque Ele nos chama, Ele nos escolhe, Ele nos escolheu. Que bom que foi desta maneira que Ele nos escolheu, porque nós estávamos tão cegos espiritualmente, nós estávamos tão cegos, nós vivíamos tão miseravelmente uma vida, que nós estávamos vivendo uma vida de opressão, uma vida de barganha com o mundo, onde o mundo nos oferecia falsas alegrias, e em troca nós dávamos toda a nossa dedicação, e Deus nos encontrou dessa maneira. Que bom, porque nós vivíamos de uma forma tão miserável que nós achávamos que aquilo era uma vida próspera, que aquilo era uma vida boa. Só que graças a Deus que nós encontramos, ou nos encontrou no caminho verdadeiro, a vida, o verdadeiro sentido da vida. Que nós não fomos feitos para ser escravizados, ser jogado como uma folha seca de um lado para o outro, mas sim como um muro edificado, onde o vento forte bate e ali ele se aquebranta, porque nós estamos o quê? Edificados em Deus. É o que a Bíblia nos fala sobre isso. Então que bom que Ele nos encontrou. Então nós somos o seu povo. Nós somos a nação santa. Nós somos o sacerdócio real. Nós somos aqueles que fomos escolhidos, chamados, não olhados para a imperfeição, para os nossos erros, para nossas falhas, mas sim Deus conseguiu enxergar o que nós podia ser de útil a Ele, mesmo não tendo nada de útil para oferecer a nós mesmos. Só que Deus viu, Deus conseguiu ver que nós temos e teríamos e ainda vamos ter algo de útil a oferecer a Ele. Então, se o meu povo, que se chama pelo meu nome, aqueles a qual clamo a Deus, aqueles a qual busco a Deus, porque, meus amados irmãos, quando as adversidades vêm à nossa vida, nós não corremos para braços humanos, nós não corremos para portas humanas, nós não corremos para situações terrenas, nós corremos para aquele que pode nos ajudar, que como o salmista Davi disse: quando eu estou angustiado, quando não sei para onde ir, quando não sei o que fazer, eu não olho para o horizonte, eu não espero o dia de amanhã para que cada coisa se ajeite no seu devido lugar, eu olho para o alto, da onde vem o quê? Aonde virá o meu socorro. O mundo ali fora diz que o tempo resolve tudo, o tempo só piora. O mundo ali fora diz que dá o tempo, que o tempo ajeita cada situação. O tempo traz situações momentâneas. O tempo traz uma falsa ajuste aonde precisa. Mas Deus traz um refrigério permanente. Deus traz uma estrutura adequada, útil e funcional para a nossa vida. Ele traz aquilo que exatamente nós precisamos. O tempo, chamado mundo, ele nos traz soluções aonde faz nós esquecermos o que estamos passando, nos envolve com situações que faz nós esquecermos o que estamos vivendo no momento, nos embriaga, nos ilude com situações que faz nós esquecermos aquilo que estamos vivendo. Mas Deus não, Ele vem exatamente aonde nós precisamos ser tratado, aonde precisamos ser curado, aonde precisamos ser estruturados em todas as áreas. Porque Deus não trabalha apenas nossa área espiritual. Deus, Ele organiza, Ele coloca em ordem, Ele organiza a casa em todos os patamares: espiritual, financeiro, familiar, pessoal, tudo Ele coloca no seu devido lugar. Por quê? Porque se nós buscar a face do Senhor, como o livro de Jeremias fala em 29:13, se buscarmos o Senhor de todo o coração, Ele ouvirá as nossas orações. Nós não buscamos ao Senhor de boca, nós não buscamos ao Senhor por sentimentos que no momento estamos passando. Nós buscamos ao Senhor de todo o coração, sabendo que se eu, neste momento, estiver passando por uma aflição, eu buscar a Ele e Ele não responder a minha oração, eu sei que mesmo assim Ele continua sendo um Deus bom, que Ele continua sendo um Deus que consegue trabalhar em todas as áreas, de todas as formas, com a minha ou sem a minha compreensão. Ele trabalha, Ele faz, Ele realiza, porque Ele não precisa que eu entenda como Ele faz, Ele não precisa que eu confie como Ele fará, Ele apenas precisa que eu deposite a minha fé, entendendo que a minha vida, que a minha caminhada, que os meus dias estão escritos no seu livro da vida, e que tudo que Ele faz é bom, é perfeito, é agradável, porque Ele trabalha, Ele realiza, Ele faz, de maneira que eu não entendo, que eu não compreendo, que os meus olhos humanos, o meu intelecto humano, por mais que avançado seja, ele não consegue compreender as maneiras que Deus trabalha, porque aquele que busca o Senhor de todo o coração, resposta ele terá, positiva aos meus olhos. Adiante de Deus, todas as respostas são positivas. Diante dos meus olhos, muitas vezes pode ser negativa, porque eu martelo tanto, eu quero tanto. Às vezes eu digo, eu vou buscar ao Senhor, mas eu já busco ao Senhor com aquele desejo que se realiza. E eu estou tão cegamente, eu estou tão envolvido naquela situação que eu não consigo compreender que não é, muitas vezes, meu amado e meu querido irmão, nem tudo que surge no nosso coração é o querer de Deus, nem tudo que surge na nossa mentalidade é o querer de Deus. Por quê? Porque o nosso coração é humano, o nosso sentimento é humano, ele é envolvido com sentimentos, com posições terrenas. Então nem tudo que surge no meu coração, nem tudo que surge na minha mente é o que Deus quer. Então por isso que é bom, por isso que é necessário, por isso que é muito necessário que nós buscamos ao Senhor de todo o nosso coração, para entender que a resposta que virá é a resposta, é o querer de Deus sobre nossas vidas. Então, se o meu povo, que se chama pelo meu nome, se humilhar e orar, mas é orar com confiança, é orar confiante, que Deus fará pelo melhor, que Deus fará pelo aquilo que será atrativo e útil a mim, negativo a Ele. Porque muitas vezes eu oro por uma porta, que essa porta ela é útil a mim, mas não é útil a Deus para com a minha vida. Muitas vezes eu oro por algo que é atrativo a mim, que se aparenta ser muito boa a minha colocação, mas não é o que Deus quer para nós. Porque muitas portas que nós pedimos para que Deus abra, se Deus abrir, vai acabar nos afastando do Senhor, vai acabar nos tirando o direcionamento de Deus. Então Deus, que bom, que maravilhoso, que extraordinário é que Deus dá exatamente o que nós precisamos todos os dias. Porque Jesus fala no livro de Mateus dizendo que Deus cuida dos pardais, que nem os pardais caem do céu, sem que Deus determina. Que Deus veste as flores do campo com as mais lindas cores que existem. E Deus não vai cuidar de nós, Deus vai dar o necessário para nós passar a todo dia. E a Bíblia diz para nós não nos preocuparmos com o dia de amanhã, mas nos preocuparmos com o quê? Com o dia de hoje. Porque o dia de amanhã pertence a Deus e nos preocupamos com o hoje. Porque então se nós buscarmos, orarmos, por quê? Porque se orarmos com confiança, nós sabemos que o amanhã está nas mãos de Deus. Nós sabemos que se amanhã a porta se fechar, é Deus que está fechando a porta. Nós sabemos que se Deus abrir a porta, é Deus que está abrindo essa porta para nós. Nós sabemos porque nós confiamos em quem nós servimos. Nós confiamos em quem nos chamou. Nós confiamos em quem disse para nós que nós éramos amados e escolhidos por Ele. Então, meus amados irmãos, se permanecermos em Jesus, se permanecermos em sua obediência, se nós ser obediente à vontade de Deus, se nós orar de acordo com a vontade de Deus, se chegarmos a Deus com plena confiança, se orarmos pela perfeita vontade que há em Jesus e estarmos em comunhão com os nossos irmãos, Deus sarará, ouvirá as nossas orações, sarará a nossa terra e nós seremos abençoados. O tempo nos ganha, não nos permite ir além, mas eu tenho certeza que Deus falou o que Ele queria falar com esse momento que nós tivemos com a palavra de Deus. Eu quero orar agora com você e Deus vai estar abençoando a sua vida de uma forma especial. Senhor nosso Deus e nosso Pai, nós te louvamos, te bendizemos por este momento, porque o Senhor é santo, justo e verdadeiro. Que a tua graça, a tua majestade, a tua presença esteja sobre nossas vidas, nos guardando, nos protegendo, nos livrando de todo mal. Senhor, eu te peço que o Senhor venha abençoar, guardar cada um dos nossos amados irmãos, aqueles irmãos que estiveram sintonizados, onde essa programação chegou, se estiver passando por alguma necessidade, espírito de enfermidade, crise familiar, crise financeira, Senhor, crise ministerial. Pai, se ele esteja passando por algum espírito, Senhor, de inferioridade, achando que, meu Pai, o Senhor ouve e vê a todos, mas ele não vê. Meu Pai, que o Espírito Santo possa entrar nessa casa, repreender todo e qualquer tipo de espírito contrário, aqueles que trazem luta, dor e sofrimento para nossos irmãos. Nós te pedimos que o Senhor venha, meu Pai, transformar aquela vida, transformar aquele lar, que ele venha ser abençoado através do poder que há no nome de Jesus.
1: Glórias a Deus, Deus abençoe, né? Palavra maravilhosa. Deus abençoe os irmãos que participaram enquanto o pastor Evandro ministrava. O irmão Maurício Almeida, sempre ouvinte da programação, né? Paz do Senhor, irmão Evandro, paz do Senhor, irmão Mauro. Estamos na escuta da programação na cidade de Santa Rosa. Irmão Maurício, se for possível rodar um hino com os mensageiros da última hora. Nós vamos estar rodando aqui para finalizar, né? O pedido do irmão Delmar Padilha com Jair Pires. Se der tempo, nós estaremos rodando também O dos mensageiros da última hora, mas fica na sintonia que nós estaremos ouvindo nas próximas programações. Deus abençoe, né, a todos que ouviram a programação nessa tarde de sábado. E como diz, né, o sábio Salomão em Provérbios 16:3, consagre ao Senhor as tuas obras e os teus pensamentos serão

0: Alexandre e também a Mamali, todos os que estão na parte técnica de som, que Deus abençoe essa rádio, que o céu possa estar pertinho deles e eles perto do céu. Deus abençoe ricamente cada um de nós que estamos iniciando o programa essa tarde na Rádio Renascer 91.3, Porto Soberbo, Argentina, com a apresentação o pastor Brasil da Mota e a irmã Marlene Almeida da Mota, trazendo sempre boas novas de grande alegria do céu para cada um que crê e tem esperança e tem fé. Né? Quem tem fé recebe, porque a fé é o firme fundamento das coisas que não se vê. Se você acredita que existe um Deus acima de todas as coisas, embora que tu não viu pessoalmente, mas pela fé tu entende que tem e existe. Deus vai te abençoar, vai te ajudar a fortalecer o teu coração, renovar as tuas forças e vai dar vitória para você em todos os problemas. Vamos ler um versículo da Bíblia, a palavra de Deus, para a nossa meditação desta tarde, que está escrito em Amós, no capítulo 8 e o versículo de número 11, diz assim: Eis que vem dia, diz o Senhor Jeová, em que enviarei fome sobre a terra, não fome de pão, nem sede de água, mas de ouvir a palavra do Senhor. É isso aí, esses últimos dias, o que está acontecendo. O pessoal sempre com fome, com sede, mas na sede é de ouvir a palavra de Deus, né? Aleluia, que Deus abençoe cada um de nós. Vamos orar esse momento, quero levar você na presença de Deus. Agora deposite toda a tua fezinha nas mãos de Deus e saiba que Deus pode recompensar você hoje. Hoje de tarde mesmo a bênção pode chegar em você, né? Vamos orar. Deus maravilhoso, Pai, que está no céu, em nome de Jesus Cristo, teu Filho amado, eu chego diante de ti no trono da graça com confiança, Jesus. Senhor, que é o único que pode resolver todos os nossos problemas, Senhor, e dar vitória para nós. Abençoa agora cada um dos irmãos que estão atentos a ouvir a palavra de Deus aos hinos e vão cantar junto, fazer um culto dentro do seu lar, Senhor. Abençoe e ajude. Aleluia. Que a graça de Deus e a comunhão do Espírito Santo seja com cada um dos irmãos e das irmãs. Aleluia, aquelas pessoas ainda que não são da igreja, Assembleia de Deus. Aleluia, todos sejam abençoados. Ah, pode ser católico, espírita, qualquer outra dominação religiosa. Que todos esse momento Mãe. Nós amando um Deus só, buscando o Deus poderoso que fez o céu e a terra. O Deus que enviou seu Filho unigênito para a salvação de nós. Tenha misericórdia de cada um de nós, Senhor. Nós te pedimos em nome de Jesus essas bênçãos de para sempre. Amém. Marlene.
1: Paz do Senhor a nossos irmãos que já estão na escuta do programa. Deus abençoe. Deus abençoe o irmão Louveira, sua família, que hoje é direto para Renascer, lá do Porto Soberbo, da Argentina. Também todos os nossos irmãos castelhanos e aqui no Brasil, e alguns estão escutando o programa. A irmã Noeli Torres e Osvaldo Ferreira Antunes estão assistindo. Deus abençoe. Osvaldo Ferreira Antunes. Deus abençoe nossos irmãos. Osvaldo Ferreira Antunes. Paz do Senhor. Pastor Brasil. Deus abençoe nossos irmãos. A Manoeli disse, a paz do Senhor, hoje eu vou ter o privilégio de assistir. Tivemos muito enfermo.
0: Isso.
1: Glória a Deus que estão bem.
0: Melhorando, Deus vai
1: sarar. Deus abençoe todos os irmãos que já estão na escuta do programa.
0: Muito bem, vamos lá, meus irmãos, vira o primeiro hino.

0: Graças a Deus.
1: Armã Maria Noemi Liara de Paz, o Senhor Jesus. Um louvor para minha irmã Ivone em Santa Catarina. Estou compartilhando esse maravilhoso culto. Vamos ganhar as almas para Jesus. Deus abençoe a irmã Ivone lá de Santa Catarina também, que é irmã da irmã Maria aqui. Noemi, Deus que abençoe nossos irmãos. Também o irmão Adão da Rosa e a sua família estão assistindo. A irmã Ludmila Silva Santos. A paz do Senhor, pastor. Deus abençoe, irmã Ludmila.
0: A paz do Senhor, minha irmã. Deus abençoe.
1: Toda a sua família. A irmã Olíria Santina Lopes. Glória a Deus, Jesus. Deus maravilhoso. Aleluia, Senhor. A irmã Eliane Brizola. A paz, uma palavra revelada. Deus abençoe, irmã Eliane.
0: Vale, aliás, mais é a vida do que o sustento. E o corpo mais do que as vestes. Lucas 12, verso 23.
1: A irmã Eliane Brizola, eu sou de Lucas do Rio Verde, Mato Grosso.
0: Esta
1: Gramado.
0: maluco lá de Mato Grosso, Rio Verde, né?
1: A
0: Lá
1: irmã
0: não é Rio
1: Sara.
0: Verde, nós temos nossa minha cunhada lá, né?
1: Não, aquela não é de, não é mais de Mato Grosso.
0: Ah.
1: A irmã Sara Luz Cornélios, grande. Paz do Senhor Jesus, Deus abençoe a irmã Sara, minha família. Eu já tinha saído.

0: uns pelos outros e o sangue de Jesus Cristo nos purifica de todo o pecado. Deus abençoe cada um dos irmãos.
1: O irmão Armindo Rodrigues, paz do Senhor, meus queridos irmãos, casal lindo de Deus. Abençoado por Deus, amém, glória a Deus, aleluia. Deus abençoe o irmão Armindo e a sua família também. O irmão José Augusto Oliveira, boa noite, irmãos, na paz do Senhor Jesus, peço uma palavra.
0: Está aí, vamos lá, meus irmãos, e a palavra de Deus, que é muito boa para a nossa alma. Diz assim, eis que vós confiais em palavras falsas que para nada são proveitosas.
1: Aleluia.
0: Jeremias 7, verso 8.
1: A irmã Silvia de Lima, paz do Senhor, estou na escuta do programa, está uma bênção no meu lar, peço um manã, sou de Tiradentes do Sul. Deus abençoe.
0: Ouve, ó Deus, o meu clamor, atende a minha oração. Salmo 61, verso 1.
1: Também a irmã Maria Cordeiro, paz do Senhor Jesus, pastor Brasília, irmã Marlene, peço oração para minha família e uma palavra. Deus abençoe, irmã.
0: Aquele Maria. Que me odeia, odeia também o meu pai.
1: Aleluia.
0: João 15, versículo 23.
1: Também a irmã Ivanilda Lucas, a paz do Senhor Jesus, Deus abençoe a irmã Ivanilda. Lourdes Moraes, paz do Senhor Jesus, Deus abençoe. A irmã Ironi Batista, paz do Senhor, pastor Brasil, irmã Marlene. Deus abençoe, irmã Ironi, você, irmão Gil, toda a sua família.
0: Muito bem, meus queridos irmãos, vamos ouvir mais hino que faz bem para a nossa alma.

0: de todos os pecados.
1: É isso aí, o programa Cristo está voltando diretamente de Nonoai, Rio Grande do Sul, para a Rádio Renascer 91.3, Porto Soberbo, Argentina, 24 horas, levando a mensagem da fé, da esperança, da cura divina, da evangelização. Essa rádio é 100% evangelística, é colocada por Deus e não se arreda para lado nenhum. Propaganda do céu, propaganda de Deus, propaganda do reino de Deus. E assim Deus vai abençoando a sua obra e abençoando também o diretor e toda a sua família. Deus abençoe ricamente todos os nossos queridos irmãos que estão ligados conosco.
2: Ivanilda Lucas, oh glória a Deus, aleluia. Deus abençoe nossa irmã Ivanilda, sua família. Irmão Paulo Gouveia, paz do Senhor, pastor Brasília, irmã Marlene. Estou na escuta, um abraço. Deus abençoe, irmão Paulo Gouveia, sua esposa, toda a família.
1: Obrigado, irmão Paulo, que Deus abençoe ricamente. Vamos lá ouvir agora.

0: queridos irmãos, quem tem Jesus na vida não nega o nome. Esse é um menino pequenino, mas cheio da graça de Deus. Cortar a língua dele para ele não falar do amor de Cristo, mas ele disse, cortaram minha língua, mas não tiraram Jesus do meu coração. Aleluia! E começou a escrever com o sangue que saía da língua na parede. Tiraram a minha língua, mas Jesus não tiraram do meu coração.
1: Aleluia.
0: E ele deu a vida por amor do Evangelho. Às vezes, quantos ganzelão que andam por aí, que se chamam machão, mas negam Jesus por um trago de cachaça, por qualquer uma mulher. Ele nega Jesus, não quer nem se lembra que tem compromisso com a sua salvação, da sua alma, que precisa se entregar de coração para Jesus, meus queridos irmãos. Esse é o programa Cristo está voltando diretamente de Nonói, Rio Grande do Sul, para a Rádio Renascer 91.3, Porto Soberbo, Argentina.
1: Irmã Maria Celaíra, peço uma palavra para minha oração, sou de Erval Seco.
0: Tem misericórdia de mim, Senhor, porque sou fraco. Sara-me, Jesus pode te sarar.
1: Irmã Maria, lá de Erval Seco, toda
0: a família. É verdade. Glória a Deus, que maravilha, hein? Que bênção bem abençoada.

0: É isso aí, esse é o programa Cris Cessá, voltando diretamente de Nonóis, Rio Grande do Sul, para a Rádio Renascer 91.3, Porto Subirbo, Argentina, 24 horas por dia, levando a mensagem da fé, da esperança, da boa crença, da fé genuína na pessoa de nosso Salvador Jesus, né? Que Deus abençoe ricamente, nós queremos ler nossos irmãos que estão contribuindo com o nosso programa, né? Vamos lá.
1: Armalvane Rocha é contribuinte, também o Matheus Carvalho e família, irmã Lourdes Costa Modesto, irmã Noeli Torres Mossi, irmão Otávio de Faxinalzinho, irmã Inês de Arco-Íris, irmã Iraci Wagner Lopes, Alexandre Ferreira Lopes de Cara. E a irmã Eliane Perluque, de Mato Grosso, a irmã Eloir Terezinha Lacerda. Irmão Antônio de Souza, irmão Linda Fátima de Souza, de Chapecó. Maria Lúcia de Lima, Paulo de Oliveira, irmão Rodrigo da Tenda da Linha São José. Irmão Antônio Valdecir Mossi, Marlete Mosse de Faxina Azul.
0: Muito bem, Deus abençoe ricamente todos.
1: Deus que abençoe nossos irmãos que estão ajudando a levar a palavra de Deus.
0: É verdade. Vamos lá, meus queridos irmãos. Escutar, meu irmão.

Vamos lá, meus queridos irmãos, com o programa Cristo está voltando diretamente de Nonoai para a Rádio Renascer 91.3 Porto Soberbo, Argentina.

0: A irmã Lourdes Moraes, glória a Deus, Deus abençoe a irmã Lourdes, sua família. Mãe Martina de Oliveira, Marta, peço oração por Esther, que está na UTI. Vamos orar, o nosso Deus é médico dos médicos, vai sair de lá bem em nome de Jesus. A irmã Martina de Oliveira, Deus no controle. Deus abençoe.
1: É verdade, Deus abençoe cada um dos nossos queridos irmãos que estão ligadinhos conosco aí. Vamos aí ouvir mais um hino. É para o elevo espiritual de todos.

Antônio Arino cantando para nós, que maravilha, né, meus irmãos? É isso aí, os cantores que Deus escolhe para trazer mensagem cantada para nós, né? Deus abençoe cada um dos nossos queridos irmãos. Esse é o programa Cristo Está Voltando, diretamente de Nonói, Rio Grande do Sul, para a Rádio Renascer 91.3. Deus abençoe cada um dos nossos queridos irmãos.

0: Aleluia! Fica, Senhor!
1: A irmã Lourdes Gilmar Campanharo. Amém. Deus abençoe a irmã Lourdes e sua família.

0: abençoar em casa, Jesus. Que bênção.
1: Aleluia,
0: né?
1: Martinha de Oliveira, Deus é maravilhoso.
0: Que bênção bem abençoada, né, meus queridos? Vamos lá, meus queridos irmãos. Eis que vem dias, diz o Senhor Jeová, em que enviarei fome sobre a terra, não fome de pão, nem sede de água, mas de ouvir a palavra do
1: Aleluia.
0: Senhor.
1: Aleluia!
0: Estamos chegando o momento, meus queridos irmãos, principalmente aqueles que não se encontraram ainda com Jesus, que não beberam da água da vida, que Jesus disse, aqueles que beber da água que eu der nunca mais terá sede, Aleluia. Mas farei dentro dele uma fonte de água viva que salta e mana para a vida eterna. E aqui a palavra diz que eles andarão de uma parte para a outra com fome, não de pão, com sede, mas não de água. É esse povo crente que se diz crente, que tem o nome de crente, mas não tem igreja certa. Vive correndo de um lado para outro. Chega numa igreja onde ele é bajulo, onde traz uma palavra bonita para ele, gavam ele, ali ele fica. Mas ali um pouquinho eles param de fazer aquele elogio. Aleluia, ele sarta e vai para outra. Ele vai sempre procurando meios e não espera em Deus, porque Deus, ele dá o dia certo, e bem-aventurado é aquele homem que é visto por Deus e não pelos homens. Aleluia! Vamos, meus queridos irmãos, quem tem sede, venha e beba. Quem quiser, tome de graça da água da vida. Aleluia! Não tome em qualquer fonte. Não é qualquer lugar que nós podemos estar. Nós temos de firmar com Jesus. Jesus é a porta, é o caminho, a verdade e a vida. E ninguém vai ao Pai não ser por ele, não é por igreja. Aleluia! Se fosse por igreja, aí ninguém ia se perder aqui nessa terra. A maioria estão, tem igreja, tem dominação, pertence, se orgulha de dizer, eu sou de tal igreja. Mas não é assim, meus queridos irmãos, como que a igreja fosse a sua salvação. Não, aleluia, nós temos que se orgulhar e dizer, Deus, Jesus é meu salvador, é o meu redentor, ele me salvou, eu não preciso mais de beber e nem comer pela mão dos outros. Aleluia, eu mesmo faço a boia, eu mesmo tiro água do poço, eu mesmo mato a minha sede, porque Deus me deu sabedoria e entendimento para que eu possa servir a ele em todo lugar da minha vida, eu possa seguir a ele e não os homens, e não seita religiosa nem placa de igreja. É claro que tu tem que ter uma igreja, porque tem que ter um pastor, cara, para que você esteja sob os cuidados dele. Aleluia. Mas essa é uma organização de Deus. Aleluia, mas não precisa sair por qualquer luta da igreja, qualquer dificuldade, vai para aquela lá, vai para cá, vai na conversa, fala o mal do pastor, ele vai de atrás da conversa daqueles ali. É uma pessoa que é frágil, é da sua fé frágil, e se ele sabe uma coisa do pastor ou de algum membro, é que está acontecendo, o que, que ele tem que fazer, sair da igreja? Não, ele tem que ir para a oração, ele tem que ir para o jejum, ele tem que clamar para que Deus não deixe Satanás entrar e destruir aquela casa, não deixe destruir, aleluia, o nosso pastor, aleluia, que é o anjo da igreja, aleluia, eu acredito em crente que é firme, constante, firme na fé, que não pula para lado nenhum. Tem crente que já passou 10, 15 igrejas e ainda não encontrou a certa. O certo é ele que tem que endereitar a vida com Deus. Igreja não endereita ninguém, nós temos que tomar a nossa decisão, a nossa crença, o nosso capricho com Deus, a nossa fé pura, genuína, aleluia, nem para a direita, nem para a esquerda, mas prosseguir a nossa carreira, cada dia mais perto de Deus. Assim eu te digo essa tarde. Deus me manda te avisar, meu querido irmão. Para de viver. Eu vou visitar aquela igreja. Mas você tem igreja, aleluia. É, mas não, então não pode ir lá. Pode ir lá, mas de todas as coisas me são lícitas, mas nem tudo me convém. Não vou deixar a minha casa para ir para a casa dos outros. Aleluia, vamos cuidar da nossa casa. Aleluia. Vamos dar apoio para nosso ministério, aonde Deus nos chamou e resgatou com o seu sangue. E esta tarde eu quero te avisar em nome de Jesus, aleluia. Correr de igreja em igreja, você não vai ganhar nada. Aleluia, nunca vai ganhar um ministério sadio. É só ministério de promessa de homem. E ministério de promessa de homem nós temos cheio. Nós precisamos que Deus confirme nosso ministério, que Deus nos dê e que Deus nos levante. Uma certa vez, alguém veio me convidar para ir na igreja Assembleia de Deus, a mesma minha igreja. É, eu trabalhei num lugar, num certo lugar, e eles ficaram muito querendo bem de mim, tudo que eu passei, claro que todos ficaram querendo bem de mim. Depois eles foram lá e falaram com o pastor presidente e disseram: olha, irmão, pastor, viemos fazer uma proposta para o senhor. Traga o pastor Brasília aqui para trabalhar com nós de novo, de volta. Traga, dê para ele esse campinho aí, para ele. É um trabalhador que luta muito pela vida. Aleluia. E o pastor disse para eles: então vão lá e convidem ele. E se ele aceitar, né, eu dou para ele o lugar. Então, meus queridos irmãos, eles vieram com a Kombi cheia de gente. Aleluia. Mas quando eles chegaram com a proposta, eu fui falar com meu Deus e falei com o presidente da convenção. E ele disse: você está bem, Brasília? E estou. Estou bem, graças a Deus. E tendo bem é o que chega, meus queridos irmãos. Diz: então espere teu dia dado por Deus, não por promessa de homem. E eu fiquei, esperei mais uns anos, mas entrei firme. Quando eu fui consagrado a pastor, ali um ano já fui pastor e presidente. E tento até hoje trabalhando para o meu rei. Porque esperei, e trabalhei 17 anos, meus irmãos, na igreja Assembleia de Deus, como evangelista da igreja. 17 anos não é 17 dias. É, passou quantas pessoas por minha frente e foram a pastor. Uns morreram, outros se desviaram. Mas eu estou firme na promessa de Jesus Cristo. Aleluia. Porque eu não saí da promessa de Deus. Eu disse: se Deus quer me levantar, Ele vai me levantar aqui. Aleluia. Aleluia. E se Ele quer, ninguém me ataca. Aleluia. Porque Deus vai falar no coração de quem tem poder no nosso ministério para levantar nós. E assim nós temos de fazer, meus queridos irmãos. Não correr de atrás de promessa. Ah, você, quantos anos faz estar nessa igreja? É, já faz 30 anos. Não venha para nossa igreja. Eu já te consagro a pastor, te consagro a evangelista. Sai, demônio, aleluia, de querer negociar as coisas de Deus. As coisas de Deus têm que ser, aleluia, no tempo certo, determinado. E determinado por Deus e não por homem. E nem por promessa, aleluia. Não se compra membro para a igreja a troco de cargo da igreja. Deus que tenha misericórdia. Você não é igreja aqui para atender. Ora, meu Deus, se ele fosse apto para atender a igreja, ele está atendendo lá. Deus quer levantar dele lá onde ele está. Aleluia. Quem é você para querer fazer proposta e negócio com as coisas de Deus? Deus que abençoe nós. Vamos fazer uma oração agora. Aleluia. Para que Deus abençoe nós, que nós não venha cair nos laços do diabo, mas tenha uma vida pura diante de Deus. Pai eterno que está no céu, em nome de Jesus Cristo, teu filho amado, tenho pregado a tua palavra e ensinado as nações a guardar todas as coisas até que o Senhor venha. Pai querido, cura essa tarde. Liberta, Senhor. Tira a doença, tira o gripe, tira a dor na garganta, tira a febre, tira agora, Senhor amado, essa dor nas costas, essa dor nas pernas, essa dor na junta, essa dor no fígado, essa dor que tem na boca do estômago. Em nome de Jesus, sai agora. Eu te arrependo em nome de Jesus. Fique sarado para a honra e para a glória do nome de Jesus.
1: Majuremas virtus, glória a Deus. Deus abençoe, Majuremas.

0: meus queridos irmãos, o programa foi ao ar diretamente de Nonói, Rio Grande do Sul, para a Rádio Renascer 91.3. Prometemos voltar agora com vocês amanhã às 9 horas da noite. Depois dos cultos, nós temos nova live até às 10 horas. E você é bem-vindo na nossa live. Deus te abençoe, Deus que te ajude. Pedimos oração por nós, para que Deus nos dê saúde, alegria e paz. E continuando o filme.
1: Deus abençoe nossos irmãos no final de semana, bem abençoado. Continuaremos olhando pelos

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0: Não

0: compartilhando aí essa live, meus irmãos, para alcançar mais pessoas aí nesta tarde especial. De sábado, dia 20 de junho, que Deus preparou. Vamos estar aí dirigindo a Deus uma oração. E com certeza Deus vai fazer uma grande obra neste programa, amém? Que Deus venha abençoar a vida de cada um dos nossos irmãos que estão aí ouvindo aí nesta tarde, amém? Vamos estar orando, irmãos, e crendo que Deus vai agir nesta tarde, nessa vida, amém? Deus abençoe a vida dos irmãos que estão entrando aí. Que Deus possa abençoar cada um de vocês. Amado Deus, eterno Pai, muito obrigado por esta oportunidade, Pai, a qual o Senhor tem preparado para nós. Venha, Pai, de encontro com cada ouvinte, com cada pessoa que está me ouvindo nesta tarde, Pai. Eu quero fazer um pedido, Pai, venha abençoar este irmão, esta irmã que estão me ouvindo nesta tarde, este irmão, esta irmã que vão ver esta live depois, que vão estar participando depois. Que Deus venha estar abençoando a sua vida, a sua casa, os seus filhos, os seus bens materiais, que Deus possa estar estendendo a mão, guardando você dos males, guardando você
1: Pai, de encontro
0: infernais, Pai. Abençoa este irmão, esta irmã nesta tarde, conceda a bênção, a graça do Espírito Santo sobre cada vida, Pai. Eu quero fazer um pedido, que o Senhor venha estar renovando as vidas, Pai, estar indo de encontro com aquele que está pensando em desistir, com aquele que está pensando em tirar sua vida, que o Senhor possa estar entrando juntamente no pensamento desta pessoa e tirando todo pensamento contrário, todo pensamento negativo, pensamento infernal, que tenta tirar as vidas, que tenta arrancar as vidas das pessoas, Pai. Mas eu quero abençoar este irmão, eu quero abençoar esta irmã que está me ouvindo aqui nesta tarde, e quero dizer que Deus está estendendo as mãos para te abençoar, que Deus está disposto a te alcançar vitória para a tua vida. Em nome de Jesus, Pai, abençoa mais este programa, programa especial. Abençoa minha família, esposa, minha filha, meu marido, irmão Enos, todos os colaboradores deste programa. Que o Senhor possa conceder vitória, que o Senhor possa livrar do logrador, Pai, que o Senhor possa livrar do devorador, e que através dessa oferta seja bem aplicada neste programa para alcançar vidas, alcançar pessoas que nos ouvem nesta tarde de sábado, Pai. Que se alguém me ouvindo nesta tarde que precisa desta oração, aleluia, que através da minha vida o Senhor possa fazer a obra, Pai. Em no nome de Jesus eu te peço nesta tarde e te agradeço por a oportunidade, a saúde, a disposição de poder estar aqui fazendo algo para Ti, para naquele dia, quando eu me apresentar, o Senhor possa me receber de braços abertos e dizer obrigado, meu filho, obrigado, minha filha, obrigado pelo trabalho que você fez. Agora venha, é teu momento de se alegrar. Amém, Jesus, muito obrigado, Deus. Graças a Deus, Deus abençoe cada irmão que está entrando, irmã Eliete Campos, né? Deus abençoe todo o pessoal ali do bairro Santa Rita, né? Que Deus abençoe cada um dos nossos irmãos aí do bairro da Santa Rita. Amém, também nossos colaboradores, Deus abençoe cada um de vocês, todos os irmãos que colaboram, né? Irmão Enos, irmã Maria, irmã Cláudia, minha mãe, que é colaboradora deste programa. Que Deus venha abençoar a sua vida. Evangelista, irmão Dauri, nosso compadre, né? Que Deus abençoe a vossa vida. Testemunha da neném, né? Que Deus venha te abençoar, evangelista, irmão Dauri, Denise, todos os irmãos. A irmã Jurema Miller aí, da cidade de Descanso, do estado... do estado de Santa Catarina também. É uma colaboradora fiel. Que Deus abençoe a sua vida. Também está aqui minha esposa ao nosso lado. Vai estar saudando os irmãos aí, com a paz do Senhor, amém?
2: Desejo cumprimentar todos os ouvintes com a paz do Senhor Jesus, amém? Que Deus venha abençoar a vida de cada um, que nesta tarde de sábado, mais um sábado abençoado, para a honra e a glória do Senhor, né? Que o Senhor venha abençoar a tua vida, meu amigo, amiga, ouvinte que está na escuta, né? Através da Rádio Renascer. Que você seja alcançado, que o Espírito Santo possa te alcançar nessa tarde, aonde você esteja nesse momento, né?
0: Amém, Jesus.
2: E abençoe a cada família, em nome de Jesus, deixando nosso abraço a todos Em nome de Jesus, amém.
0: Glória a Deus, não podemos deixar de agradecer aos irmãos, colaboradores, esta equipe, né, irmãos, que transmite a live até os nossos irmãos argentinos, irmãos brasileiros que nos escutam, né? Muito obrigado pela vida de vocês. Deus abençoe cada programador, a liderança, né, os donos da rádio. Que Deus me abençoe. Prosperar cada vez mais a vida de cada um dos irmãos, irmão João Júnior, irmão Lourival. Também queremos mandar um abraço para todos os irmãos, né, que estão nos ouvindo. Quero que você me mande uma mensagem, anote o número, você vai estar mandando uma mensagem pedindo louvor, pedindo oração, fazendo um pedido de maná. E nós estaremos lendo com total prazer para os irmãos, amém? Estaremos aqui tirando maná para você, abençoando a tua vida nesta tarde. Anote o número, o DDD é 55, o número é 99715-1867. Me mande sua mensagem, me mande de qual cidade você está me acompanhando, que eu quero estar falando contigo, quero estar orando por você e quero estar pedindo para Deus ir de encontro com a tua vida e abençoar a tua casa, amém? Que Deus abençoe os irmãos aí nesta tarde. Vamos estar aí preparando um louvor aqui, meus irmãos. Em no nome de Jesus.

0: Glória a Deus, irmãos.
1: Todos
0: os nossos irmãos estarem nos mandando mensagem no WhatsApp. Nós estamos usando o celular e assim que possível estaremos aí entrando em contato com os irmãos. Amém?

0: Que maravilha, né, irmãos? Pescadores de almas. Deus abençoe a Metiliane ali, da cidade de Panambi, o Chuk, nosso primo. Deus abençoe toda a família, Zícalo, né? Que Deus possa abençoar. Quero convidar minha esposa aqui. Vamos estar cantando um louvor aqui a pedido da minha tia Eliane. Palácio, né? Roda o louvor Palácio que seu avô pastor Luiz cantava, amém? Vamos fazer melhor, vamos cantar esse louvor aí nesta tarde, amém? Minha companheira, minha esposa vai passar aqui, nós estaremos louvando, tia. Deus abençoe a tua vida. A senhora sabe que Deus tem um projeto, um plano na tua vida, amém? Vamos cantar aí Palácio, né? Louvor, quantos que não querem, irmãos, ir pro palácio? Eu quero ir pro palácio, eu quero ir de encontro com Jesus. Eu quero estar pertinho dele, quero morar com ele e ter a certeza que um dia eu vou encontrar com o meu Jesus, amém?
1: Não estamos aparecendo muito aqui, irmãos, porque estamos preparando para...

0: nessa tarde em nome de Jesus.
1: Ei, Sapura, né, irmãos? Palácio, eu quero estar lá um dia, né, irmãos? Quero que todos estejam, amém? Deus abençoe nossos queridos irmãos Peter Bryan, né? Do estado do Paraná, está ligadinho novamente. Graças a Deus eu lembrei do irmão Peter, que está ligado. A semana passada estava conosco aí.
0: Glória a Deus.
1: E está de novo. Deus abençoe, irmão Peter. Dá um alô para nós, irmão Peter. Deus abençoe sua vida, família. Todos os irmãos. Também, irmão Jorge Luiz da Silva. A paz de Cristo, irmão. Deus abençoe, irmão Jorge, irmã Triane, né? Que estão ansiosos lá para hoje à noite. Teremos um grande culto, irmãos. Já quero aproveitar a oportunidade aqui. Eu já quero estar divulgando aqui um endereço e ter fazendo um grande convite para estar conosco hoje à noite. A partir das 19 horas e 30 minutinhos, estarmos participando de um grande culto. Amém? Rua Salgado Filho, número 61, bairro São João. Bairro São Francisco, me perdoe, irmãos. É Santo Augusto. Rua Salgado Filho, número 61, bairro São Francisco, amém? Pertinho ali da Igreja Assembleia de Deus, sede, né? Todos convidados a participar aí deste grande culto, amém? Deus abençoe a irmã Adriana e teu irmão Jorge, Jonathan, Samuel, a Natália, a Maria, amém? Deus abençoe toda essa família linda para Jesus, amém? Também, irmãos, aproveitar que estamos divulgando este trabalho para hoje à noite. Nós queremos estar compartilhando também agora na quarta-feira, dia 24 de junho, estará pregando a irmã Sirlei, esposa do irmão Jandir, pregando a palavra aqui na segunda noite da campanha, né? São sete quarta-feiras, com o tema Atos, capítulo 28, versículo de número 5. Amém? Ele pegando a cobra na mão, não lhe aconteceu mal algum. Amém? Este é o nosso tema. Vai ser aqui na casa do irmão Enos, rua Clodomiro Silva, 207, bairro Petrópolis. Também a partir das 19 horas e 30 minutos. E no sábado que vem estará conosco o irmão Léo e a irmã Tati aí de Três Passos, pregando a palavra e cantando louvores a Deus, amém? Também vai ser a partir das 19 horas e 30 minutos e você é o meu convidado especial. Bem, vamos estar aí preparando um louvor aí. Então, hoje à noite um grande culto, né? Aí na igreja Filadélfia, aí juntamente com o irmão Jorge, irmã Adriane. E vai ser bênção de Deus. Irmão Enzo, irmã Maria vão estar conosco. E com certeza vai ser um grande culto de adoração ao nosso Deus. Amém? Vamos desejar esse louvor aqui para o nosso irmão Jorge. Amém? Louvor que o irmão Jorge gosta bastante. E vamos estar desejando para ele.

0: bem Sapura, sem mistura, né, meus irmãos?
1: Que hora que o planeta pronto, eu sei de nem hora.
0: Amor, fala com a irmã Marina.
2: 6:30.
0: Aleluia, vamos estar aqui preparando mais um louvor. Vamos ver quem entrou em contato conosco aqui. Em nome de Jesus, Deus abençoe cada irmão que está ao vivo, irmão Jorge, irmã, irmão Peter, amém? A irmã Maria Alves entrou em contato conosco e diz: paz do Senhor, estou na audiência da sua programação. Está uma bênção, que Deus siga usando você. Ânimo a continuar, peço louvor ao vivo e um maná, se for possível. Com certeza, irmã Mari, vai ser possível. Nós já estaremos aí lendo maná para nossa irmã. É, me lembro aí, quando nós fazíamos o programa lá da igreja, cantava bastante hino de gaita, de violão, a irmã sempre estava ali nos acompanhando. Amém? Mas nós vamos escolher um louvor a dedo aqui, né? Deus abençoe o irmão José Rodrigues. E cantando um playback com a irmã Maria Alves, né? Também todos os irmãos do quilômetro 4 aí do país da Argentina. Queremos ceder o nosso abraço para os irmãos aqui. Amém? Estamos aqui no Brasil, Santo Augusto. Dizer que nós amamos todos os nossos irmãos argentinos e brasileiros. Amém? Vamos estar aqui preparando um playback. E com certeza, irmã Mari, nós estaremos cantando aqui. Eu vou botar o playback de um louvor. É que nós cantamos bastante na gaita, amém? E com certeza vai ser bênção do Senhor. Vou aguardar minha esposa, daqui a pouquinho vai estar por aqui, nós estaremos louvando. Também quero convidar o irmão Enos, passa aqui, irmão Enos, está saudando os nossos irmãos. É, o irmão Enos, que é colaborador, né, irmã Maria também, daqui a pouquinho vai vir aqui. E eles vão estar fazendo a participação deles, amém? Pode sentar, irmão Enos.
3: Olá, senhor, meus irmãos, ouvintes do programa. É um imenso prazer nessa tarde. Eu quero saudar a todos os irmãos com a paz do Senhor, desejando uma boa programação a todos. E o nosso convite para hoje à noite, um grande culto na Igreja Filadélfia, na residência do irmão Jorge, perto da Assembleia de Deus. Serão todos bem-vindos. Amém.
0: Graças a Deus. Obrigado, irmão Enos. Irmã Maria? Tá bem, então, né? Irmã Maria não quer participar hoje. Amém. Deus abençoe meu mano Júnior, tá aí online. Aleluia, irmão Júnior, que tem abençoado bastante essa obra, né, irmãos? Tem seguido aí, nos auxiliado com o sistema de som. Deus abençoe vossa vida. Amém. Vamos estar aqui, irmãos. Sabemos que não é fácil, irmãos. A gente que trabalha com programa de rádio, com culto, sabemos que os infernos nunca vai se agradar com atitudes, com cultos, com vidas se derramando aos pés de Jesus, né? Nós sabemos que muitas pessoas vão se levantar contra. As setas do inimigo vão pegar essas pessoas e pela fragilidade, a fraqueza, muitas vezes elas vão dar espaço para o inimigo, amém? Mas eu quero desejar tudo de bom para a tua vida, amém? Meu mano Júnior, que está aí, está online, está vendo esta live. Deus abençoe a sua vida, Laura, os nenê, né? A Nenê, o Davi, que Deus abençoe esta família. Amém, Júnior, que Deus abençoe a vida dele. E abriu o seu próprio emprego, né? Sua própria empresa. Que Deus abençoe a tua vida, meu mano, tá bom? Um dia eu quero ver você comigo aqui fazendo esse programa, você comigo tocando na igreja. E há uma parte na Bíblia que diz que há um tempo para todas as coisas. Há tempo para nascer, há tempo para morrer. E um dia vai chegar o tempo de você estar do nosso lado aí, fazendo a obra do Senhor Jesus, amém? Queremos aqui preparar esse louvor. E enquanto nós preparamos, nós queremos ler o maná para a irmã Mari Alves, aí do país da Argentina, ela que também tem o programa, e nós queremos estar aí nos organizando, né? Estar vendo aí os horários para estar participando com a irmã Mari também, que sempre está participando conosco, amém? Deus abençoe o irmão Marcos Dornelles, Deus abençoe sua vida, em nome de Jesus. Irmã Mari diz assim: disse então Maria, a minha alma engrandece ao Senhor, amém? Receba este maná em no nome do Senhor Jesus e também todos os irmãos recebam este louvor aqui para glorificar o nome do Senhor.

0: parado aqui. Playback. Em nome do Senhor Jesus. Amém?
1: Glória a Deus.
0: Vamos estar aqui, ver se nós conseguimos ajeitar aqui, irmãos. Vamos ver se os nossos irmãos conseguem estar comentando. Aleluia. Dá uma conferida agora, ver se está liberado para comentar. Bem? Glória a Deus. Glória a Deus. Deus abençoe todos os irmãos que estão entrando aí. Em nome do Senhor Jesus.

Queremos estar vendo aqui o que que houve, que não está dando para comentar. Vamos ver se liberou aí para comentar. Senão nós teremos que encerrar a live e tentar abrir outra para ver se nós conseguimos aí estar ajeitando, tá bem?

0: Deus, tá preparando outro louvor aqui, esse playback. Aleluia, não é o louvor que nós cantemos, não achei que é o nosso playback. Mas nós vamos estar preparando aqui outro louvor, amém? Para estar cantando com os irmãos aqui. E vai ser bênção do Senhor. Aleluia, Nenê tá meio enjoada, mas vamos cantar esse louvor aqui, ó.
1: Sushi, até R$2.
0: Glória a Deus. Glória a Deus. Deus é fiel.

0: Aleluia, por esse louvor. Quando a trombeta tocar, né, irmãos? Só irão escutar os salvos, né, meus irmãos? Deus abençoe mais uma vez cada um dos irmãos que estão entrando. E irmão Peter de Paraná, dá um comentário, irmão Peter. Qual é a cidade que o irmão está nos acompanhando? Eu não lembro da cidade, lembro só do estado, né? É, estamos vendo aqui. É, não tá dando para comentar, né, meus irmãos? Depois nós queremos ver o que que aconteceu. E tá arrumando, né? Isto aí. Para os irmãos poderem participar, comentar, da nossa live, né? Deus abençoe a irmã Maria Lídia Maciel.
1: Deus
0: É,
1: abençoe.
0: Deus concedeu uma vitória para a irmã Lídia, né? Passou mal. E com certeza Deus guardou a vida da irmã Lídia, né? Porque tem bastante coisa ainda para fazer para Deus. Amém, irmã Lídia? Deus abençoe. Se Deus quiser, vai estar conosco. Hoje à noite vai ser um grande culto. Amém? Graças a Deus. Queremos aqui, vamos estar preparando mais um playback. Bênção do Senhor. Vamos estar cantando em mais um louvor especial aí. Em nome de Jesus.
1: Glória a Deus.
2: Seu próprio
0: É, estamos
2: celular.
0: vendo aqui, tem bastante anúncio, né?

0: Deus de poder, aleluia. Você venha receber esse louvor nessa tarde, em nome de Jesus.
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0: maravilha, né? Esse louvor, né, irmãos, que Deus preparou para nós estarmos louvando, né? Deus pega o vaso velho, faz um vaso novo, tira as rachaduras, imperfeição, é, e faz um vaso novo assim, o óleo não vaza mais fora. Bem, Deus abençoe a irmã Andressa, em nome de Jesus, cantora, né, pregadora também da palavra.
1: Queremos
0: É,
1: trazer.
0: nós queremos trazer a irmã Andressa aí num programa, Deus preparar para estar conosco. Sabemos que às vezes é um pouco difícil devido aos ensaios, né, ali na igreja, mas Deus vai preparar uma oportunidade, ela vai estar aqui cantando para os irmãos e também no culto, né, Yasmin? Vai estar cantando aí nos cultos nossos de quarta e sábado, vai estar cantando aí e, se Deus preparar, até pregando a palavra de Deus. Amém?
1: Em nome de
0: Irmão
1: Jesus.
0: Gerson de Lima, paz do Senhor Jesus Cristo, irmão Bruno, irmã Yasmin, Deus abençoe vocês sempre aí, tua filha aí, saudade de vocês aí, um grande abraço, irmão Gerson. Deus abençoe, eu creio que o irmão Gerson tá para fora, né? Tá morando em Itapejara, confirma para mim. Deus abençoe a vida do irmão Gerson Lima. É, vamos cantar aí mais um louvor, irmãos. Não
1: Glória a
0: queremos ser
1: Deus.
0: judiados, à noite teremos culto, né? E com certeza Deus vai preparar

0: Eita, maravilha! Olha que honra aí! Irmão Rafael de Tucunuva, esse gaiteiro abençoado aí. Eu admiro muito esse gaiteiro aí. Também, Deus abençoe a sua vida, irmão Rafael, seu companheiro, né? Não me lembro o nome, mas Deus abençoe essa dupla aí. Da cidade de Tucunuva, né, irmãos? Questão aí, forte mesmo, fazendo alguns trabalhos aí. Deus é fiel, amém? Deus abençoe os irmãos, em nome de Jesus. Somos alegres por ter vocês aí nessa live. Vamos estar aí tirando o maná, que eu falei que nós ia tirar. Aí vamos começar aqui pela irmã Maria Lídia, amém? A irmã estiver online aí, ligadinha. Deixa um bichão para nós aí, irmã Maria Lídia, amém? Receba aqui, irmã Maria Lídia, que diz assim: os carros correrão furiosamente nas ruas, colidirão um contra o outro, amém? Vamos estar tirando maná também para a irmã Cassiana, aí da cidade de Tucunduva também, nossos irmãos que estão assistindo a live. Que diz assim, irmã Cassiana: em seis angústia te livrará, e na sétima o mal não te tocará. Que bênção este maná. Amém, irmã Maria, irmã Cassiana, receba este maná em nome de Jesus aí nesta tarde. Vamos tirar aqui por irmão Everaldo. Talvez o irmão Everaldo esteja trabalhando, mas depois ele assiste de novo e vai estar lendo. Diz assim, irmão Everaldo: porque o Filho do Homem virá na glória de seu Pai. Amém? Receba este maná aí nesta tarde. Também queremos tirar o maná aqui para o nosso grande amigo, irmão Rafael. Amém, irmão Rafael? Receba este maná, que diz assim: faz cessar a tormenta e acalmam-se as suas ondas. Amém? Receba esse gaiteiro abençoado em nome de Jesus, este maná. Também vamos aproveitar o embalo aí, vamos estar tirando aí mais algum maná. Mas vamos ver primeiro quem está online conosco. Minha tia Rosângela Medeiros aí, do estado de Santa Catarina, Joinville, está ligadinha. Lindos, abençoados, peço um maná. Vamos estar tirando aqui para minha tia aí de Joinville, Santa Catarina, o maná que diz assim: escuta-me, pois, e eu falarei, eu te perguntarei, e tu me ensinarás. Amém? Receba, minha tia Rosângela, este maná abençoado para relevo espiritual da sua vida. Amém? Aleluia. Também está conosco, lá do estado de Santa Catarina, minha cunhada Ellen, meu mano Paulo, que dizem assim: paz do Senhor, cu. Está uma bênção do Senhor, saudade de todos, cantem um louvor para nós, amém? Aleluia. Vamos cantar, com certeza o mano deve estar na lida, mas nós queremos tirar aqui o maná para o Ellen, para o meu mano,
1: glória a
0: e
1: Deus.
0: Também para o pai da Ellen, né? Em nome de Jesus, seu Adão, né? Bendito fruto, eita, irmão Adão, Deus abençoe. Então receba aí, primeiramente, aqui para minha cunhada, diz assim: converte o deserto em lajes e a terra seca em fontes, amém? Vamos tirar aqui o maná para o meu mano Pablo, que diz assim: porque pela palavra de Deus e pela oração é santificada, amém? Também para o irmão Adão, talvez está ouvindo, às vezes está trabalhando, mas nós queremos tirar o maná para a sua vida. Em Deus faremos proezas, porque Ele é que pisará. Vamos ler novamente. Em Deus faremos proezas, porque Ele é que pisará em nossos inimigos. Amém? Deus abençoe sua vida aí, irmão Adão, que está aí em Santa Catarina. Amém? Queremos desejar que Deus abençoe a família de cada um dos irmãos, os companheiros. Em nome de Jesus, irmão Rafael diz: amém, irmão. Deus abençoe sua família. Muito obrigado. Deus abençoe sua família muito mais. Em nome de Jesus, amém, glórias a Deus, bênção de Deus, estamos todos na escuta, abração, Deus abençoe, muito obrigado, Deus abençoe o João, o Pedro, essas crianças lindas e maravilhosas aí, né, que Deus presenteou este casal abençoado, Ellen Karine, Pablo Max Siegel, né, com estes filhos lindos e abençoados, amém? Vamos estar cantando mais um louvor aí, a pedido da minha cunhada. Em nome de Jesus, vamos estar preparando aqui. cantar um louvor aqui a pedido da minha esposa e oferecer especialmente para os nossos irmãos aí de Santa Catarina, mas é... Me esqueci, comenta aí, Quellen, qual que é a cidade? Bem, vamos cantar aqui esse louvor em nome de Jesus.
1: Oferecendo também por irmão Jorge, irmã Adriane, que gosta muito desse louvor também.
0: Irmão Jorge, tiver ligadinho, irmão Jorge.
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0: Receba esse louvor aí, amém?
1: Glória a Deus.
0: Vamos esperar passar o anúncio aqui, já estaremos rodando. Irmã Manu Ribeiro, tia Rúbia, tá aí ligadinha. Tô na escuta, Deus abençoe.
1: Glória a Deus, Deus abençoe.
0: A Manu Ribeiro, minha tia Rúbia, né? Manda um abraço aí, tia Rúbia. Deus abençoe você, tá? Vamos tirar o maná aqui pra tia Rúbia antes de começar o louvor. Se queres, porém, entrar na vida...

Regional de São Miguel do Oeste. Quem vos cumprimenta é o pastor Miguel Lemos dos Santos. Ele está conosco também, missionária Maristela. Aleluia, e é um prazer nós poder estar nesta tarde fria, né, irmãos? Cumprimentando aí o povo de Deus que está na audiência da Rádio 91.3, a Rádio Renascer, né, irmãos? 24 horas pregando a palavra de Deus. O Senhor nos tem preparado o privilégio de nós estarmos anunciando essa programação por essa rádio, juntamente com os irmãos que também, vários pastores que estamos, né, irmãos, aí na conexão. Aleluia, que Deus possa estar derramando bênçãos sem medida na sua vida, na tua casa, na tua família. Você é o nosso convidado a estar conosco até às 19 horas, né, irmãos, das 6 às 7. Nós temos aqui com a nossa transmissão ao vivo pela rádio e também pelo Facebook. Então, para nós é um privilégio poder estar anunciando a palavra de Deus e orando por todos em nome de Jesus. Estamos com o programa Resgatando Vidas pela Fé. O objetivo é resgatar almas, trazer, né, irmãos, para o Evangelho do Reino, pessoas, vidas, para a presença de Deus. E você é o nosso convidado especial a estar participando conosco nesta noite, né, irmãos, de sábado. Aleluia, é um privilégio nós poder anunciar a palavra de Deus, estar orando pela igreja, pelos irmãos, pelos participantes. Você que está entrando conosco aí pelo Facebook, fica conosco. Deus tem uma palavra especial para a tua vida, para o teu coração, para a sua família. Vamos estar orando por você, pela sua casa, e o Senhor irá abençoar poderosamente a sua vida de uma forma toda especial, em nome de Jesus. É um privilégio nós estarmos juntamente com você nesta programação. Fique conosco nessa audiência. O Senhor tem bênção especial para a tua vida, em nome de Jesus. Quero deixar um versículo já da palavra de Deus. Você que pode estar acompanhando, nós estamos aqui com a palavra de Deus aberta, a Bíblia, Mateus, o Evangelho de Mateus, capítulo 25, e no verso 14, que fala assim: pois será como um homem que ausentou-se do seu país, clamou ao seu servo, aleluia, e entregou-lhe os seus bens. E a um deu 5 talentos, e a outro deu 2, e a outro deu 1, a cada um conforme a sua capacidade. Então o partiu, aleluia, então o partiu, glória a Deus. Até aqui, irmãos, versículo até aqui o Senhor está falando com esta palavra, aleluia. Pois será semelhante, né, a um homem que ausentou-se do seu país, aleluia. Ou seja, o Senhor tinha na vida dele, aleluia, algo a realizar, né? E a Bíblia diz assim que, glória a Deus, nesse texto a palavra do Senhor fala sobre, aleluia, o temor, a obediência, o caráter, aleluia, pela palavra de Deus. E ele entregou-lhe ao seu servo conforme a Bíblia fala sobre os talentos. O Senhor, aleluia, está falando conosco nesta noite através dessa palavra, irmãos, ouvinte, você que ouve essa programação. O Senhor tem algo na tua vida e você é um vaso especial para Cristo. O Senhor confiou algo na tua mão. Você homem, você mulher, você jovem, você criança, aleluia, você que ouve a programação, independente do seu credo religioso, talvez você, aleluia, é católico, talvez você é evangélico de outra denominação, independente da placa da igreja, eu falo para você através dessa palavra: o projeto de Deus é lindo, é grande na tua vida, na tua casa e na tua família. E ele entregou-lhe o seu talento, glória a Deus. O Senhor tem algo, aleluia, para você, meu irmão, ouvinte, minha irmã, aleluia. Fique conosco nesta programação. Nós cremos que o projeto de Deus,
O que Deus tem é muito lindo, é grandioso, é maravilhoso na nossa vida, na nossa família, em nome do Senhor Jesus Cristo. Vamos, já quero deixar aqui um louvor para a nossa meditação, para você que está aí pela rádio, pelo Facebook. Vamos ouvir esse lindo louvor. Eu ofereço a todos os irmãos da audiência. Fique conosco, em nome de Jesus.

Glória a Deus, espera somente no Senhor, irmãos. Glória a Deus, o Senhor vem, vosso socorro vem do Senhor, né, que fez, criou os céus e a terra. Aleluia. E o nosso Jesus, aquele que morreu na cruz do Calvário, mas que ao terceiro dia ele ressuscitou e vivo ele está, aleluia, conosco, ele está contigo. A Bíblia diz assim:

Paz, lâmpada para os nossos pés, luz para o nosso caminho, aleluia. Aquilo que você possa imaginar de bom para a sua vida é a palavra de Deus, aleluia, para te sustentar e te dar a sua vitória em nome de Jesus, amém. Com o nosso programa, nós resgatando vidas pela fé, aqui da Igreja Pentecostal, restauração.

Rita, na rua Miguel Ângelo, número 117. Estamos no prédio do Mercado da Economia, né? Nossos irmãos que têm o mercado, nosso irmão Antônio, que é o dono da propriedade, né? Nosso é o dono do mercado e que tem nos cedido aí esse espaço, né? Estivemos aí para fazer a vontade de Deus. Deus abençoe os nossos irmãos aí, nosso irmão Antônio, a sua família e do Mercado da Economia, né? Que são os proprietários aqui do Salão da Igreja. Deus abençoe poderosamente o povo do bairro Santa Rita. Estamos na oração por todo o bairro, por toda a cidade de São Miguel do Oeste. Estamos orando pelos irmãos que participam conosco.

Debaixo do céu, o Senhor preparou todas as coisas, então Ele deu para nós o tempo, a oportunidade, aleluia, para nós fazermos aquilo que o Senhor, aleluia, preparou, conforme a palavra que nós lemos, aleluia, Ele entregou a você, Ele entregou a alguém, cinco talentos, outro entregou dois, e outro entregou um talento, e conforme a Bíblia diz, né, irmãos, aqueles que souberam aproveitar, usar os talentos de Deus, eles agregaram com eles, aleluia, almas, outros talentos, prosperidade, o Senhor abriu as portas de uma forma especial, e aqueles que não quiseram, eles enterraram o talento e não souberam usar. E quando o Senhor chamou para prestar conta, aleluia, aí foi triste a sua ruína. Então nós temos que aproveitar a oportunidade e usar os talentos que o Senhor tem dado, aleluia, para você, você que ouve, você que está, aleluia, talvez distanciado do Senhor. Quero chamar você, a vossa atenção, amado ouvinte, você que está ouvindo aí pela rádio, o Senhor tem promessa na tua vida, o Senhor tem te entregado algo a você, aleluia, e o motivo, aleluia, às vezes por nada, nós temos deixado de buscar a Deus e temos abandonado a seara, aleluia. A Bíblia diz assim: a seara é muito grande, mas poucos são os ceifeiros. Oh, glória a Deus, o Senhor está chamando o ceifeiro da última hora para a sua seara, aleluia. O Senhor chama você, meu irmão, você ouvinte, o Senhor te chama, o Senhor tem promessa grandiosa na tua vida. A tua alma é especial, você tem uma alma valiosa. A Bíblia diz que uma alma vale mais que o mundo todo perdido. Oh, glória a Deus, você já parou para pensar o quanto vale, aleluia, a sua alma diante do Senhor? Quando você chegar, aleluia, se apresentar a Ele, o seu galardão será grande. A Bíblia diz que o vosso galardão será grande nos céus. Então, aleluia, vale a pena, meu irmão, vale a pena sofrer perseguições. Eu quero falar para você que está ouvindo aí na rádio, vale a pena, aleluia, sofrer perseguições, acusações de todos os lados, todas as formas, mas pelo amor do Senhor Jesus, nós permanecermos, aleluia, na promessa de Deus, nós continuarmos no caminho, buscando, aleluia, a graça de Deus, buscando a força do Senhor para nós vencer, aleluia, porque nós temos mais que vencedores. Quando nós colocamos o Senhor na frente de tudo, nós seremos mais do que vencedores e vencedoras em Cristo Jesus. Amém? Deus abençoe, aleluia, os irmãos ali da cidade do Paraíso, sempre estão conosco ali também, meu primo Edson, Adilson, e os demais ali da cidade de Paraíso, Santa Catarina, cidade vizinha, aqui de São Miguel do Oeste, aleluia, os irmãos que ouvem na região, aleluia, Santa Catarina, Paraná, o povo de Deus ali de Paraná, irmãos, Curitiba, aleluia, sempre estão na audiência, Deus abençoe a todo o povo aí da capital, aleluia, Curitiba, um grande abraço a todos, aleluia, que possam estar participando, também aos irmãos gaúchos aí da cidade, né, irmãos, Rio Grande do Sul, Porto Alegre, São Leopoldo, Novo Hamburgo, aleluia, várias regiões, os irmãos estão na escuta aí da rádio, aleluia, Renascer 91.3, e também os irmãos aí da Argentina, um grande abraço aos irmãos da Argentina, que Deus abençoe poderosamente a sua família, a sua casa, em nome de Jesus. Quero deixar um louvor em oferecimento especialmente para os irmãos que estão na escuta aí do outro lado, irmãos, um grande abraço, fiquem todos na paz do Senhor Jesus. Oh, glória.

todas coisas, aleluia, e nada acontece sem permissão do nosso Salvador Jesus Cristo. Glória a Deus, aleluia. Quero deixar mais um versículo da palavra de Deus a todos os audiências, irmãos que estão na escuta, aleluia, ao povo de Deus aí da rádio Renascer 91.3, os irmãos que estão aí trabalhando, o povo, aleluia, que está na escuta dessa programação abençoada que o Senhor tem nos preparado para estarmos aí juntamente com os irmãos

abençoando a tua vida, a tua casa e a tua família, em nome de Jesus. Olha só, o livro de Marcos, capítulo 6, e verso 7, diz assim: chamou a si os 12 discípulos e passou-lhe a enviá-los de dois em dois, dando-lhes poder sobre espíritos imundos, e ordenou-lhe que nada levasse com eles no caminho. Amém? Aleluia. Um versículo, né, que aleluia está falando conosco, que o Senhor está falando com alguém através desta palavra. Aleluia. Chamou seus discípulos e deu-lhe a eles algo na sua vida. Ele não deu dinheiro, ele não deu, aleluia, fama, irmãos, ele não deu nada nos dias de hoje.

muitas vezes brigando por cargo dentro da igreja. Aleluia. E a obra de Deus não é só o altar. A obra de Deus não é só a igreja, não é só quatro paredes. A obra de Deus é lá fora. E o Senhor chamou os discípulos e falou assim: olha, aleluia, eu vou que vocês saiam de dois em dois aí o mundo afora pregando o evangelho e levando as boas novas. Esse evangelho é de boas novas que o Senhor nos trouxe, né? Então, para nós, aleluia, aproveitar, irmãos, nosso tempo, aproveitar a nossa oportunidade e anunciar as boas novas do Senhor, aleluia, anunciar as grandezas de Cristo, anunciar a palavra, aleluia, de cura, de libertação, a palavra do Senhor, irmãos, que é, aleluia, genuína para fazer transformações de vida, de almas, aleluia, os que se arrependem, os que querem ter a sua alma, os que querem ter a sua salvação, se chegar mais perto, se chegar no Senhor e buscar a Ele, ouvinte, buscar a Ele enquanto nós temos oportunidades de encontrá-lo. Aleluia, o Senhor, Ele enviou seus discípulos e Ele está enviando, talvez através dessa rádio, aleluia, a palavra para você que está ouvindo, aleluia, para que o Senhor possa estar falando com você, no seu coração, através dessa palavra, aleluia, para que nada venha impedir, nada venha tirar o foco que é, aleluia, nós levarmos adiante as boas novas do Evangelho do Senhor Jesus Cristo, é anunciarmos, aleluia, ao nosso ouvinte, anunciarmos ao nosso irmão, anunciar ao nosso vizinho, anunciar à igreja a palavra de Deus a toda a criatura, aos quatro cantos desse mundo, onde tivermos oportunidade, vamos estarmos, aleluia, anunciando, levando, oh glória a Deus, agradecendo a Deus, agradecendo a todos os irmãos que possam estar participando conosco, irmãos, aleluia, louvando a Deus pela, aleluia, por tudo que o Senhor tem nos colocado. Muitas vezes murmuramos a Deus, mas o importante é nós agradecer ao Senhor a todo momento e agradecer, irmãos, por tudo que Ele tem feito. Não precisa pedir nada a Deus, é só nós agradecer e falar: Senhor, obrigado, aleluia, porque o Senhor tem nos trazido esta palavra, o Senhor nos tem trazido, aleluia, o conhecimento de estarmos anunciando a palavra, o evangelho do reino. Então é importante, ouvinte, nós termos a certeza, aleluia, de onde, para onde vamos, aonde nós, aleluia, servimos ao Senhor. E o Senhor falou aos seus discípulos que vos dou poder, aleluia, o Senhor vos dá poder, aleluia, para suportar as tentações, para o poder, para suportar as provações. Muitas vezes, aleluia, você enfrenta algo difícil na sua vida, mas o Senhor, Ele te dá força para resistir e você suportar em nome de Jesus. Vamos ouvir mais um lindo louvor. Já ofereço aqui, aleluia, a todos da audiência, nosso irmão Maurício, que está na escuta, aleluia, glória a Deus, paz do Senhor Jesus Cristo. Irmão, estamos na escuta, paz do Senhor, meu amado irmão Maurício, Deus abençoe a sua vida e já oferecemos aí um lindo louvor para o vosso eleito.

A palavra do Senhor diz que ele é convidado a entrar na casa do oleiro, né? Aleluia. Jeremias 18, se não me falha a memória, onde o Senhor, aleluia, falou com ele, né, irmãos? Ali, entra lá e eu te mostrarei ali como pode estar recebendo algo da parte de Deus, algo da parte do Senhor. Então, ele entra lá, irmãos, e o oleiro estava moldando o seu vaso. Quando Jeremias se apresenta,

fratura em pedaços. Glória a Deus, o Senhor lhe restitui, ele faz tudo novo na presença do Senhor, em nome de Jesus. Um grande abraço também aos nossos irmãos, Orzile Machado, toda a sua família, a sua casa, a sua esposa, a nossa irmã Edercinda Machado também, que estão nessa

Amém. Sempre está na audiência, cooperador Vilmar, aleluia, que é também membro da Igreja da Restauração. Glória a Deus, um grande abraço. O nosso irmão também, que é, aleluia, nosso irmão Dirceu, irmãos.

os irmãos que escutam aí, a toda a audiência, a todo o povo de Deus, de uma forma especial, em nome de Jesus. Também os irmãos de Itajubá, Deus abençoe, pastor Antônio, diaconisa Sueli, e todos os irmãos que estão na escuta aí, Itajubá, descanso, né, irmãos? Também São Valentim, o Jefferson, você que está na escuta, a sua esposa, a Ana, diaconisa Marinês, e toda a sua família. Deus abençoe poderosamente a toda a audiência. Os irmãos aqui da cidade de São Miguel do Oeste sempre estão na escuta da programação. Um grande abraço a todos, que o Senhor possa estar derramando bênção

as irmãs do Círculo de Oração, as missionárias, que Deus possa estar abençoando, missionária Terezinha e as demais irmãs que estão na escuta aí da programação. Um grande abraço a todos na presença de Deus. Amanhã à noite quero deixar o convite a todos os irmãos. Amanhã nós temos aqui culto às 6 horas. Estamos aqui já às 6 horas no altar de Deus orando pelo culto da família. Você é o nosso convidado especial a estar conosco aqui amanhã às 6 horas para nós juntos estarmos orando, buscando a Deus, buscando a presença do Espírito Santo em nossa vida e recebendo do Senhor as bênçãos poderosas.

Amanhã, às 18 horas, em nome de Jesus. Sexta-feira, nós temos também campanha. Temos campanha de sexta-feira, portas abertas. Aleluia, estamos aqui às 7h30. Sexta-feira, às 7h30, orando a Deus, buscando pela campanha de portas abertas, em nome de Jesus. Glória a Deus. Quero oferecer mais um lindo louvor a todos, audiências, irmãos que estão aí na rádio, especialmente aos irmãos que estão

16, etc., das 18 às 19 horas, anunciando a palavra de Deus. Eu quero reforçar o convite para você participar conosco aqui na nossa igreja em Santo Miguel do Oeste, bairro Santa Rita. Você que mora próximo aqui da cidade, você que mora nos bairros, fica perto, nosso bairro Santa Rita.

19 horas, em nome de Jesus. Glória a Deus. Para nós é um prazer poder estar anunciando a palavra, orando por todos, pela sua família, pela sua vida, orando pela sua causa. Talvez você esteja distanciado do caminho do Senhor, talvez você esteja parado. O Evangelho de Cristo, aleluia, o Senhor te chama novamente. A palavra do Senhor diz aqui no Evangelho de João, Evangelho de João, capítulo 15, verso 1.

Aleluia. Olha só, irmãos, todo ramo que não der fruto, o Senhor o corta. Então ele diz aqui: eu sou a videira, Jesus é a videira, Jesus é a oportunidade, irmãos, que nos está dando. E o Senhor, aleluia, é o agricultor, o Senhor, o Pai, né? É aquele quem faz a justiça. Jesus é o nosso advogado e está defendendo a sua causa. Mas naquele grande dia vai ser o juiz, né, irmãos? Então, aleluia, nós temos nossa defesa hoje. Aleluia, nosso tempo, a nossa oportunidade. Eu quero convidar você a aceitar Jesus. Você que talvez já aceitou Jesus, deu uma parada, se afastou. Quero convidar você a voltar para Cristo. Aleluia, voltar para o Evangelho. Nós estamos com a nossa programação Resgatando Vidas pela Fé. E nós fazemos um apelo a você que está distante, não importa a cidade que você mora, não importa o estado, não importa, aleluia, a distância que você mora, o Senhor te chama, aleluia, a ser uma nova criatura, a se arrepender, a se entregar a Ele de todo o seu coração e o seu nome ser escrito novamente no livro da vida. Amém? Deus abençoe. Aleluia também, nossos irmãos ali de Novo Hamburgo, Josemir Martins, que sempre está conosco, participando da programação. Aleluia, Deus abençoe a todos os irmãos aí de Novo Hamburgo, São Leopoldo, Taquari, os irmãos de Taquari, irmãos, estivemos aí cruzando, conhecendo o povo de Deus aí na cidade. Glória a Deus, um grande abraço a todos os irmãos gaúchos, né, irmãos, começando aqui na Barra do Guarita. Já tem aqui o pastor Liseu da Rosa, e também tem a sua programação, tem, aleluia, a sua congregação aí na Barra do Guarita, pastor Liseu da Rosa, um grande abraço, servo de Deus, aleluia. Estamos também na oração sempre por vocês, aleluia. É um prazer poder estar momentos, né, irmãos, louvando a Deus e sentindo a presença do Espírito Santo na casa do Senhor. O salmista, ele fala assim: alegrei-me quando me disseram, vamos à casa do Senhor. Aleluia. Davi, irmãos, ele se alegra, o coração dele salta quando alguém chega e lança o convite a ele: vamos à casa do Senhor. Aleluia. Eu quero convidar você, meu irmão. Você talvez é católico, você não congrega em nenhuma denominação. Quero convidar você a estar participando conosco no culto da família. É um culto público, né, irmãos? Para todo o público. Aleluia. Independente se você é católico, você é espírita, você, aleluia, é de outra religião. Nós oramos por você do mesmo jeito, as portas estão abertas. Você é o nosso convidado a estar domingo à noite em culto da família, em nome de Jesus. Oh, glória a Deus. Eu quero mandar um lindo louvor também a todos os irmãos ali de Curitiba, meu compadre sempre está participando, minha comadre, e a todos também, a Rebeca, ao Rafael, a todos que estão participando sempre conosco aí pela live, e que Deus possa estar abençoando poderosamente a sua casa também.

cidade santa, né, que Jesus foi preparar, aleluia, ele falou que voltaria, voltarei para buscar a mim, para buscar a voz para mim. Então nós podemos ter certeza.

para nós conhecermos a aleluia nova Jerusalém, nova cidade santa. Amém? Em nome de Jesus. Diz assim o Evangelho de

fracasso ou espiritual. Quero convidar você para estar orando. Talvez você esteja enfrentando algum tipo de dependência na sua vida. Talvez você esteja sendo dependente de vício, de algo do tipo. Eu quero convidar você para estar orando por você. Aleluia, para que o Senhor ele possa repreender esse mal e te entregar a libertação na tua vida. Talvez você esteja enfrentando enfermidade, doença incurável,

procurado por vários lugares e não tem encontrado, eu quero profetizar na tua vida, através dessa palavra do Senhor, a libertação, a cura divina pela fé. É nosso objetivo, trabalhar pela fé. E pela fé eu quero profetizar.

graça, pelo conhecimento do nosso Salvador Jesus Cristo, né? Aleluia, ligarmos o nosso pensamento, aleluia, ao trono do Senhor Jesus, aleluia. Não foste vós que me encontraste, mas foi eu quem vós escolhi a vós. Aqui diz no livro do Evangelho de João, capítulo 15, verso 16. Aleluia, não foi vós que escolheu a mim.

casamento, muitas vezes, todo aquilo que muitas vezes vem impedindo é a prosperidade de Deus chegar até você, toda a inveja, todo o atrapalho, todo o olho grande, toda a tentação maligna que caia por terra. Aleluia, em nome de Jesus eu quero profetizar na tua vida a bênção do Pai, a bênção do Filho, a bênção do Espírito Santo do Senhor Jesus Cristo, em nome do Pai, do Filho e do Espírito Santo de Deus, que esta palavra ela venha se cumprir na tua vida. Não foi vós, ela diz assim, não foi vós quem me escolheu, mas foi eu quem escolheu a vós, foi o Senhor, aleluia, quem escolheu você. Oh, glória a Deus, foi o Senhor quem chamou você, aleluia. Entrou aqui também agora Sirlei Andrei, lá no Mato Grosso, lá Sinop, se não me engano, União do Norte, onde, aleluia, na cidade de Cláudia, aleluia, cidade de Cláudia, Mato Grosso do Norte, aleluia, está aí a Sirlei Andrei, glória a Deus, um grande abraço a todos.

graça do Senhor possa estar abençoando a sua vida em todas as áreas, a sua família, de uma forma especial, em nome de Jesus. E a todos os irmãos da audiência, a todos que escutam, né? É a cidade Cláudia, ela colocou ali na cidade.

queremos fazer uma cruzada também, que Deus possa estar abençoando esse povo aí do Mato Grosso, em nome de Jesus. Um grande abraço, aleluia, na presença de Deus. Nós estamos finalizando a nossa programação, aleluia. Já quero encerrar aqui, irmãos, com um louvor a todos os irmãos da audiência, a todo o povo do Senhor que está na escuta. Se você pegar aí na cidade, irmã Cirlei, tem na rádio 91.3, FM 91.3, a Rádio Renascer. Nós estamos transmitindo a programação pela rádio também. Neste momento estamos ao vivo, transmitindo pela rádio. O povo de Deus possa estar conectado aí pela rádio, recebendo a bênção de Deus. A todos, aleluia, da audiência, um grande abraço. Que a presença de Deus possa estar abençoando poderosamente. Aleluia. FM Renascer 91.3 também está participando conosco. Aleluia, em nome de Jesus. Estamos na escuta, irmãos, aí está falando aqui da rádio 91.3, um grande abraço.

de Deus, fiquem todos na paz, aleluia, que o Senhor possa estar abençoando grandiosamente, aleluia, a todo o povo de Deus, a todos os irmãos da rádio, a todos os irmãos do Facebook, e que a presença de Deus possa estar iluminando a tua vida, o teu espaço. A palavra do Senhor, ela diz, lâmpada para os meus pés, é a tua palavra, é luz para o meu caminho, Senhor, é a tua palavra. Então é a palavra de Deus que nos levanta, a palavra de Deus que nos segura, é a palavra do Senhor, irmãos, que possa estar, aleluia, comportando a sua vida, segurando você de pé, como uma estrutura viva na presença de Deus. Essa palavra, aleluia, essa graça de Deus, aleluia, o Senhor nos tem dado em nome de Jesus. Quero pedir a missionária para soltar um lindo louvor, para nós encerrar a audiência, e fiquem todos na paz do Senhor. Um grande abraço, até sábado que vem, estamos aqui ao mesmo horário, transmitindo, se assim for.

Mensagem ali na rádio. Deus abençoe toda a audiência. Um grande abraço. Nos perdoa, irmãos, aí. Mas, aleluia, a hora que tiver oportunidade, os irmãos podem estar mandando também pelo Facebook. Miguel Lemos dos Santos podem estar entrando aí também pelo celular, pelo WhatsApp. Mas que Deus abençoe os irmãos da audiência que estão pela rádio. Nossos irmãos têm mandado avisar aqui. Glória a Deus. Deus abençoe a audiência. Um grande abraço.

Tomara que me suportasse um pouco na minha loucura, suportar-me, porém, ainda, porque estou zeloso de vós com zelo de Deus, porque vos tenho preparado para vos apresentar como uma virgem pura a um marido, a saber, Cristo. Mas temo que, assim como a serpente enganou a Eva com a sua astúcia, assim também seja, de alguma sorte, corrompidos vossos sentidos e se aparte da simplicidade que há em Cristo Jesus. Com esses versículos da palavra dele, o livro de 2 Coríntios, capítulo 11, o verso 1 em diante, já está entrando no ar o programa Vida e Paz em Jesus Cristo. Esse programa é um órgão oficial da Igreja Pentecostal e de Paz em Jesus Cristo. Quem tem o prazer de cumprimentar a todos na paz do Senhor, o vosso irmão em Cristo, Arnilo de Matos. Quero pedir a atenção de você, tá ligadinho na programação, que no decorrer desses 60 minutos, Deus tem uma mensagem para o teu coração, uma mensagem cantada, uma mensagem pregada. Portanto, não desligue o teu receptor,

agora, neste momento, já quero convidar a todos para nós nos dirigirmos uma oração a Deus, para que o Senhor venha iluminar o nosso caminho nesses 60 minutos de programa. Deus venha dar uma palavra inspirada pelo Espírito Santo de Deus. E você já aproveita, pede a tua bênção. Você que está ligadinho aí na programação, precisa de uma vitória, uma cura divina, uma libertação, um livramento. Vamos orar a Deus. Senhor, meu Deus, meu Pai, graças nós te damos, Pai querido, por mais essa oportunidade que o Senhor preparou de nós estar aqui diante dos microfones, Pai da Rádio, para Renascer 91.3, Deus soberbo, para orar juntamente com todos os 20 do programa. Queremos apresentar cada um, Senhor, cada lar, cada família, o Senhor que sabe de todas as coisas e conhece, Pai querido, a cada coração. Quero pedir, Jesus, que entre com providência neste lar, nessa família, que o Senhor venha dar, Senhor, uma palavra inspirada pelo Teu Espírito Santo, que o Senhor venha ungir os louvores, que seja de bênção no lar, na família. Esses 60 minutos de programa, Senhor, nós entregamos a nossa vida nas mãos do Senhor. Fica conosco, Jesus.

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E estamos ali com o culto no domingo a partir das 19h, um culto em favor da família. Queremos convidar todos vocês a estar conosco e receber o teu milagre.

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1: Atenção, irmãos de Guarani das Missões, a Igreja Vida e Paz Jesus Cristo na cidade de Guarani das Missões está localizada na rua Santo Isidro, 1429, uma quadra meia abaixo do Colégio Guaramano. Nós temos o culto na terça-feira, às 19h. Queremos convidar você que mora em Guarani das Missões, temos levado alguns irmãos aqui de Giruá e nós contamos com os nossos irmãos da cidade, do interior, que estão aí junto na mesma fé. E queremos convidar todos vocês que moram em Guarani das Missões a estar conosco. Então, nesta terça-feira acontece mais um culto no interior da Igreja Vida e Paz em Jesus Cristo.

Atenção, irmãos de Senador Salgado Filho, a Igreja Vida e Paz de Jesus Cristo em Senador Salgado Filho, está localizada na Avenida Henrique Martim, em diagonal com a Câmara dos Vereadores. Nós temos ali o culto na quinta-feira, no horário das 19 horas. Então, você que mora em Senador Salgado Filho, é o nosso convidado. Eu sei que pega muito bem o programa da Rádio 91.3, em Senador. A gente vai escutando hoje mesmo. Né? Nós tínhamos ali o programa das 14 às 15 horas na Rádio FM de Senador Salgado Filho e a gente foi sintonizar na Rádio Renascer até lá e pega muito bem. Eu sei que tem muita gente escutando a programação e você é nosso convidado especial. E também sintoniza aí o programa na Rádio FM de Senador Salgado Filho todos os sábados a partir das 14 horas. Estamos aí para transmitir uma palavra, levando alguns irmãos para louvar o Senhor. E eu creio que está sendo de grande bênção na vida daqueles que ali comparecer. Então, o endereço da igreja aí em Senador Salgado Filho fica na Avenida Henrique Martim, em diagonal com a Câmara dos Vereadores. E nós estamos ali na quinta-feira, a partir das 19 horas, nós estamos numa campanha das causas impossíveis. Vamos ao terceiro passo da campanha. Vai estar a nossa irmã Maristela pregando a palavra de Deus, orando pelos dons do Espírito Santo de Deus. E nós estamos ali, junto, na mesma fé, louvando o Senhor, tendo uma participação. E eu tenho certeza que Deus tem uma grande vitória para a tua vida. Venha, receba teu milagre.

0: sempre está ligadinha na programação, e os nossos irmãos aqui do Brasil também, que têm ajudado, e todos vocês que estão à escuta do programa. Agora quero louvar o Senhor com o hino, quero oferecer esse hino para teu livro espiritual, para teu coração, para Jesus. Com certeza, Deus quer falar contigo.
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Marian. Quero mandar toda essa programação aos nossos irmãos ouvintes, né? Sei que tem muitos irmãos aí escutando a programação. Nosso irmão Ervina, irmã Laura, que estão ligadinhos na programação. Que Deus abençoe a vida de você. Nossa irmã Berenice também, irmã Paulina, que está ligadinha com o rádio, a minha mãe, né? Irmã Maristela, Maria Gabriela, o Felipe, toda essa família que está reunida aí. Também temos aí a, né, a Maria Gabriela também, que está ligadinha na programação. A Laís, também a Clecia, minha esposa. E temos o irmão Gildo, de Guaranis Missões. É, a Márcia, a Josiane, a Margarete Teske, a irmã Helma, o Felipe, a irmã Joana, também a Lidiane. Esses estão ligadinhos na programação. Que Deus abençoe a vida de todos vocês. No finalzinho, estaremos fazendo uma oração especial em favor dos evangelistas do ar. Mas vai abrindo o teu coração para Jesus. Deixa Jesus falar contigo. Os louvores e a palavra de Deus em forma de canção. Você ouvindo o louvor, o Espírito de Deus vai falando no teu coração.

fechar. É verdade, nessa porta continua aberta. Um dia eu desejei entrar por essa porta e então eu lutei para mim poder entrar, conhecer, saber onde que estava essa porta. Quando eu vi que havia uma porta de salvação, uma saída, havia uma porta e aquele que entrasse por essa porta entraria, sairia e encontraria pastagem, né? Minha alma estava faminta porque ainda não conhecia Jesus. E Jesus disse que ele é o pão da vida, que aquele que vem a ele nunca terá fome. E quem crê nele nunca terá sede. Então minha alma tinha fome e tinha sede. E eu procurava em vários lugares essa porta, mas um dia eu entrando numa humilde igrejinha, onde estava ali o Espírito de Deus usando o seu vaso, e eu sentei no meio daquele povo que estava ali, não era muita gente, e eu fiquei ali escutando, e a mensagem era a mesma: a porta é da salvação, aquela porta que aquele que entrasse por ela entraria e sairia, encontraria pastagem, encontraria liberdade, libertação. E naquele momento eu pensei comigo: Jesus, onde que está essa porta? E ali o Espírito de Deus tocou no coração do pregador, levantou a Bíblia e falou: aqui está a porta que leva para o céu. E então eu descobri que era a porta, era a Bíblia, a palavra de Deus. Daquele momento em diante, eu passei, entrei por essa porta e não me arrependo de ter entrado por essa porta. Deveria ter entrado bem mais antes, na minha juventude, mas foi um momento em que Deus preparou e eu entrei por essa porta e encontrei tudo aquilo que lá fora eu não encontrava: paz, alegria, satisfação, esperança. E hoje estamos esperando ao Senhor.

verdade, né? Somos uma carreira e a Bíblia diz que numa carreira muitos correm, mas só um leva o prêmio. E a Bíblia diz correr de maneira que levai, que né, para correr de maneira que alcanceis o prêmio. Então é para nós correr e dar o nosso melhor. A Bíblia diz que o homem diligente, lá no livro de Provérbios diz, viste um homem diligente naquilo que faz, não ficará por muito tempo sem ser reconhecido. Então quando o homem diligente é aquele que não desperdiça seu tempo, não olha nem para a direita nem para a esquerda, mas ele dá o seu melhor para o Senhor. Então o diligente é aquele que se aplica, aquele que se esforça. Jesus disse, então somente se esforça e eu serei contigo. Mas lemos aqui a palavra que fala Paulo falando à igreja de aos Coríntios. No capítulo 11 ele diz, tomara que me suportasses um pouco na minha loucura. Suportar-me, porém, ainda, porque estou zeloso de vós com o zelo de Deus, porque vós tenho preparado para vos apresentar como uma virgem pura a um marido, a saber, Cristo. Mas temo que assim como a serpente enganou a Eva com a sua astúcia, assim também, também seja de alguma sorte corrompido os vossos sentidos e se a parte da simplicidade que é em Cristo Jesus. Paulo está agora preocupado com a igreja de Coríntios, uma igreja em que estava ali andando em santificação, mas a Bíblia diz que agora aparecia alguns distorcendo a verdade, alguns que tinham uma astúcia muito grande, porque a Bíblia diz que o inimigo ele é astuto. E ele é perito em distorcer a palavra, em falsificar. Falsificar é mudar o rumo da benção. Então, falsificar é algo assim, semelhante ao natural. Porque nós podemos ver que quando se falsifica uma nota de dinheiro, é quase que semelhante. Se tu não cuidar os detalhes, você é enganado. Porque para enganar tem que ser semelhante, parecido. E aqui a Bíblia diz que Paulo diz que está chegando alguns em Coríntios e eles vêm trazendo uma palavra distorcida. Só que eles vêm preparados. E eles trazem uma palavra, assim, aparentemente, uma palavra daqui, falando aquilo que o povo gostaria de ouvir. Aquela palavra que vem trazendo aquilo que o povo gosta de ouvir. Você pode olhar no tempo de política, por exemplo, as palavras são palavras assim que o povo, assim, casa boa, carro bom, salário alto, tudo aquilo que o povo gosta de ouvir. Então o povo é iludido e assim eles vão passando essa ilusão para frente. E hoje nós podemos ver também pela palavra de Deus, e Paulo, ele estava ali como a palavra que ele trazia era assim como uma loucura. A Bíblia diz que a palavra da cruz é loucura para os que perecem. Então era uma palavra assim que os oratórios, aqueles que traziam a palavra, eles cobravam um cachê alto, eles traziam uma palavra, uma mensagem que o povo gostava de ouvir. E Paulo, ele trazia aquela palavra simples, mas uma palavra certa. E ele não buscava receber cachê, então eles tinham como assim, ó, esse pregadorzinho, seu pregadorzinho assim barato, que eles não cobram porque eles não têm um discurso que o povo venha se alegrar. Então Paulo estava dizendo aqui, tomara que me suportasse um pouco na minha loucura, suportar-me porém ainda, porque estou zeloso de vós com zelo de Deus. Olha só, ele estava com zelo e com cuidado da igreja. Ele estava zelando por aquela santificação, aquela verdade que ele ensinou à igreja, aquela santidade, aquele temor. E ele estava zeloso, porque ele temia que o inimigo, as suas astúcias,
Olha o que ele disse assim: zeloso de vós, com zelo de Deus, porque vós tenho preparado para vos apresentar como uma virgem pura a um marido, a saber, Cristo. Como aquela virgem. Paulo estava preparando a igreja como aquela virgem que concentrou todo o seu amor voltado para o seu noivo. Aquela virgem pura que todo o seu amor ela concentrou e dirigiu para o seu noivo. Estava falando deste amor sincero, daquela virgem prudente, aquela virgem pura que queria estar perto do noivo, que pensava no noivo, porque o amor ele nos aproxima, e aquele que ama ele quer estar perto daquele que ele ama, e para isso não tem barreira, pode ser longe, não tem dificuldade, ele vai dar um jeito de se aproximar, porque o amor aproxima. Então essa, ele comparou com uma virgem pura. Ele estava preparando com uma virgem pura. E ele estava

que tem aquele amor pelo seu noivo e ela é sincera. Então, Paulo está dizendo aqui, ó, que a igreja também ele estava preparando em santificação uma igreja que desejava Deus. Porque o salmista ele disse: uma coisa eu pedi do Senhor, que eu possa estar na casa de Deus todos os dias, para contemplar a sua formosura e aprender no seu santo templo. Quer dizer, o desejo do coração do salmista, que tinha um coração segundo o coração de Deus, era estar na presença de Deus. O amor dele era 100% para Deus. O desejo dele, a alegria dele era ver a perfeição de Deus, aprender do Senhor. Por isso ele disse: o meu prazer está na lei do Senhor e nela eu medito de dia e de noite. Um amor sincero. O amor, por isso Deus diz no primeiro mandamento: amarás o Senhor teu Deus de todo o coração, de toda a tua alma, de todo o teu espírito, de todo o teu entendimento. Quando você consegue amar a Deus sobre todas as outras coisas, elas não têm tanto valor quanto Deus. Então, nenhuma das outras coisas vai conseguir ocupar aquele espaço de Deus na tua vida. Você vai priorizar Deus no teu caminho. E é isso que Paulo estava preocupado com a igreja, que ele estava preparando com uma virgem pura para ser apresentado ao seu esposo, que era Cristo. E ele estava temendo que essa pureza, que viesse muitas coisas se infiltrar e acabar esfriando este amor. Porque a Bíblia diz que por se multiplicar a iniquidade, o amor de muitos esfriará. E é o que nós temos visto, a iniquidade aumentando, tantas coisas que o inimigo está criando. O inimigo ele continua forjando novas ferramentas. Tem caído multidões nessas ferramentas. E assim nessas distrações. E olha o que Paulo disse aqui, ó: mas temo que assim como a serpente enganou a Eva com a sua astúcia, assim também sejam de alguma sorte corrompidos vossos sentidos e se aparte da simplicidade que é em Cristo Jesus. Como é que a serpente enganou a Eva? Ela veio com a sua astúcia. Primeiro ela tirou a atenção de Eva. Primeiro ela quis a atenção de Eva. Quando Eva se dirigiu até ela e ela perguntou: Deus disse que não é para comer de nenhum fruto do jardim? Aí Eva disse, ela olhou para a serpente e deu atenção para ela. Falou: não, nós podemos comer de todos. Só que deste fruto do conhecimento do bem e do mal, só esse nós não podemos tocar. Por quê? Porque o dia que nós tocar, Deus falou que nós vamos morrer. E aí a serpente já tinha agora a atenção de Eva. E a Bíblia diz que a serpente quis pôr dúvida na palavra de Deus. Ele quis dizer que Deus não estava falando sério, que Deus não é tão mau assim. E ele ainda garantiu, dizendo: certamente, se vocês comer, vocês não morrerão. Isso não é pecado. E distorceu a verdade de Deus. E com essa astúcia, ele conseguiu tirar a Adão e Eva do caminho, do jardim, tirar da bênção. E Paulo estava preocupado, porque o nosso adversário é astuto, porque não é de hoje. Nosso adversário já tem mais de 4 mil anos. Ele era um anjo querubim, ele estava no monte esfogueado de Deus, ele tinha a ordem dos louvores, e Deus não tirou essa astúcia dele, essa sabedoria. Por isso que Deus nos dá do seu espírito, para nós andar em espírito. Só vamos vencer andando no espírito, buscando do espírito de Deus. E aqui Paulo estava temendo que o inimigo viesse tirar a igreja da simplicidade. Porque as coisas de Deus, elas são simples. As coisas de Deus, elas não são enfeitadas. Eu vejo o ministério de Jesus, ele quando olha para Bartimeu, ele pergunta simplesmente:
que você quer que eu te faça?

Bartimeu disse, eu quero ver. Aí Jesus disse, então veja. Nós podemos ver que Jesus não pulou, fez pá, né? Ele simplesmente, então veja. Simplesmente o cego viu. Então Paulo estava preocupado que o inimigo viesse apartar dessa simplicidade. Por quê? Porque quando é enfeitado demais, é aquela pessoa que querendo honra para si. Mas a glória é de Deus. Deus não reparte a glória dele com ninguém. Tudo é para a glória do nome de Jesus. E Paulo diz que ele estava temendo que o amor da igreja de Coríntios viesse esfriar, viesse ser repartido, não viesse ser um amor puro. E quando o crente ele aceita Jesus e deixa esse amor entrar no coração dele, ele quer ler a Bíblia, ele quer estar todo dia na igreja, ele quer orar todo tempo, porque o prazer dele passa a estar na lei do Senhor. Mas aí vem o inimigo com as ferramentas dele, tira um tempinho do crente de cá, tira um tempinho para lá, daqui a pouco o crente já não tem tempo de ler a Bíblia, que tem outras ocupações, tem outras coisas para olhar, tem outras distrações. É assim que o inimigo trabalha. Eva, Deus disse que pôs a Eva para ser adjuntora, para andar junto com Adão. Mas agora eu vejo que ela não estava junto com Adão, ela saiu, deu uma voltinha e se distraiu. E então o inimigo aproveitou e enganou. Por que que o inimigo não foi enganar Adão? Porque Deus falou com Adão. E com Eva, Adão falou com Eva. Então quando você tem um negócio com Deus, quando Deus fala no teu coração, Deus tira as dúvidas. No meio de tantas, hoje, no meio de tanto evangelho distorcido, às vezes nós não chegamos a parar. Eu cheguei numa situação, parei assim e falei, Senhor, me mostra agora novamente. Porque será que é por aqui, por ali, por lá? Aí o Espírito de Deus clareou na minha mente falando assim, ó, quando você estava lá no mundo, nas trevas, no baile, na festa, bebendo, com vazio na alma, nas trevas, qual é a verdade que te libertou de lá? Qual é a fé que foi apresentada para você, que você levantou para defender em Jesus Cristo? Fique nessa verdade, fique nessa fé, que aquele que perseverar até o fim será salvo. Aí eu lembrei de tudo, de onde Deus me tirou, a verdade que ele revelou no meu coração. E foi de lá que Deus me tirou das trevas para a luz. Revelou essa verdade no meu coração e eu me levantei para defender essa fé em Jesus Cristo. E agora o Senhor diz para perseverar até o fim. Aquele que perseverar até o fim será salvo. Então é importante nós perseverar. Eu vejo que como é difícil de perseverar. Quanta gente que começou numa fé, hoje você olha, não conseguiram mais perseverar. Mas a promessa é para aquele que perseverar até o fim, naquela verdade que tirou das trevas e pôs na luz, aquela verdade que Jesus revelou no teu coração, que te libertou, que houve uma transformação na tua vida. Então está aqui essa palavra, Paulo muito preocupado com a igreja de Coríntios, porque ele estava temendo que o inimigo astuto viesse de alguma maneira corromper aquela igreja, tirar eles daquele propósito, daquela fé que um dia Paulo revelou no coração deles pelo Espírito Santo de Deus, e eles receberam com amor aquela verdade, e aquela verdade entrou na vida deles e mudou a vida deles, fez uma igreja santa, pura, uma igreja sem mácula, sem marca, sem mancha. Então Paulo está dizendo que ele estava zeloso da igreja, ele estava com zelo, com cuidado da igreja. Então hoje nos dizem, nós estamos vivendo, quanta coisa tem vindo para esfriar o amor do coração daqueles que servem a Deus, quanta distração, quantas coisas vêm para nos tirar a atenção. Mas não vamos se distrair,
Não vamos perder o foco. Vamos olhar para Cristo. Jesus disse, teus olhos são luz, o teu corpo será iluminado. Então, se você está focando na palavra de Deus, olhando para Deus, louvando a Deus, orando a Deus, guardando a palavra de Deus, o teu corpo será iluminado pela palavra. Você andará na luz da palavra. Mas se os teus olhos olhar para as coisas deste mundo, para as trevas, né? Porque a Bíblia diz, não ameis as coisas do mundo, nem o que no mundo há. Porque aquele que ama as coisas do mundo, o amor do Pai não está nele. Então é importante nós amar a Deus sobre todas as coisas. Buscar aquele amor que fazia nós, que nos dava força para nós estar todos os dias na igreja. Que nós, dava força para nós ser o primeiro a chegar na igreja. Que nós queríamos aquela alegria de nós ter uma oportunidade na igreja. Se preparar para aquele prazer de ir lá. Eu quero, quando me der a oportunidade, eu quero cantar meu hino, quero dar meu testemunho, eu quero fazer algo para Deus com alegria. Este prazer. Quantos que têm perdido esse prazer? O inimigo tem tirado essa alegria. Já não tem mais prazer de estar todos os dias no culto. Já não tem prazer de chegar na oração, chega o último. Já não tem o prazer de ter uma oportunidade. O amor foi esfriando. E Paulo estava com zelo dessa igreja, temendo que qualquer coisa viesse a estragar essa coisa linda do Espírito de Deus na vida da igreja. Então eu quero dizer para você, abra teu coração para Jesus e fique firme naquela fé que um dia o Senhor revelou no teu coração e te libertou. Te chamou das trevas para a luz, naquela fé. Persevere naquela fé, naquela verdade que um dia te libertou. Tenho certeza que Deus vai falar contigo.

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Tenho certeza que Deus tem recompensa, porque Deus ele disse: lança teu pão sobre as águas, depois de muitos dias achará. Então é Deus que vai te recompensar. E você que está ajudando, lá no livro das obras, quando você chegar lá diante da porta do céu, a Bíblia diz que vai ter dois livros: o da vida, aquele que tu aceitou Jesus, e o livro das obras, aquilo que você fez acerca da obra de Deus. Então Deus terá uma recompensa para você. Abra teu coração para Jesus.

Quero mandar aí a paz do Senhor a todos, nossos ouvintes do programa, também a nossa irmã Helenir, do Pinheirinho do Vale, que sempre está confirmando a audiência, que está escutando. Deus abençoe a tua vida, Helenir, toda a tua família e todos os demais ouvintes da programação.

Estamos chegando já ao término de mais um programa Vida e Paz de Jesus Cristo. Quero agora fazer uma oração especial em favor dos evangelistas do ar, nossa irmã Berenice, uma evangelista do ar, nossa irmã Paulina, Maristela, Margarete, a Maria Gabriela, também a Laíce, nossa irmã Cleci, o Ervino, Gildo, Márcia, a Josiane, a Margarete Teske, a Marhelma. Temos aí também nosso irmão Gabriel, do país da Argentina, também nosso irmão Felipe, esse jovem, e a irmã Joana dos Santos, também uma mantenedora do programa, e nossa irmã Lidiane, essa jovem, também são os mantenedores do programa. Quero lembrar que nós temos o programa na Rádio Giruá, 102.9, na cidade de Giruá, das 18 às 18h30, e também temos na Rádio FM de Senador Salgado Filho, no sábado, das 14 às 15 horas. Você pode sintonizar. Agora nós vamos fazer a oração da fé, já vamos agradecendo a Deus. Senhor, meu Deus, muito obrigado, Pai querido, por essa oportunidade a mais que o Senhor nos concedeu de estar aqui diante dos microfones dessa emissora. Quero apresentar todos os evangelistas do ar, quero pedir, Pai, a bênção sobre a vida de cada um deles, Pai. Que o Senhor possa abrir a janela do céu e derramar chuva de bênção, Pai, da saúde, prosperar na vida espiritual, na vida material. Abençoe também essa pessoa que está fazendo propósito com o Senhor, que o Senhor possa alcançar a bênção e a vitória em cada lar, cada família. Abençoe também o proprietário dessa rádio, nosso irmão Francisco Louveira, toda a sua família, os funcionários, que essa rádio, Pai, seja de bênção nos lares, nas famílias. É isso que nós te pedimos, Senhor. Já te agradecemos, certo da tua resposta. Amém, amém. Chegamos ao término de mais um programa Vida e Paz de Jesus Cristo. Quem se despede de todos, vosso irmão em Cristo, Arnilo de Matos. E até o próximo sábado, neste mesmo horário, se Deus assim permitir. Fiquem todos na paz do Senhor Jesus.

A paz do Senhor a todos os irmãos, estamos aqui com um probleminha no reprodutor do louvor, mas vamos abri-lo novamente aqui para nós continuarmos aqui, mas antes vamos estar lendo uma palavra, é somente no reprodutor do louvor, que é aqui a dificuldade que fechou, né, e não abriu de novo, mas vamos estar aqui dando início nesta programação de todos os sábados, né? Estamos aí com esta programação que é a programação Expressão da Alma. Eu creio que tem muitos irmãos hoje na audiência, motivo do frio, né? E da temperatura baixa. E às vezes os irmãos, né, ficam em casa aí com o rádio ligado, né? Ouvindo a Rádio Renascer. Temos ouvintes bastante aqui na cidade de Independência e também nós temos ouvintes na região, né? Deus abençoe a vida de cada irmão e cada irmã que está ouvindo. Vamos ler aqui um versículo na palavra do Senhor. É, no Evangelho de Lucas. E o capítulo 3, o verso 7, diz assim: dizia, pois, João à multidão que saía para ser batizada por ele: raça de víbora, quem vos ensinou a fugir da ira que está por vir? Produzi, pois, frutos dignos de arrependimento, e não comeceis a dizer em vós mesmos: temos por pai Abraão. Eu vos digo que até destas pedras Deus pode suscitar filhos a Abraão. E também já está posto o machado à raiz das árvores. Toda árvore, pois que não dá bom fruto, é cortada e lançada no fogo. E a multidão interrogava, dizendo: que faremos, pois? E ele respondendo, disse-lhes: quem tiver duas túnicas, que reparta com o que não tem. E quem tiver alimentos, que faça da mesma maneira. E chegaram também os publicanos para serem batizados e disseram: mestre, que devemos fazer? E ele lhes disse: não pensais mais do que aquilo que vos está ordenado. E uns soldados o interrogavam também, dizendo: e nós que faremos? E ele lhes disse: a ninguém trateis mal, nem defraudeis, e contentai-vos com o vosso soldo. Aqui, estando o povo em expectação e pensando todos de João, em seu coração, se porventura seria o Cristo, respondeu João a todos, dizendo: eu, na verdade, batizo com água, mas o que eis que vem aquele que é mais poderoso do que eu, a quem eu não sou digno de desatar a correia das sandálias. Ele vos batizará com Espírito Santo e com fogo. Ele tem a pá em sua mão e limpará sua eira e ajuntará o trigo no celeiro, mas queimará a palha com fogo que nunca se apaga. Vamos estar orando, ó Pai. No nome de Jesus, estamos levando esta programação, Senhor. Cremos em Ti, Senhor, que o Senhor é grande e poderoso para falar com cada irmão ouvinte que está ouvindo a Tua palavra. Senhor, ouvindo esta programação de rádio, o Senhor pode abençoar a vida de cada um, abençoar as nossas vidas, Pai. Estamos numa mesma fé, te buscando, te clamando, Deus. Eu sei que o Senhor está no céu e Jesus está à destra do Pai para interceder por nós. Pai, em nome de Jesus, teu amado filho, nós clamamos a ti nesta noite, Pai. Venha se revelar na nossa vida pelo teu amor, pela tua misericórdia, pela tua bondade. Nós não somos merecedores, ó Deus, que o Senhor se revele inteiramente para nós, mas queremos ver, Senhor, uma parte da tua glória, uma parte do teu poder operando na nossa vida, Senhor. Sabemos que o Espírito Santo pode operar na nossa vida, Senhor. O Espírito Santo enviado, Senhor, do Pai,
Senhor, que Jesus prometeu aos seus discípulos que enviaria o Espírito Santo. Ó, meu Deus, faça milagre nessa noite, se revela na vida de cada um que vai ouvir essa programação, abençoe os louvores e dá uma grande vitória em nome de Jesus. Vamos estar ouvindo aqui o primeiro louvor e vai para a irmã Leontina, irmã Ruth, irmã Neuza, este louvor abençoado aqui.

Deus abençoe a vida de cada irmão que está escutando. E esse hino, irmãos, é o 422 da nossa harpa cristã. E diz: no céu não entra pecado. Né? Muito sério, né? Essa palavra, né? Que no céu não entra pecado. Se nós formos procurar na Bíblia Sagrada, ela vai nos advertir, né? Em todas as situações que nós enfrentamos, que muitas vezes nós temos que tomar uma decisão: faço assim ou faço assim, né? Mas o certo é que temos que fazer aquilo que não é pecado, né? Não podemos pecar contra Deus e contra o Espírito Santo, né? Então, ali no céu tem uma morada para aquele que está preparado. Esse é o que vai herdar as moradas ali no céu. Não te descuide da tua vida para estar pronto aquele momento que Jesus vier nos chamar, né? Vamos passar aqui as ligações, então, que temos nesta noite aí. A irmã Sara Cornélios está escutando. Paz do Senhor. E na outra programação eu não li a mensagem da irmã. É a irmã Sara Cornélios, né? Deus abençoe a irmã. E também temos aqui, vamos passar as demais ligações já em mensagem. Temos aqui a minha sobrinha Marli, ali em Sede Nova, estão na escuta. É para pedir oração pelo seu filho, Wilson, que não está muito bem. Vamos orar, né? Esse jovem. Precisamos levar a vida deles na presença de Deus, né? E ainda falar para eles que estamos orando, para despertar um desejo no coração deles, para eles também orar, né? Porque eles precisam buscar a Deus, temer a Deus e crer em Deus, que Deus é poderoso para dar uma vitória, Marli. Os seus filhos precisam do teu conselho, da tua palavra. E para isso, Deus te deu os filhos, né? Deus abençoe a vida da Marli. Vamos estar orando, sim. A Claudinha está aí escutando, viu? Que benção a gente ter os parentes escutando a gente de noite, né? Num dia de sábado. Vamos rodar um louvor aqui, ela pede um louvor, vamos estar rodando, se Deus quiser, né? Vai dar certo aqui no computador para estarmos rodando louvor, né? Parece que está abrindo aqui. Mas vamos estar aqui, Deus abençoe a vida da Cláudia, do Elias, né? Está na escuta em Sede Nova também o irmão Darcy de Souza e família. Deus abençoe o irmão Darcy de Souza. É, que está ali em Sede Nova, né? Companheiro da obra de Deus ali muitos anos. E Deus abençoe a toda a família do irmão, da irmã Loreni Meirelles. Aqui de Independência, o irmão Jerônimo Reusler, ali no bairro Ipiranga, está ouvindo. Deus abençoe os irmãos do bairro Ipiranga, todos ali. Tem muitos irmãos que ouvem ali no bairro Ipiranga, a Rádio Renascer. Ontem me falou, anteontem, irmão, agora não vou saber dizer o nome do irmão.

Irmão, chamam de irmão um passarinho. Mas Deus abençoe a irmã Terezinha, seu esposo, que ouvem aí a Rádio Renascer também, as programações, se não deitaram ainda no berço, estão ouvindo. É, Deus abençoe a irmã Leontina de Melo, que vai estar escutando hoje, a irmã Ruth, e a irmã Neuza e o irmão Valdir. Né? Tivemos uma oração ali na casa da irmã hoje. Estava uma benção, Deus abençoe. Também está na escuta minha irmã Ivanir, lá em Novo Barreiro. Né? O Novo Barreiro lá, Deus tem uma obra lá naquele lugar, né? Deus está colocando o dedo lá, né? Na família, nas vidas. Muitas pessoas ali reconciliaram e Deus recolheu, né? E hoje Deus recolheu um jovem bem novo ali, né? Com 20 anos. E é seguidor da igreja, mas sofreu um acidente e morreu no local, né? Um jovem de 20 anos, né? Então a gente vê, ó, quanto tempo um jovem deve, com quantos anos ele deve, se preocupar com a sua salvação, né? Com a sua preparação. Vamos dizer, é um jovem aí de 20 anos, não pensa na morte, não pensa que vai morrer. Né? Ah, se eu morrer, ou nem pensa isso, nem lembra disso. Mas a morte às vezes está bem pertinho. E o que será da vida se for encontrar com Deus se não estiver preparado? Né? Mas a vida começa ali. A vida não termina, começa a eternidade. Então nós temos que ter uma cautela, né? Porque não sabemos o dia. Hoje estamos falando, amanhã poderemos não estar falando, né? Deus abençoe a minha irmã Ivanir, que está ouvindo ali em Novo Barreiro. Deus console o coração ali. Tem familiares bem próximos ali, né? Da minha irmã Ivanir, bem próximos ao nora dela, é parente do falecido. Então, Deus abençoe aí, conforte o coração e desperte ali muitas vidas. Às vezes Deus dá um choque, né? Dá um choque levando alguém ali, né? Importante, alguém que é bem relacionado aí com um povo, uma cidade, umas famílias. E as pessoas precisam se acordar, né? Mas nós não sabemos para quem virá este momento a próxima vez. Né? A próxima notícia, quem será o nome de quem será que vai aparecer na notícia? Se não aparece na notícia, manda o aviso para o familiar, para o parente. Morreu fulano, morreu a fulana. Né? Mas o importante, até a vida que viveu aqui. É, se ele fez muitas coisas que eram boas, né, para sua vida particular, né, isso não interessa, mas se ele levou a sério, que preparou a sua vida para passar no outro lado, esse é que é o importante, né? Deus abençoe os irmãos. Não vamos só falar aqui de passagem, né, para a eternidade, vamos falar outra palavra aqui hoje. Mas vamos ouvir mais um louvor aqui para o elevo espiritual de todos os irmãos. Vamos ver aqui qual é o louvor para todos os irmãos.

vamos considerar que a porta ainda está aberta, né? Para quem quiser entrar, mas um dia vai se fechar, né? A porta é Jesus, mas Jesus veio para a salvação, para morrer lá na cruz, para receber ali você de braços abertos, nós de braços abertos. Mas ele já veio, já foi para o céu, e ele virá outra vez, não para salvar, não para chamar ali, venha que eu estou te perdoando. Ele vai vir para receber os seus escolhidos, aqueles que estiverem preparados e que aceitaram o sacrifício de Jesus ali na cruz do Calvário. Um dia levantaram a mão, né, para aceitar Jesus e abriram o seu coração para Jesus fazer morada. É, então um dia Jesus vai voltar, mas aí a porta vai se fechar. Antes que ela se feche, corra encontrar a porta aberta, né? Diz que as virgens loucas correram atrasadas e a porta já tinha fechado, né? Mas Deus tenha misericórdia de nós, irmãos, que nós vele por esse maravilhoso tesouro que Deus tem nos alcançado, que é a salvação. Não podemos trocar por nada neste mundo, pelos prazeres, né? Pelas riquezas deste mundo, né? Por a própria vida. Muitas vezes as pessoas passam a vida aí vivendo, né? Vivendo para cá e para lá, mas não sabem que a vida vai terminar um dia. Deus abençoe a vida dos irmãos. Eu sei que essas palavras já são bem conhecidas, mas temos na escuta aí a irmã Iracema, irmão Candinho, aí no Caçador, e também aí a irmã Maria de Caçador, juntamente com a irmã Cláudia, né, Claudinha, estão ouvindo, né? A Maria está lá na casa dela e a Cláudia está na casa dela também, né? Deus abençoe. E a irmã Iracema de Quadros aí está dando um aviso aos irmãos de Sede Nova, que vai ter uns visitantes lá no bairro do Caçador, lá na igrejinha lá. Volta e meia tem um irmão abençoado lá, e lá vai estar uma benção para os irmãos descerem lá no culto amanhã de tarde. É bom de ir de tarde no culto, à noite os irmãos vão se esquentar. Vai estar visitando lá o irmão Fábio Júnior, da cidade de Criciúmal. Deus abençoe os irmãos aí de Sede Nova. A irmã Terezinha, de Pinheirinho do Vale. E o irmão Pedro. Como será que estão os irmãos por aí? Deus abençoe a irmã Terezinha. Tempo que não ligava, né? Os irmãos vão agora na igreja em Palmitinho, né? Me parece. E daí os irmãos, às vezes, no sábado, quem sabe, estão na igreja, né? Irmã Terezinha, irmão Pedro. Muitas vezes passemos na casa dos irmãos aí. Deus abençoe, então, a esses irmãos. E temos na escuta aí a irmã Maria Pereira, na cidade de Santo Augusto. Deus abençoe a irmã Maria, com os olhos aí danificados por causa da diabetes, né? A irmã procura o rádio ali e liga. E levamos uns rádios lá para a irmã, um socorro de rádio. Na mesma semana aí que o meu esposo faleceu, trouxemos os rádios de lá e ele deixou arrumado. Então, fomos lá levar os rádios para a irmã Maria Pereira. Nós nem conhecíamos a irmã, mas ela é uma ouvinte assídua da Rádio Renascer. Mas Deus tem firmado aí a fé da irmã através das programações. Ela sofre com enfermidades, mas está batalhando ali, ajudando a filha, o esposo, né? A outra filha da irmã, que ela tem só duas filhas. Deus abençoe a irmã Maria Pereira. E juntamente com o Santo Augustense, tem o irmão Osmar Pinheiro, escutando aí no Cerro Azul, bairro Cerro Azul, mas é lá na esquina Fátima. Olha como eu estou boa da ideia, né, irmã Maria Luísa? E a irmã Maria Luísa ainda não foi contemplada com rádio, né, irmã? Tá lá só com o celular do irmão Osmar Pinheiro, mas vamos lá meter o aplicativo lá num telefone desses de passar o dedo, irmã. Esses telefones de passar o dedo tem bastante utilidade também. Dá para colocar o aplicativo ali e vamos assistir as programações, escutar pelo menos a voz, né? O irmão Osmar aí não enxerga
ao rosto aí da irmã Edith, porque não faço live, né? Mas vamos falando somente aqui. Deus abençoe, irmão amado, a irmã Maria Luísa, que são também aí uns guerreiros, né? Umas pessoas de idade, mas já faz anos que conhecemos irmãos e os irmãos prosseguem na fé aí, ganhando almas, ganhando a vida dos filhos, aí batalhando pela vida dos filhos, da família. O irmão Osmar também, né? Deus está dando vitória para os irmãos, a irmã Clarice. Deus abençoe os irmãos aí, esquina Fátima. E temos lá na Garapuava, lá, a irmã. Agora vamos ver se eu sei o nome da irmã. Irmã da irmã Clarice, né? Deus abençoe o irmão Amaro aí. E a irmã, vamos me lembrar do nome da irmã aí, não é Nair, é outro nome. Deus abençoe a irmã Clair, Deus abençoe a irmã Clair e o irmão Amaro aí na Garapuava. A irmã Ângela de Horizontina. Então, Deus abençoe os irmãos, né, que estão ouvindo as programações. E nós vamos ouvir aqui mais um louvor maravilhoso, depois eu prossigo aqui, né, falando. E depois vou falar uns minutinhos só da palavra que eu tenho lido, né. Mas vamos mandar um louvor aqui para a irmã Claudinha, né. Vamos ver se nós achamos aqui o louvor, que é com Gelson Melo, O Céu é Meu Destino. Vamos ver aqui, né, se nós temos o louvor esse. O céu é meu destino. Vamos rodar aqui para os irmãos estarem meditando, então.

E temos a irmã Ivone na cidade 3 de maio. E a irmã Simone. Mas olha, irmãs, que maravilha. As irmãs têm um rádio aí que escuta a renascer, né? Deus abençoe a irmã Simone. Faz tempo. Qualquer hora eu vou aparecer, irmã, em 3 de maio aí. Vamos ver se vou lá. A irmã Noeli me convidou esse dia para mim ir lá. E uma hora vamos ir, né? Visitar os irmãos aí em 3 de maio. Deus abençoe. Vocês estão guardados pelo sangue de Jesus aí.

E esse hino aí oferecemos também para o irmão Clyde Schmaltz, né, que está em sede 9, gosta muito dos louvores do irmão Gelson Mello. Deus abençoe o irmão Clyde, a irmã Elza, né, a Cledir, que sempre estão escutando aí as programações, todos os irmãos de sede nova, né? Temos aí muitos ouvindo, se hoje não tem culto, apesar que tinha uma promoção ali na cidade de Bom Progresso, né? Mas sede nova ali, Deus está abençoando o trabalho, a obra de Deus. Deus abençoe os irmãos, né? E esse hino diz: o céu é o meu destino. Os irmãos imaginaram esse cantor, o irmão Gelson Mello, né? Eu considero, quando eu vejo o irmão e eu examinando as letras dos louvores, e ele colocou um título muito bonito, né? O céu é o meu destino. Quando você sai para uma viagem, você sempre tem um lugar que tu pretende chegar. Embora você dê uma parada na estrada, chega a fazer um lanche, chega noutra casa, mas tu tem um destino. Aquele destino você propôs antes de sair da viagem, né? Ou no sair de viagem você propôs: eu quero chegar lá. É. E quando nós almejamos ir para o céu, nós temos que propor na nossa vida, né, um caminho para nós andar e dizer: eu quero chegar lá no céu. Mas temos que, né, saber que nós vamos para o céu, né? Temos que querer ir para o céu. Ele diz aqui que espero a cada amanhecer, a cada anoitecer ou pela madrugada, né? Você já pensou que Jesus vai vir a qualquer momento, né? E nós temos que estar preparados. Essa oração deveríamos, eu junto com os irmãos, né, junto com os irmãos, eu me colocar, né? Não adianta eu só dizer para os irmãos, só pregar para os irmãos. Eu também colocar o meu joelho no chão e dizer: Senhor, se tu voltares esta madrugada, se tu voltares no amanhecer, se eu deitar e dormir e o Senhor romper nas nuvens do céu, eu posso ouvir o soar da trombeta para mim subir. Porque vai ser triste para aquele que vai ficar aqui neste mundo. É muito triste, né? Então, nós estamos nos preparando, irmãos, para ir para o céu, encontrar aqueles que nos antecederam. Muitos antecederam. Nós foram primeiro. É, se nós pensamos a nossa trajetória aqui neste mundo, temos aí um mapa, uma história, né, desenhar uma história relatada da nossa vida, e vimos que nós saímos de um lugar, né? Tem um hino que diz: vê do lugar que você saiu. Nós saímos, sabe da onde, irmãos? Da incredulidade. A pessoa é incrédulo quando não aceita a palavra de Deus, é incrédulo. E Deus, ele quer que nós cremos. Por isso que São João 3,16 diz assim: quem crer? Ele diz assim: Deus enviou seu filho para que todo aquele que nele crer. Esse é o São João 3,16. Para que todo aquele que nele crer. É uma palavrinha, C-R-E-R, crer. Será que tu crê em Deus? Mas não é crer com a boca. Tem que crer e confessar. Confessar, obedecer, andar no temor de Deus, aí tu crê mesmo, de coração. Aí, né, Deus vai te aceitar, você, como um filho, e vai estar te avisando tudo o que vai acontecer. Ele vai te avisar: olha aí o perigo, olha aí, não peque, olha aí, te desperta, olha aí, te prepara. É isso que a palavra de Deus está falando hoje. Falando todos os dias, nas igrejas, no rádio. Está sendo falado aí: te prepare. É, veste, uma veste nova. Purifica o teu coração, a tua alma. Purifica a tua mente, a tua consciência. Temos que estar preparados para aquele dia. Inclusive o perdão que haver na nossa vida. Perdoar. Amar e perdoar. Amar e perdoar, e santificar, e buscar o Espírito Santo, com uma palavra que eu tenho lido aqui.
A irmã Irani de Sede Nova está escutando. Deus abençoe a irmã Irani, irmão Jorge, que estão aí fazendo dessa programação um culto no seu lar. Fazendo aí das programações da Rádio Renascer um culto. Você tem um culto aí, irmã, no teu lar? Tem um culto na tua casa? Dê glórias a Deus, porque Jesus está presente na palavra. Jesus disse lá em São João 17 que ele está na palavra. É? Ele está na palavra que Deus deixou este mundo. Deus abençoe. Vou mandar um louvor aqui para a Irma de Quadros, lá em Sede Nova. Vai estar ouvindo este louvor para ela, minha cunhada. Deus abençoe a vida da Irma. Deus possa dar saúde e dar vitória para ela. Então, todos os irmãos, ouçam este louvor. Depois vou ler as demais mensagens.

aí com a confirmação do Fábio Júnior aí, que já acertaram aí com o pastor, né, de Sede Nova, a presença dele no culto do Caçador amanhã, né? Então, nós aí estamos avisando os irmãos de Sede Nova, né? Que o irmão Fábio Júnior estará ali no Caçador amanhã à tarde. Os irmãos podem se reunir aí, né? Na localidade de Caçador, né? E esse louvor diz assim: volta, Jesus, né? Nós olhando, irmãos, para os dias que estamos vivendo, e nós podemos dizer: volta, Jesus, né? E nós, às vezes, irmãos, a gente fica, fica assim, pensando, né? Pegamos uns hábitos, né, na nossa vida cotidiana, que é de querer aproveitar, né? Aproveitar alguma coisa, né? Vamos dizer aí, uma plantação. Vai aproveitar lá a resteva, do que sobrou lá na resteva. Ah, sobrou um dia lá, um pedaço do dia, dá para mim aproveitar esse pedaço do dia e trabalhar mais um pouco, né? E, vamos dizer, na cozinha, as mulheres lá, sobra um alimento lá, uma coisa, vamos aproveitar isso aqui. E sem aproveitar esse pouco, não se contenta, né? E nós pegamos hábitos, né? Na vida espiritual, nós podemos dizer assim: Jesus, não volte ainda. Quero aproveitar mais um pouquinho, ainda dá para mim viver mais um pouco. Eu quero aproveitar os dias, aproveitar, mas não as coisas de Deus, aproveitar as coisas lá do mundo. Né? Tá bom de viver aqui, eu vou continuar trabalhando mais um pouco. Nesses 2 anos para frente agora, olha, se 2 anos para frente vai dar crise, esse ano ainda dá para mim trabalhar. Tá faltando um pouco ainda, eu vou preencher esse tempo na minha carteira de trabalho. Né? Eu vou plantar aquela lavourinha, isto e isto ainda vai dar. Não vai dar o soja, vou plantar feijão, vou plantar milho. Né? Vou aproveitar mais um pouco, antes de eu ficar velho. Antes de eu me aposentar, antes de eu perder as minhas forças, eu vou trabalhar mais um pouquinho, antes de eu perder as minhas forças. Né? Mas esse hino diz: volta, Jesus. Volta, Jesus. Será que nós podemos tomar o nosso rumo, o nosso destino, olhar para frente e não olhar para trás o que fica? Não vamos fazer como a mulher de Ló, olhou para trás o que ficou. Ela queria aproveitar o que estava lá atrás. Não queria deixar. Né? Muitas vezes nós não nos preparamos porque não queremos deixar as coisas do passado. Até mesmo as lutas, dificuldades, né? Aqueles problemas, aquelas coisas que nós estamos envolvidos ali, né? Grandes coisas ali, queremos arrumar tudo primeiro. Eu vi um irmão pregando que quem quer aceitar Jesus não deve arrumar tudo primeiro, as coisas. Ah, eu vou arrumar, primeiro vou arrumar minha família, primeiro vou arrumar o meu casamento, eu vou arrumar lá a vida dos meus filhos, eu vou trabalhar mais um pouco, depois eu quero ir ser crente, depois eu quero aceitar Jesus. Vai para Jesus com todos os teus problemas, vai para Jesus com aquela preocupação que tu tem na tua vida, vai para Jesus, Ele vai resolver por você. Chega lá e ora, chega lá e entrega para Ele. Chega lá e peça socorro para Ele. Ele vai resolver os teus problemas. Você vai sentir a paz de verdade. Às vezes você pode pensar: ah, se é para mim ir na tribulação, eu não vou, eu quero ir com paz. Olha, se com tribulação tu não vai, com paz tu também não vai. Quando melhorar as coisas para você, aí tu não vai. Né? Quando tu encher o teu celeiro aí, tu trabalhar bastante e disser: olha, eu quero encher meu celeiro primeiro aqui, eu quero encher, quero fazer uma conta gorda lá no banco, quero prever o meu futuro garantido. Aí,
É, quando tiver o celeiro cheio, você vai dizer: agora come, bebe e folga, ó minha alma. É, Jesus chegou e disse para aquele homem: se te pedirem a tua alma, o que tu tem preparado para quem será? Não espere tu fazer algo na vida terrena primeiro. Primeiro eu quero comprar o carro, para depois eu ir para a igreja. Aí eu quero, porque quando eu tiver um carro bom, zero, zero quilômetro, eu tiver recurso para abastecer o carro, eu vou para a igreja. Eu vou ser crente. Quando a minha família tiver tudo bem, tudo em paz, eu vou para Jesus. Tem que ir para Jesus agora. Jesus disse: vinde a mim os cansados e oprimidos, e eu vos aliviarei. Os cansados e os oprimidos é para vir para Jesus. Ele que é o que vai dar solução. Não é a igreja, não é o irmão, o teu parente. Não é o obreiro que vai te dar a solução aos teus problemas. Talvez você podia receber uma proposta boa. Olha, se tu ficar crente, eu vou te ajudar nessa situação que tu está enfrentando. Vamos enfrentar nós dois juntos, né? O obreiro poderia te enfrentar, né? Alguém poderia te ajudar. Mas não, é Jesus que está dizendo: vinde a mim, os cansados e oprimidos, e eu vos aliviarei. Tomai sobre vós o meu jugo e aprendei de mim, que sou manso e humilde de coração. Mas às vezes não querem aprender de Jesus. Não. Eu sou brabo. Eu sou valente. Jesus disse: aprendei de mim, que sou manso e humilde de coração. Mas vamos passar aqui as mensagens do Facebook, que tinha muitos, e está na escuta aí o irmão Fábio Júnior. Deus abençoe o irmão Fábio Júnior. Aí, que está na escuta da programação. Está na escuta, irmão, irmã Isaleto, irmão Valdir Pereira, em Alto Cordeiro de Farias. Deus abençoe. O irmão Osmar Pinheiro está ouvindo através do Facebook, ali com a irmã Maria Luísa, irmão amado. E também a minha sobrinha Elisandra de Quadros, que está ouvindo ali em Concórdia. Deus abençoe a vida da Elisandra. Vamos estar orando, sim, colocar ela em oração. Olha, que você tem que ter essa coragem que você tem para enfrentar a vida. Você tem que ter essa coragem para aceitar Jesus. Essa coragem para ser uma serva de Deus, ser uma mulher valorosa, destemida. E vai ter essa coragem em nome de Jesus. Vai deixar o mundo para trás. Vai deixar as coisas do mundo para trás. Vai seguir a Jesus em frente. O irmão Miguel Jacinto, de Vicente Dutra. Deus abençoe, irmão Miguel. Né? E já falei na irmã Sara Cornélios, que é, eu acho que é ali de Novo Machado, né, irmã Sara? Mais ou menos assim. Deus abençoe a irmã Sara e os demais irmãos que mandaram as suas mensagens. Olha aí como passou o horário. É 20 horas e 57 minutos, mas esses versículos que eu tenho lido aqui, João estava dando ensinamento. Que ele batizava com água, mas vinha um que era mais poderoso, batizaria com o Espírito Santo, com fogo, e ele tem na mão a pá, e limpa a sua eira, e recolhe o trigo, e a palha começa a coloca a queimar, né? E ele disse para aquela multidão que vinha ter com ele: raça de víboras, quem vos ensinou fugir da ira futura? É, alguém tem que ensinar este povo a fugir da ira futura. Mas eles ali não estavam ensinando direito. João disse: produzir frutos dignos de arrependimento. Não abusem do poder sobre as pessoas. Vieram ali, né, os publicanos, vieram os soldados. É perguntar para João o que eles deveriam de fazer. Ele disse: quem tiver duas túnicas, dê uma. Né? Então, irmãos, devemos aprender a palavra, não só saber que Jesus salva, mas aprender o caminho que devemos seguir. Deus abençoe a tua vida, você possa estar abençoado, guardado, protegido pelo sangue de Jesus. Eu vou fazer uma breve oração, depois estarei orando mais ainda para os irmãos. Eu creio que vamos ter aí uma oportunidade de estar orando, né, diante de Deus esta noite, e levando os nomes das pessoas que pediram oração por nós, para nós. Ó Pai, no nome de Jesus, nós louvamos a Ti por tudo, Pai.
Venha abençoar a vida de cada um que pediu oração nesta noite. A minha sobrinha, as duas minhas sobrinhas, Marli, Senhor, a Lisandra, dê uma vitória. Os irmãos que pediram oração são tantos, Pai, que necessitam. O Senhor possa dar uma grande vitória. Abençoa o culto amanhã ali no Caçador e abençoa cada um em nome de Jesus. Amém. Fique ouvindo esse louvor. Na quarta-feira temos mais uma programação Vida Missionária. E vamos estar ouvindo os louvores aqui. A irmã Genesa, a irmã Raeli, Deus abençoe as irmãs.